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1: A hora e a vez da informação na 92 FM no ar Nordeste Evangélica informa. A Defesa Civil Nacional oferece um serviço gratuito para envio de alertas sobre situações de emergência diretamente ao celular. As mensagens podem avisar sobre chuvas intensas, alagamentos, deslizamentos de terra, incêndios florestais e outros riscos. O cadastro pode ser feito por SMS, WhatsApp. Para receber por SMS, basta enviar o CEP da localidade de interesse para o número 40199. Repito, 40199. No WhatsApp é necessário iniciar uma conversa com o número 61-2034-4611. Repetindo, 61-2034-4611. E seguir as orientações do assistente virtual. Também é possível receber avisos automaticamente pela TV por assinatura, pelos alertas públicos do Google, disponível em aparelhos compatíveis conectados às redes 4 e 5G. Nesse caso, não é necessário fazer cadastro. Encerram na próxima segunda-feira as inscrições para o concurso público destinado ao provimento de cargos da Secretaria de Estado da Administração Penitenciária. O certame prevê 260 vagas para provimento imediato, além de formação de cadastro de reserva para os cargos de policial penal e especialista em assistência penitenciária. Os interessados devem realizar a inscrição exclusivamente pelo site do Instituto Avalia, que é a banca organizadora do concurso. A taxa de inscrição é de R$ 130,00 para todos os cargos. As provas objetivas serão aplicadas no dia 13 de setembro nas cidades de Natal, Mossoró, Pau dos Ferros e Caicó. Os candidatos devem consultar o edital para conferir o cronograma completo, os requisitos e as demais informações sobre o certame. O endereço é avalia.org.br/concursos/619. Repito, avalia.org.br/concursos/619. Sandra Cerqueira na apresentação e edição, com informações da Defesa Civil Nacional e do Governo do Rio Grande do Norte. Continue na sintonia, tem mais notícias às 23 horas.
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3: 21:59.
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A paz do Senhor, povo de Deus, a paz do Senhor, você querido ouvinte da Nordeste Evangélica, aqui quem vos fala é o diácono Diego Gustavo, apresentador do programa Boas Novas, com a participação do setor 40, setor 40 que tem como coordenador pastor Milton Campos, a quem já queremos mandar um abraço, a ele e a todos os pastores que compõem o setor número 40. Aqui estamos começando mais um programa Boas Novas, teremos informações do nosso setor, teremos a ministração da palavra do Senhor, iremos adorar, iremos aqui engrandecer o nome do Senhor, iremos aqui fazer os pedidos de oração a todos os irmãos que estão aqui interagindo conosco através do nosso WhatsApp. Em Natal são 22 horas e 4 minutos, uma noite bem chuvosa aqui em Natal, né? E você pode interagir conosco através do nosso WhatsApp, que é o 98826-2255. Repetindo mais uma vez, 98826-2255. Aqui você vai interagir conosco e nós iremos juntos fazer o programa, né? Você participa conosco, a gente participa com você aqui e a gente segue junto. Você pode mandar aqui o seu pedido de oração, o seu oferecimento, você vai interagindo conosco aqui. Eu já quero mandar um abraço ao irmão Lisnando, meu amigo de bancada aqui dos Estudos na Nordeste, não pôde estar hoje, aniversário do seu filho. Deus abençoe o irmão Lisnando, Deus abençoe sua casa, sua família e vamos seguindo juntos adorando ao Senhor. Vamos ouvir Alma Abatida, de Daniel Regis Cavalcante. Eu quero oferecer a todos vocês que estão na audiência da Nordeste Evangélica, minha esposa, meus filhos, minha mãe, meu pai, meus irmãos, a todos os irmãos de Nova Descoberta 2 e o setor 40, a você que está aí nos acompanhando no seu carro, na sua casa, através do aplicativo aqui em Natal, no interior do estado, no Brasil, no mundo. Vamos adorando ao Senhor.

em Natal, 22:09, né? A gente é acostumado aqui em Natal com o sol e esses dias de chuva, a gente tá achando bem estranho, né? Um frio, mas em Natal, uma noite chuvosa. Acabamos de chegar nos estúdios da Nordeste e vindo ali da congregação de Rocha da Salvação, setor 29. Já queremos mandar um abraço ao pastor Jailton Santos, que nos recebeu juntamente com seu co-pastor, presbítero Cícero, ali com muito carinho. Estivemos ali cooperando com um trabalho que teve com a participação do Departamento de Novos Convertidos. Eu já quero agradecer a liderança do DENOC daquela casa, na pessoa da irmã Luana, irmã Edinardo, irmã Cida, né? A irmã Luana é minha irmã duas vezes, é minha irmã de sangue e minha irmã em Cristo, e irmã Edinardo, meu cunhado, né? Que é uma bênção também. Eu quero agradecer a eles aqui pelo convite, né? Depois do término ali do trabalho, teve um lanche. Eu disse, olha, nem posso ficar, né? Tenho que correr para minha responsabilidade ali na Nordeste, mas minha irmã, meu cunhado e a todos os novos convertidos da congregação de Rocha da Salvação, que Deus continue abençoando vocês, continuem firmes, né? Foi um trabalho muito abençoado e eu quero oferecer o próximo hino da sequência a todos vocês que estão ligadinhos conosco. Nós vamos adorando o Senhor. Quero também oferecer ao meu pastor Nailton Rodrigues, à irmã Vânia, né? Que Deus continue abençoando, ao meu pai, irmão Gustavo, minha mãe, irmã Lutz, que estão na audiência, meus filhos, a todos vocês que estão interagindo conosco aqui através do WhatsApp da Nordeste Evangélica. Nós vamos adorar o Senhor, ouvir o nosso irmão Ari e Jurandir, Não Há Impossível Para Deus.

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1: É, estamos aqui com o setor 40. O nosso setor é uma benção, ele não para. E nós temos muitas atividades nesses próximos dias. Começando aqui pelo Congresso do DEJAD, que se iniciará amanhã, 23, 25 e 26 do 7, né? Já quinta-feira, amanhã, a abertura, sábado continua e domingo é o encerramento. Congresso do DEJAD, setor 40. Permanecer, o chamado dos romanos, né? Ali estará ministrando a palavra do Senhor nossa querida irmã Suelen Nóbrega, pastor João Paulo, pastor Gonzaga, pastor Genilson, e no louvor a nossa irmã Lilian Midian estará ali, né? Então você é convidado a participar conosco, tá certo? Nesses dias de congresso aqui na Igreja Apolo do setor 40, congregação de Nova Descoberta, você é convidado a participar conosco. A liderança do DEJAD certamente ficará muito feliz em recebê-lo. Nas demais congregações do setor 40, culto de doutrina a partir das 19h15, os pastores das congregações estarão aguardando para ministrar a instrução da palavra do Senhor. Sábado, circo de oração infantil nas demais congregações e também circo de oração unificado de jovens ali na Igreja Apolo, dentro do congresso. Domingo, na Igreja Apolo, encerramento do congresso, né? À noite, a partir das 18 horas. Nas demais congregações, culto com os departamentos, mas também a Escola Bíblica Dominical. Nós teremos a Escola Bíblica Dominical, a lição número 4, de 26 de julho de 2026, que o título é O Espírito que nos guia, o Espírito que nos guia para além das fronteiras. O textuário em Atos capítulo 16, verso 5, diz de sorte que as igrejas eram confirmadas na fé e a cada dia cresciam em número. A verdade prática nos diz: o Espírito Santo não apenas guia o cristão em seus passos, mas também o impede de avançar quando isso não está em acordo com a vontade de Deus. Então você é convidado a participar a partir das 9 horas da manhã da Escola Bíblica Dominical, que é ali a maior escola teológica que existe. Domingo também na congregação de Capim Macio é culto com a participação da EFAD. Irmã Vânia, ela convida todas as irmãs para estarem juntas ali num grande conjunto, departamento feminino. Ela lembra também que domingo, consagração a partir das 8 horas da manhã, consagração com todo o EFAD e toda a igreja está convidada a participar. Na ministração da palavra do Senhor à noite, na congregação Nova Descoberta 2, estará ministrando a nossa querida irmã Sandra Castro, né? Que vem ali da congregação de Capim Macio, do setor 23. Então, a irmã Vânia convida todas as irmãs para estarem juntas ali no culto com a participação do EFAD e também relembra as irmãs, né? Do ensaio, tá certo? Ela tem amanhã, tem um compromisso com todos vocês, ela falou aí no grupo do DEFAD, então as irmãs fiquem antenadas que ela tem uma reunião aí com todas vocês antes do culto, tá certo? O setor de número 40, ele é coordenado pelo pastor Milton Campos, que é coordenador do setor da Igreja Apolo de Nova Descoberta, congregação do Mirassol, que tem como pastor o pastor Delmares, a quem também queremos mandar um abraço, congregação de Potilândia, pastor João Paulo, congregação de Monte Tabor, pastor Samuel, e a congregação de Nova Descoberta 2, que tem como pastor o pastor Nailton Rodrigues, a quem queremos mandar um abraço. Eu quero fazer uma correção aqui, eu acho que eu me atrapalhei na informação, né? Culto com a participação do DEFAD na congregação de Nova Descoberta 2 e estará ministrando a palavra do Senhor a nossa irmã Sandra Castro, que é da congregação do Capim Macio, tá certo? O culto é em Nova Descoberta 2 e a preleitora vem da congregação de Capim Macio no setor 23, tá certo? Tá aqui feito essa correção, tá bom? Então, culto com a participação do EFAD, domingo, da congregação de Nova Descoberta 2 e a preleitora é a irmã Sandra Castro, da congregação de Capim Macio. Tá feito aí a correção, tá bom? E seguimos juntos nessa semana, adorando ao Senhor, bendizendo o nome dele, né? E você é convidado a participar do nosso congresso, certamente o congresso será uma bênção e você vai ser muito edificado nesses dias de congresso. A liderança da Jade montou ali uma programação muito especial e temos certeza de que o Senhor irá tratar com os nossos jovens, irá tratar com a igreja, irá tratar com todos que estarão ali ministrando e também sendo, deixando ser ministrado pela poderosa palavra do Senhor. Aí aqui já chegou aos estudos da Nordeste, nosso querido irmão Gideon, ele que é obreiro da Casa do Senhor ali e serve conosco em Nova Descoberta 2. A paz, irmão Gideon.
2: A paz, senhor, irmão Diego. Muito bom estar aqui com vocês novamente. Prazer imenso.
1: Coisa boa, né? Ele que estará daqui a pouquinho nos trazendo aqui uma mensagem da palavra do Senhor. E nós já queremos aqui fazer um oferecimento, né? A irmã Maria das Neves, ela congrega conosco em Nova Descoberta 2 e ela quer mandar um abraço aqui para as irmãs que estão ligadinhas com a gente participando aqui do programa, tá certo? Ela manda assim para as irmãs: a paz do Senhor para todas as irmãs da comissão de visita do Bom Pastor 1, irmã Marília de Nazaré 1 e o filho Jussier, a irmã Maria da Conceição de Santana do Matos, irmã Edith, irmã Carmen, irmã Evânia, todos de Santana do Matos que estão ligadinhos conosco aqui no programa Boas Novas, né? A paz do Senhor aí para todos esses irmãos, as irmãs da comissão de visita ali da congregação de Bom Pastor 1, as irmãs de Nazaré 1, Igreja Paulo ali, setor 17, e também a todas as irmãs e irmãos de Santana do Matos que estão ligadinhos conosco, tá certo? Deus abençoe vocês e tem vários irmãos aqui interagindo conosco. Daqui a pouquinho a gente vai começar a responder as mensagens, tá bom? E a gente pede que os irmãos entrem em contato conosco através do WhatsApp 98826-2255, mas que não nos envie mensagem de áudio, tá certo? A gente só consegue interagir com os irmãos aqui através de mensagem de texto, tá bom? Então você manda sua mensagem, a gente vai aqui interagindo com os irmãos, lendo aqui o seu pedido de oração. A nossa irmã Mical Teixeira, eu acredito que é a mãe da irmã Lília, né? Ela, irmã Mical de Riachuelo, é isso mesmo, Gideon? Pronto.
2: Isso mesmo.
1: A sua sogra, tá vendo?
2: Nossa sogra.
1: Olha aí.
2: Abençoe a vossa vida, grandemente.
1: Olha aí, irmã Mical, seu genro aqui já mandando um abraço. Nossa irmã Lília também na audiência, né? Ela e Efraim também, amém, olha aí.
2: Família bem presente, viu, Diego?
1: Sua prole aí, né? Sua casa participando conosco. Nossa querida irmã Zélia também participando, amém. Nós vamos adorar o Senhor e daqui a pouquinho nós voltamos com a meditação da palavra do Senhor. Nós vamos ouvir Eliane Silva, A Dracma.

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0: Vamos ouvir agora a ministração da palavra pelo nosso irmão Gideon. Deixa Deus te usar, meu irmão.
1: Amém, amém, meu irmão Diego. Alegria imensa estar neste lugar, um canal onde a palavra do Senhor, ela é disseminada, ela é compartilhada, ela é passada. De antemão, agradeço pela honra e dificultosa tarefa de estar neste lugar, mas compreendendo que quem nos chama, quem nos comissiona é Deus. Amém? Queridos e amados ouvintes, gostaria de fazer uma menção a cada ouvinte, aqueles que está distante da sua parentela, aqueles que se encontram no aconchego da família, aqueles que se encontram no trajeto, na estrada, um alô ali para o nosso motorista de aplicativo que nos trouxe até aqui, Parizu, um forte abraço e Deus te abençoe grandemente. Continuando esse agradecimento, Diego, que é importante fazer menção, minha família, Lília, Efraim, amo vocês. Família Teixeira mora no meu coração. Ali, na Bahia também, né? Muitas cidades. Forte abraço para minha família. Amém? Queridos, gostaria de convidá-los a abrir a sua Bíblia, o seu aplicativo, a ampliar os seus ouvidos para uma porção que se encontra ali em Salmo 121. Salmo 121, para nossa meditação, contentamento, gozo, regozijo, pois a palavra do Senhor, ela nos alimenta de forma imensa. Sabe, queridos, ouvir a palavra do Senhor é alimento. Sim, é alimento. Alimento muito especial. O alimento da alma. Fica atento para o que o Senhor, por meio do Espírito Santo, vai falar conosco nesta noite. Salmo 121, inicia assim: levantarei os meus olhos para os montes, de onde me vem o socorro? O meu socorro vem do Senhor, que fez o céu e a terra. Não deixará vacilar o teu pé. Aquele que te guarda não tosquenejará. Eis que não tosquenejará, nem dormirá o guarda de Israel. O Senhor é quem te guarda. O Senhor é a tua sombra à direita. O sol não te molestará de dia, nem a lua de noite. O Senhor te guardará de todo o mal. Guardará a tua alma. O Senhor guardará a tua entrada e a tua saída, desde agora e para sempre. Vocês já estão ouvindo que aquele que tem nas mãos todo o poder, todo o controle, é Deus. E Ele te convida nesta noite para ouvir e se contentar com a fidelidade dEle. Queridos amados irmãos, caro ouvinte, você, amigo do Evangelho, pensa comigo. Se você crê, você se movimenta. Se você acredita, você parte para uma ação. Este salmo, ele foi escrito fazendo menção para uma peregrinação, para uma caminhada. O povo de Israel, lá na antiguidade, tinha essa obrigatoriedade de estar no templo de Jerusalém aplicando a sua fé, ou seja, adorando a Deus em um determinado templo, no caso, Jerusalém. Ora, esse templo, ele ficava em umas regiões onde existiam montes. Se falamos ou fazemos menção de montes, a gente denota, entende-se que há dificuldades no trajeto pelo caminho. E é assim a vida do crente. A vida do crente é cheia de altos e baixos. Entretanto, há um mistério muito grande, viu, Diego? Nesses altos e baixos.
0: Verdade.
1: Porque é por meio desses altos e baixos que a gente vai ganhando o quê? Substância. A gente vai ganhando o quê? Maturidade. A gente vai o quê? Crescendo espiritualmente. E sim, eu te convido a fazer uma reflexão, um pouco sobre como é que está a sua caminhada como cristão. Vamos pensar juntos? Será que uma pequena chuva, como o Diego fez uma menção aqui, que Natal se encontra em um pé de chuva, vai te fazer parar? Será que aquela dificuldade que vira e mexe bate à sua porta te fará deixar de caminhar para a casa do Senhor? Venha, pensa comigo. Você que ainda não aceitou a Cristo Jesus, será que essa dificuldade, essa barreira, te deixará sem uma atitude, sem uma ação por conta dessa dificuldade? Ora, nós precisamos dar os primeiros passos, pois, como está escrito, o nosso Deus, ele não tosquenejará para aqueles que confiam nele. E esse salmo, ele é compartilhado durante ali essa peregrinação. Ele é compartilhado entre os que estão a caminhar para a casa do Senhor naquela época. E esse cântico, esse salmo, ele é muito rico. Sabe, Diego? Porque quando a gente para meditar, mergulhar nele, a gente acaba por encontrar muita maturidade na sua escritura. O autor desse salmo, ele traz uma robustez de crença que eu fiquei assim, nossa, meu Deus, que alegria, pois além disso, dele fazer essa robustez na crença no Deus vivo, todo-poderoso, ele não só fica para si, viu, Diego? Olha, caro ouvinte, se você tem um dom, um talento, compartilha. Se você tem um vigor a mais na fé, compartilha e segura a mão do seu colega, a mão do seu vizinho, a mão dos seus parentes, dos seus entes queridos. Sim, eu sei, eu entendo. Às vezes, essas dificuldades, esses montes, surgirão no nosso trajeto de crescimento espiritual. Entretanto, é necessário permanecer. Como Cristo disse, aquele que perseverar até o fim será salvo. Vamos meditar um pouco no que está escrito no verso primeiro. Ele diz assim: levantarei os meus olhos para os montes, de onde vem o meu socorro. Ora, na caminhada, no trajeto, eles já enxergavam que existiam montes. E ele já compreendeu que ali haveria dificuldades. Mas eles já enxergavam o contentamento, viu, Diego? A fé, ela é movida por isso, por atitude, por ação. A gente precisa se manter firme naquilo que acreditamos, naquilo que professamos. Veja só o que ele diz: de onde me vem o socorro? É uma afirmação. De lá, de onde eles viam, mesmo distantes, eles já acreditavam que, ao estar naquele lugar de adoração, o Senhor os socorreriam. Agora, tem um versículo, o verso 2, que ele traz um grande contentamento para todo aquele que escuta, para todo aquele que guarda, para todo aquele que acredita no Senhor. Vem? Vamos ler juntos. O meu socorro vem do Senhor que fez o céu e a terra. O meu socorro. Ora, com certeza este escritor passou por diversas dificuldades. Então, ele já contemplava que, estando no Deus vivo, no Deus de Israel, ele encontraria socorro. Isso é uma verdade. Por falar em maturidade, o cristão, em seu trajeto de crescimento, precisa passar por algumas experiências, precisa passar por alguns percalços. Ora, como está escrito em Hebreus capítulo 4, onde o Senhor Jesus aprendeu a obediência por meio do sofrimento. Sim, vamos passar por dificuldades, queridos amados ouvintes, queridos amados irmãos. Entretanto, é necessário ser provado, como o próprio Cristo. estando ali na cruz do Calvário, entregou-se por mim e por você, para nos trazer a bendita salvação. Nele, sim, basta você acreditar nele. E ele, sim, te susterá com sua destra forte. Ele é fiel. Olha só o que diz o verso 3. Vamos olhar juntos. Olha só. Não deixará vacilar o teu pé. Sabe? Descansa seu coração. Descansa seu coração em Cristo Jesus, pois ele te colocará de pé. Olha o que o seu mestre também completa nesse verso 3. Ele diz assim: aquele que te guarda não tosquenejará. Ele não dormirá, ele não cochilará. Ele estará com os olhos atentos nos seus amados, aos seus fiéis, aqueles que perseveram, aqueles que vão adiante, aqueles que acreditam verdadeiramente no Deus vivo. Queridos amados ouvintes, vamos, permaneça, caminhe mais uma milha, vá até o fim, pois aquele que for até o fim receberá a coroa da vida, meu irmão e amado Diego.
0: Bendito é o nome de Jesus.
1: A alegria do cristão é estar na presença do Eterno. E com plus, eternamente. Porque nós podemos viver algumas experiências aqui na Terra, podemos viver. Mas nós podemos também ser curados. Mas de que adianta ganhar o mundo inteiro? Carro, casa, bom emprego, reputação, fama, tudo isso passará, tudo isso ficará para trás, tudo isso será pó, será levado com o tempo. Mas aquele que confia no Deus Todo-Poderoso, o que vem ao meu coração nesta hora? Sabe aquela promessa? Espera. Diego, chega a me arrepiar aqui. Espera, porque no tempo certo, como está escrito em Eclesiastes, não é verdade? Capítulo 3, que há tempo determinado para todas as coisas. Olha, tem um plus, não esqueça de ler os próximos versos, que diz: para todo propósito debaixo do céu. Creia, se tem promessa, confia sem medir o tempo, tá bom? Porque nós precisamos viver o dia de hoje. O nosso Cristo disse: não se preocupe com o dia de amanhã. Não. Esqueça tudo. Não seja que nem Marta, preocupado com os afazeres. Vamos ter o exemplo de Maria, em que, ao ter a presença de Jesus do seu lado, à sua frente, na sua casa, ela

mas há algo que o nosso amado Jesus espera de cada um de nós, é que anseamos por sua presença. Ele diz, o mais importante é ter o nome escrito no livro da vida. Olha, foi o Mestre, foi o Cristo. Guarde no seu coração. Queridos, no verso 4 diz assim, eis que não tosquenejará nem dormirá o guarda de Israel. O salmista, o escritor, está apontando assim, olha, o meu Deus, ele se identifica, o meu Deus, porque era uma peregrinação israelita. Só os israelitas, aqueles que professavam e criam um Deus vivo, fazia esse tipo de atitude. Ele está dizendo assim, ó, o meu Deus. Diego, dá vontade de sair pulando aqui de alegria. Porque a gente lembra do que o Senhor fez, do que Ele tem feito e do que Ele fará. Porque a gente já tem uma experiência legal, a gente já tem já aquela vivência, a gente já tem aquela maturidade, aquele crescimento espiritual. Sim, estamos caminhando para a perfeição. Então, queridos, permaneça, acredite. O verso 5 diz assim, o Senhor é quem te guarda. Tá com medo? Fica não. Deposita esses receios, esses medos no Cristo Jesus. Ó, o Senhor é a tua sombra, a tua direita. Onde você for, Ele vai. Confia. Oh, é muita alegria, Diego. Porque isso é uma verdade. E a gente vive, experiencia todas essas coisas. O 6 diz assim, o sol não te molestará de dia, nem a lua de noite. Ora, o Deus que controla todas as coisas está dizendo assim, ó, eu cuido, eu velo, mesmo vocês passando por esses montes, vales, tormentos, dificuldades, eu estou com vocês. O 7 diz assim, o Senhor te guardará de todo mal, guardará a tua alma. Olha, isso aqui é uma completude, Diego, de todo mal. Pode nos sobreviver uma tempestade, a gente pode passar por privações e também tem algo que vai para além dessas coisas terrenas, que é a alma. É onde o centro dos nossos sentimentos, nossas ações, é a nossa alma. Então, o Senhor está dizendo assim, fica tranquilo, descansa em mim. Eu estou no controle de todas essas coisas. Eu controlo a sua estrutura. Confia. O 7 diz assim, o Senhor te guardará de todo mal, guardará a tua alma, guarda no seu coração. O 8, para a gente caminhar para a nossa conclusão, o Senhor guardará a tua entrada e a tua saída, desde agora e para sempre. Sabe, na perspectiva do escritor, nessa peregrinação, ele está dizendo assim, eu já fiz isso aqui várias vezes. Olha, isso aqui é maturidade, isso aqui é crescimento e progressão espiritual. Esse escritor, com certeza, já fez esse trajeto várias vezes. A caminhada do cristão, ela é constante. O processo de santificação é constante. Você que está um pouco distante desse processo, volta. A Bíblia diz assim, e quanto à vida, há esperança. Volta. Ele é o melhor lugar para você permanecer. E você, amado e querido ouvinte, você que está de pé, robusto, olhe para o lado, segura na mão de quem está fraco. Não é verdade? A Bíblia nos orienta a isso, levar a cruz um dos outros. Chega, algumas pessoas ficam meio assim, meio fora, sabe, Diego? Sai pela tangente, mas não, queridos. Nós somos chamados para o amor. Nós somos chamados para o exemplo. Ora, Mateus 5, nós somos luz e sal. E o próprio Cristo, vamos dizer isso, Diego. Vamos dizer isso. O próprio Cristo diz assim, vocês serão reconhecidos se amar uns aos outros. Amém? Queridos, para terminar, permita-me recitar o verso segundo. E você pode recitar comigo, caro ouvinte. Diz assim,

0: em Natal, 22:54. Nós estamos aqui depois dessa explanação da palavra do Senhor, né? E queremos louvar a Deus pela vida das mãos de Deon, né? Ele tem sido uma bênção ali em nossa congregação, juntamente com a sua esposa, com a sua família, né? Com Efraim, com Lília. Eles têm sido bênção, são músicos ali na nossa casa, na nossa igreja. E nós queremos louvar a Deus pela sua vida, irmãos de Deon, que o Senhor continue te usando poderosamente. Queridos irmãos, vários irmãos estão interagindo aqui conosco através do nosso WhatsApp, né? Tem um irmão nos ouvindo de Lagoa da Onça, município de Boa Saúde, nosso irmão Edson, que Deus continue abençoando o Senhor, lhe dando força, o Senhor e a sua casa, a sua família. Nosso irmão Elígio, né? E a irmã Cleonice, que estão nos ouvindo ali diretamente de Cobé, distrito de Vera Cruz. Deus abençoe, meu irmão. O Senhor sempre ligadinho aqui conosco, né? Nosso irmão José Adriano, nos ouvindo ali direto de Toritama, Pernambuco, 22 graus. Quando eu digo que aqui em Natal tá chovendo, ele manda a temperatura lá de Toritama para mim. Deus abençoe, irmão José Adriano. Aqui tá frio, é porque em Natal nós estamos acostumados com sol. Aí quando começa a chover assim, a gente já fica aperreado. Dois dias chovendo praticamente consecutivos. Deus abençoe o senhor, Deus abençoe a sua casa. Aqui em Natal tá 24 graus, viu, irmão Adriano? Aqui, nosso sonoplasta Maílson, ele tá aqui nos auxiliando. Alerta amarelo de chuva intensa, né? Então, os irmãos que estão retornando para casa do trabalho, aqueles irmãos que trabalham em supermercado, trabalham em outras redes, né? Quando estiverem retornando para suas casas, tenham cuidado. Deus abençoe, né, o seu regresso para casa. O Adriano tá dizendo a Maios que lá também tá chovendo, né? Tá chovendo agora à noite, uma chuva fraca, mas pouca, mas aqui em Natal a chuva tá grande, meu irmão. Né? E louvamos a Deus. Nós queremos, nesse momento, aqui nós vamos mencionar os pedidos de oração que chegaram aqui à nossa rádio, e nós vamos orar por você que fez o seu pedido de oração aqui nesse momento. Nossa irmã Dinar, ela congrega ali conosco em Nova Descoberta 2, ela pede oração por ela e por sua família, para que o Senhor chegue ali dando vitória e concedendo o que deseja o seu coração. Nossa irmã Josi, ela nos saúda com a paz do Senhor e pede oração, pois ela vai fazer um exame para que venha a ocorrer tudo certo, e por sua família. Nossa irmã Rita de Cássia, né? Ela é aqui de Natal, ela está na audiência do programa, ela é da Assembleia de Deus aqui em Natal, não disse o setor, mas ela pede oração, que ela está com glaucoma nos olhos, e pede oração para que Jesus cure ela, né? Ela disse que precisa da saúde dela, da sua visão. Pede oração por sua família, pede oração também por cura de Marcos, né, para que o Senhor chegue restaurando a saúde dele, e também por um jovem chamado Melquisedeque, para Deus chegar com libertação. Louvado seja o nome do Senhor. Tem mais aqui, nosso irmão João Araújo, do bairro de Felipe Camarão, ele também está ligadinho aqui conosco, pede oração por ele, por sua família. Nosso irmão Paulo pede oração por libertação, pede oração por sua família, por libertação, transformação, pela vida financeira, por Flávio também, amém, nós vamos orar. São muitos pedidos, irmãos, que estão chegando aqui através da Nordeste, e nós vamos orar por cada um de vocês, pedindo ao Senhor que nos ajude. Queria convidar nosso irmão Gideon, ele vai fazer essa oração por todos os pedidos de oração que chegou aqui através do WhatsApp nos estúdios da Rádio Nordeste Evangélica.
1: Amém, amém, amém. Olha, queridos, deixa eu te dizer uma coisa. A fé move montanhas. Confia e acredita, pois o Senhor não é movido por necessidade, viu, Diego? Não, não, não, não. Ele não é movido por necessidade. Ele é movido por fé. Amém? Vamos orar. Senhor, desamado e desquerido, somos gratos por teu amor ínfimo para cada um de nós. Te agradecemos pela liberdade, pela alegria de estar neste lugar. Te agradecemos, Senhor, por cada ouvinte. E te apresentamos a cada causa, Senhor. Pai, nada é impossível para ti Não, não, Senhor, não há nada impossível para Ti. Ah, Senhor, que o Teu cuidado nos alcance, que os Teus ouvidos estejam sempre atentos para o nosso clamor. Ah, Pai, eu confio no Teu cuidado, eu confio, Senhor, no Teu amor, eu confio, Senhor, no Teu afago, eu confio, ó Senhor, na Tua palavra. Eis aqui, ó Deus, cada ouvinte, ah, Pai, cada coração que almeja nela por Ti, que espera de Ti, Senhor, uma resposta, uma cura, uma libertação, uma transformação. Senhor, chega a cada lar, ser Senhor sobre cada trabalho, ser Senhor sobre cada um que se encontra na estrada. Pai, livra, toma em Tuas mãos, ó Senhor, a cada um destes pequeninos. Tu és misericordioso e vai, por nossa fé, alcançar cada um desses, por Tua misericórdia. Ah, Espírito Santo do Senhor, que o Senhor nos continue, possa nos conduzir na Tua verdade. Que a Tua alegria, Senhor, seja o nosso baluarte. Ah, Senhor, Tu és fiel, Tu és médico dos médicos. Ser com cada um de nós, por Tua misericórdia e graça, em nome do Senhor Jesus.
0: Amém. Nós queremos aqui, antes de começarmos os agradecimentos, eu ainda quero fazer aqui alguns oferecimentos. Eu quero mencionar aqui, né? Direto da cidade de Riachuelo. Eu acredito que a família da irmã Lília está todinha na audiência. A Lília convocou todo mundo para estar na audiência, né? Nossa irmã Francisca Teixeira, que é a avó de Lília. Eu não sei se eu vou pronunciar certo. Bete Miria Teixeira, Urias Teixeira e Cleiton Teixeira. Pronunciei certo, Gideão?
1: Bete Nira.
0: Pronto, esse nome aí mesmo. Então, sintam-se abraçados por nós, tá certo? Deus abençoe vocês. Os irmãos que estão nos ouvindo de São Paulo, Toritama, os irmãos que estão nos ouvindo de Laje do Cabugi, Deus abençoe vocês. Muito obrigado pela audiência. Aí eu quero agradecer, tá certo? Minha irmã mandou uma mensagem aqui, a minha mãe, irmã Lutz, que tá na audiência do programa Boas Novas, ela que é assídua, não perde o programa Boas Novas, a Rádio Nordeste é ligada direto lá, né? Ao meu pai, irmão Gustavo, a minha irmã Daiane, meu irmão Davi, a todos os meus outros irmãos, Jéssica, Luana, Sheila, Girlene, a todos, tá certo? É muita gente. Deus abençoe vocês, a minha esposa, meus filhos, minha esposa Renata, meus filhos Sofia, Isaías e João, a minha sogra, né? Que Deus continue abençoando ela. Eu quero agradecer, Gideão, mais uma vez a você. Obrigado por ter aceitado o convite, obrigado por estar aqui conosco. Também pode fazer o seu agradecimento e oferecimento também.
1: Ah, Diego, estamos à disposição. Estamos aqui para servir. Amém? Sou grato pela confiança, tá? Nossa vida. Deus abençoe grandemente a sua família. Aproveitando, agradeço a cada colega, a cada amigo que ouviu a rádio. Deus abençoe grandemente a família Teixeira, minha família, Efraim, Lília, minha esposa. Eu amo vocês. Ei, querido e amado ouvinte, eu também amo vocês. Que o Senhor possa dar descanso ao seu coração. Muito obrigado.
0: Coisa boa, né? Eu quero aqui agradecer primeiramente ao Senhor, o dono da nossa vida, pela oportunidade que Ele nos concede de mais uma vez poder estarmos aqui. Quero agradecer a diretoria da Rádio Nordeste Evangélica, na pessoa do pastor Aldo Dantas, pela confiança. Quero agradecer ao nosso pastor presidente, pastor Martim Alves. Quero agradecer ao nosso coordenador de setor, pastor Milton Campos, pela confiança depositada na nossa pessoa, ao meu pastor, pastor Nailton Rodrigues e a irmã Vânia, né? São meus pastores. Muito obrigado pela confiança. Louvamos a Deus pela vida de vocês e seguimos juntos servindo ao Senhor. Ao meu amigo Amailson, aqui na técnica de som, Amailson que nos ajuda muito aqui. Queridos, próxima quarta-feira já é a última quarta-feira do mês. Então teremos o culto da restauração. Então, se Jesus não voltar para nos buscar, nos encontraremos no dia 5 de agosto. Mas aí eu já quero adiantar o aviso que dos dias 15, 16 e 17 de agosto, estará acontecendo o congresso do DEFAD do setor 40. Então você já coloca aí na sua agenda que 15, 16 e 17, congresso do DEFAD do setor 40, ali na Igreja Apolo. Irmã Vânia pede para reforçar as irmãs de Nova Descoberta 2, que domingo tem consagração com todo o DEFAD e com toda a igreja. Muito obrigado a todos os irmãos do setor 40 que participaram conosco. A nossa congregação de Nova Descoberta 2 participando conosco. Deus abençoe vocês. Deus conceda uma noite de um sono tranquilo e restauradouro. Fiquem todos com a paz do Senhor.
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1: Esta é a última edição do Nordeste Evangélica informa de hoje, com mais notícias para você. O Ministério dos Direitos Humanos e da Cidadania traz orientações sobre o Disque 100, canal que recebe denúncias e relatos de violações de direitos humanos em todo o país. O serviço é gratuito, funciona 24 horas por dia, todos os dias da semana, e pode ser acionado por qualquer pessoa que presencie ou tenha conhecimento de uma situação. Ao fazer a denúncia, é importante informar o local, a data e a hora aproximada do fato, descrever o ocorrido, identificar a vítima e dizer se há risco imediato à vida ou à integridade física. O denunciante pode informar seus dados ou optar pelo anonimato. O canal recebe denúncias de casos como violência contra crianças e adolescentes, pessoas idosas e pessoas com deficiência, além de situações de trabalho análogo à escravidão, tráfico de pessoas, exploração sexual, discriminação e violência contra pessoas em situação de rua, migrantes e refugiados. Para entrar em contato, basta ligar para o Disque 100 de qualquer telefone. Também é possível registrar denúncias pelo WhatsApp no número 61 99611 0100. Repito, 61 99611 0100. A Prefeitura de Natal concluiu a licitação das obras complementares de drenagem da engorda da Praia de Ponta Negra e já assinou o contrato com a empresa responsável pelos serviços. Segundo a Secretaria Municipal de Infraestrutura, a ordem de serviço foi assinada em 3 de julho e as obras têm prazo de execução de 5 meses. Com isso, a previsão é que os serviços sejam concluídos em dezembro deste ano. De acordo com a pasta, as etapas preliminares do projeto, como sondagens, levantamentos topográficos e a implantação do canteiro de obras, já foram realizadas. O projeto de complementação da drenagem da engorda prevê um cronograma permanente de manutenção da faixa de areia, além da implantação de 3 grandes reservatórios de retenção e infiltração. As intervenções têm como objetivo ampliar a capacidade do sistema de drenagem, reduzir a formação de espelhos d'água e minimizar processos erosivos na praia. De acordo com a CEINFRA, o projeto prevê intervenções nas ruas Francisco Gugel, João Rodrigues de Oliveira e Praia de Pirangi. Edição e apresentação de Sandra Cerqueira, com informações do Ministério dos Direitos Humanos e da Cidadania e da Prefeitura do Natal. Nordeste Evangélico Informa volta amanhã, a partir das 8 horas.

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3: 23:09.
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2: 23 horas e 18 minutos.

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2: 23 horas e 22 minutos.

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2: 23 horas e 26 minutos.

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Bom dia! Chegamos, hein? Chegamos de mansinho, devagarinho. Pedindo licença pra entrar na sua casa. Sim. Pedindo licença pra entrar no seu trabalho. E aproveitando do tempo que nós temos pra bater um papo nesta quinta-feira. Hoje, 23 de julho de 2026. Tudo bem? Muito prazer. Meu nome é Cláudio Ronchi. Quero aproveitar e convidar você para seguir comigo até as 4 da manhã, não só comigo, mas com toda a família RTM Brasil. E é bom demais saber que você nos acompanha aí pelo rádio, pelo computador, pelo celular. Vem junto conosco através do nosso site. Vamos aproveitar então, um fazer companhia pro outro. Inclusive, você que nos acompanha nesta madrugada de quinta-feira pela primeira vez, ou já faz um bocado de tempo que acompanha a programação, fique à vontade para mandar uma mensagem. É bom demais quando chega o seu recado aqui. O nosso WhatsApp, o DDD é o 11. O telefone é o 974-181-456. 974-181-456.

0: posso contar com a sua participação?
1: Daqui a pouco tem a leitura do presente diário. É, o presente diário é um devocional, né? E todo dia tem uma mensagem nova. Neste 23 de julho, o título do presente diário: Conselho Eficiente. E a leitura fica lá em Êxodo, no capítulo 18. Se você tem um exemplar do presente diário, já deixa ele pronto aí. Porque daqui a pouquinho vamos fazer juntos a leitura nesta quinta-feira. Combinadíssimo? Posso contar então com a sua participação? Então tá bom. E para começar o programa hoje, hein? Ah, vamos aproveitar e vamos com o melhor da música. Aqui tem Ludmilla Ferber. Meia-noite, 12 no horário de Brasília. Uma excelente quinta-feira. Que Deus te abençoe.

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Bom dia para você. Vamos com o nosso momento devocional, a leitura do presente diário. Hoje, 23 de julho. O título do presente diário: Conselho Eficiente. A leitura bíblica fica em Êxodo, no capítulo 18, do versículo 13 até o versículo 26. Versículo-chave: Êxodo, capítulo 18, versículos 17 e 18. O sogro de Moisés respondeu: O que você está fazendo não é bom. Você e o seu povo ficarão completamente esgotados, pois essa tarefa é pesada demais. Você não pode executá-la sozinho.

Segundo estimativas feitas por estudiosos, calcula-se que o povo de Israel, ao sair do Egito e peregrinar pelo deserto do Sinai rumo à Terra Prometida, era composto por cerca de 3 milhões de pessoas, incluindo homens, mulheres, idosos e crianças. Só para se ter uma ideia, ao contar apenas os homens aptos para a guerra, excluindo a tribo de Levi, separada para o serviço sacerdotal, registraram-se 603.550. Assim, toda vez que alguém tinha problemas ou questionamentos, recorria a Moisés. No meio de toda essa situação, aparece Jetro, seu sogro, que logo percebeu que Moisés passava o dia inteiro resolvendo questões entre o povo, enquanto multidões esperavam a sua vez de serem ouvidas. Ao perceber que aquilo era prejudicial tanto para Moisés quanto para o povo, Jetro deu um sábio conselho: que fossem escolhidos homens íntegros, capazes e tementes a Deus para atuar como chefes de 1.000, de 100, de 50 e de 10. Esses líderes cuidariam de questões mais simples, deixando para Moisés apenas os casos mais difíceis e complexos. Com isso, a carga seria repartida e Moisés não precisaria resolver tudo sozinho. Esse modelo pode ser aplicado também em uma igreja local. O líder, ou pastor da comunidade, deve preparar pessoas idôneas, tementes a Deus e íntegras, para lidar com os assuntos mais simples, evitando sobrecarregar-se demais com os problemas menores. Muitos líderes tentam fazer tudo sozinhos, talvez para provar sua eficiência, mas isso não é bom. Na verdade, todos nós devemos aprender com o conselho do velho Jetro e dividir nossas cargas com os outros para não nos desgastarmos no futuro. Repartir as responsabilidades, sejam do ministério ou seculares, não é sinal de fraqueza, mas de sabedoria.

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0: melhor da música. Aqui, Emerson Pinheiro. Deus conosco. Juntos nesta madrugada, fique à vontade para seguir conosco. Vamos aproveitar e vamos com momentos de oração com mulheres de esperança.
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3: Pai querido, somos gratos pelo programa Mulheres de Esperança na Sérvia, sendo uma ferramenta de evangelização para as mulheres e as crianças sérvias. Que os programas e as mensagens toquem o coração das mulheres, trazendo acalento em meio à dor, coragem, esperança e a paz que excede todo o entendimento. Pai, continue capacitando a equipe para que seja fiel à tua palavra, trazendo amor, acolhimento e apoio às mulheres e às crianças em situação de vulnerabilidade, que elas possam se sentir amparadas e pertencentes ao Senhor, que vidas sejam edificadas, curadas e restauradas. Oramos em nome de Jesus. Eu, Elisângela Souza, tenho alegria em orar com você.
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Muito bem, voltamos aqui com um amigo na madrugada nesta quinta-feira. Tudo bem com você? Obrigado pelo carinho, hein? Bom demais saber que você nos acompanha pelo rádio, pelo computador, pelo celular. E deixa eu ver se chegou o seu recado aqui. Que já faz um bocado de tempo que você não participa, hein? Eu tô sabendo. Faz muito tempo que você não manda um recado pra gente. Olha, o nosso WhatsApp, o DDD é um 11. É, o telefone é o 974-181-456. 974-181-456. Posso contar com a sua participação? É, mesmo. Posso ler aqui o seu recadinho, então? Vou aproveitar. Pera só um pouquinho, deixa eu aumentar a letra aqui. Eu já esqueci os óculos. Pera.

0: Muito bem, quem mandou mensagem pra gente nesta madrugada foi o Natan. Ah, o Natan tá com a gente. O Natan mandou mensagem, mandou recado através do nosso WhatsApp. Aproveitou para dizer o seguinte: paz do Senhor, tô ligado diretamente de Marabá, Pará. Bom dia, Cláudio. Venha um dia nos visitar, tomar um tacacá ou um açaí. Ô Natan, você sabe que quando você faz um convite pra turma aqui, pra alguém daqui melhor, a gente vai de turma pra ir, né? E a gente não vai sozinho não, meu amigo. Não, não, não, porque a gente sempre fala, ó, o Natan tá convidando lá pra ir em Marabá, tomar um tacacá ou um açaí. Vamos? Aí um olha pro outro e fala, vamos. Mas peraí. Então, o Cláudio foi convidado pra ir lá no Marabá tomar um tacacá ou um açaí. Vamos? Eu convidei um, não convidei três, quatro. Mas um vai convidando o outro aqui, que convida um, convida outro. Quando vê, ô Natan, dá uma Kombi lotada de gente. Chega lá no Marabá, Pará. Bibi, Natan, tudo bem? Opa! Quem é? Quem é você? Ô Natan, Cláudio Ronque, buchichudo. Natan vai olhar aquela Kombi cheinha do povo da RTM com a gente. Cláudio Ronque, buchichudo, madrugada, tudo bem, Natan? Joinha, trouxe um pessoal aí pra tomar um tacacá, tomar um açaí. Ah, é? Pera aí que eu vou chamar o Natan. Natan! E desaparece da nossa frente. O pessoal dentro da cova fala, ô, buchichudo, e aí, o Natan tá aí ou não tá aí? Então, pessoal, como é que eu vou contar pra vocês? Então, Natan, é um perigo. Ah, um perigo, que geralmente quando a gente vai aqui, como diz a turma, a gente vai de bando, viu? Não voamos sozinho, não. Não voamos sozinho. Geralmente vai, hein? Turminha boa, viu? Ah, é papo pra lá, papo pra cá. Se levar o Kim ainda, hein? Seu Kim, Natan, o Kim é o nosso técnico aqui de vídeo e tal. O Kim é perigoso, né? Não, o Kim é, ele já tirou foto do prato do Kim. Não, o Kim é. Ele ia dar um prejuízo pro Natan, meu amigo. Gente boníssima. Mas come igual um. Mas carreta escavadeira, meu. VR do Kim acho que dura meio dia, nem um dia. Ai. Mas valeu pelo convite. Só alerto, só faço um alerta pra você. Tome mais cuidado com os convites. A gente é perigoso. Somos perigosos. Perigosos no sentido de que não vamos só. Não. Muito bem, quem também aproveitou para mandar mensagem pra gente? A Ana mandou mensagem nesta madrugada? É? Mandou recadinho? Cadê o recado da Ana?
1: Bom dia, Cláudio.
0: Oi, moça.
1: Já estou na escuta. Cheguei para marcar presença.
0: Legal.
1: Estamos juntos. Boa. Na melhor das melhores.
0: Olha aí, ó.
1: Nessa madrugada maravilhosa, uhum, que o nosso Deus Pai nos concede.
0: Amém.
1: Nós estamos juntos, Claudinho Ronquinho. Um abraço bem maravilhoso de urso para você e todos os ouvintes e participantes dessa madrugada. Valeu, Claudinho!
0: Ô, moça.
1: Glória a Deus, amém!
0: Ô, Ana, você acredita que o Natan tá convidado? Ele tá achando que só tá convidando o Claudio Ronk para tomar tacacá e açaí, você acredita? Ele tá nessa expectativa aí, né? Que só vai o buchichu, né? Ah, se ele soubesse. Enfim, aproveitar também pra mandar um abraço aqui pra Antônia. Ah, ela mandou mensagem, paz do senhor, tô ouvindo essa rádio que é uma benção, faz muito tempo que eu não ouvia. A primeira vez que eu ouvi foi lá em... Faz uns 10, não faz. Meu pai amado, faz uns 30 anos. Muito diferente a programação, mas tô ouvindo aqui, ó. Tô aqui de Belém, Pará. Ô Antônia, você sabe que você faz parte da família RTM, né, moça? Realmente faz um bocado de diferença, daquele tempo. Olha, na madrugada, um amigo na madrugada, eu já contei aqui algumas vezes, né? Faz 25 anos, 25, não, oficialmente, são 25 anos de RTM. A Antônia acompanha um pouco mais de tempo, então ela acompanha antes de um amigo na madrugada. Ela acompanhou então o surgimento de um amigo na madrugada, né? Ou não, porque ela falou que faz 30 anos que é a primeira vez que acompanhou. Enfim, a Antônia, então, provavelmente ouviu o pastor Davi Nunes com Através da Bíblia. É o Sérgio Paulo com Rota 66. Tá? Não, era Razão para Viver. Com Razão para Viver. Não era, Antônia? Talvez ela tenha escutado um pouquinho do Vamos Cantar. Ô moça, que bom que você tá com a gente aqui, ó. Madrugada de quinta-feira de 2026. Bom demais receber seu recadinho nesta madrugada. Legal, né? Bom demais.

0: Ela pediu, tá ok?
1: Sim.
0: Valeu, é o Martim diretamente de Irajá, Ceará.
1: Opa.
0: Brasil.
1: Jordana, a Jordana Maria. Jordana, seu pai mandou aqui recadinho. Atenção, atenção, Jordana, atenção, moça! Atenção, hein? Parabéns, viu? Vamos comemorar contigo! 18 aninhos! Ah, a gente comemora contigo também, moça! Ela é bom, bom demais! Olha o sorrisão dela! Ah, ah, ah, ah. Família tá em festa! Ah, hoje vai ter festa, sim! O Raul, olha o sorrisão do Raul! Ah, meu amigo, parabéns pela filha, hein? Parabéns é pra Jordana que fez mais um ano de vida e a gente comemora junto com ela. Comemoramos aqui. E vou aproveitar também pra mandar aquele abração bem apertado. Pode, moça?

hoje tem festa lá na casa dos Martins. Muita festa. Sabe quem tá fazendo aniversário também, rapaz? O Edson. Tá dizendo aqui que hoje tá completando mais uma primavera. Mas, gente, parabéns, parabéns. Esse mês de julho. Uma faz aniversário. Aí a gente comemora aqui nas madrugadas, comemoramos, lógico. Não é bom fazer aniversário, moço? É bom demais, sim. Um abração pro Edson.

Paz está conosco, Doge. Doge mandou recado pra gente. É. Ó. Ouve a gente pela FM Esperança. Aí não vai falar? Cláudio Ronqueira, não, não, hoje não. Ela mandou um recadinho lá dizendo que tá acompanhando a gente. Tá bom. Vamos juntos, vamos de mansinho devagarinho. Então bora, moço. Inclusive ele pediu uma com o Hilson. Aguenta aí que o pessoal tá chegando de mansinho devagarinho, tá chegando. Falando em França, o Doge França nos acompanha no Maranhão, né? E temos a Leila que nos acompanha diretamente da França. É, mandou aqui um shalom, Cláudio. Shalom, ouvintes. Ótima quinta pra nós. Ô moça, bonjour. Seja bem-vinda. Vou mandar um abração também. Abração. Você sabe, Leila, que o Natan convidou a gente pra ir lá no Marabá, Pará, tomar um tacacá ou um açaí, né? Aí agora tá vindo com umas conversas meio diferente. Pessoal, acho que, como diz a turma, miou, viu? É, eu acho que sim. Ele mandou aqui, ó, então primeiro vamos capinar um lote e depois almoçar. Muita gente. Muita gente, limpamos rapidinho o lote. Ou seja, ele tá dando serviço pra gente pra aproveitar o dia. Até desanimou, rapaz. Desanima não, Kim. Não, não, não. Essa coisa de Natan, viu? Também.

0: Mas esse é bom, viu? Imagina na hora que terminar de capinar o lote, a fome que a gente nem atai, né? Gente, ia ser um prejuízo. Hã? Ia dar um prejuízo pro Natan, né? Ele não sabe que ele tá. Ah, Natan. Ficou com medo, eu percebi que ele ficou com um pouco de medo. Muito bem. Me aproveitou para mandar mensagem nesta madrugada. Foi a Elinilda. Elinilda mandou mensagem de áudio.
1: Pai, senhor, Cláudio Rocha. Então, nesse caso, eu vou criar mais galinha aqui no Maranhão, em São Luís, para fazer o convite para vocês.
0: Olha aí, olha aí.
1: É, porque já que o senhor não vem só,
0: vocês só vêm,
1: né? Em família. Isso. E aí tem que fretar o micro-ônibus pra trazer. Aí, como eu crio galinha, então, no caso, tem que ter mais galinha pra fazer aquela galinhada.
0: Isso!
1: Paz do Senhor, boa noite.
0: Ah, moça! Ah, o trabalho! Elenilda, Elenilda, Elenilda, se eu te contar, moça, não vai sobrar nada aí. A turma é boa de garfo aqui. A turma é terrível. Se levar o Kim ainda, tem que ver se o Kim tá disponível aí. O Kim tá pra lá e pra cá. Se levar o Kim. O Kim, o sistema é bruto com ele, viu? Bom, tá.

0: Muito bom dia, Cláudio Ronque. Bom dia, família RTM. Uma boa madrugada. Paz de Deus pra todos. Pedro tá na estrada, tá ouvindo a gente? Normalmente ele nos acompanha na Bahia, né? Será que ele tá agora nos acompanhando? Seja bem-vindo. Bom demais receber seu recadinho. Meu nome é Bartô. Sou de Chapada Diamantina, moro na cidade de Iraquara. Quero desejar uma quinta-feira, uma ótima quinta-feira para todos nós, para todos os ouvintes. Deus é bom em todo tempo, em todo tempo. Deus é bom, Bartô! Um abraço, uma excelente quinta-feira. Valeu pelo recadinho. Seja sempre bem-vindo. Quem também aproveitou para mandar mensagem pra gente? Deusenir, trabalhando na companhia de um amigo na madrugada, ouvindo pela FM Esperança. Um abraço de urso, bom trabalho, moço. Seja sempre bem-vindo. O Deusenir, ele nos acompanha no posto de Itaqui, né? Tá com a gente aqui, ó, nas madrugadas da R. Legal. Chaguinha de Papo Poranga, no Ceará. Ouve a gente pela Rádio Ceará, diretamente de Nova Russas. Estou de aniversário. Não. Ai, gente. Não. Até o Chaguinha também, mas que coisa, hein? Parabéns, moço. Mas que coisa, hein? Cláudio Ronque, se você rodasse pra lá e pra cá, hein? O que você ia comer de bolo hoje não ia ser brincadeira, hein, meu amigo? Hã? A beliscadinha ali na casa do Edson. Depois passa lá nos Martins. É, o Raul fez um bolo maravilhoso pra filha, a Jordana, né? E depois a gente podia arrematar lá na casa do Chaguinha, hein? Paporanga, É, aqueles docinhos maravilhosos também. Hein, Cláudio Ronque? É. Ia ser bom? É, e depois junta a turma toda e vai tudo pra casa do Natan. É bom, pessoal. Dá aquela espreguiçada. Vamos lá pro Natan agora? Vamos. É, vamos lá pro Natan agora, que é a vez dele. Isso. No aniversário dele, mas ele chamou a gente, pessoal. Vambora. É ali, ó, pertinho. Vambora. Isso. Eu vou dirigindo. Presta dar a chave aqui. Vambora. Ô Chaguinha, moço, parabéns, hein? Parabéns, não é bom fazer aniversário, moço? É bom demais. Legal, a gente comemora contigo, comemoramos. E eu vou aproveitar pra mandar aquele abração. Sim, abração. Legal. O Jailton, nosso embaixador internacional do bolo de milho, chegou, hein? Nos acompanha diretamente de Santa Catarina. Rapaz, pior que o pior é que só tem uma fatia do bolo aqui de milho que ele mandou pra ele. É pura maldade, né? Isso é pura maldade. Rapaz, o Jailton come bolo e come bastante, né? E deixa só uma tirinha. Quando for aniversário do Jailton, é melhor ir cedinho, viu? Pega logo um pedação do bolo, é? Porque senão... Seja bem-vindo, moço! Uma excelente quinta-feira! Casal Henrique e Graça Cabral chegaram? Chegaram?
1: Oi, Cláudio Ronque.
0: Oi, moça.
1: São Luís Henrique e Graça Cabral. passando para desejar um dia abençoado para você, sua família e todos os ouvintes.
0: Manda um abraço para Estela.
1: Coloquei um louvor de
0: abraço para Estela.
1: Sérgio Lopes e Angélica Porto para nós ouvirmos.
0: Um abraço para Estela.
1: Obrigada.
0: Cadê o abraço da Estela, Graça? Ela vai ficar brava depois. Ela já mandou o recado dizendo que Graça manda abraço pra todo mundo, né? Os Itaminados, a Mintas, pra ele não manda pra mim. Um abraço da Estela, moço. Ela tá lá, jururu, já faz um tempo já, viu? Já faz um tempo. Estela, não desanima não, moça. Não pode, não pode. Por favor, aguenta firme aí. Uma hora chega, viu? Dá uma hora chega. Sérgio Lopes. Daqui a pouco. Quem mais mandou mensagem pra gente? Augusto. O Augusto tá conosco também. Mandou recado?
2: Bom dia, Cláudio Rank. Rapaz, aqui é o Augusto Aguiar, acompanhando um amigo na madrugada.
0: Boa.
2: E aí, meu irmão, coloque pra mim, se for possível,
0: Sérgio Lopes.
2: O louvor de Sérgio Lopes.
0: Olha, olha.
2: O amigo. De oferecer pra todos.
0: Boa.
2: Que estão acompanhando um amigo na madrugada.
0: Legal.
2: Nessa bela quinta-feira. Todos ficam na paz do Senhor.
0: Amém. Seja bem-vindo, hein, moço. Famosíssimo Sérgio Lopes, como diria a nossa amiga, o famoso Sérgio Lionel. Franciane nos acompanha em São Luís. Mandou mensagem dizendo: Cláudio, Graça e Paz, voltando nas madrugadas. Ô, sumidíssima! Seja bem-vindo. Muito bom receber seu recadinho. Vou aproveitar para mandar aquele abração. Lógico, aquele abração. Seja sempre bem-vinda. O Franciele, sabe o Deuseni? Mandou recado dizendo o seguinte: ó, Cláudio, quero te convidar com a turma da RTM para nós irmos um banho lá na minha cidade, Santo Amaro, Maranhão, nos Lençóis Maranhenses. Olha aí, pessoal. A gente precisa fazer um tour. É, precisa pegar um dia igual hoje, que é aniversário da turma toda. Então a gente passa na casa de um, dá os parabéns. É. Faz aquele social, dá uma risada, conta umas piadinhas, mas acabou, né? É, faz aquele social e depois toca pra casa da Ana. Ó, por exemplo, a gente pode ir no Edson hoje, depois vamos lá nos Martins. Hã? Não, mas aí a gente dá uma esticada, é rápido. A gente podia, por exemplo, pegar só uma fatia do bolo de milho lá do Jailton, lá em Santa Catarina. Depois volta lá no Deuseni. É, ele falou que leva a gente nos Lençóis Maranhenses. Não, e vai de turma, não, vai de turma, tem que ir de turma, não, a gente vai de bando, como diz a turma, não, a gente vai de bando. É, a gente só cuida da dieta do Kim, porque o Kim é perigoso, o Kim é o perigo. Ai, Deus, menino, fica fazendo esses convites, não, que daqui a pouco a

0: Muito bem, já estamos atrasadíssimos. Missionária Dorothy, a senhora sabe que o convite, a senhora também vai junto, né? Não, não, não, não, vem, não, não, não, não, vai junto sim, senhora. Não, quando inclui o pessoal aqui, a senhora tá junto. Não vem que essa conversa aí hoje eu tenho um... Não, não, não, não, não, não, não, não, não, não, não. Não, a senhora tem que ir junto pra conversar com o pessoal. É. O pessoal guarda bagunça, viu? Ah, eles ficam cantando, na verdade eles cantam o tempo inteiro. E fica um olhando pro outro, fica uma bagunça boa, sabe? Lembra de quando? Eles ficam lembrando muitas coisas, muitas coisas. É, o pessoal é antigo aqui da RTM. Por exemplo, Samuel é um dos primeiros aqui. E aí fica contando os causos, depois a cantoria. Aí conta mais um pouquinho, depois tem mais cantoria. Aí junta Wesley, Marlene, Vavá, Rodrigues. Não, a gente vai de turma e a senhora vai junto também. Vai junto também. Eu tenho umas boas também, tenho, eu vou contar. Vou, lógico, eu tô no meio ali, tem que contar um, né? Um caos aqui, outro ali, é pra dar continuidade na viagem. Não, a senhora vai também, a senhora já está convocadíssima. Enfim, a missionária Dorothy já tá preparada aqui pra trazer a mensagem de hoje. Mas antes, deixa eu mandar um abraço aqui pra Helenice. A Helenice, missionária Dorothy, ela tem uma frase final que eu gosto demais. Escuta só o recadinho dela. Cheguei, boa madrugada, paz do Senhor. Atenção, missionária. Cheiro nos olhos. É ótimo. Ai, ai, é só a Helenice mesmo, viu? Não é bom o cheiro nos olhos? Ah, é. É bonitinho, né? Ah, moça, entendi o final do seu recado aqui. Conta com a gente, viu? Sim, lógico. Seja sempre bem-vinda. Sabe quem tá com a gente também, Helenice? Boniex. Ah, o Boniex, hoje ele tá no Quatro Patas? Ah, ele mandou um recado, vamos ouvir o recadinho dele.
1: Bom dia, bom dia, bom dia, bom dia, Cláudio Ronk. Boniex na escuta, vamos na lá. Estrada.
0: Olha aí, ó.
1: Quatro Patas aí, ó. É. Lindo, lindo, lindo. Isso. Gostaria de ouvir o hino de Midian Lima. Vale de Ossos Secos. E manda um alô para os motoristas da Grisbel. E pro grupo Vitaminados 92.3. Bom dia a todos. Deus está no controle. Amém. Valeu.
0: Opa. Sabia que o Boniex fazia parte dos Vitaminados? Você vê, rapaz? Ele tá lá no Quatro Patas, que é um ônibus poderosíssimo, hein, ô Boniex? Ele mandou foto aqui. Dois eixos na frente, dois eixos atrás. Mas esse, você entra pelo meio do ônibus. Poderosíssimo. Parabéns, viu? Você viu, ele saiu, acho que ele tava saindo, mandando um recado pra gente. Parecia uma nave, né? Grande abraço, Deus abençoe a sua madrugada. Pra você, motorista da Crisbel, um grande abraço. Vamos juntos? Legal. Quer participar aqui de um amigo na madrugada? Tem o nosso WhatsApp. O DDD é 11. O telefone é o 974-181-456. 974-181-456. Posso contar com seu recadinho? Então tá bom, combinadinho.

0: Muito bem, quem aproveita e vem com a gente também é a missionária Dorothy, traz uma mensagem especial para você nesta quinta-feira.
1: Olá, aqui é a Dorothy. Nesta manhã vamos abrir em um capítulo maravilhoso na Bíblia. É no livro de Romanos, no capítulo 6. Quero de verdade que você peça a Deus para imprimir este capítulo em você, porque ele pode literalmente mudar a sua vida. Conheci Jesus Cristo como meu salvador pessoal quando eu tinha 21 anos de idade. Eu fiz direitinho tudo o que as pessoas esperavam de mim. Eu me comportei de uma maneira que parecia ser apropriada para a posição que eu tinha, mas algo se tornou muito seco em mim. Percebi que eu estava lutando para ser e fazer, mas eu na realidade era como a pessoa que eu tinha sido antes de conhecer Cristo. Então, de uma maneira incrível, Deus me colocou em certa posição no mundo da enfermagem que estava muito acima de qualquer coisa para a qual eu havia sido treinada. Estava muito acima de qualquer coisa que eu sabia, mas Deus fez isso para me mostrar que eu não sabia o que fazer e tinha de depender dele. Foi então que comecei a entender o princípio de que não era o que eu estava fazendo em uma situação, não era o meu conhecimento, mas era para eu ser o vaso e ele ser a vida. Então ele receberia a glória por todas as coisas que ele fez. Em Romanos capítulo 6, versículo 3, nós lemos: ou ignorais que todos nós que fomos batizados em Cristo Jesus fomos batizados na sua morte? Bem, isso é bastante interessante. Quando fui a Cristo, fui trazida para a ressurreição somente porque fui batizada primeiro em sua morte. Portanto, fomos sepultados com ele na morte pelo batismo, para que como Cristo foi ressuscitado dentre os mortos pela glória do Pai, assim andemos nós também em novidade de vida. Porque se fomos unidos a ele na semelhança da sua morte, certamente também o seremos na semelhança da sua ressurreição. Este é o dia para você soltar um aleluia. Você entende o princípio? É simplesmente que em Cristo eu morri, eu fui sepultado e em Cristo eu ressuscitei. Este é o fato mais impressionante. Na vida eterna de Cristo, quando me tornei filha de Deus, eu recebi a sua vida da ressurreição. Bem, isso muda totalmente a posição de onde eu estive antes, porque quando eu estava em Adão, mesmo quando eu talvez fosse respeitável e talvez muito religiosa, e até carregava uma Bíblia e ensinava na escola dominical, e sabe-se lá o que mais. Mas este versículo é a chave para que você possa entender. Nós não ocupamos duas vidas opostas ao mesmo tempo. É impossível ocupar a vida de Adão e a vida de Cristo. Então, você diz que recebeu a vida de Cristo? Então, por que você está tentando viver na vida de Adão? Pare de tentar e entenda que é pela fé que toma seu lugar e confia. Você recebe Cristo pela fé. Você entende essa posição através da palavra de Deus pela fé. Você é identificada. Nós herdamos uma nova árvore familiar quando nos tornamos participantes da vida de Cristo. Nós trocamos o pertencimento à família de Adão de pecado, morte, o prospecto da eterna separação de Deus e inferno por uma história eterna em Cristo. Assim, ao nos tornarmos participantes de sua morte, sepultamento, ressurreição e ascensão, nós nos assentamos com ele nos lugares celestiais. Você pode estar pensando: mas eu nunca compreendi isso antes. Sim, nosso corpo está aqui, mas estamos em Cristo. E podemos estar agora mesmo nos lugares celestiais, acima das piores, das situações que você sequer poderia imaginar, porque Cristo nos concedeu a vitória. Ele derrotou o inimigo. Nossa vitória é a vitória dele. Portanto, para você e para mim, nossa situação pode ser revertida. Continue lendo Romanos capítulo 6. Talvez, se você sintonizar amanhã, poderemos continuar neste capítulo maravilhoso que levará você a esta nova versão no nome de Jesus. Lembre-se, não sou mais eu, mas Cristo. Gálatas 2:20. Você deseja isso? Foi por isso que ele pagou o preço pela sua salvação, para você ser o vaso para a ressurreição dele em e através de você. Emocionante, não é mesmo? Sim, tudo através de Cristo é assim. Essa é a vida cristã normal. Nós amamos você. Deus abençoe.
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Muito bem, voltamos aqui com um amigo na madrugada. Bom dia, uma excelente quinta-feira. Muito bem, olha, já estamos aqui com o pastor e professor Itamir Neves para trazer o Entendendo a Bíblia. Mas antes, deixa eu só aproveitar para mandar um abraço aqui para a doutora Fabiana. A doutora Fabiana mandou mensagem para a gente, nos acompanha no Rio Grande do Sul. Tá ela e o esposo acompanhando a gente. Ah, entendi aqui o seu recado, viu, doutora? Vou encaminhar sua mensagem para o pessoal da produção aqui. Combinadíssimo? Vamos junto. Deixa eu aproveitar, já que faz um tempão que a doutora Fabiana e o seu esposo Manuel não aparecem aqui nas madrugadas, para mandar aquele abração, né, moça? É, abração nos dois. Ô, doutora, o Manuel continua nas cantorias também aqui nas madrugadas, porque a gente toca umas músicas bonitas aqui e ele não canta, né? Já falei, já umas 15 vezes aqui. Vai, Manuel, canta com a gente, moço. Ele fica cantarolando, bem, bem baixinho. Nem dá pra entender o que ele tá cantarolando. Ô, moça, pede pra ele cantar com a gente também nas madrugadas, vai. Só um cadinho, não tem problema não, ué. Sejam bem-vindos a uma excelente quinta-feira.

0: Olha, mandar um abraço também pra Miriam Martins. Manda mensagem pra gente, mandou um recadinho aqui. Ó, Deus abençoe a sua vida também, moça. Cleilson mandou mensagem pra gente.
1: Bom dia, meu nobre irmão em Cristo, Cláudio Ronco.
0: Opa!
1: Tudo bom? Aqui é o Cleilson da Guia Locações e mais um turno.
0: Legal.
1: Né, nesse amanhecer de quinta-feira.
0: Uhum.
1: Quero estar desejando aí uma excelente quinta.
0: Certo.
1: A cada ouvinte.
0: Boa.
1: Da melhor rádio do mundo.
0: Olha
1: aí. A RTM.
0: Boa.
1: E Cláudio Ronco, tem como, só se vocês puderem, né? Tocar aí. Felipe Rodrigues.
0: Felipe.
1: Tudo é perda.
0: Vamos
1: ver.
0: Tá bom,
1: eu queria ouvir. Embora eu possa estar ouvindo aqui pelo YouTube, mas eu queria ouvir com vocês aí, cara. Tá
0: legal.
1: Bom?
0: Uhum.
1: Forte abraço aí a você, a toda a sua equipe.
0: Boa.
1: Tá, que você tenha aí o início de madrugada.
0: Amém.
1: Excelente, tá
0: amém,
1: bom?
0: Amém.
1: Forte abraço e até a próxima.
0: Ô, moço, valeu pelo carinho. Seja sempre bem-vindo, rapaz. Manda aquele abração, pode? Aquele abração. Sabe que Naná de Mossoró, Rio Grande do Norte, também tá com a gente, né? Falou um bom dia com alegria, que Deus, em sua infinita misericórdia, derrame bênção sobre cada um de nós. Tenhamos um dia iluminado com a presença de Deus, a presença dele, nosso Pai Celestial. Forte abraço a todos. Paz do Senhor Jesus. Amém, amém. Aproveitar também para mandar um abraço aqui. Araújo mandou mensagem. Cadê o recado?
2: Bom dia, Cláudio Ronco. Esse teu programa é show de bola, viu?
0: Opa, legal.
2: Só tem um porém que você me acordou. Esse povo todo aí se andando para lá e para cá terminou me acordando, viu? Araújo, Conceição do Jacuípe, Bahia. Estamos aí, amigo. Show de bola.
0: Um abraço, viu? Araújo, seja sempre bem-vindo. Uma excelente quinta-feira. Exatamente. Desculpa pelo incômodo. A gente seguimos, viu? Até as 4 da manhã, a gente continua. E eu, pra você ver, rapaz, ainda bem que não é quinta-feira. Porque se fosse quinta-feira, ia ter cantoria. Aí ia ser engraçadinho, viu? Ia ser legal. Ai, ai, viu? Deixa eu passar o nosso WhatsApp pra você participar. O DDD é o 11. Tem que colocar o 11 porque senão não dá certo. O DDD é o 11. O telefone é o 974-181-456. 974-181-456. Chegou! Ah, lá, ó. No estilo, hein? Ó, passinho pra lá, passinho pra cá. Viu? O Marcão chegou? É! O Marcão tá conosco, hein? O Marcão nos acompanha pela Paz FM, diretamente de Goiânia, Goiás. Seja bem-vindo, uma excelente quinta-feira, moço! O Marcão é da cantoria, hein? O Marcão, vocês precisam ouvir, viu? Seja bem-vindo! Bom demais receber seu recadinho nesta quinta! Muito bem, o pastor e professor Itamir Neves chegou, hein? Chegou e vai aproveitar esta madrugada para trazer para você, junto com André Castilho e Renata Borjato, o Entendendo a Bíblia, que você acompanha agora. Entendendo a Bíblia, as respostas para as suas perguntas a respeito da palavra de Deus.
3: Olá, seja muito bem-vindo e bem-vinda ao Entendendo a Bíblia, o programa que é feito para você e com você, que nos ajuda a produzir o conteúdo a partir da sua pergunta. Eu sou Renata Borjato e ao meu lado...
4: André Castilho, uma alegria poder conversar com você e junto com você entender a Bíblia também com ele.
5: Itamir Neves, nós queremos entender a Bíblia a partir da sua pergunta. Vamos procurar responder a partir da palavra de Deus.
3: Samuel de Jundiaí mandou: a expressão "quero viver os sonhos de Deus" é muito usada nas nossas igrejas e principalmente nas letras de músicas. Pergunta: Deu, sonha?
6: Não desista, não pare de crer. Os sonhos de Deus jamais vão morrer. É, tem?
7: Essa olha, é... olha, o André é o cantor.
4: Eu esqueci. Essa, agora eu não lembro se essa é a Alda Célia ou aquela outra cantora. Ludmila Ferber, obrigado, voz da minha consciência.
3: Eu lembrei de mais uma, só que eu não vou cantar, não. Não. Você canta, tá bom? Qual? Eu só falo, os sonhos de Deus jamais envelhecem.
6: Os sonhos de Deus jamais... Não, os sonhos não morrem, sempre permanecem. Essa daí. Essa aí. É. Ah, tem o Daniel Acevedo também. É, a voz da consciência tá entrando aqui, mas tudo bem. Vamos lá. Sonhos de Deus, professor Itamir.
8: Então, a Bíblia não cita nenhum versículo que Deus sonha. Mas, ao mesmo tempo, nós temos algumas coisas interessantes que nós podemos ajudar... Você que fez a pergunta, é o Samuel. Eu acho que a gente conhece esse Samuel.
4: É, eu já ouvi. Lugar, assim.
8: De Jundiaí, eu acho que é meio conhecido.
4: Exatamente.
8: Já. Eu espero que ele entenda direito essa resposta, então.
4: Vai entender, inteligente. Vai.
8: Olha, eu queria ler para você, é um texto que veio aqui na minha mente agora. Sonho de Deus, através do pastor Itamir. Capítulo 3 do livro de Efésios. É, lá no finalzinho tem uma palavra assim muito importante. Eu vou ler na NVI, tá bom? E depois, se você quiser ler, procura aí, Renata. Ó, aquele que é poderoso para fazer bem todas as coisas, além do que pedimos ou pensamos, pelo poder que age em nós. A ele seja a glória na igreja e em Cristo por todas as gerações, para todo sempre, amém. Quer dizer, aquilo que vai lá no íntimo do meu coração, Deus conhece, porque o Espírito Santo, que é Deus, habita em mim. E uma vez que ele conhece, ele coloca exatamente tudo isso. Nós falamos em um outro programa que ele é o nosso intercessor. Ele coloca, nós não sabemos orar direitinho como nós queremos a intercessão dele, ele coloca isso diante de Deus. Então, não é um sonho de Deus, é o sonho que Deus nos dá fazendo alguma coisa muito legal. E eu queria que o André lembrasse de um texto, André.
4: Sim.
8: Que é... É, Filipenses capítulo 1, capítulo 2, não, capítulo 2. É um texto muito legal que valeria a pena, eu quero ouvir a sua interpretação. Capítulo 2, versículos 13 e 14. Tá aqui. Capítulo 2, versículos 12 e 13, muito interessante para a gente pensar nesse texto, nesse contexto de sonhos de Deus.
4: Certo.
8: Lê aí.
4: Filipenses
8: 2.
4: Achei que o senhor ia ler.
8: Ah, tá bom, eu leio.
4: Pode
8: então.
4: Ler, por favor.
8: Ó, assim, meus amados, como sempre obedecesses, não na minha presença, porém muito mais na minha ausência, realizai a vossa salvação com temor e tremor. Esse realizar é curtam, façam, desenvolvam a sua salvação. Agora olha o versículo 13. Porque é Deus quem produz em vocês tanto querer como realizar. Então, o sonho de Deus, na verdade, é ele que coloca no nosso coração o desejo de querer e realizar segundo a sua boa vontade. É muito interessante isso. Não é, ah, hoje eu tô querendo evangelizar alguém. Não sou eu, Itamir. Não, Deus colocou no meu coração esse desejo de querer evangelizar alguém. Ele produz em nós o querer e o realizar, a capacitação para poder falar de Jesus para uma outra pessoa. Certo. Interessante isso.
4: É muito importante a gente entender o que significa essa palavra sonho.
8: Uhum, uhum.
4: A palavra sonho pode significar quando você dorme e o seu subconsciente Exatamente. Age aí, criando algumas imagens, criando algumas coisas, e você tem um sonho,
8: uhum.
4: Né? Esse é o sonho, uma espécie, é uma imagem da sua consciência.
8: Exatamente.
4: Né? Uhum. Eu não sei explicar tecnicamente isso, tem toda uma ciência que estuda o sono, o sonho. Então, isso Deus não tem. Por quê? Uhum. Porque Deus não dorme. Então,
8: Exatamente.
4: Deus não dorme,
8: vomitará,
4: ele não tem esse...
8: Aquele que guarda.
4: Ele não tem isso que alguns Salmo chamam da questão onírica, né? O sonho. Isso Deus não tem. Tudo é real para Deus e Deus é real. Deus existe, Deus é. Agora, quando a gente fala de, eu tenho um sonho, tem o famoso discurso de Martin Luther King.
7: I have a dream.
4: Né, que os brancos e negros estarão juntos, convivendo em harmonia, em paz e tal. Então, que é isso? É algo que eu imagino, que eu penso, que eu planejo, que eu gostaria que acontecesse. É um desejo, ou às vezes é um propósito. Eu sonho em trocar de casa, eu sonho em comprar um carro, eu sonho em ter um emprego melhor. Então, eu tenho isso no meu coração, eu tenho esse desejo, eu tenho essa vontade, e eu posso batalhar. Ela parece distante, porque o sonho é isso, né? Algo que, puxa, não é real, mas eu quero transformar isso que é um sonho, isso que é um desejo, é algo da ideia para a realidade. Eu quero concretizar isso daqui. Nesse sentido, Deus tem planos e propósitos para nós, e é isso que ele coloca em textos como, por exemplo, Jeremias 29:11.
3: Sei o que estou fazendo, já planejei tudo, e o plano agora é cuidar de vocês. Não os abandonarei. Meu plano é dar para vocês o futuro pelo qual anseiam.
7: Então, é o sonho de Deus, vamos dizer assim, é aquilo que ele tem planejado para nós já.
4: Isso.
7: Então, a realidade de Deus é essa daí. Ele quer dar o quê? Um futuro melhor. Ah, sabe um texto que eu me lembrei agora, André?
4: Acabei de lembrar outro aqui também, que acho muito interessante. Todo mundo lembra de alguma coisa aqui. Fala, professor.
7: Muito legal.
4: Também.
7: Eu tô querendo ler João 17.
4: Vai lá.
7: Que é a oração sacerdotal.
4: Pronto.
7: Do nosso sacerdote diante
4: Pronto.
7: Do Pai.
4: Pronto.
7: Olha o que ele fala. Ele está querendo alguma coisa. É por eles que eu me santifico, para que também sejam santificados na verdade. Eu rogo não por esses, mas também por aqueles que vão vir a crer em mim. Para que, olha o desejo, para que todos sejam um, assim como tu, ó Pai, és em mim e eu em ti. Que também eles estejam em nós, para que o mundo creia que tu me enviaste. Quer dizer, o sonho de Jesus, o desejo de Jesus, é que nós fôssemos, os que creem no Senhor Jesus, fôssemos um só, para que a gente pudesse ser exatamente igual a essa ideia que você deu a dois programas anteriores. Quer dizer, nós temos uma divindade, é um Deus. Deuteronômio 6:4, mas ele está essa maneira dele se expressar para nós, dele falar conosco, é através de três pessoas: o Pai, o Filho e o Espírito Santo.
4: Então isso é uma coisa interessante. Quer dizer, Deus tem um plano,
7: exatamente,
4: de certa forma, aquilo que a gente chama de sonho, talvez a gente possa chamar de desejo.
7: Desejo,
4: né?
7: O desejo de Jesus Cristo é esse. Olha, eu quero que todos eles sejam um, como eu sou um contigo.
4: Qual texto você pensou, Renata?
3: Bom, eu lembrei do Salmo, né? Que quando eles voltaram para Sião, eles ficaram como quem sonha, porque eles foram resgatados. E aquela coisa, né? Deus já sabia o que ele estava fazendo, porque ele já planejou disciplinar e trazer de volta.
7: Sim.
3: Mas eles ficaram como quem sonha. Poxa, isso é realidade? Porque os planos de Deus para eles eram muito bons, tão bons que pra gente parece um sonho, mas pra Deus é plano. Olha lá, Isaías 55, versículo 8. Eu não penso como vocês pensam, sua forma de agir não é minha forma de agir. Então o Senhor planeja e executa, pra gente é distante, mas pra ele é concreto, né?
4: Exatamente. Eu lembrei de um exemplo mais negativo.
7: É bom.
4: Que está lá em Mateus 23:37. Jerusalém, Jerusalém. Você que mata os profetas e apedreja os que são enviados a vocês. Quantas vezes eu quis reunir os seus filhos, como a galinha reúne os seus pintinhos debaixo das suas asas, mas vocês não quiseram.
7: Exatamente.
4: Então, existe um mistério aqui, né?
7: Sim.
4: Porque assim, Deus tem um desejo. E às vezes esse desejo não é realizado por causa da atitude humana.
7: Sim.
4: A gente vai tocar aqui, não, mas Deus é soberano ou não é? Deus é soberano. Deus está sobre todas as coisas.
7: Sim.
4: Os planos de Deus se cumprem. As coisas que Deus quer se realizam. Mas Deus também trabalha com a responsabilidade humana.
7: Nossa, sem dúvida nenhuma.
4: Então o ser humano, ele é responsável qual que seria o desejo último de Deus? Que todos os seres humanos viessem ao arrependimento.
9: Isso.
4: Está lá em 1 Timóteo, inclusive.
9: Exatamente, isso aí.
4: Deus quer que todos se arrependam. Mas Deus não vai forçar ninguém a se arrepender. Se a pessoa não quiser, ela tem responsabilidade pelo não arrependimento. Isso é um mistério.
9: Uhum.
4: Isso é um mistério. Não vai contra a soberania de Deus. Caminha junto, mas é um mistério.
9: A ideia é essa daí, né? Eu tenho liberdade ou não tenho? Deus é soberano ou não é?
4: Deus é soberano.
9: Exatamente. As duas verdades bíblicas estão caminhando juntos.
4: Exatamente.
9: Exatamente.
4: Então Deus é soberano, ao mesmo tempo que o ser humano.
9: Eu tenho liberdade de tomar a minha decisão ou não.
4: Tem a sua responsabilidade.
9: Lógico.
4: Ele é responsável, ele não é desculpável. Por aquilo que ele faz.
9: Por isso que Paulo fala, vocês são indesculpáveis.
4: Exatamente.
9: Lembra de Romanos capítulo

0: Eu tenho impressão, professor Tamiri e Renata, que essa questão do sonho, ela tem a ver com alguma tradução. Porque a gente falou, né, de Isaías 55, 8 a 9, e eu queria rapidamente, que a gente já está com o tempo bem apertado aqui, ver isso, que eu acho que alguma tradução no passado colocou de sonho, mas aqui sempre é caminhos e pensamentos, então alguém provavelmente colocou sonho, mas nesse sentido, de ser um plano, de ser um pensamento, de ser um desejo,
1: um
0: propósito.
1: Exatamente.
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0: Bom dia, uma excelente quinta-feira para você que vem junto conosco. E o pastor Paulo Biasi já está por aqui e vai apresentar pra gente o Correndo para Vencer.
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0: ajuda a cruzar a linha de chegada. Estamos na série Aproximando-se de Deus. E hoje o pastor Paulo Biasi dedicará um tempo ao tema da autoimagem ao concluir sua mensagem embasada nos capítulos 2 e 3 de Êxodo, chamada A Vida Após Ser Descartado.
1: Hoje em dia tem muita coisa escrita sobre autoimagem que é boa, mas também tem muita coisa que não é tão boa. Lembro de ter lido um autor cristão contar sobre uma moça suíça muito bonita que não conseguia se olhar no espelho por achar que era feia. Então alguém segurou um espelho e levantou o queixo dela para que ela finalmente se olhasse. Assim, ela viu como era bonita e isso ajudou com sua autoimagem. Eu mal consigo segurar o riso, porque precisamos de uma teoria de autoimagem que não funcione só para mulheres bonitas, mas uma teoria de autoimagem tão bíblica que funcione até para homens feios. Um que funcionaria até para o Phyllis Diller, que disse que passou 7 horas num salão de beleza só para fazer um orçamento. Então, o Senhor veio até Moisés no arbusto e disse: vá. Se sua Bíblia estiver aberta, veja o versículo 1 do capítulo 4. Moisés respondeu: e se não acreditarem em mim ou não quiserem me ouvir? E se disserem: o Senhor nunca lhe apareceu? Você está percebendo o que acontece com Moisés nesse texto? Moisés estava ferido. Ele ainda se lembrava de como os hebreus o rejeitaram no Egito 40 anos antes. Veja como Deus respondeu a essa objeção específica. Ele perguntou: o que você tem na mão? E Moisés respondeu: um cajado. Então Deus disse: jogue-o no chão. Moisés jogou o cajado no chão e ele virou uma serpente. E Moisés fugiu dela. Versículo 4. Mas o Senhor lhe disse: estenda a mão e pegue-a pela cauda. Então Moisés estendeu a mão, pegou a serpente e ela voltou a ser um cajado na sua mão. E onde foi que ele pegou esse cajado que o acompanharia pelo resto da vida? Foi no deserto, enquanto estava descartado. Em outras palavras, o que Deus estava dizendo era: quero que você leve algo que simbolize seus dias como pastor. Quero que você leve algo que relembre o seu desespero ao acordar todas as manhãs por 40 anos para fazer a mesma coisa com o mesmo cheiro, na mesma monotonia. Quero que você leve ele para ser justamente esse cajado que vai confirmar o seu ministério e lhe trazer honra. Agora, quero perguntar para quem também se sente descartado: o que você está aprendendo? Deus está aprofundando seu relacionamento com ele para que agora você conheça Deus e ande com ele com nova intimidade e integridade. É isso que o deserto deve produzir em nós. E por isso, esse caminho pelo deserto é o caminho em que realmente conhecemos a Deus. Se você estava nos acompanhando 2 programas atrás, aquela carta que li no começo desta mensagem também foi usada numa transmissão do programa Canções na Noite. E provando que o nosso ministério pelo rádio realmente comunica com algumas pessoas e comunica com elas de forma constante, 3 anos depois, recebi uma segunda carta do homem que havia me escrito dizendo que estava descartado. E acredito que ele ficaria muito agradecido se eu lesse essa segunda carta. Ele diz: prezado Dr. Lutzer, já faz uns 3 anos que eu lhe escrevi uma carta que o senhor usou para abrir um programa em que falou sobre viver como um descartado. Em primeiro lugar, quero lhe agradecer por ter me respondido. Agora, estou lhe escrevendo para testemunhar da maravilhosa graça de Deus. Aconteceu exatamente como o Senhor disse. eu acabei aprendendo muitas lições.

0: naquele meu deserto, e Deus, com seu amor e misericórdia, usou até a minha dor para me aproximar dele. Justamente quando o meu sofrimento parecia sem saída, a graça de Deus me revelou o pecado, o egocentrismo, que era a triste condição em que eu vivia. Ele tirou todas as ilusões que eu carregava para me revelar as áreas em que eu não confiava plenamente nele. Por meio da Bíblia, entendi que Deus não pode ser apenas uma das minhas opções, nem mesmo a opção principal. Ele, e só ele, precisa ser tudo para mim. E eu preciso arriscar a minha vida, a minha alma e até a minha sanidade por causa da confiança que tenho nele. E apenas nele, crendo que ele é exatamente quem ele diz ser na Bíblia. Pela maravilhosa graça dele, quando eu estava mais falido no deserto, o Espírito Santo me visitou e me deu forças para abandonar tudo e seguir o meu Senhor Jesus. Antes, o meu foco estava em mim, na minha felicidade, nas minhas circunstâncias, nas minhas emoções. Agora eu foco em Deus e esse é o resultado do trabalho dele na minha vida. É um milagre da graça e misericórdia dele que eu nem consigo explicar com palavras. E a consequência de eu estar focando nele é que a alegria dele está viva em mim. Mas as minhas emoções já não são mais o meu termômetro. Hoje é a bendita palavra de Deus que me orienta, e as circunstâncias difíceis, embora não sejam agradáveis, perdem o seu veneno quando lanço todas as minhas ansiedades sobre ele, confiando nas suas promessas preciosas e magníficas. E meu querido amigo que está na igreja a vida toda, e você que já ouviu várias pregações nesta última semana, preste muita atenção ao que ele diz agora. Isso me impressiona, porque confiar em Deus, lançar sobre ele toda a ansiedade, viver pela fé e não pelas emoções, submeter-se à palavra e obedecer mesmo sem bênçãos visíveis, são todas exortações que eu ouvi por anos. Mas é quando as praticamos que faz a diferença e revitaliza a nossa vida cristã. Ele continua falando sobre como a Bíblia tem sido a sua única fonte de força e diz: graças a Deus, eu não estou mais descartado, estou de volta ao jogo. Você já encontrou uma pessoa que vive dizendo: Deus responde todas as minhas orações? Na verdade, eu nem aguentaria receber mais uma resposta. Acho que eu não suportaria se ele atendesse mais uma das minhas orações. É só eu orar que o céu desce e todas as minhas circunstâncias mudam. Aí a gente olha para uma pessoa assim e sente vontade de fazer algo que não combina com o fruto do Espírito. Isso lhe deixa bastante irritado e você pensa: por que é que esse camarada está recebendo todas as bênçãos? E parece que eu estou sendo ignorado? Bom, é assim que a gente se sente quando está descartado no deserto. Um homem estava passando pela dor do deserto. Quando ele ia à igreja, tinha vezes que via que tantas outras pessoas estavam sendo abençoadas. Recebiam dinheiro inesperado, tinham roupas bonitas, tinham carros bonitos e parecia que todas as orações deles estavam sendo respondidas. Uma noite, esse homem teve um sonho, talvez dado por Deus. E nesse sonho, ele estava numa fila bem longa de pessoas que esperavam para ver Jesus. Jesus apertava a mão de cada uma e dava uma bênção para cada pessoa. Eu lhe abençoo, eu lhe abençoo, eu lhe abençoo. Mas quando chegou a vez desse camarada, Jesus não lhe deu bênção nenhuma. Em vez disso, Jesus deu um passo para trás e disse: eu não vou lhe abençoar, porque eu sei que você continuará sendo fiel a mim, mesmo sem receber uma bênção. E então, Jesus chamou a próxima pessoa da fila. Agora, eu quero fazer uma pergunta para você, meu querido amigo, que se encontra descartado no deserto e que está me escutando hoje com areia nas sandálias, sentindo o calor escaldante do sol monótono. O que eu quero lhe perguntar é o seguinte: você consegue perceber que enquanto você está aí no deserto, que Deus está lhe ensinando a lição de servir? Uma lição que não pode ser aprendida por meio da fama e nem por meio das bênçãos que nós todos desejamos? E ele está lhe ensinando a lição da confiança, a crer que no deserto Deus não abandona o seu povo, mas que é no deserto que o povo de Deus passa a ter uma nova apreciação por ele, porque é ali que ele nos oferece os oásis com água refrescante. E recebemos um novo toque de Deus em nossa vida quando passamos pelo deserto. A terceira lição que Moisés e nós podemos aprender do deserto é que ali nós estamos aprendendo a obediência. E para que essa obediência? É para quando você estiver pronto para voltar ao jogo, você não querer dizer: eu não vou voltar não. Porque afinal, se eu fui ferido, e se é assim que os cristãos são, como eu sei que eles são mesmo, então eu não quero ter nada a ver com eles. Cuidado! Cuidado! É no deserto que Deus quer nos purificar. E apesar de todas as objeções que Moisés ainda vai apresentar a Deus, como veremos na próxima mensagem, Deus quer que voltemos ao jogo. Porque o ser descartado no deserto é um aquecimento em que Deus vai nos refinando para um ministério novo, melhor, mais profundo e mais íntimo. Vamos orar? Deus Pai, hoje queremos lhe agradecer pela experiência de Moisés, que de certa forma serve como protótipo para todos nós. Obrigado, Deus, porque é no deserto, com as orações não respondidas, com a dor, com a monotonia, que o Senhor busca se aproximar do seu povo e nos faz refinar, transformar e mudar. Faça isso, Pai, na vida de todos que nos ouvem hoje, sofrendo, ansiando por algo melhor, algo que ainda não chegou. Ministre a nossa vida. Para aqueles que talvez nunca tenham recebido a Cristo como Salvador, que nunca creram nele de forma pessoal, ajude-os a entender que para se tornarem seus filhos precisam confiar. Mas que agora, nesses momentos de silêncio, já podem dizer: Senhor Jesus, quero isso para mim. Faça em mim o que o Senhor precisar fazer. Em nome de Cristo, amém.
1: Você ouviu o pastor Paulo Biasi concluir A Vida Após Ser Descartado, que é a primeira numa série de 12 mensagens sobre Moisés, um homem que viveu aproximando-se de Deus. No próximo programa, Deus chama Moisés para realizar uma tarefa, mas só recebe desculpas e mais desculpas. Sou Héctor Nóbrega. Nos acompanhe na nossa próxima edição de Correndo para Vencer.

0: Você já disse ou fez algo de que se arrependeu? Se você está vivo, a resposta provavelmente é sim. Todos nós temos arrependimentos e isso inclui até mesmo o personagem da Bíblia. Surpreso? Um exemplo é o apóstolo Paulo, que escreveu grande parte do Novo Testamento. Foi o que ele escreveu em Gálatas, capítulo 1, verso 13. Vocês ouviram qual foi o meu procedimento no judaísmo? Como perseguia com violência a igreja de Deus, procurando destruí-la? Essas palavras descrevem a vida de Paulo antes de seu encontro pessoal com Jesus Cristo ressurreto. No capítulo 9 de Atos, Jesus mudou para sempre e radicalmente a vida de Paulo. Mas como Paulo lidou com as lembranças das coisas terríveis que fez contra os seguidores de Jesus? Como podemos lidar com lembranças de atos pecaminosos ou mágoas do passado? Bem-vindos aos Chamados à Vitória. Eu sou Edson Tau e eu estou aqui com Douglas Peck, que daqui a pouquinho vai falar com vocês para continuarmos nossa série sobre as características de um cristão. Hoje veremos como Jesus Cristo pode nos libertar dos arrependimentos de nosso passado. Parece bom demais para ser verdade, não é? Fique conosco para saber de tudo aqui no Chamados à Vitória. Olá, Douglas, bem-vindo.
1: Muito obrigado. Tudo bem, Edson, e você?
0: Ótimo, graças a Deus, bem. Direto ao assunto, Douglas.
1: Vamos lá.
0: O apóstolo Paulo parece um homem e tanto. Muitos o consideram um gigante espiritual. É isso mesmo?
1: Olha, pra gente, lendo a história dele hoje nas páginas da Bíblia, é isso mesmo. Mas o próprio Paulo tinha uma perspectiva muito diferente sobre si mesmo. Em 1 Timóteo, capítulo 1, versículo 15, ele escreveu o seguinte: essa afirmação é fiel e digna de toda a aceitação. Cristo Jesus veio ao mundo para salvar os pecadores, dos quais eu sou o pior. E ele não escreveu isso como uma mera explosão emocional, né?
0: E ele acreditava nisso ou não?
1: Sim, mas não apenas porque ele perseguiu os cristãos. Paulo teve um encontro imersivo com Jesus Cristo, né?
0: Bonito, hein? Em nosso último programa, nós falamos sobre as relações imersivas dos cristãos com Jesus e como eles têm Jesus Cristo como vida, não apenas em suas vidas. Suas vidas devem ser totalmente comprometidas e entregues a Cristo em todos os sentidos.
1: Exatamente isso. E um aspecto importante de uma vida rendida ou trocada é a santificação. Nós discutimos cinco maneiras pelas quais a santificação afeta a vida de um cristão, né? Nós falamos primeiro que os cristãos têm Cristo como vida e eles são convencidos de nossos padrões carnais, as ações que são contra Deus. Paulo é um ótimo exemplo disso. Nós lemos em Atos capítulo 9 que na estrada para Damasco ele foi confrontado com a santidade de Jesus, né? Com a pureza de Jesus, a verdade, a ausência de pecado de Jesus. Ali, Paulo viu a magnitude, né? O tamanho do seu pecado, né?
0: Magnitude.
1: Isso, magnitude. Um exemplo é Ruth Graham, esposa do pastor Billy Graham, contou uma vez que uma emissora de TV veio até a casa dela para uma entrevista com o pastor Billy Graham, né? E ela limpou a casa o máximo possível e achou que a sala estava totalmente limpa. Mas aí a TV chegou, né? A equipe de TV chegou, acendeu aqueles holofotes muito brilhantes e, de repente, ela começou a ver uns pontos nas paredes e que tava com, exemplo, falha, isso, né? Tava com falha na limpeza. E é isso que a santidade de Cristo faz com a gente. Quando a gente se aproxima dele, a pureza dele brilha tanto sobre a gente que revela todas as maneiras pelas quais nós pecamos contra Deus.
0: Então, é isso então que nos deve levar a um ponto do arrependimento e perdão.
1: Exatamente, certo? Isso mesmo. Paulo escreveu sobre como Cristo o libertou do remorso e da vergonha que sentiu quando seus pecados foram revelados pelo Espírito Santo de Deus. Em Filipenses capítulo 3, versículos 10 a 14, Paulo descreve da seguinte forma: eu quero conhecer Cristo, o poder da sua ressurreição e a participação em seus sofrimentos, tornando-me como ele em sua morte para, de alguma forma, alcançar a ressurreição dentre os mortos. Não que eu já tenha obtido tudo isso ou tenha sido aperfeiçoado, mas prossigo para alcançá-lo, pois para isso também fui alcançado por Cristo Jesus. Irmãos, não penso que eu mesmo já o tenha alcançado, mas uma coisa faço: esquecendo-me das coisas que ficaram para trás e avançando para que estão adiante, prossigo para o alvo, a fim de ganhar o prêmio do chamado celestial de Deus em Cristo Jesus.
0: É, eu lembro de um outro trechinho que fala: aquele que pensa que está em pé, cuide para que não caia.
1: Exato.
0: Daqui a pouquinho nós vamos discutir sobre como esquecer das coisas que ficam para trás e prosseguir para o alvo. Fique com a gente. Você está ouvindo Chamados à Vitória, um programa para homens que querem ser o seu melhor com Jesus Cristo. Nesta série, estamos explorando as características de um cristão. E hoje, estamos discutindo como Cristo nos liberta da culpa, vergonha e outras emoções que temos quando nos lembramos dos pecados do nosso passado. Douglas, como é que nós podemos esquecer o que está para trás e seguirmos em direção ao alvo?
1: Nós podemos seguir o exemplo de Paulo. Paulo nos mostra aqui quatro coisas que ele fez. Ele aceitou a suficiência da expiação de Cristo, ele se perdoou, também aprendeu com o passado e confiou na providência dominante de Deus. Uhum. O primeiro passo é aceitar a suficiência da expiação de Cristo, né? A expiação, esse termo, né? Se a gente colocar em termos mais básicos, é a remoção da culpa e a remissão dos pecados. Através da misericórdia de Deus e da morte de Cristo, Deus providenciou uma maneira de o homem ter a sua culpa perdoada pelo pecado, mesmo que o nosso pecado exija morte espiritual, de acordo com Romanos capítulo 6, versículo 23, né?
2: Então a questão é essa, aquela coisa, não existe o tamanho de pecado, né?
1: Exatamente. E tem outra questão, Edson. Por quantos dos seus pecados Jesus morreu?
2: Eu creio que por todos, claro.
1: Por todos eles, exatamente. Tito, capítulo 2, versículo 14, diz: ele se entregou por nós, a fim de nos remir de toda a maldade e purificar para si mesmo um povo particularmente seu, dedicado à prática de boas obras.
2: Remir de toda a maldade.
1: Sim, pouco antes de Jesus morrer na cruz, ele disse: está consumado. Para o seguidor de Cristo, que tem todas as características que discutimos nessa série, todos os seus pecados já estão perdoados.
2: Então, primeiro vamos aceitar a Cristo, né? Aceitar, claro, que nossos pecados sejam totalmente, completamente perdoados.
1: Sim.
2: E você disse que o segundo passo era perdoar a si mesmo, que muitas vezes a pessoa não consegue se perdoar, não é?
1: É verdade.
2: Isso parece meio complicado. Eu conheci pessoas que acreditavam que Deus as perdoava, mas que não se perdoavam.
1: Sim, eu já vi a mesma coisa. Mas nós precisamos acreditar nas escrituras, né? Elas são verdade.
2: Sim.
1: E 1 João, capítulo 1, versículo 9,
2: maravilhoso,
1: diz: se confessarmos os nossos pecados, ele é fiel e justo para perdoar os nossos pecados e nos purificar de toda injustiça.
2: Eu vou grifar: nos purificar de toda injustiça.
1: Exatamente, todo mundo pode grifar toda injustiça, o que significa que todos os pecados de um cristão já estão perdoados. Portanto, não precisamos ganhar o favor de Deus. Nós não precisamos dar contribuições extras, nem sermos bons por um tempo para garantir que seremos perdoados. Somos perdoados quando confessamos o nosso pecado a Deus. Portanto, não temos motivos para não nos perdoar.
2: E Douglas, isso faz sentido. E eu entendo que não podemos retribuir a Deus. Ele já fez isso na cruz do Calvário.
1: Exato.
2: Por nós, através de Jesus, né? Não podemos comprar o perdão. Mas e se tivermos prejudicado uma pessoa?
1: Ah, aí você está falando a restituição, né? Você está falando desse aspecto.
2: Sim.
1: Um exemplo de restituição foi Zaqueu. Em Lucas 19:8, depois que Zaqueu, o cobrador de impostos, se tornou seguidor de Cristo, ele disse: olha, Senhor, estou dando a metade dos meus bens aos pobres, e se de alguém extorquir alguma coisa, devolverei 4 vezes mais. Isso fazia parte da lei judaica. Mas hoje, e se você tivesse roubado algo de uma loja há algum tempo, como é que você faria, né? Você confessaria a Deus, se arrependeria e oraria sobre como pagar essa dívida à loja. A chave é que podemos livrar a nossa mente de qualquer culpa ou vergonha, porque elas não vêm de Deus.
2: Mas parece ser bom demais, né? Até para ser verdade.
1: Mas,
2: né,
1: para os cristãos, é verdade, né?
2: Até porque tá na palavra de Deus.
1: Exato.
2: E a palavra de Deus é infalível. Daqui a pouquinho nós vamos falar sobre o terceiro e quarto passos para vencer os pecados passados. Aguarde só um minutinho. Vocês estão ouvindo Chamados à Vitória. Nesta série, estamos explorando as características de um cristão. Hoje, estamos discutindo como Cristo nos liberta da culpa, da vergonha e outras emoções que temos quando nos lembramos dos pecados do passado. Douglas, Vamos lá para o terceiro passo para vencer os pecados passados e aprender com os seus fracassos passados. Nem precisamos muita explicação aqui, não é?
1: É o que a gente deveria esperar, né?
2: Muitas vezes
1: a gente cai, né? Eu mesmo caio nessa armadilha que Satanás colocou na minha frente da última vez, né? A gente vê a armadilha e cai, né?
2: Todos nós caímos, né? Estamos sujeitos, né?
1: Sim.
2: Mas com menos frequência, né? Creio.
1: É o que nós devemos esperar.
2: Ou então, para nos libertarmos da culpa, vergonha do passado, nós precisamos confiar na suficiência da expiação de Cristo, né? Perdoar a nós mesmos, aprender com os nossos erros. E qual é o quarto passo agora, Douglas?
1: Nós precisamos confiar na providência de Deus.
2: Parece que estamos caminhando para Romanos 8.
1: Isso! Sabe bem, hein?
2: Nenhuma.
1: Romanos 8:28. Sabemos que Deus age em todas as coisas para o bem daqueles que o amam, dos que foram chamados de acordo com o seu propósito. Todas as coisas. Nós precisamos prestar atenção. São todas as coisas. Coisas boas, más, coisas feias, dolorosas, embaraçosas, chocantes, alegres, maravilhosas, todas as coisas.
2: É, porque normalmente a gente pensa nas agradáveis, não nas coisas.
1: É mais fácil agradar. Então, né? Mas nós vemos o princípio de Romanos 8:28 em muitos exemplos na Bíblia. José é um bom exemplo, né?
2: Romanos 8:1. Nenhuma condenação há para os que estão em Cristo. Então, precisamos estar em Cristo, que é um ótimo exemplo.
1: Exato. E nós conhecemos o fim da história de José, por exemplo, né? Em Gênesis, no capítulo 50, no verso 20, quando José estava salvando sua família e o povo judeu da fome, ele diz a seus irmãos: vocês planejaram mal contra mim, mas Deus o tornou em bem, para que hoje fosse preservada a vida de muitos. Ele está dizendo isso aos seus irmãos, que estavam com ciúmes e com vingança o venderam como escravo. Isso resultou em anos de escravidão injusta, uma acusação falsa de estupro e muitos outros anos de prisão antes que ele dissesse as palavras: mas Deus o tornou em bem.
2: E para José, com certeza, essa parte da vida não pareceu nada boa, né?
1: Claro que não, né? Às vezes, muitas das nossas situações também nos parecem que não vão acabar em bênçãos. Mas para José, deu tudo certo. Para Jó, tudo foi restaurado e ele recebeu ainda muito mais do que perdeu. Mas também temos o exemplo dos discípulos, de Paulo e de outros cristãos do Novo Testamento. Todos fizeram a coisa certa, escolheram adorar Jesus Cristo em vez dos deuses deste mundo. Mas Paulo, os discípulos, com exceção de João, e muitos seguidores de Cristo no primeiro século, foram mortos pela sua fé. Pelos padrões dos homens, não havia nada de bom nisso. Mas hoje nós podemos ser seguidores de Cristo por causa da fiel obediência desses homens e mulheres e da propagação do Evangelho. Hoje somos chamados por Deus para continuar em obediência fiel e confiar nele, e que no plano de Deus todas as coisas estão trabalhando juntas para o nosso bem.
2: E nós temos que crer, aceitar, né, que a palavra de Deus é verdadeira. E a palavra de Deus diz que seus caminhos nem sempre são os nossos.
1: Verdade, muitas vezes eles não são os nossos caminhos mesmo. Isso inclui usar o nosso passado pecaminoso como parte do quadro Deus age em todas as coisas, incluindo os erros do nosso passado. Lembrando sempre que Deus nunca erra.
2: Glória a Deus.
1: Exato.
2: Mas Douglas, estamos quase terminando, então vamos resumir o que nós vimos hoje. Vamos lá.
1: Sim, vamos lá. Nós vimos como nossos pecados são revelados quando confrontados com a santidade de Jesus. Mas Jesus pode nos libertar da vergonha e do remorso das ações pecaminosas do passado. Usando Paulo como exemplo, nós vimos quatro passos para deixar para trás a vergonha do seu passado: aceitar a suficiência da expiação de Cristo, perdoar a si mesmo, aprender com o passado e confiar na providência de Deus. Nós devemos sempre dar esses quatro passos.
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1: Olá, muito boa tarde a todos vocês que estão nos ouvindo. E como eu sempre falo, sejam muito bem-vindos a mais um Espaço do Capelão. E eu quero saber quem tá aí com a gente, Renata.
2: Olha, quem sempre tá e que chegou antes de você, Bruno, foi a Laura, já te esperando, ela é de Atibaia. A Cris Feijó disse: transmito meu abraço ao Bruno Fortes, meu colega em capelania. Ela é capelã também, parabéns pros dois. Recentemente, né? Agora já faz um tempinho, mas a gente comemorou a data de vocês, que merecem mesmo todo aplauso por se colocarem aí na linha de frente, né? Entre as pessoas, o cuidado. A Edileuza também tá te ouvindo, a Magnólia lá de Macau, tem o Samuel na região de Jundiaí, tem a Rosângela aqui no interior, em Lençóis Paulistas, tem a Edna em Bauru, tem Pastor Josafá te ouvindo na Bahia, tem a Ana Paula no Rio Grande do Norte, o seu Moisés, o Vasile, uma porção de gente aqui, Bruno.
1: Uma porção de gente. Eu quero registrar aqui que eu recebi o recado aí da Bianca do Distrito Federal. Ela comentou no último programa que gostou muito do que a gente trouxe. E também a Edivânia lá de Floriano, Piauí, que ficou impactada aí com os dados que a gente trouxe no último programa sobre a capelania militar. Então, quero deixar também registrado a participação aí dessa galera. Muito obrigado, como sempre você é muito importante, tanto a sua participação quanto a sua presença aqui no nosso programa, sentado aqui com a gente na nossa mesa.
2: Bruno, chegou mais uma de capelania escolar que não perde um programa seu, a Iris Riveline de Cuiabá, acabou de levantar a mão, mandar beijo, disse eu também, cheguei.
1: Você também, Iris, muito obrigado pela sua participação aqui, minha parceira na capelania escolar. Muito legal, fico contente com isso, muito obrigado, gente. Bem, faz tempo aí que a gente falou sobre a capelania social. E aí eu lembrei, né, a gente acaba pensando que essa capelania talvez seja a que todos nós realizemos aí com mais frequência, por causa das nossas igrejas, dos atendimentos que a gente faz aí aos mais necessitados, através do bazar, a gente doa roupas, entrega comidas nas ruas, oferece banho, dá aquela assistência social, como, por exemplo, o corte de cabelo, o banho que eu acabei de citar, o alimento, né? E aí, junto disso, também o atendimento espiritual, emocional, enfim. A gente acredita que essa capelania social é o mais comum no nosso meio, não é? E muito mais do que até mesmo a gente imagina. Mas me veio essa semana a necessidade aí de um grupo que eu nunca mencionei aqui nos nossos programas, e talvez esse grupo seja muito mais fácil de você conseguir atender do que os outros que nós já falamos aqui. E aí, se você me permitir, vamos recordar um pouquinho dos outros programas que nós já trouxemos, dos outros setores da capelania, não é? Já falamos da capelania social, acabei de lembrar um pouquinho dela, da capelania escolar, da capelania empresarial, capelania militar, também a capelania prisional, esportiva e tantas outras aí que pode parecer que só dá certo se você fizer parte desse grupo específico. Por exemplo, eu, Bruno, não sou professor, não sou coordenador, não sou mais aluno, mas faço parte da capelania escolar. Já atuei também na capelania hospitalar, mas não sou médico, não sou enfermeiro. Então, quero deixar claro para você que essa realidade não se aplica. Qual realidade? Aquela que só posso ser capelão se eu faço parte de um grupo, não é? De algum setor da capelania. Não é assim. Você pode apenas se dedicar a um grupo e levar ao que entendemos como capelania, que é um cuidado espiritual, emocional, físico, com relacionamento, amor, tudo ali que o nosso Senhor Jesus já fez. Mas vamos voltar a falar desse grupo que também pode estar do lado e com muita facilidade da sua casa, da sua igreja, e que você pode atuar. Eu procurei aqui um setor que poderia adequar este grupo, e o mais próximo é o da capelania social. E aí eu quero fazer uma pergunta ainda nesse suspense, né? De qual grupo pode ser esse? Sabe aquela visita que combate a solidão, aquela visita que traz esperança através de uma escuta, através da conversa, através de uma oração, através da leitura bíblica? Eu vivi isso daí recentemente. Já faz um tempo, Renata, eu e minha família, a gente cuida de uma senhora bem idosa, cristã, sozinha, e pelas condições físicas e a realidade atual dela, ela está numa clínica de repouso, que também é muito conhecida como asilo, ou a nomenclatura técnica jurídica e oficial no Brasil é ILPI, Instituição de Longa Permanência para Idosos. Tá aí, esse grupo de pessoas que conhecemos são os idosos. Muitas vezes estão em suas casas sozinhos, com algumas debilidades, iam à igreja e por algum motivo não conseguem mais ir, não conseguem mais estar presente, participar da comunhão, mês após mês, semana após semana, dia após dia, vão sendo esquecidos pelos vizinhos, pelos amigos, pelos irmãos. Eles vão perdendo seus entes queridos, vivem a dor física, a emocional e também a especial, a espiritual, né? E em busca de um cuidado especial, um cuidado maior, acabam precisando, necessitando mesmo contra a vontade, mas por dependerem de forma demasiada de um cuidado, a melhor opção é eles estarem realmente em uma clínica de repouso. E aí, olhando para esse ambiente, não sei se vocês sabem, não sei se vocês conhecem, mas se eles já recebiam poucas visitas em casa, imagina lá, nessas clínicas, nessas casas de repouso, agora numa situação, e aí um monte de coisa influencia, além de tudo que eu citei, a localidade, as regras da clínica, não é? As coisas acabam se dificultando. E eu sei que, assim como eu, talvez você nem imagine quantos idosos vivem nessa situação, mas talvez você conheça uma pessoa que precisa, que esteja passando por isso. E aí começam as perguntas, os questionamentos. Você já pensou em compartilhar com essa pessoa as boas novas do evangelho? Você já pensou em fazer a essas pessoas uma visita apenas para ouvir, atender algo básico na vida delas? E se estamos falando em fazer este atendimento em uma clínica ou casa de repouso, teremos ainda um grupo maior, pessoas que também estão lá nessa mesma situação, e quem sabe seja esta a oportunidade desta pessoa idosa ter Jesus em sua vida. Então, falando em capelania, falando em relacionamentos, em cuidado ao próximo, tá aí um grupo que talvez esteja muito mais próximo do que você imagina, seja muito mais fácil de ser atendido do que todos os outros que eu já mencionei aqui. Então, no programa de hoje, eu quero deixar essa dica. Você pode procurar um local desse perto aí da sua casa, perto da sua igreja, e se apresentar, fazer uma visita, oferecer os seus dons e talentos. E olha só, através disso você pode cumprir o chamado de Deus na sua vida. Então, fica aí a dica do programa de hoje, dessa nossa conversa, um olhar atento aos idosos, fazer aí, realizar a capelania social. E se você conhece alguém, fica muito mais fácil. Se não, também é um grupo que precisa da nossa atenção.
2: Excelente, Bruno. Muito bem lembrado. A gente conhece aqui muitos, muitos ouvintes que são extremamente amorosos com os pais. Alguns cuidam dos pais em casa, né? Com 100 anos de idade. O caso da dona Maria Pia, a dona Miriam, está lá em tempo integral. Outros cuidam até dos irmãos mais velhos, né? Mas às vezes há famílias onde as necessidades da pessoa idosa são tantas e demandas que a gente não consegue atender porque a gente não tem a formação adequada, né? E às vezes vão para essas casas, para esses lares. Agora imagina você sendo isso na vida de alguém, não só do seu familiar, mas de uma outra pessoa, né? Alguém feito à imagem e semelhança de Deus que você pode ir lá visitar, levar algo, ser solidário, levar os seus ouvidos, o seu tempo, a sua disposição para ajudar. Que jeito lindo. Muito obrigada aqui, Bruno, e a gente espera você na próxima semana.
1: Eu vou estar aí com vocês, aqui com vocês, no Espaço do Capelão da próxima semana. Um beijo no seu coração, pensa nesse grupo aí e quem sabe você pode ser uma boa mensagem na vida deles, tá bom? Um beijo no coração, até semana que vem, se Deus quiser.
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Ele traz pra gente de forma detalhada o capítulo 4 de Apocalipse com o programa Através da Bíblia que você acompanha agora.

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1: Querido amigo, hoje temos como objetivo estudarmos o capítulo 4 do livro de Apocalipse. Vamos estudar Apocalipse 4, 1 a 11. Nesse texto vamos estudar sobre a visão que João teve do trono de Deus. Refletimos sobre as palavras, sobre as mensagens que Jesus enviou às igrejas e percebemos que não valiam a pena somente para aqueles locais e para aqueles dias. Jesus continua andando por entre as suas igrejas, mostrando onde precisamos mudar e continua nos encorajando com as suas palavras de ânimo, estímulo e encorajamento. E exatamente para nos animar, para nos estimular e nos encorajar, Jesus permitiu e, na verdade, mostrou a João uma visão maravilhosa, soberba, uma visão grandiosa, um vislumbre especial do trono de Deus, como prova de que tudo está sob controle. Mesmo diante das perseguições e aflições, mesmo diante dos problemas e das dificuldades que a igreja enfrentava, nos tempos de Domiciano, mesmo diante das pressões e tentações do mundo moderno, as visões que Jesus concedeu a João e por meio dele concedeu a nós também, nos revelam que todos os acontecimentos, todas as nossas circunstâncias estão sob o controle de Deus. Toda a história humana e toda a história da igreja caminham por caminhos que ele mesmo traçou para chegar ao fim que ele mesmo planejou. Por isso, o estudo desse capítulo 4 nos anima, nos estimula e nos encoraja. Vamos estudá-lo dando-lhe o seguinte título: A Visão do Trono de Deus. Com base, então, em Apocalipse 4, 1 a 11, eu repito o título para que você possa anotá-lo: A Visão do Trono de Deus. Iniciamos, então, agora uma nova etapa no estudo do livro de Apocalipse. Agora encontramos João envolvido, recebendo uma nova revelação, recebendo a visão daquilo que vai acontecer. Nesse capítulo 4 e no capítulo 5, João foi preparado para receber as demais visões dos julgamentos severos que atingirão todos os seres humanos. Esse preparo se deu através da visão gloriosa de Jesus, lá no capítulo 1, quando João viu Jesus totalmente glorificado, em meio aos candeeiros, em meio aos candelabros, simbolizando o seu conhecimento, o seu controle e o seu interesse pela igreja. Nos capítulos 2 e 3, João foi preparado ao receber de Jesus as sete cartas para as igrejas da Ásia, igrejas que representam a totalidade da igreja cristã de todos os tempos. Certamente, ao perceber as palavras diretas e contundentes do Senhor Jesus dirigidas às algumas igrejas, João entendeu que o juízo do Senhor é extremamente justo e imparcial. Ao mesmo tempo, João percebeu também que Jesus ama a sua igreja e reconhece quando ela anda nos seus caminhos. As palavras de aceitação, de apoio e de incentivo mostraram a João que mesmo diante dos juízos que cairão sobre toda a terra, a igreja de Cristo, o povo de Deus, estará amparado e estará protegido por aquele que esteve morto, mas vive eternamente. A igreja mesmo, que fora alvo da atenção de Jesus nos capítulos 2 e 3, agora já não é mais mencionada. Ela não é mais destacada até o capítulo 19. E segundo a interpretação dos pré-milenistas, pré-tribulacionistas, esta ausência se explica tendo em vista o arrebatamento da igreja. Ainda em relação a essa interpretação, uma vez que os santos foram transladados para o céu, o Senhor voltará a tratar com a nação de Israel. Assim, a grande tribulação terá início e durante os sete anos o Senhor tratará com os judeus sobre a rejeição dele, de Jesus como Messias, e aqueles que aceitarem a Cristo em meio à tribulação serão salvos e entrarão no reino glorioso do Senhor. Ora, embora essa seja uma posição escatológica defendida por muitos, eu tenho razões para entender que a igreja passará pelo período da tribulação, sendo cuidada e protegida pelo próprio Senhor. Mas sobre esse tema, detalharemos melhor conforme os textos de Apocalipse forem surgindo, então nós trataremos sobre esse assunto. O que nos interessa agora é contemplar com João essa magnífica visão, visão essa que Deus já revelara para os profetas Isaías, conforme Isaías 6, e Ezequiel, conforme Ezequiel capítulo 1. Nesse capítulo 4 e no capítulo 5, como veremos no próximo programa, a mensagem é que podemos e devemos confiar plenamente no Deus Pai e no Senhor Jesus Cristo. A ênfase desse texto está na adoração a Deus por causa do seu poder e pelas suas obras criativas. Seres celestes tributam louvor a Deus juntamente com os quatro seres viventes e os 24 anciãos numa cena de majestade e deslumbramento. O princípio, então, norteador extraído desse texto se vê nessa frase. Diante da visão vitoriosa de Deus, entronizado nos céus, a adoração a Ele deve ser feita por todas as suas criaturas. Esse é o princípio que extraímos de Apocalipse 4, 1 a 11. Eu vou repeti-lo e, se você tiver oportunidade, pode anotá-lo. Diante da visão vitoriosa de Deus entronizado nos céus, a adoração a Ele deve ser feita por todas as suas criaturas. Nesse texto encontramos três destaques que devemos fazer em relação à adoração a Deus. O primeiro destaque relativo à adoração a Deus refere-se à revelação que Ele dá de si mesmo. Versículos 1, 2 e 3. Diz assim a palavra de Deus: depois dessas coisas olhei, e eis não somente uma porta aberta no céu, como também a primeira voz que ouvi, como de trombeta, falar comigo. Ela dizia: sobe para aqui, e eu te mostrarei o que deve acontecer depois dessas coisas. Imediatamente eu me achei em espírito, e eis armado no céu um trono, e no trono alguém assentado. E esse que se acha assentado é semelhante no aspecto à pedra de jaspe e de sardônio, e ao redor do trono há um arco-íris semelhante no aspecto à esmeralda. Querido amigo, assim como no capítulo 5, a adoração é feita ao Deus Redentor, o Senhor Jesus Cristo, aqui no capítulo 4, a adoração é feita ao Deus Criador, o Deus Pai. Três considerações. Primeiro, é Deus quem toma a iniciativa de revelar-se a si mesmo. Nesse texto, confirmamos o amor de Deus por sua criação. Depois do pecado, o homem ficou separado de Deus. O ser humano não procura mais a Deus. E assim, Deus teve que tomar a iniciativa para reatar a comunhão. É Deus quem procura o homem para se auto-revelar. Nesses versos, João então recebeu o convite para subir para o céu para que visse as coisas que ainda iriam acontecer. A voz que João ouviu foi aquela que ele tinha ouvido antes. Era a voz do Filho do Homem, o Senhor Jesus Cristo. A voz semelhante ao som de muitas águas. João foi convidado.

e alguém assentado sobre o trono. No verso 3, ele tentou descrever com palavras humanas esse glorioso Deus que se assenta no trono. O brilho, a glória, o esplendor eram sobrenaturais. E por isso, na sua descrição, ele usou o que conhecia de maior valor e de maior esplendor. Pedra de jaspe, de sardônio, um arco-íris semelhante à esmeralda. As palavras humanas não podem expressar a glória divina. E por isso, todas essas tentativas. Querido amigo, Deus é glorioso demais e não pode ser contemplado de modo direto. Lembre-se de Êxodo 33, 18 a 23. Então, o que João tentou fazer foi descrever a beleza, o brilho, a riqueza, o esplendor e a glória de Deus. Mesmo sendo Deus Espírito e invisível aos olhos humanos, Jesus é maravilhoso e se dá a conhecer, mas Deus é invisível, ele é Espírito. E aos olhos humanos, nós não podemos enxergá-lo, não podemos contemplá-lo. E João quis transmitir-nos toda a magnitude e grandiosidade divinas. O arco-íris pode simbolizar que Deus não se esqueceu nunca da sua aliança feita com Noé e com toda a raça humana depois do dilúvio. Pela fé, você tem contemplado esse Deus glorioso que está em nós? O segundo destaque relativo à adoração a Deus refere-se à reverência que ele merece de toda a sua criação. Versículos 4 até 8 eu leio para você. Ao redor do trono, há também 24 tronos e assentados neles, 24 anciãos vestidos de branco, em cujas cabeças estão coroas de ouro. Do trono saem relâmpagos, vozes e trovões, e diante do trono ardem 7 tochas de fogo, que são os 7 espíritos de Deus. Há diante do trono um como que mar de vidro, semelhante ao cristal. E também no meio do trono e à volta do trono, 4 seres viventes cheios de olhos por todos os lados, diante e por detrás. O primeiro ser vivente é semelhante a leão. O segundo, semelhante a novilho. O terceiro tem o rosto de homem. E o quarto ser vivente é semelhante à águia quando está voando. E os 4 seres viventes, tendo cada um deles, respectivamente, 6 asas, estão cheios de olhos ao redor e por dentro, e eles não têm descanso, nem de dia nem de noite, proclamando: Santo, Santo, Santo é o Senhor Deus, o Todo-Poderoso, aquele que era e que é e que há de vir. Querido amigo, eu imagino que João não conseguiu se conter e tentou descrever com suas palavras todo o esplendor que viu diante dos seus olhos. E aqui então mais 3 considerações. Primeiro, o povo de Deus adora o Deus Criador. Veja o versículo 4. Esses 24 anciãos são seres celestes que têm a função de adorar e glorificar a Deus constantemente, simbolicamente. Representam as 12 tribos do povo de Deus do Antigo Testamento e também os 12 apóstolos que, proclamando o Evangelho, deram origem à igreja cristã no Novo Testamento. Na verdade, esses 24 anciãos representam o conjunto de todo o povo de Deus, lavados e purificados, vestidos com vestiduras brancas. Eles reverenciam a Deus, depositando suas coroas de ouro diante do trono. Será que temos prestado toda a adoração que Deus merece? Será que temos louvado a Deus, rendendo-lhe graças por tudo que ele tem feito por nós? Segunda consideração, o ambiente é de completa adoração, versículos 5 e 6. Os trovões, relâmpagos e vozes demonstram esse ambiente de adoração, demonstram a glória Shekinah vista no Monte Sinai. Veja e lembre-se de Êxodo 19, 16 e também de Ezequiel 1, 4. As 7 tochas de fogo ardente são as 7 lâmpadas correspondentes ao castiçal que iluminava o tabernáculo. Simbolizavam os 7 espíritos de Deus. Simbolizavam, sim, o próprio Espírito Santo.
O mar de vidro é

era puríssimo, de cristal, contrastando com as muitas águas nas quais estava sentada a grande meretriz, conforme capítulo 17, versículo 1. Esse mar simbolizava a pureza, a bonança e a majestade do governo divino, um governo que não é instável como o mar natural, com suas ondas indo e vindo. Toda a criação se coloca reverente diante do Deus glorioso, desse Deus que temos como Pai nosso. Uma terceira consideração é que a adoração também foi feita pelos quatro seres viventes, versículos 6, 7 e 8. Esses quatro seres viventes correspondem aos querubins das visões de Isaías e de Ezequiel já mencionadas. Algumas interpretações são possíveis. Os quatro seres viventes, descritos como cheios de olhos, demonstrando vivacidade e sagacidade. Eles eram semelhantes a animais, cada um sendo mais forte da sua espécie, representando a adoração de toda a criação. Mas, segundo os pais da igreja, essas criaturas poderiam simbolizar também os quatro evangelhos que apresentam Jesus da seguinte maneira. Mateus apresenta Jesus como leão, que representa força. Marcos apresenta Jesus como boi, que representa trabalho duro e paciência. Lucas apresenta Jesus como homem, que representa a simpatia e o amor fraternal. E João? João apresenta Jesus como a águia, que representa elevação e majestade. Esses seres, conforme nós o interpretamos, na verdade, esses seres reverenciam a Deus, proclamando constantemente a santidade de Deus, o senhorio de Deus, a sua onipotência e a sua eternidade. Santo, santo, santo é o Senhor Todo-Poderoso, o Deus eterno, aquele que era e que há de vir. É com essas palavras que nós devemos adorar. Santo, santo, santo é o Senhor Deus, o Todo-Poderoso, aquele que era e que há de vir. Você tem adorado o Senhor dessa maneira, destacando a sua santidade? O terceiro destaque relativo à adoração a Deus refere-se ao reconhecimento da sua grandeza, versículos 9, 10 e 11. Quando esses seres viventes derem glória, honra e ações de graças ao que se encontra sentado no trono, ao que vive pelos séculos dos séculos, os 24 anciãos prostrar-se-ão diante daquele que se encontra sentado no trono e adorarão o que vive pelos séculos dos séculos e depositarão as suas coroas diante do trono, proclamando: Tu és digno, Senhor, Tu és digno, Deus nosso, de receber glória, honra, poder, porque todas as coisas Tu criaste, sim, por causa da Tua vontade vieram elas a existir e foram criadas. Três observações. Primeiro, a grandiosidade de Deus é reconhecida. Reconhecemos a grandiosidade de Deus quando o adoramos, dando a Ele toda a glória, toda a honra e ações de graças por ser Ele quem é, por Ele ser um Deus eterno. Ele vive eternamente e, mesmo assim, nos recebe como filhos amados. Esses seres viventes que reverenciam a Deus são um desafio para todos nós. Que possamos adorar a Deus como eles também adoraram a Deus. Uma segunda observação: um grande louvor foi oferecido a Deus, conforme o versículo 10. O tributo de louvores a Deus em todos os lugares da sua criação é a reação natural da própria criação ao Deus Santo, ao Deus Eterno, ao Deus Amoroso. A nossa reação deve ser assim, natural, espontânea, ao contemplarmos o quê? A majestade e a grandiosidade do nosso Deus. A entrega das coroas diante do trono demonstraram a reverência e a submissão que também nós devemos dar a Deus. O hino de adoração ao Criador é expresso para demonstrar que, mesmo sem necessitar
mas só por amor, só por extravasar o seu infinito amor, Deus nos criou pela sua vontade, pelo seu grande amor. Por isso, nós podemos então concluir esse estudo lembrando que nós somos forasteiros nessa vida. Estamos nos preparando para a eternidade. E o próprio Deus, através do seu Espírito, é quem nos prepara. Que possamos ser maleáveis nas suas mãos para nos adequarmos a esse ambiente maravilhoso de exaltação e glorificação a Deus. Querido amigo, eu oro a Deus e peço que ele possa encontrá-lo lá no céu, adorando a ele, o Deus Criador. Um grande abraço, que o Senhor te abençoe. Até o próximo programa.

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5: Nesta madrugada de quinta, vamos com Fernandinho, 3:03, 3:02 no horário de Brasília, e nesta última hora o melhor da música para você.

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2: Hoje é dia 23 de julho e o tema é dar. Deem e lhes será dado. Uma boa medida, calcada, sacudida e transbordante será dada a vocês. Lucas 6:38. Dar é um ato de maturidade espiritual. É o que Deus faz todos os dias quando o seu sol brilha e a chuva cai sobre os maus e os bons. Ele quer recompensar a sua generosidade. Eu sou Pedro Campos e é um prazer orar com você.
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1: Olá, amigo ouvinte, eu sou o pastor Cleverson Bigarani, missionário na Itália. Hoje eu quero falar com você sobre os princípios que Deus estabelece. A carta que o apóstolo Paulo escreve aos Filipenses é conhecido como carta de prisão. Sim, ele estava preso quando escreveu. Há também quem sugere como carta da alegria. Como pode alguém estar preso e ainda mencionar a alegria no Senhor? Pois bem, a partir do capítulo 4, versículo 4 ao 9, existem princípios que o Senhor nos traz, que são preciosos e valorosos para cada um de nós. Alegrem-se sempre no Senhor. Novamente direi, alegrem-se. Seja a amabilidade de vocês conhecida por todos. Perto está o Senhor. E o versículo 6 diz: não andem ansiosos por coisa alguma, mas em tudo, pela oração e súplicas, e com ação de graças, apresentem seus pedidos a Deus. E a paz de Deus, que excede, ou seja, vai além de todo entendimento, guardará o coração e a mente de vocês em Cristo Jesus. Finalmente, irmãos, tudo o que for verdadeiro, tudo o que for nobre, tudo o que for correto, tudo o que for puro, tudo o que for amável, tudo o que for de boa fama, se houver algo de excelente ou digno de louvor, pensem nessas coisas. Ponham em prática tudo o que vocês aprenderam, receberam, ouviram e viram de mim. E o Deus da paz estará com vocês. Esta palavra por si só, ela já é confortante. É verdade, muitas pessoas vivem sob tensão, vivem sob conflitos, estão passando por crises das mais diversas. É verdade que muitas pessoas estão nervosas, estão até precisando de acompanhamentos. Tudo isso nós sabemos. O mundo é um mundo difícil. Não tem sido fácil. Mas a palavra de Deus não se afugenta. Nós sabemos a receita dada pelo Senhor quando a abrimos e quando a conhecemos. É necessário conhecer bem a palavra do Senhor. Os desafios do ser humano continuam, mas a resposta que o Senhor tem para nós continua valendo, mesmo de tempo em tempo, mesmo de geração a geração. Dentro dos princípios que o Senhor estabelece, se encontra a palavra no versículo 6, que diz para não andarmos ansiosos. A ansiedade vai nos levar a outros males, vai nos ocupar tanto a mente e o tempo, que isso será sentido não somente na alma, mas também no corpo, e trará grandes e enormes prejuízos para a vida de cada um de nós. A recomendação bíblica para não andarmos ansiosos é esta: colocar tudo, tudo. Quando a palavra de Deus diz tudo, é para não deixarmos absolutamente nada de fora. Apresentarmos tudo a Deus em oração e súplicas. Existem vários tipos de oração. E quando se fala a respeito de súplica, são aqueles pedidos mais profundos. É como se fosse um grito, é como se nós colocássemos mais força e mais ênfase naquilo que nós necessitamos. É necessário colocar tudo diante de Deus, para não andarmos ansiosos, em oração e súplica e com ação de graças. Sermos gratos pelas coisas mais simples. Eu sei que muitas e por vezes nós, quando estamos envolvidos em situações complicadas, temos muita, mas muita dificuldade para perceber pequenas coisas que são bênção na nossa vida. O simples fato de levantarmos pela manhã ou de olharmos e vermos o sol, coisas simples que aparecem com frequência a nós, ou que se apresentam a nós com naturalidade. Mas até mesmo nessas coisas, se tivermos um coração grato, isso certamente fará parte dentro dos princípios que o Senhor nos apresenta e nos estabelece para diminuir a ansiedade, aquilo que nos pressiona, tudo aquilo que nos oprime. É necessário colocar e apresentar os pedidos ao Senhor, diz as Escrituras. Porque quando fazemos isso, a oração funciona como um grande remédio, como uma resposta às nossas adversidades e os pensamentos que permeiam a nossa mente. Com isso, a paz de Deus, que vai além da capacidade humana de compreensão. Muitas pessoas falam-se de paz, trata-se de paz no mundo, mas o próprio Senhor diz que a paz que Ele nos dá não é a paz que conhecemos do mundo, porque o mundo não pode nos dar. A paz vem de Deus, e o Senhor preenche o nosso coração com esta tranquilidade interior, com o alívio necessário. E essa paz de Deus, conforme diz as Escrituras, é colocada em nosso coração. Quando o texto bíblico diz no versículo de número 7 que a paz de Deus vai guardar o nosso coração e a mente. Isso, sem dúvida nenhuma, significa que a paz é posta à espécie de guardiões à porta do nosso coração e de nossa mente, impedindo, agindo como escudo, não permitindo que angústias nos perturbem, que sentimentos ruins venham adentrar e se alojar no nosso interior. Portanto, quando nós oramos a Deus, usando de súplicas, apresentando nossos pedidos ao Senhor, com ação de graças, a paz, ela vai ocupar nossa mente, nosso coração, porque ela nos protegerá daquilo que traz perturbação à vida, à saúde e à nossa esperança. E quando, dentro desse assunto, o apóstolo apresenta o versículo de número 8 e 9, para pensarmos, para ocuparmos a mente, para realmente nos entregarmos aquilo que é verdadeiro, correto, justo, amável, de boa fama, de louvor, daquilo que é bom. Quem é bom senão Deus? É necessário ocupar a nossa mente do que é bom, do que é amável. Descarte as coisas que têm trazido prejuízos e opressão e sentimentos ruins, ressentimentos também que vão sendo alimentados no nosso interior. Não se alimente de notícias ruins. Quantas e quantas vezes somos presos a determinados programas, a noticiários que vão despejando sobre a nossa mente, sobre o nosso interior, coisas que não vão nos acrescentar absolutamente nada, mas de alguma forma vão contribuindo para nos jogar mais para baixo, vão gerando mais ansiedade. E é justamente isso que o apóstolo Paulo nos diz, para ocupar a nossa mente de tudo aquilo que é bom, amável, de boa fama. Permitir então que a nossa mente seja preenchida de virtudes. Esta é uma recomendação preciosa, colocando em prática aquilo que nós aprendemos da palavra de Deus. Assim, o Deus da paz estará sempre com cada um de nós, independente do tempo e do momento que cada um de nós vive. Creia nisso. Ore ao Senhor. Fale com Deus. ele se aproxima de cada um de nós. Os conflitos, todas as situações de abuso, quando então a paz do Senhor é obtida, restabelece-se a comunhão com Deus, estar mais próximo dele. De certa forma, isso vai nos manter mais firmes na palavra dele e o poder e o conhecimento necessário que irão, de alguma maneira, destruir todo o sentimento e pensamento negativo. Esta palavra, em nome de Jesus, encontre lugar no seu coração. Deus te abençoe.
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4: Voltamos nesta última meia hora aqui no Amigo na Madrugada. Bom dia pra você. 3:31. Vamos com o melhor da música, com os Arrais.

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1: Você entregaria o futuro de um país a um jovem de 14 anos? Em 1840, foi exatamente isso que aconteceu. O Brasil estava à beira da fragmentação. O governo regencial havia se tornado inviável. Rebeliões, disputa entre liberais e conservadores, descentralização política e guerras provinciais ameaçavam a unidade do Império Brasileiro. A solução encontrada foi antecipar a maioridade de Dom Pedro II. A sociedade forma a maturidade ou apenas conta os anos? O jovem imperador, aos 14 anos, destacava-se por sua disciplina, domínio do português, francês, inglês, alemão e latim, conhecimento de história, geografia, matemática, ciências naturais e da constituição do império. Era estudioso, equilibrado, curioso e possuía grande senso de dever. Mas lhe faltavam experiências administrativas, negociação, política e comando militar. Sua educação era excepcional. A sua experiência prática ainda estava começando. A história mostra que sociedades antecipam ou adiam responsabilidades conforme suas necessidades. Os judeus tornam os meninos responsáveis diante de Deus aos 13 anos e as meninas aos 12. Mas a independência familiar vem depois. Os gregos de Esparta iniciavam uma formação militar aos 7 anos para preparar cidadãos capazes de defender a cidade na idade adulta. Muitos povos indígenas brasileiros reconhecem a vida adulta após ritos que comprovavam competência para servir a comunidade. Nenhuma dessas culturas separava responsabilidade de formação. A sociedade forma a maturidade ou apenas conta os anos? Surge então um problema. A lei precisa de uma idade igual para todos. Porém, maturidade não nasce no aniversário de 18 anos. Ela começa na segunda infância, quando valores, disciplina, trabalho, respeito e responsabilidade são cultivados diariamente. Como você educa suas crianças? E como trata as crianças dos outros? Talvez essa resposta revele muito sobre a sociedade que estamos formando. A sociedade forma a maturidade ou apenas conta os anos? Você se importa, se envolve nesse desafio com entendimento e prática cristã? Ao ler as notas de rodapé do texto dessa mensagem, você aprofunda o seu entendimento a respeito do tema. Acesse, ouça novamente e leia ou imprima esta mensagem pelo site ruajanos.com.br. Eu vou soletrar. 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

0: uma alegria muito grande encontrar com você mais uma vez aqui no programa Família Hoje. Eu sou o Cacá Rodrigues e comigo está o pastor e psicólogo clínico Kleber Lima. E como você sabe, o pastor Kleber sempre responde a pergunta do ouvinte RTM Brasil. Será que hoje não é o dia da sua pergunta? Olá, pastor Kleber, tá tudo bem com o senhor?
1: Graças a Deus, Cacá, tudo bem e com você?
0: Comigo também, pastor, tá tudo bem, graças ao nosso bom Deus. E vamos à pergunta. Descobri que meu filho está fumando cigarro eletrônico com os amigos na escola. Ele só tem 13 anos. Estou apavorada, pastor. O que eu devo fazer?
1: Muito bem, podemos iniciar as nossas recomendações a esta família da mesma forma como fazemos em tantas outras ocasiões aqui no nosso programa. E a primeira é: busquem ao Senhor. A oração precisa ser parte importante do processo todo. Não

0: toda a família precisam de acompanhamento urgente. Por que que esse jovenzinho, adolescente, está se deixando influenciar pelos amigos e indo numa direção que não será boa para ele, uma direção que é altamente destrutiva? Então, há um padrão. Todo vício ele tem um padrão e ele chega na vida de alguém para preencher algum espaço que está vazio ali. O que está acontecendo com o coraçãozinho do nosso adolescente? Ele precisa de alguém, provavelmente, e a minha recomendação é alguém um pouco mais especializado para alcançar ali o coraçãozinho dele e ver o que está e perceber o que está acontecendo e estabelecer ali pontes de diálogo dele com a família. É claro que eu também recomendo que a família seja ouvida. Às vezes, em situações como estas e tantas outras que podem surgir ao longo da caminhada familiar, é preciso então parar e observar a dinâmica da família. Nenhuma família é perfeita, mas todas elas precisam reconhecer as suas dificuldades, os seus pontos de fraqueza e vulnerabilidade para crescer. O objetivo é crescer, não acusar, não criar mais problemas, mas que a família cresça e se desenvolva de forma cada vez mais madura. Terceiro lugar, também muito importante, fale com a escola. E, neste caso, eu me sinto à vontade para recomendar o seguinte: considerem firmemente a alternativa de mudá-lo de escola. Os adolescentes, claro, eles estão muito ligados aos vínculos que fazem com os amigos e nessa fase da vida, certamente ele não gostaria de mudar, mas ele ainda precisa de ajuda dos pais para compreender algumas coisas e às vezes essa compreensão não vem imediatamente. Então, se não houver um acordo firme com a escola, se não houver um monitoramento firme com a escola, eu sugeriria que ele fosse para um outro ambiente escolar, porque esta dependência que está se estabelecendo na vida dele precisa ser combatida de uma maneira bem clara e intensa. Mas tudo isso feito com amor, não com acusações pesadas e necessárias que vão gerar mais conflito, mas com amor e sabedoria. Esta é a palavra de ordem. E agora um convite muito especial. Visitem o nosso novo site www.familiasim.com.br.
1: Se você tem alguma dúvida relacionada à família, escreva pra gente. O nosso e-mail é ouvinte@rtmbrasil.org.br. Também nós temos o nosso WhatsApp 11 974 181 456. Pastor Kleber, mais uma vez, o nosso muito obrigado e até o próximo programa.
0: Eu que agradeço, Cacá. Um grande abraço para você e para os nossos ouvintes.
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0: É isso. Seja feliz e até o nosso próximo encontro.

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0: Bom dia, bom dia, bom dia, bom dia, bom dia, bom dia, bom dia, bom dia, bom dia. Tudo bem, tudo bem, tudo bem, bem, bem? Graças a Deus, né? Você tem um feliz dia. Hoje, quinta-feira, quintou, 4 em ponto agora, hora de Brasília. Obrigado por sua companhia aqui na RTM Brasil, neste dia especial que tá só começando, né? São 4 em ponto agora, hoje 23 de julho de 2026, inverno, tá chovendo aqui em São Paulo. É, alô, alô, Natal, vocês mandaram chuva pra cá, hein? É, eita, vocês mandaram a chuva tudo pra cá, tá chovendo aqui em São Paulo, mas tá tranquilo, viu? Não tá aquela chuvarada que nem foi aí, né? Graças a Deus por mais um dia, meu nome é Ettore, tô aqui de volta, graças a Deus. Chegamos aqui em segurança aos estúdios da RTM Brasil, aqui tudo escuro, madrugada, a você que tá ouvindo em Portugal, já tá tudo claro por aí, né? Bom café, bom trabalho, você que está no seu plantão noturno, tá nas madrugadas trabalhando agora, você que tá no trecho nesse momento, você aí, motorista rodoviário, motorista de carreta, tá transportando o progresso, você que está no plantão médico agora, tá na portaria, preparando salgados aí, você que trabalha com costura, tecelagem, você que vai trabalhar mais tarde, tá de férias assim como o Fábio, enfim, bom dia para todo mundo que tá ouvindo a gente aqui, você que nos ouve pelas emissoras integrando o projeto Antenas, você pela Rádio Novo Lar em 87.9 em Alfenas, Minas Gerais, manda um recadinho pra gente aqui. É, eu tô ouvindo aqui pela Novo Lar FM. Põe seu nome, a sua cidade. Há quanto tempo que você ouve a RTM por aí, né? Qual o programa da RTM que você mais gosta? Coloca também. A RTM tem ajudado você? Põe na mensagem também, viu? É. 974-181-456 é o nosso WhatsApp. Para quem está nos assistindo, eu vou colocar aqui no rodapé. Deixa eu achar o botãozinho aqui. São muitos botões aqui no estúdio. Parece uma aeronave. Tô tentando, senão vai cair tudo aqui. Pronto, está na telinha para você acompanhar. E o nosso QR Code também para nos ajudar na missão. Quem assiste pode conferir, tá? E para quem está só ouvindo, tá no rádio. 11 974 181 456. Daqui a pouquinho tem Música da Terra com Cláudio Ronque e Zé de Quias. No Boletim Rural também. Às 5 horas, mais estudo de Apocalipse com o professor Itamir Neves no Através da Bíblia. Hoje é o capítulo 4. Ah, tem a palavra para hoje. Calendário de oração, que mais? Rota 66. Agora pelo livro de Jó. Com o professor Luiz Saião. Enfim, tá aí um spoiler do que vem pela frente. Boa música, sua participação, claro, fique à vontade, manda seu recado pra gente. Vou repetir mais uma vez, ou melhor, vou colocar a vinheta pra você anotar aí o nosso número, salva aí.
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0: Anotou? Beleza. E agora tem hinos que tocam. Qual será o hino de hoje, hein? Vamos conferir?
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0: É, hoje é Vivo por Cristo. Esse hino foi composto por Carl Harold Loudon. Ele nasceu em Nova Jersey, Estados Unidos, em 12 de outubro de 1883. Loudon nasceu ele nasceu em uma família muito ligada com a música. Seu pai costumava tocar trompete enquanto balançava seu berço e sua mãe órgão. Quando ele era adolescente, já conduzia a orquestra da igreja, hein? Muito legal. Por 12 anos, ele trabalhou vendendo composições para a publicadora Home Mac Company. Depois, ele também conseguiu associar-se com o publicador musical John J. Root. Em 1913, tornou-se editor musical da Igreja Reformada da América. Mais tarde, Loudon começou um negócio próprio que, infelizmente, não prosperou, pois foi abatido pela grande depressão econômica que atingiu os Estados Unidos na década de 30. Então, começou a lecionar no Instituto Bíblico da Pensilvânia. Logo, também começou a servir como ministro de música na Igreja Batista Linden em Camden, New Jersey também. Loudon faleceu nesse mesmo estado, em 27 de fevereiro de 1963. Vamos ouvir então o hino que ele compôs, que a gente anunciou no início, Vivo por Cristo. Quem canta é o Samuca Duarte com o Jonas Benício, Beníquio.
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0: e conhecemos hoje a história de Carl Harold Loden, autor desse hino que acabamos de ouvir, Vivo por Cristo, na interpretação de Samuel Duarte com Jonas Benicchio.
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0: 4:09, vamos prosseguir até fechar este bloco com vários outros hinos. Eu separei diversos clássicos para a gente louvar a Deus juntos. Você aí, eu aqui, ó, esse é o do HCC, Hinário para o Culto Cristão, o número 580. Céu, lindo céu, quem canta é Flávia Lopes.
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1: Agora tem esse aqui, o 628 da APA Cristã, Minário Adventista 484, Além do Céu Azul, com o Ministério Jovem.
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0: dia. Esse é o Hinos que Tocam aqui na RTM 4:15. Tem agora mais esse aqui. É bom louvar ao Criador com Edson Joinville e Eliezer.
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1: É, esse aqui é 187 da Harpa Cristã, Mais Perto Quero Estar. Quem sabe canta junto com ela, Isis Regina.
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Encerramos mais esta edição do Hinos que Tocam. A produção foi de Raquel Campelo, a revisão de Marcos Olivares, que aliás volta às 19h apresentando a versão vespertina, a edição vespertina do Hinos que Tocam. Se você gosta desse programa, você pode ouvi-lo segunda a sexta, às 19h, com a apresentação de Marcos Olivares. Esta edição volta amanhã. Amanhã não, na segunda, né? Hoje é quinta, então ela volta na segunda-feira.

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2: Pois é, são 4:28. Muito, muito bom dia para você. Onde quer que você esteja, obrigado pelo carinho, pela companhia. Para quem não me conhece, eu sou o Etri, do time de folguistas da RTM Brasil, já sabe, né? Hoje folga de Fábio Zamana. Folga não, tá de férias. Eita, coisa boa. Parece que ele vai viajar, depois vamos saber. Vai lá no Instagram dele, que você fica por dentro de tudo, todas as aventuras da família Zamana. Helena, Elisa, Luísa, Dona Andréia, toda a turma, tá? Um abraço a você, guarda rodoviário. É, parabéns, hoje é o seu dia, hein? É, hoje é dia do guarda rodoviário. 23 de julho, você que tá no plantão aí. Deus te abençoe e te guarde, viu? Te conceda força nessa jornada, garantindo aí a segurança da comunidade, da sociedade, para que haja paz, né? Todo trabalho tem a sua função, né? Todo trabalho, cada um na sua atividade, e tudo isso contribuindo para um mundo melhor, né? Dê o seu melhor onde você estiver, agradeça a Deus e que você seja ricamente usado pelo Senhor na sua jornada em prol do próximo, né? Onde quer que você esteja me ouvindo agora, o seu trabalho é precioso, pode ter certeza disso. Todo trabalho é um serviço, é um servir, né? Seja preparando, produzindo, seja atendendo, construindo, limpando, enfim, são muitas atividades, né? Que formam essa engrenagem chamada sociedade. Todos têm cada um a sua importância, o seu valor, né? Muito bom tudo isso. Olha, a gente vai daqui a pouquinho para o Música da Terra, convido você a acompanhar junto comigo. Antes, deixa eu abrir aqui a minha telinha, eu quero ver quem tá do outro lado, né? Quem tá mandando mensagem aqui, eu acho que tem gente, deixa eu ver, espero que sim, hein?
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2: Opa, olha, sabe quem tá com a gente? A Zilene, Zilene Costa, que mora em Mossoró, é isso mesmo, né, Zilene? Tá ligadinha, que legal, bom dia pra você. O Gelan, ó, o Gelan. Gelan em Castanhal, Pará, quintou, mais um novo dia abençoado, Etri. Deus abençoe a todos. Gelan, valeu. Alô, Pedro, também tá ligado em Salvador, ótima madrugada, diz ele. Edninha, quero te ouvir. Bom dia.
3: Bom dia, Anthony. Tudo bem com você? Estamos aqui mais uma manhã, começando, ouvindo esses belos hinos.
2: Que bom, você acompanhou aí.
3: Que o Senhor abençoe cada um que estão nos ouvindo nesta manhã. É, todos aqueles que estão aí ligadinho na RTM com Anthony. Bom dia, Anthony.
2: Valeu, Edna. Obrigado. Tudo de bom pra você. Bom trabalho aí, viu? Deus te abençoe, viu, na sua jornada, nesse dom que Deus te deu. Alô. Alô, Vânia. Bom dia pra você também, Vânia. Bem-vinda.
4: Bom dia. Abraço pra você e também pro Zezinho.
2: Boa. Henrique Graça. Dona Graça. Bom dia.
4: Graça e paz.
2: Amém, amém, amém.
4: Para hoje, gratidão pela vida. E que a grandeza de Deus abençoe o nosso dia.
2: Muito bom.
4: Os irmãos Henrique Graça Cabral de São Luís.
2: Abraços a vocês. Oh, ele chegou, mestre. Bom dia.
5: Olá, Tori. Tô ligado na programação da RTN.
2: Que honra, professor Magno. Um grande abraço. Obrigado pelo carinho. Aí em Perimirim, Maranhão. Olha ela também aqui, Sebastiana, bom dia.
6: Paz do Senhor.
2: Amém.
6: Bom dia, paz do Senhor, Hétori.
2: Amém, amém, amém.
6: Eu estou aqui preparando o almoço pro marido levar para almoçar no serviço.
2: Ah, sim.
6: E estou ouvindo a rádio. Sebastiana Campeiro, setor ponto, Tacaridade de Goiás, bom dia.
2: Bom dia, Sebastiana, obrigado pelo carinho. Quem também está conosco, chegou mais cedo, a Dorinha, né, Dorinha? Aí, Nova Mamoré, que é, fica no estado de Rondônia, né? O Léo também, em São Gonçalo do Amarante, participou mais cedo aqui com o Cláudio. A Ana, que tá em Macaíba, né? É, ali no bairro Mangabeira, Rio Grande do Norte. Alô, a Josélia também de Anápolis, a Zélia Gomes. O Robson Botentucci, não sei se está ouvindo ainda, ele é um dos primeiros a chegar aqui nas madrugadas, né? Grande abraço para ele. O Edson chegou agora aqui em Tibiri. Tibiri é um bairro de São Luís, não é isso mesmo, né, Edson? Opa, vamos parar aqui. Vamos parar aqui a nosso BG, porque hoje é um dia especial, hein? Acabei de ver aqui. Vamos lá. Dalva Polinário, cante. Vamos cantar aqui para o Edson. Hoje é aniversário, 50 anos, hein?

0: uma vez. Você, Edson. Bom dia, meu irmão. Hoje é meu aniversário. Abraço a todos da RTM. Tô comemorando 50 anos. Aí sim. Edson, um grande abraço e que você não abandone Cristo por nada, viu? Porque ele morreu por você, né? Não há como explicar o amor de Deus, né? Que enviou o seu único filho por amor a nós, né? Ele resolveu esse problema, essa ruptura entre criatura e criador, né? É, por conta do pecado lá atrás, todos nós, infelizmente, já nascemos com essa herança, né? Que é o pecado, que é a separação de Deus, né? Deus criou tudo perfeito, mas a gente vê o caos no mundo, isso é consequência do pecado em todas as esferas, né? A gente vê aí nitidamente por aí, né? Então, que possamos nos voltar para Cristo, né? Através de sua graça, temos esse acesso. O Edson, um grande abraço, viu? E parabéns aí por sua data, por esse momento especial na sua vida. Ô, a Silvinha já tá acordada, hein, Silvinha? Eita, deixa eu ver, tem áudio, não? Mais tarde ela manda aquele áudio legal, tá? Atenção, ouvintes, a Silvinha já está acompanhando, né? Pra mandar musiquinha. Ah, que bom, Silvinha, que bom, legal. Tá assistindo? Bacana, tá nos vendo aí. Ela disse que vai mandar aquela música que eu perdi aqui, né? Cliquei em algum botão aqui, sem querer, querendo, acabei apagando tudo aqui, deletei, né? Ah, eu gostava daquela música que eu te mandei, mas eu procurei tudo aqui, infelizmente deu ruim aqui. Manda de novo sim, Silvinha, vai ser muito legal. Francisco Araújo em Sobral também conosco. Vamos pro Música da Terra? Cláudio Ronque, Zé Dequias, chegando agora ao Marcos Roberto. Marcão, eita, Marcão, tá ligado até agora, Marcão. Chegou mais tarde ou participou de novo aqui? Tá sempre acompanhando o Cláudio Ronque. É, Marcos Roberto Marcão, tá em Goiânia, pediu o Anderson Freire. Vou ver se eu tenho essa, tá, meu irmão? Quinto, grande abraço pra você. Olha, vamos ouvir Cláudio Ronque aqui junto com o Zé Dequias? E o Galo canta pra sacramentar a abertura desse programa que a gente tanto gosta. Música da Terra.
1: Zé Dequias, acorda, rapaz.
2: Ora. Acordar pra quê?
1: Ué, nós queremos ouvir música.
2: Então vamos, ué.

0: Ô, seu Crânio, quando eu vou esbrazer, o senhor tem sotaque?
1: Não sei, acho que não.
0: O senhor tem sotaque, hein, seu Crânio? O meu sotaque, nada tem. O senhor, eu vou contar depois de ouvir o sotaque do Cristão com Eliseu Gomes aqui no Música da Terra.

0: Parque do Cristão com Eliseu Gomes no Música na Terra. O seu Cláudio tem aí a moda lenço, não tem não, Zô?
1: Tem sim, quem canta é os irmãos Viana.

0: Você ouviu os irmãos Viana cantando Moda do Lenço aqui no Música da Terra.
1: O seu cara tava aqui lembrando a história de Salomão, quando ele teve que decidir de quem era um bebezinho, já que tinha duas mães brigando por ele, não é verdade? Que ele mandou fazer? O senhor lembra disso? Tá, não lembra? Ele mandou é cortar no meio a criança pra ninguém ficar brigando, aí dava uma parte pra uma parte pra outra. Olha, e essa história, olhando depois assim, é uma história maravilhosa, não é verdade, cara? A mãe farsa dizendo, isso mesmo, vai partir esse menino. Que a mãe verdadeira, o amor que ela tinha pela aquela criança, não, pode dar pra essa daí, eu desisto. É que maravilha, Salomão, ele teve um bom senso. Porque tem gente que possui muita inteligência, muita cultura, mas nem sempre quer dizer que tem bom senso, não é verdade, seu grande? E olha, o bom senso e a sabedoria prática da vida. Tem situação, por exemplo, que é tão difícil que precisa se avaliar de vários ângulos, ó. Um ponto aqui, um ponto ali, um monte de cá, um monte de lá. E é verdade, uma decisão precipitada, por exemplo, impensada, olha, traz umas consequências que eu vou contar para você, viu? Outro indivíduo resolver depois. Na história de Salomão, a gente vê, sem pressionar ninguém, sem usar da força ou medo da testemunha, ele resolveu com sabedoria e bom senso uma questão difícil, delicada, viu, Grau? Você vai ouvir agora o Rogério Roberto cantando aqui no Música da Terra. Ô, Zé de Quis, espera aí. Falou o nome direito. Que Rogério Roberto, que é Rodrigo e Rogério. É Rodrigo e Rogério, Zé de Quis. Ah, Zô, mas que coisa, eu fiquei nervoso e troguei tudo aqui. Então vamos lá. Rodrigo e Rogério cantando, sabe o que, Zé Grande?
2: O quê?
1: O Homem do Campo, Zô.

0: você que está nos ouvindo, preste bastante atenção, abre seu ouvido que vai começar o Boletim Rural. Acompanhe as informações do campo. Daqui a pouco nós voltamos, Sérgio Grande.
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2: 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E nesta edição, você fica sabendo. Mercado de algodão no Brasil segue com baixa liquidez e preços caem. Esta e outras notícias, agora no Boletim Rural.
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2: O mercado brasileiro de algodão em pluma segue com poucas negociações, segundo o CPE. A baixa liquidez é resultado das divergências entre compradores e vendedores em relação aos preços e à qualidade do produto. Neste mês, as cotações acumulam queda de mais de 2%, com a libra peso sendo negociada em média a R$ 4,02. O setor acompanha o avanço da colheita da nova safra, enquanto a demanda ainda segue moderada, apesar de sinais de recuperação na indústria têxtil. O mercado do boi gordo teve um dia de estabilidade na maior parte do país, com preços firmes e boa movimentação nos negócios. A oferta reduzida de animais para abate continua sustentando as cotações. Nas principais praças de São Paulo, a arroba do boi gordo permaneceu em R$ 335, enquanto o preço da vaca registrou leve alta. Segundo analistas, a dificuldade das indústrias para completar as escalas de abate pode manter a tendência de valorização no curto prazo. Apesar disso, a demanda, tanto no mercado interno quanto nas exportações, ainda limita novos avanços nos preços. O preço da soja recuou na

0: e fechou em queda, influenciada pela realização de lucros por parte dos investidores. Com fonte de Globo Rural, produção de Karina Joubert. Coordenação de Marcelo Fávero, direção de André Castilho, com realização da sua RTM Brasil, na apresentação de Cláudio Ronchi. Esta foi mais uma edição do seu Boletim Rural.
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0: de crente aqui no Música da Terra com os irmãos Viana. Você é bem-vindo no Música da Terra, inclusive, seu Grau. Pode mandar carta, pode? Pode, claro que pode. Pra mandar carta pro Música da Terra é simples demais, senhor. Anota lá, 18.113, é isso mesmo, seu Grau? É, tá certinho. CEP 046-26-970, São Paulo, capital. Caixa postal 18.113, CEP 046-26-970, São Paulo, capital. Você pode mandar uma carta, você pode mandar... E como é que é o negócio daquele lado, tem um monte de tecla, seu Cláudio? E-mail? Não, é assim, tem um monte de tecla. Eu não sei direito como é que eu faço aquele negócio. É e-mail. E na minha, o quê? Ô, seu Cláudio, você tem brincadeira comigo, seu Cláudio? Desde a hora que começou a falar, e essa história de e-mail agora? Que negócio é esse?
1: Não, não, é que, assim, peraí. Tá vendo esse aparelho aqui?
0: Esse negócio quadrado é esse mesmo que te dá pra receber aí também as músicas, não dá, seu Cláudio?
1: É, então, você pode mandar um e-mail por aqui. Eu posso falar o endereço?
0: Aí é claro.
1: Bom, você pode mandar um e-mail pra rtm@transmundial.com.br aqui no Música da Terra. Ficou facinho agora, vai, Zerequiz.
0: Ah, mas senhor, desse jeito é eu. Vamos chegar de prosa, né? Vamos ouvir mais uma música, pode ser, seu Cláudio? Lucas, Cris e Espera.

0: ouviu Larry Lucas, Christian Pierre aqui no música da Terra, o seu Claudio, anuncia a próxima música aqui, pode ser?
1: Claro, você

0: hoje é só Zero Kiss.
1: Aí não tá bom. Logo, logo a gente volta. E com muito mais música.
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2: Bem, voltando aqui com você, 5:01, horário de Brasília, agradecendo a sua companhia, você que está trabalhando, você que está em casa agora e vai trabalhar logo mais, acompanhando a nossa programação por uma de nossas emissoras que integram o Projeto Antenas. Nosso muito obrigado a você, ouvinte, a você que faz parte da equipe aí das emissoras que estão com a gente nessa missão de levar o evangelho ao maior número possível de pessoas. Precisamos, né? Vamos nessa missão. Um abraço especial a você pela 87,9 Novo Lar FM em Alfenas, Minas Gerais. 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Aliás, quem já chegou aqui, a Zilene, né? Mandei mensagem, ela tá ligadinha ainda, né? Ô, Zilene Mossoró, Zilene Costa, o Francisco Araújo, que tá em Sobral. É, a Luceli está ali no povoado Ruivaz, né? Quintou, hein, Luceli? Que Deus nos abençoe, com muita saúde e paz. Todos aí da RTM, valeu! Abraço a todos os ouvintes, ouvintes vitaminados, né? Eita, aquele povo maravilhoso! Ela tá com o papai hospitalizado, deixa o nome dele aqui, viu, Luceli? Pra gente tá orando, tá? Deus está no controle, bem disse, com certeza, viu? Ele vai ficar bem. Conte com o nosso apoio aí. Bom dia pra Ana, que tá em Macaíba, ali no Mangabeira, né? Bairro de Macaíba, né? Rio Grande do Norte. Acompanha sempre o horário do Fábio. Hoje ele tá de férias, tá, Ana? Volta no dia 31. Obrigado pela companhia, tá? Desde o comecinho de Um Amigo na Madrugada. Vamos pro estudo bíblico? Hoje é capítulo 4 de Apocalipse, até o versículo 11, com o professor Itamir.

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1: Querido amigo, hoje temos como objetivo estudarmos o capítulo 4 do livro de Apocalipse. Vamos estudar Apocalipse 4, 1 a 11. Nesse texto vamos estudar sobre a visão que João teve do trono de Deus. Refletimos sobre as palavras, sobre as mensagens que Jesus enviou às igrejas e percebemos que não valiam apenas somente para aqueles locais e para aqueles dias. Jesus continua andando por entre as suas igrejas, mostrando onde precisamos mudar e continua nos encorajando com as suas palavras de ânimo, estímulo e encorajamento. E exatamente para nos animar, para nos estimular e nos encorajar, Jesus permitiu e, na verdade, mostrou a João uma visão maravilhosa, soberba, uma visão grandiosa, um vislumbre especial do trono de Deus, como prova de que tudo está sob controle. Mesmo diante das perseguições e aflições, mesmo diante dos problemas e das dificuldades que a igreja enfrentava, nos tempos de Domiciano, mesmo diante das pressões e tentações do mundo moderno, as visões que Jesus concedeu a João, e por meio dele concedeu a nós também, nos revelam que todos os acontecimentos, todas as nossas circunstâncias estão sob o controle de Deus. Toda a história humana e toda a história da igreja caminham por caminhos que ele mesmo traçou para chegar ao fim que ele mesmo planejou. Por isso, o estudo desse capítulo 4 nos anima, nos estimula e nos encoraja. Vamos estudá-lo dando-lhe o seguinte título: A Visão do Trono de Deus. Com base, então, em Apocalipse 4, 1 a 11, eu repito o título para que você possa anotá-lo: A Visão do Trono de Deus. Iniciamos, então, agora uma nova etapa no estudo do livro de Apocalipse. Agora encontramos João envolvido, recebendo uma nova revelação, recebendo a visão daquilo que vai acontecer. Nesse capítulo 4 e no capítulo 5, João foi preparado para receber as demais visões dos julgamentos severos que atingirão todos os seres humanos. Esse preparo se deu através da visão gloriosa de Jesus, lá no capítulo 1, quando João viu Jesus totalmente glorificado em meio aos candeeiros, em meio aos candelabros, simbolizando o seu conhecimento, o seu controle e o seu interesse pela igreja. Nos capítulos 2 e 3, João foi preparado, ao receber de Jesus, as sete cartas para as igrejas da Ásia, igrejas que representam a totalidade da igreja cristã de todos os tempos. Certamente, ao perceber as palavras diretas e contundentes do Senhor Jesus dirigidas às algumas igrejas, João entendeu que o juízo do Senhor é extremamente justo e imparcial. Ao mesmo tempo, João percebeu também que Jesus ama a sua igreja e reconhece quando ela anda nos seus caminhos. As palavras de aceitação, de apoio e de incentivo mostraram a João que mesmo diante dos juízos que cairão sobre toda a terra, a igreja de Cristo, o povo de Deus, estará amparado e será protegido por aquele que esteve morto, mas vive eternamente. A igreja mesmo, que fora alvo da atenção de Jesus nos capítulos 2 e 3, agora já não é mais mencionada. Ela não é mais destacada até o capítulo 19. E segundo a interpretação dos pré-milenistas, pré-tribulacionistas, esta ausência se explica tendo em vista o arrebatamento da igreja. Ainda em relação a essa interpretação, uma vez que os santos foram transladados para o céu, o Senhor voltará a tratar com a nação de Israel. Assim, a grande tribulação terá início e durante os 7 anos o Senhor tratará com os judeus sobre a rejeição dele, de Jesus como Messias, e aqueles que aceitarem a Cristo em meio à tribulação serão salvos e entrarão no reino glorioso do Senhor. Ora, embora essa seja uma posição escatológica defendida por muitos, eu tenho razões para entender que a igreja passará pelo período da tribulação, sendo cuidada e protegida pelo próprio Senhor. Mas sobre esse tema, detalharemos melhor conforme os textos de Apocalipse forem surgindo, então nós trataremos sobre esse assunto. O que nos interessa agora é contemplar com João essa magnífica visão, visão essa que Deus já revelara para os profetas Isaías, conforme Isaías 6, e Ezequiel, conforme Ezequiel capítulo 1. Nesse capítulo 4 e no capítulo 5, como veremos no próximo programa, a mensagem é que podemos e devemos confiar plenamente no Deus Pai e no Senhor Jesus Cristo. A ênfase desse texto está na adoração a Deus por causa do seu poder e pelas suas obras criativas. Seres celestes tributam louvor a Deus juntamente com os quatro seres viventes e os 24 anciãos numa cena de majestade e deslumbramento. O princípio, então, norteador extraído desse texto se vê nessa frase. Diante da visão vitoriosa de Deus, entronizado nos céus, a adoração a Ele deve ser feita por todas as suas criaturas. Esse é o princípio que extraímos de Apocalipse 4, 1 a 11. Eu vou repeti-lo e, se você tiver oportunidade, pode anotá-lo. Diante da visão vitoriosa de Deus entronizado nos céus, a adoração a Ele deve ser feita por todas as suas criaturas. Nesse texto encontramos três destaques que devemos fazer em relação à adoração a Deus. O primeiro destaque relativo à adoração a Deus refere-se à revelação que Ele dá de si mesmo. Versículos 1, 2 e 3. Diz assim a palavra de Deus: depois dessas coisas olhei, e eis não somente uma porta aberta no céu, como também a primeira voz que ouvi, como de trombeta, falar comigo. Ela dizia: sobe para aqui, e eu te mostrarei o que deve acontecer depois dessas coisas. Imediatamente eu me achei em espírito, e eis armado no céu um trono, e no trono alguém assentado. E esse que se acha assentado é semelhante no aspecto à pedra de jaspe e de sardônio, e ao redor do trono há um arco-íris semelhante no aspecto à esmeralda. Querido amigo, assim como no capítulo 5, a adoração é feita ao Deus Redentor, o Senhor Jesus Cristo, aqui no capítulo 4, a adoração é feita ao Deus Criador, o Deus Pai. Três considerações. Primeiro, é Deus quem toma a iniciativa de revelar-se a si mesmo. Nesse texto, confirmamos o amor de Deus por sua criação. Depois do pecado, o homem ficou separado de Deus. O ser humano não procura mais a Deus. E assim, Deus teve que tomar iniciativa para reatar a comunhão. É Deus quem procura o homem para se auto-revelar. Nesses versos, João então recebeu o convite para subir para o céu para que visse as coisas que ainda iriam acontecer. A voz que João ouviu foi aquela que ele tinha ouvido antes. Era a voz do Filho do Homem, o Senhor Jesus Cristo. A voz semelhante ao som de muitas águas. João foi convidado a subir e entrar por essa porta aberta das revelações divinas. Para o homem ver e compreender a mensagem do Senhor, é necessário que se desprenda da dimensão terrena para que, com mais nitidez, veja a glória de Deus. Segunda observação, é Deus quem nos leva para junto de si. No verso 2, João relata que foi arrebatado em espírito e contemplou uma cena impactante. como se o mundo terreno não mais existisse para ele, a porta aberta no céu é uma demonstração de que sempre Deus está acessível para todos que o buscam. E a terceira observação, a terceira consideração, é que Deus é quem se mostra aos seus servos. João descreveu então que viu um trono no céu e alguém assentado sobre o trono. No verso 3, ele tentou descrever com palavras humanas esse glorioso Deus que se assenta no trono. O brilho, a glória, o esplendor eram sobrenaturais. E por isso, na sua descrição, ele usou o que conhecia de maior valor e de maior esplendor. Pedra de jaspe, de sardônio, um arco-íris semelhante à esmeralda. As palavras humanas não podem expressar a glória divina. E por isso, todas essas tentativas. Querido amigo, Deus é glorioso demais e não pode ser contemplado de modo direto. Lembre-se de Êxodo 33, 18 a 23. Então, o que João tentou fazer foi descrever a beleza, o brilho, a riqueza, o esplendor e a glória de Deus. Mesmo sendo Deus Espírito e invisível aos olhos humanos, Jesus é maravilhoso e se dá a conhecer, mas Deus é invisível, ele é Espírito, e aos olhos humanos nós não podemos enxergá-lo, não podemos contemplá-lo. E João quis transmitir-nos toda a magnitude e grandiosidade divinas. O arco-íris pode simbolizar que Deus não se esqueceu nunca da sua aliança feita com Noé e com toda a raça humana depois do dilúvio. Pela fé, você tem contemplado esse Deus glorioso que está em nós? O segundo destaque relativo à adoração a Deus refere-se à reverência que ele merece de toda a sua criação. Versículos 4 até 8 eu leio para você. Ao redor do trono, há também 24 tronos e assentados neles, 24 anciãos vestidos de branco, em cujas cabeças estão coroas de ouro. Do trono saem relâmpagos, vozes e trovões, e diante do trono ardem 7 tochas de fogo, que são os 7 Espíritos de Deus. Há diante do trono um como que mar de vidro, semelhante ao cristal. E também no meio do trono e à volta do trono, 4 seres viventes cheios de olhos por todos os lados, diante e por detrás. O primeiro ser vivente é semelhante a leão. O segundo, semelhante a novilho. O terceiro tem o rosto de homem. E o quarto ser vivente é semelhante à águia quando está voando. E os 4 seres viventes, tendo cada um deles, respectivamente, 6 asas, estão cheios de olhos ao redor e por dentro. E eles não têm descanso, nem de dia nem de noite, proclamando: Santo, Santo, Santo é o Senhor Deus, o Todo-Poderoso, aquele que era e que é e que há de vir. Querido amigo, eu imagino que João não conseguiu se conter e tentou descrever com suas palavras todo o esplendor que viu diante dos seus olhos. E aqui então mais 3 considerações. Primeiro, o povo de Deus adora o Deus Criador. Veja o versículo 4. Esses 24 anciãos são seres celestes que têm a função de adorar e glorificar a Deus constantemente, simbolicamente. Representam as 12 tribos do povo de Deus do Antigo Testamento e também os 12 apóstolos que, proclamando o Evangelho, deram origem à igreja cristã no Novo Testamento. Na verdade, esses 24 anciãos representam o conjunto de todo o povo de Deus, lavados e purificados, vestidos com vestiduras brancas. Eles reverenciam a Deus, depositando suas coroas de ouro diante do trono. Será que temos prestado toda a adoração que Deus merece? Será que temos louvado a Deus, rendendo-lhe graças por tudo que ele tem feito por nós? Segunda consideração, o ambiente é de completa adoração. Versículos 5 e 6. Os trovões, relâmpagos e vozes demonstram esse ambiente de adoração. demonstram a glória Shekinah vista no Monte Sinai. Veja e lembre-se de Êxodo 19:16 e também de Ezequiel 1:4. As sete tochas de fogo ardente são as sete lâmpadas correspondentes ao castiçal que iluminava o tabernáculo. Simbolizavam os sete Espíritos de Deus. Simbolizavam, sim, o próprio Espírito Santo. O mar de vidro era puríssimo, de cristal, contrastando com as muitas águas nas quais estava assentada a grande meretriz, conforme capítulo 17, versículo 1. Esse mar simbolizava a pureza, a bonança e a majestade do governo divino, um governo que não é instável como o mar natural, com suas ondas indo e vindo. Toda a criação se coloca reverente diante do Deus glorioso, desse Deus que temos como Pai nosso. Uma terceira consideração é que a adoração também foi feita pelos quatro seres viventes, versículos 6, 7 e 8. Esses quatro seres viventes correspondem aos querubins das visões de Isaías e de Ezequiel já mencionadas. Algumas interpretações são possíveis. Os quatro seres viventes, descritos como cheios de olhos, demonstrando vivacidade e sagacidade. Eles eram semelhantes a animais, cada um sendo mais forte da sua espécie, representando a adoração de toda a criação. Mas, segundo os pais da igreja, essas criaturas poderiam simbolizar também os quatro evangelhos que apresentam Jesus da seguinte maneira. Mateus apresenta Jesus como leão, que representa força. Marcos apresenta Jesus como boi, que representa trabalho duro e paciência. Lucas apresenta Jesus como homem, que representa a simpatia e o amor fraternal. E João? João apresenta Jesus como a águia, que representa elevação e majestade. Esses seres, conforme nós o interpretamos, na verdade, esses seres reverenciam a Deus, proclamando constantemente a santidade de Deus, o senhorio de Deus, a sua onipotência e a sua eternidade. Santo, santo, santo é o Senhor, Todo-Poderoso, o Deus eterno, aquele que era e que há de vir. É com essas palavras que nós devemos adorar. Santo, santo, santo é o Senhor Deus, o Todo-Poderoso, aquele que era e que há de vir. Você tem adorado o Senhor dessa maneira, destacando a sua santidade? O terceiro destaque relativo à adoração a Deus refere-se ao reconhecimento da sua grandeza, versículos 9, 10 e 11. Quando esses seres viventes derem glória, honra e ações de graças ao que se encontra sentado no trono, ao que vive pelos séculos dos séculos, os 24 anciãos prostrar-se-ão diante daquele que se encontra sentado no trono e adorarão o que vive pelos séculos dos séculos e depositarão as suas coroas diante do trono, proclamando: Tu és digno, Senhor, Tu és digno, Deus nosso, de receber glória, honra, poder, porque todas as coisas Tu criaste, sim, por causa da Tua vontade vieram elas a existir e foram criadas. Três observações. Primeiro, a grandiosidade de Deus é reconhecida. Reconhecemos a grandiosidade de Deus quando o adoramos, dando a Ele toda a glória, toda a honra e ações de graças por ser Ele quem é, por Ele ser um Deus eterno. Ele vive eternamente e, mesmo assim, nos recebe como filhos amados. Esses seres viventes que reverenciam a Deus são um desafio para todos nós. Que possamos adorar a Deus como eles também adoraram a Deus. Uma segunda observação: um grande louvor foi oferecido a Deus, conforme o versículo 10. O tributo de louvores a Deus em todos os lugares da sua criação é a reação natural da própria criação ao Deus Santo. ao Deus eterno, ao Deus amoroso. A nossa reação deve ser assim, natural, espontânea, ao contemplarmos o quê? A majestade e a grandiosidade do nosso Deus. A entrega das coroas diante do trono demonstraram a reverência e a submissão que também nós devemos dar a Deus. O hino de adoração ao Criador é expresso para demonstrar que, mesmo sem necessitar, mas só por amor, só por extravasar o seu infinito amor, Deus nos criou pela sua vontade, pelo seu grande amor. Por isso, nós podemos então concluir esse estudo lembrando que nós somos forasteiros nessa vida. Estamos nos preparando para a eternidade. E o próprio Deus, através do seu Espírito, é quem nos prepara. Que possamos ser maleáveis nas suas mãos para nos adequarmos a esse ambiente maravilhoso de exaltação e glorificação a Deus. Querido amigo, eu oro a Deus e peço que ele possa encontrá-lo lá no céu, adorando a ele, o Deus Criador. Um grande abraço, que o Senhor te abençoe, até o próximo programa.
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5: Isso mesmo, bom dia, bom dia, bom dia, bom dia. São 5:30 pelo horário de Brasília. Pois é, começando junto com você agora também em 800 kHz TWR de Bonaire, retransmitindo o nosso som. A gente vai irradiando cada vez mais longe com as boas novas do evangelho. Estamos aqui nos estúdios da RTM Brasil, aqui a nossa central de produções em São Paulo, capital. Várias emissoras que estão junto conosco nesta madrugada, neste comecinho de quinta-feira, hoje dia 23 de julho, ano 2026, inverno brasileiro, temperatura caiu, tá 16 graus agora aqui em São Paulo. Chuvinha leve. E agora com você também em 800 kHz, você que já tem o nosso aplicativo, obrigado, valeu demais. Não tem? Pode baixar aí gratuitamente em rtmbrasil.org.br, vai lá em aplicativos. Ou melhor, você vai na sua loja de aplicativos mesmo e procura na busca lá, vai na busca e digita RTM Brasil. Pode nos ouvir, pode nos ver também. O estúdio ao vivo, câmera 1, tá ligado aqui. Eu sou o Hétero, e pra quem não me conhece, eu sou aqui do time de folguistas da RTM Brasil. Pra quem não sabe, Fábio Zamana está de férias, volta aí oficialmente, hein? Em contagem regressiva. E Fábio Zamana, dia 31. Portanto, daqui a 8 ou 9, né? Enfim, tá chegando. Aguenta mais um pouquinho, peço a sua paciência, peço licença para chegar em sua casa, em seu trabalho, onde quer que você esteja. E que você receba o nosso abraço, o abraço de toda a família RTM. Daqui a pouquinho tem a palavra para hoje, calendário de oração, tem Rota 66, Devocional Dorothy, Correndo para Vencer. A sua participação pelo nosso WhatsApp 11 974181456. E agora tem Banda Lumiar.

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3: A palavra para hoje, a importância da oração diária. Isaías 41, 10. Eu sou o teu Deus, eu te fortalecerei, sim, eu te ajudarei. O Dr. George Washington Carver superou o preconceito racial e tornou-se um educador, cientista e inventor, que foi homenageado pelo Congresso dos Estados Unidos. Ele também era um seguidor de Cristo. E eis o que ele tinha a dizer sobre a oração. Minhas orações parecem ser mais uma atitude do que qualquer outra coisa. Eu não me dedico muito a palavras vazias, mas peço ao grande Criador em silêncio diariamente e muitas vezes ao dia que me permita falar com ele. Peço a ele que me dê sabedoria, entendimento e força física para fazer a sua vontade. Portanto, estou pedindo e recebendo o tempo todo. Carver deu ao mundo muitas invenções e ficou famoso principalmente pelo que conseguia fazer com um amendoim. Ele se baseava na verdade destas escrituras: eu irei adiante de ti e endireitarei os lugares

0: tortuosos. Isaías 45:2. Clama-me, e eu te responderei, e te mostrarei coisas grandes e poderosas que tu não conheces. Jeremias 33:3. Não temas, pois estou contigo. Não te desanimes, pois sou o teu Deus. Eu te fortalecerei. Sim, te ajudarei. Te sustentarei com a minha mão direita justa. Isaías 41:10. Preste atenção especial às palavras de Carver. Estou pedindo e recebendo o tempo todo. A oração não era seu último recurso, mas sua primeira escolha. Para ele, era mais do que um ritual religioso. Era um meio de comunicação constante com o Deus que ele amava. Às vezes falando e às vezes ouvindo, mas sempre sensível e consciente da presença de Deus. E a oração diária deve ser assim para você também.
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3: Pode chegar, participa aqui com a gente, quero ler o seu recado, hein, agora, hein?
4: Alô, alô, eu sou o Etor,
3: eu...
4: e com você eu tô na sintonia.
3: Vamos que vamos!

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1: Estamos juntos nesta manhã, bom dia.
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1: Bom dia, bom dia, bom dia. Estamos juntos aqui, são 5h40, faltando 5:40. Se você tem compromisso, corre, corre, não vai perder a hora, não vai se atrasar, não. 6:20. Se você tem compromisso, corre, corre, corre, não vai se atrasar, senão vai levar bronca do chefe. Eu não tenho. Vai levar bronca, hein? Ó, tô te avisando, hein? Vai levar bronca, hein? Não tem nada a ver com isso, tô te avisando, hein? 6:20 agora, hora de Brasília, tá bom? Bom dia, bom dia, bom dia. Bom dia pro José Sobrinho, que tá em Mossoró. E aí, José, cadê seu áudio? Deixa eu achar aqui, tá aqui, ó.
2: É de novo.
1: Bom dia. Olá.
2: Oi, senhor, irmão.
1: Amém, amém, amém.
2: José Sobrinho de Mossoró, irmão.
1: E aí, tudo certo, meu mestre?
2: Aí, garoto, querido Indino Jota Neto.
1: Jota, ah, não dá
2: tempo. Qualquer um Jota Neto, tá bom? Afeito a você.
1: É, obrigado.
2: Toda a terra mundial. Todo o Brasil.
1: Maravilha.
2: Todo mundo, todo mundo do mundo, né? Tá bom. Paz do Senhor, irmão. Paz do Senhor.
1: Amém, José Sobrinho. Um abraço, tá em Mossoró. Francisco Araújo tá em Sobral, Ceará. Manda uma ótima quinta-feira pra gente. Igualmente, Luceli tá lá no povoado Rui Vaz, em Axixá. A Ana em Macaíba. É, Valdaí, ô Valdaí, também chegando aqui com a gente, bom dia, Valdaí, tudo bem aí? Bem-vinda. Cadê o áudio? Ih, tá mudo aqui?
3: Bom
1: aí,
3: dia, Hector, e a paz do Senhor. Amém. Natal continua chovendo.
1: É mesmo? Não para de chover aí, agora tá aqui também.
3: Uma quinta-feira pra você, sua família.
1: Obrigado.
3: Todos da Transmundial e um abraço de leão para todos meus lindos e amados ouvintes. Cheiro.
1: Um cheiro, Valdaí. Obrigado, Luiz Carlos também chegando, ele tá em Balsas, é isso? Balsas fica no Maranhão, diz aí.
4: Bom dia, amigo Hector, irmão.
1: Bom dia.
4: Deus abençoe, passando para desejar um bom dia para você, para todos ouvintes da Rádio Transmundial, para todos que fazem este maravilhoso programa, que Deus abençoe você. Manda um alô aqui para o pastor Jailton Santo, irmão Riquelme, irmão Lourinho das Pedreiras, irmã Silvinha.
1: Lourinho, Silvinha.
4: Jean Siriano.
1: Sim.
4: E todos os que ouvem e que prestigiam esse maravilhoso programa. Que Deus abençoe e tenha um bom dia na paz do nosso Deus.
1: Bom dia, obrigado, Luiz. José, seu José de Bamar. Opa, bem-vindo, bom dia.
5: Bom dia e a paz do Senhor, meu
1: Amém.
5: Querido irmão. Estou passando para lhe desejar uma feliz quinta-feira, uma quinta-feira abençoada, cheia de vitória para você
1: Amém.
5: E sua família. Que Deus continue lhe abençoando.
1: Amém, amém.
5: Dando saúde, muita paz para você e todos que estão em sintonia com essa emissora. Que Deus possa continuar nos abençoando e nos fortalecendo. Em nome de Jesus. Bom dia e a paz do Senhor. E um abraço do Leão, do seu irmão José Ribamar Bezerra de São Luís.
1: Bom dia, obrigado, seu José. O nosso WhatsApp, hein? 11 974181456. Deixa eu ver quem traz o presente diário de hoje. Deixa eu ver aqui.
6: Registraram-se.
1: Nem o Céia Paris.
6: 103.550.
1: É, ela que fez aniversário no domingo, né?
6: Capítulo 1.
1: Nilceia, bom dia pra você que acompanha e compartilha o presente diário hoje com o título Conselho Eficiente. Obrigado, pastor Valério Kant, que está trazendo pra gente aqui. Aliás, ele também traz em Pomerano, ele compartilha com todo mundo. O Fábio Assis, ligado em São Luís. Bom dia, Fábio Charado, nosso querido Fábio Zamana, né? Lourdes Galvão, bem-vinda.
7: Bom dia
1: mais uma vez.
7: Muita
1: alegria. Olá, Lourdes.
7: É, um abraço de leão pra Silvia, Tina, pra você,
1: Tina
7: pra sua
1: sumiu,
7: família,
1: hein?
7: Pra Pro família quadrão. De Zamana, Helena, Elisa, Luiz e Andréia. Boas férias, Zamana.
1: Boa, legal. Ai, que maravilha, né? Curtir as férias. E a gente aqui segue feliz da vida, viu? Enquanto Fábio Zamana tem esse período maravilhoso, de qualidade, né? Esse período, esse momento em família que é tão importante. Obrigado, viu, Lourdes? Eni Dias está em Anápolis. Bom dia, tô acompanhando aqui a programação. Obrigado, Eni. A Eni que mora em Anápolis, Goiás, né? O pastor Arimar também conosco, ali de Felipe Camarão, município no Rio Grande do Norte. Bom dia.
8: Bom dia, Hétori. Deus continue te abençoando grandemente, meu querido.
1: Amém.
8: Quero desejar
1: obrigado.
8: A todos um dia abençoado em nome de Jesus. Natal, muita chuva, viu? Muita chuva mesmo.
1: Hein? Não para de chover em Natal 2 dias seguidos, hein? aqui em São Paulo, não sei agora. Eu tô no estúdio há um tempinho, né? Na hora que eu cheguei tava chovendo, mas chuva fraca. Bom dia, Ettore. Quem disse foi ele, Giano Soriano.
6: Bom dia, Ettore. Bom dia. Bom dia a todos meus amigos e ouvintes da Rádio Transmundial. Aqui é o Giano Soriano, diretamente de Teoflotone, Minas Gerais. Opa. Tô sumido uns dias porque tô de recesso escolar.
1: Sim.
6: E teve uns dias aí que eu tive que fazer umas coisas bem cedinho. Não tive a oportunidade de ligar o aplicativo, mas hoje eu estou fiel. Opa. Aqui, escutando a rádio do jeito que tem que ser. Mandar um abraço aí pros meus amigos, Ettore. O pastor Fábio Zamana.
1: Sim.
6: O pastor Israel, o pastor Jean, pra Graça Imperial, pra Silvinha, pra Madruguinha, pra Etevaldo, pra Eliane lá em Portugal, pra Conceição, pra todos os meus amigos aí, pra quem eu tô lembrando, pra quem eu não estou. Tá? Fiquem todos com Deus. E é isso aí, bora dar uma corridinha ali agora.
1: Bora.
6: Mas vamos tomar isso aí. Um cafezinho sem açúcar, Ettore.
1: Fico sem açúcar? Tchau, tchau. Olha, eu tô tentando aqui, viu, Jean? Tô tentando aqui. Até derramei um pouco aqui, não sujou nada não. Eu sou muito atrapalhado, viu? Essa é a realidade, já falei que sou atrapalhado aqui. O café aqui é pra tirar o sono mesmo, viu, Jânio? Mas é uma alegria, viu? Café sem açúcar é para os fortes, eu tô tentando, chego lá. Diminui bastante, viu? Abraço pro Lima, taxista, pra Graça, tá em Rio Grande do Norte. Deixa eu ver se ela mandou áudio hoje aqui. Mandou, tá aqui, é esse? É esse mesmo. Bom dia, Graça. Opa, os passarinhos
9: mãe,
1: cantando.
9: Tudo bem, Graça. Diz que dormimos acordando que se nos sentou. É. Aqui é Graça Imperial, Rio Grande do Norte e tal. E mandou um abraço para todos que tinham vindo da RTM. Um abraço para todos mesmo.
1: Sim.
9: Principalmente para o pastor Fábio, para o pastor Monique e o pastor Israel. E para você,
1: olha,
9: viu, mãe?
1: Seja
9: cada vez mais bem-vindo aqui com a gente.
1: Sim, sim.
9: Esse diz que vai ficar até o pastor Fábio voltar.
1: É, dia 31.
9: E minha família, pelo meu netinho, meu filho que tem o trabalho.
1: É o...
9: Por minha próxima da saúde,
1: Fabiano.
9: Também.
1: Obrigado, Graça. Benjamin é o neto, né? É, olha só quem chegou. Adivinha, hein? É. Aqui não tem esse negócio de adivinhar, não, mas o pessoal já tá imaginando, né?

0: sim.
1: Seu Madruguinha, fala tu primeiro. Bom dia pra todo o povo de Deus. Vai, fala.
0: E vozeirão, ai meu ouvido. Bom dia!
1: É tu aí.
0: Silvia Simpatia.
1: A paz do Senhor, amém, que Deus abençoe o Senhor e toda a sua família. Um abraço e leão para o Senhor e todos os ouvintes da Transmundial, todos que faz a Transmundial, todos que faz a Rádio Nordeste Total. E todos os ouvintes também, meu abraço e leão vai para todos no setor 41, para todos aqueles que mandam um abraço e leão para mim, para quem não manda, vai para Lourinho das Pedreiras, para os irmãos da Bicicleta.

Alô, Cosme, como é que você tá, Cosme? Bom dia, hein? Aparecida de Goiânia também ligado. José Sobrinho. Oi, José. Ah, José já mandou mensagem, ele pediu canção com Jota Neto. Acho que dá pra gente tocar sim, viu, José? Vamos ouvir aqui Jota Neto, essa aqui. Ele vem. Daqui a pouco participação do Carlos Rocha, Maria Raimunda, Tenilza. Bom dia, Tenilza. A Berê, ô Berê, já tá acordada. Bom dia, Andaluza, Inácio, Jaqueline Brasil, Lucidalva, Delúcia, Pastor Isael, bom dia.

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1: O Jota Neto cantando Ele Vem, essa canção tão atual, né? É, vamos aqui, mais participações, não vai dar tempo aqui, né? Agradecendo aqui, deixa eu ver aqui, o Carlos Rocha, né? Carlos mandou áudio, deixa eu te ouvir, meu irmão, bom dia. Cadê, cadê? Ah, aqui, agora sim.
2: Bom dia, hétero de Nóbrega.
1: Bom trabalho aí, hein?
2: Aqui é o Carlos Rocha, direto da BR-135, São Luís do Maranhão. Um forte abraço, meu querido.
1: Opa,
2: que Deus nos abençoe nesse dia, abençoe você, seu trabalho, toda a sua família, amém?
1: Amém,
2: abençoe
1: gratidão,
2: todos os ouvintes da RTM Brasil, um abraço, Leão, a todos. Amém. Mando um abraço aí a toda a turma do Chapéu Virado aqui em São Luís, os melhores da Israel.
1: Todos aí.
2: Pode aí, hétero.
1: Sim, abração pra toda a turma.
2: Deus está no controle de tudo, meu querido.
1: Bora trabalhar, meu irmão. Abraço pra você. Maria Raimunda, bem-vinda.
3: Bom dia. Aqui é Maria Raimunda Corrêa, do bairro Tamboa, São Luís do Maranhão. Um abraço de Leão pra você, todos os ouvintes da RTM.
1: Amém. Tenilza também, São Luís. Bom dia, Tenilza. Obrigado pelo carinho. Berê perguntou qual foi a primeira música que a gente tocou. Banda Lumiar é Alumiar. O nome da música também é Alumiar. Tá bom, Berê? Legal, antes da palavra para hoje, gostei demais, viu? Gostei muito, não tinha, acho que eu já ouvi essa música há muito tempo aqui. Banda Lumiar com a Lumiar. Andaluza, bom dia, bem-vinda mais uma vez.
4: Bom dia, na paz do Senhor Jesus e não é.
1: Amém.
4: Passando para desejar um dia abençoado para você, para sua esposa, para todos os ouvintes. Quero mandar um abraço aqui para todos os determinados aqui do grupo.
1: Sim.
4: Aqui em São Luís do Maranhão. Um cheiro no seu coração, aqui, Andaluza Lima.
1: Obrigado, Andaluza. Jaqueline Brasil, tudo bem?
5: A paz do Senhor, bênção de Deus, aqui é Jaqueline Brasil, Rio Grande do Norte, Mossoró. E Deus abençoe aí, irmão Fábio Zamana. Gostaria de pedir qualquer hino de Chaga Sobrinho para oferecer minha filha Vitória, José Boal, para vocês aí, peço oração por mim, minha saúde, causas que eu entreguei nas mãos do Senhor. A saúde do meu irmão que ainda está internado, um problema de diabetes, cego, paralítico.
1: Sim, sim.
5: E é o que eu entreguei nas mãos do Senhor. E Deus abençoe vocês todos e todos os irmãos e ouvintes.
1: Tá bom, Jaqueline, continuamos em oração, viu? Vou separar aqui mais uma vez, tá? Vou reforçar aqui na telinha, deixa eu ver só um minutinho, pronto. Já tá aqui, viu? Tá. Depois passa novamente o nome dele, tá bom, Jaqueline? Apagou aqui a conversa aqui. É, alô, Inácio. Inácio em Tucuruí, Pará.
6: Bom dia a todos. Eu sou de Tucuruí, Pará. Estou na escuta deste programa abençoado. Que Deus abençoe a todos em nome do Senhor Jesus.
1: Amém. Lucidalva, bom dia.
7: Bom dia, irmão Éter. Tudo bom? Aqui é Lucidalva.

0: Dalva, aqui de Macapá, bem do pontinho aqui do Brasil, mas também ligada na Rádio Transmundial, passando para desejar uma quinta-feira muito abençoada para todos os ouvintes da RTM e que Deus continue nos abençoando, nos guardando, dando um excelente dia. Grande abraço de Leão para todos.
1: Abraço, Lucidalva. Aí são 2 horas a menos, né? Alô, Delúcia. Bem-vinda, bom dia.
2: Bom dia a todos que faz parte da Transmundial. Aqui é a Delúcia de Anápolis. Bom dia, Éter. Bom Tudo dia. Bem com você?
1: Graças a Deus.
2: Tudo aqui bem. O tempo tá friinho, tá bom?
1: Aqui também.
2: Graças a Deus. Que Deus abençoe a cada um de vocês aí. O pastor Zamana, com a família e todos, em nome de Jesus. Fique Valeu. Com Deus. Tenha um bom
1: dia. Bom dia, Delúcia. Pastor Israel, deixa eu ver, mandou áudio? Mandou? Ah, não mandou áudio. Ó, gente, continuemos em oração. Pastor, não sei o que tá acontecendo, mas Deus sabe. Ontem estava orando, né? Ontem estava orando por ti, por sua esposa. Hoje cedo, né? Também, né? Orando antes de vir para cá. Vou continuar orando, viu, pastor? Pastor Israel Rocha, sempre alegre, mas ultimamente tá passando um momento difícil, mas vai dar, tá tudo certo. Já deu tudo certo, em nome de Jesus, viu? Ô, Beatriz, tá aqui seu áudio, não deu tempo.
3: Oi,
1: antes.
3: Mãe, olá. Bom dia.
1: Bom dia, bom
3: que
1: dia.
3: Jesus sobre a sua vida. Vamos lá para mais uma quinta-feira. Glória a Deus por mais um dia, amém?
1: Amém.
3: Forte abraço.
1: Abraço, valeu. Beatriz. Ontem não deu tempo, tá bom, Beatriz? Quando eu fui, chegou na sua vez, já tinha estourado o horário aqui. Estourado não, a gente tem que seguir o horário certinho, né? Hoje deu tempo, que bom. Alô, Cris e Jorge, cedinho aqui com a gente,
4: bom
1: que alegria.
4: Bom dia, Turizinho.
1: Bom dia, Cris.
4: Tudo bem com você?
1: Graças a Deus, melhor agora.
4: Passando para desejar um ótimo dia.
1: Amém.
4: Que a graça e a paz do Senhor estejam com você e com todos da RTM.
1: Maravilha.
4: Um abraço forte, Hétori. Tchau.
1: Abraço, Cris. Tchau, tchau, Cris. Doutor Olavo, abraços para ele. Alô, Riquelmo. Cadê seu áudio? Mandou vídeo aqui. Legal, obrigado. Henrique Graça. Há muito tempo não ouvi esse louvor. Amo esse louvor. Legal. Acompanhou aqui do Jota Neto, né? Marilene, eita, hora certa. Estão falando aí, ó. A Marilene já tava. Aí, ó, se eu não coloco o despertador aqui, ó, ela ia perder a hora. Tá vendo? Ei, Marilene, bom dia pro Assis Melo. Ô, Assis, mandou áudio, quero te ouvir aí, diz aí.
5: É, final de programa dessa manhã.
1: Grande Assis Melo.
5: Um abração, Hétori, um abração, meu irmão. Estamos aqui no interior do estado através do aplicativo. Valeu,
1: muito
5: um abraço.
1: Bom. Abraço aí, aqui, ó. Deixar de fundo aqui a canção do Assis Melo. Alô, Águida, Águida Costa, diretamente de Várzea, Rio Grande do Norte.
6: Bom dia, Fábio Zamana, Pai de São Jesus, tudo bem com vocês? Estou aqui
1: graças
6: na escuta.
1: Graças a Deus.
6: Aqui de Natal.
1: Uhum. Tá chovendo bastante aí, né?
6: Toda a programação. O estudo bíblico para mim é muito especial. Aprendo muito com os estudos bíblicos da palavra de Deus.
1: Fiquei feliz agora.
6: Que o Senhor continue abençoando vocês e toda a família de vocês. Que o Senhor continue abençoando a todos que estão na escuta. E a paz de São Jesus para todos.
1: Amém, igualmente. Ana, Ana Teca, bom dia.
7: Bom dia, irmão Hétori. Como é que tá? Tudo bem?
1: Só feliz o frio, mas tá bem. Tá frio que
7: feliz
1: São Paulo.
7: Feliz semana, feliz horas aí na RTM. E você Amém. Está passando e irá passar até as 9 horas. Louvado Cara. Seja Deus pela sua vida, meu irmão. Obrigado Amém. Por você estar aí. Louvado
1: junto,
7: seja
1: Ana.
7: Deus.
1: Eu que agradeço, viu, seu
7: ter
1: carinho.
7: Você aí conosco.
1: Gratidão,
7: valeu, Hétori. Estamos juntos.
1: Tamo junto.
7: Deus conosco. Louvado seja o Senhor Jesus.
1: Só alegria.
7: Já tô ficando até com saudade.
1: Obrigado. Beijo,
7: louvado
1: coração,
7: seja
1: Ana.
7: Deus.
1: Valeu.
7: Deus abençoe, meu irmão. Amém. Em nome de Jesus, amém.
1: Amém. Ribeirãozinho também chegou. No finalzinho, hein, Ribeirãozinho? Joana Dark em Mossoró. Vamos agora pro calendário de oração. Olha ele aí cantando. Eita, esse é o nosso querido é Assis Melo. Essa homenagem aqui pra gente, né?
8: Tem a direção.
1: É. Ó, 2 para 6. Vamos correr aqui a calendário de oração hoje com a Elisângela Souza.
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10: Pai querido, somos gratos pelo programa Mulheres de Esperança na Sérvia, sendo uma ferramenta de evangelização para as mulheres e as crianças sérvias. Que os programas e as mensagens toquem o coração das mulheres, trazendo acalento em meio à dor, coragem, esperança e a paz que excede todo o entendimento. Pai, continue capacitando a equipe para que seja fiel à tua palavra, trazendo amor, acolhimento e apoio às mulheres e às crianças em situação de vulnerabilidade. Que elas possam se sentir amparadas e pertencentes ao Senhor. Que vidas sejam edificadas, curadas e restauradas. Oramos em nome de Jesus. Eu, Elisângela Souza, tenho alegria em orar com você.
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1: Obrigado a você que esteve até aqui. As emissoras parceiras do Projeto Antena seguem com programação local, mas a gente continua aqui no site e app RTM Brasil. Amanhã tem mais nesse horário, hein?
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2: 6 horas. 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

0: Bom dia, Natal! Bom dia, Rio Grande do Norte e Nordeste do Brasil! A paz do Senhor, povo de Deus, o clima maravilhoso na capital espacial do Brasil. O clima tá para ficar em casa, deitadinho. Porém, a responsabilidade nos chama para o dia. A você que está ligado na Nordeste Evangélica, um excelente dia na presença de Deus. Hoje, quinta-feira, 23 de julho de 2026, já estamos chegando no final do mês. Que Deus abençoe a você que está comigo nesta manhã de quinta-feira, hoje na capital, culto de ensino e doutrina. Mas eu quero já nesta manhã mandar um alô especial aqui para dois ouvintes, cadeira cativa do programa Amanhecendo com Fé. Um deles é meu filho, rapaz, Miquel Cruz, servo de Deus, que está agora no seu carro. Meu amigo, isso é uma nave, viu? Jesus, é uma nave. Mandou aqui uma foto do carro, que está ouvindo a programação, está ligadinho na Nordeste Evangélica. Produção, vamos colocar o hino aí do nosso querido Miquel Cruz, que está na audiência do programa. Acordou cedo para os compromissos que chama ele, porque amanhã vai ter festa, 20 anos, não é 20 dias, de Ministério de Louvor. É um jovem muito dedicado, obreiro da casa do Senhor. E vai meu abraço especial, Miquel. Que Deus te abençoe, te guarde, te ilumine e que os seus projetos se realizem para a glória de Deus. Então quero mandar um abraço especial para o meu irmão Adriano Rebouças Bifei, da Zona Norte de Natal. Já tá ligadinho desde as 5 da manhã. Agora, com muita vaidade, com um rádio novo, um rádio top das galáxias aí, meu amigo. Somente Adriano mesmo, viu? Adriano, um forte abraço, Deus te abençoe, te guarde. O seu hino vai sair amanhã, ou então terça, viu? Que já tá tudo pronto aqui, a programação musical. 6:09, vamos orar, vamos conversar com Deus.
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0: Te louvamos, Senhor, por esta oportunidade. Te damos graças, Senhor, por mais uma semana, mais um dia. Já estamos caminhando para este final de semana. Ajuda, Senhor, toda a programação dos teus filhos. Ah, Senhor, já tomei conhecimento que foi coisa grande na cidade de Parnamirim, abertura deste grande evento que está acontecendo. Abençoa, Senhor, pastor Abdengo Xavier de Santos, irmã Samira Santos, abençoando, meu Deus, toda a igreja que está participando deste grande evento. Pai Santo e Justo, abençoa o programa Amanhecendo com Fé, abençoa os anunciantes, patrocinadores deste programa, porque são eles que mantêm este programa no ar, Senhor. É um programa particular que precisa, meu Deus, da ajuda dos teus filhos. Nos abençoa neste dia, abençoando o pastor presidente, pastor Martim Alves da Silva, irmã Fátima Araújo, as filhas, genros, netos, a diretoria da IADERN, SEMADERNE, abençoando o nosso pastor Oaldo Dantes, irmã Vera, toda a sua família, Senhor. Pedimos a tua bênção para a glória do teu nome. Nos ajuda nesta manhã para a glória do teu nome. A família Santos nos ajuda que possamos ter um culto maravilhoso nesta manhã. É o culto matutino no rádio. Glória a Deus nas alturas. Também oro pelo teu servo Geovane, que hoje completa mais uma primavera, Senhor. Ajuda o teu filho nesta caminhada, Senhor. Abençoa toda a sua casa. É no nome de Jesus que eu oro e já agradeço. A igreja diz amém. 6:11. Produção, vamos louvar a Deus com dois ou três hinos, dependendo aqui do horário, tá certo? Vamos lá. Primeiro hino.
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0: Ah, rapaz, Lágrimas Como Que a Cruz, maravilha. Segundo hino,
2: A Igreja com Afonso
0: Saudoso Afonso Augusto. E o terceiro? Que delícia, pastor Zé de Paula. Já está conosco aqui o nosso querido Camar Bulhões. A paz do senhor, Camar.
3: Bem, senhor, antes eu mando um abraço para o pastor Francisco lá em Curitiba. Disse que é seu amigo que está na audiência, viu? Pastor Francisco, um abraço para você.
0: Um abraço, Deus abençoe. Meu irmão. A paz do senhor.
3: A paz do senhor para todos.
0: Você hoje está... O seu rosto está brilhando como Moisés desceu do monte,
3: aleluia.
0: Ei, bem rapidinho aqui uma resenha. Se, eu vou até gravar aqui, peraí. Pegar
3: grave,
0: o celular,
3: eu vou. O sangue de Jesus nos
0: purifica. Não, mas não é nada que vale.
3: Oh, glória.
0: Aleluia. Mas, bem rapidinho aí, irmão, é muito importante, faz tempo que ele não fala isso. Como é a situação do grilo? É uma poesia? Vamos lá, grava aí, produção.
3: Ela toda aqui só olhando, mas ele começa assim, ele tava num hotel lá em São Paulo e...
0: Quem era quem?
3: Gioia Júnior.
0: Certo.
3: Um grande poeta, foi governador de São Paulo, cearense.
0: Escuta aí, irmão.
3: E ele estava no hotel fazenda e não tinha com quem conversar, ele foi pro mato. Aí ele ouviu uma voz que ele sempre dizia assim, cri, cri, cri, cri. Aí ele disse, seu corpo, confesso, elegante, não vi. Só vi na imensa escuridão aquela voz que sempre dizia, cri, cri, cri. Eu disse para ele, amigo, eu não sou de briga, tu creste no que eu disse? Respondeu o grilo no meio do mato, no escuro, como me entendesse. Cri, cri, cri. E comecei-lhe a travar a conversa. Grilo, veio ao mundo um homem muito poderoso, homem tão bondoso, qual nunca vi, salvou a minha alma. Este homem foi bondoso, morreu na cruz para nos salvar. Tu creste no que eu disse? Respondeu o grilo no meio do mato, no escuro, como se entendesse. Cri, cri, cri, cri. Nesta manhã, credo, ainda tem mais, porque eu vou olhar aqui no celular e vou dizer a poesia toda. Que Deus abençoe vocês. Ore para o irmão Carlos Bulhões, para o Paulo Vitor e Rafaela.
0: Cri, cri, cri, creia, no milagre de Deus. Miquéia Cruz, louvando aqui na Nordeste Evangélica.

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1: 6:22, pastor Cosme Felipe Oliveira, Cosme Felipe Oliveira, diretamente de Portugal. Forte abraço, pastor.

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0: O galo está cantando. Bota o galo pra cantar aí, meu filho. Rapaz, esse galo é pentecostal, viu?
1: Tem muito negro aí,
0: tá? Tem o galo, tá salvo o galo de Seu Madruga? Tá não, né? Vamos colocar amanhã Seu Madruga.
2: Yeah. Certo?
0: É, Seu Madruga, ele interage com a irmã Silvinha. O povo pensa que é gravado. É não, é o galo mesmo. Agora, que Silvinha, vou dar um conselho a você. Quando você mandar ele cantar, ele... Não, ele canta, mas se ele não cantar, você aperta nele, tá? Dá aquele bliscozinho santo, tá bom? 6h29, meu irmão. O nosso querido Diácono Camabulhões lendo o Salmo do dia. Qual o número de hoje, Camá?
2: Cumprimento a todos com a paz do Senhor. O Salmo é 110. Eu quero, antes de ler o Salmo, dar a paz do Senhor ao pastor Martim, ao pastor Alimão.
0: A toda a diretoria.
2: E a toda a diretoria. O meu pastor Paulo Roberto, coordenador do setor 6 ali em Lagoa Seca. Como também pastor Marivaldo ali de Tirol. Nosso grande amigo que está na audiência do programa. Ele disse que é ouvinte assíduo. Ali é um talento.
0: Ali
2: toca, ensina. É uma bênção, pastor Marivaldo. Vamos pro Salmo.
0: É um magaio.
2: É. Disse o Senhor ao meu Senhor: assenta-me à minha direita, até que eu ponha os teus inimigos por estrado dos teus pés. O Senhor enviará de Sião o cetro do poder, dizendo: domine entre seus inimigos. O seu povo se apresentará voluntariamente no dia em que que manifestar o seu poder, com santos ornamentos, como o orvalho do alvorecer virão os seus jovens. O Senhor jurou que não voltará atrás. É sacerdote para sempre, segundo a ordem de Melquisedeque. O Senhor à sua direita, no dia que se irá esmagará os reis, ele julgará as nações, enchendo de cadáveres, e esmagará a cabeça por toda a terra. No caminho beberás água da torrente e passarás de cabeça erguida. Quer dizer, para alguém que está me ouvindo, vai ser de cabeça erguida. Escutou, Jesus Santo?
0: Escutei, meu querido.
2: É de cabeça erguida. Alguém está cabisbaixo, em virtude das circunstâncias, ali a sua própria vontade, da decepção e outras coisas mais.
0: Meus amados irmãos, são 6h31. Nós temos aí novidade, não é verdade? Vai trocar de carro, já sabe. Produção, prepara aí que daqui a pouquinho eu coloco aí Bruno Alto, maravilha, veículos, tá certo? 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Deus está dando certo, uma bênção. 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E você que está aí com o seu, tá tossindo, tá gripado, sabe o que é muitas vezes? 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Não. Tem que colocar pessoas de confiança. 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
6: Paz do Senhor, meus irmãos. Aqui quem fala é a doutora Cléia Veloso. E hoje, olha só, trago uma super dica para você. Momento de descanso e cuidado. Em meio à correria do dia a dia, muitas pessoas acabam esquecendo que é algo tão especial e essencial separar um tempo para cuidar de si mesmo. O estresse, as preocupações e a rotina intensa afetam não apenas a mente, mas também o corpo e a pele. Por isso, momentos de relaxamento são tão importantes. Tratamentos de spa, cuidados com a pele, terapias de relaxamento ajudam a aliviar tensões, melhorar a circulação e trazer uma sensação profunda de bem-estar. Muitas pessoas dizem que durante esses momentos conseguem até refletir, orar e se reconectar consigo mesmas e com Deus. Cuidar da mente, do corpo e da alma faz parte de uma vida equilibrada. Lembre-se, você também merece esse cuidado. Eu sou Cléia Veloso, esteticista, e é sempre um prazer levar essas reflexões até você. O nosso WhatsApp é 99144-4141 e o nosso Instagram é doutora Cléia Veloso.

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2: Meus queridos irmãos, são 6:38, hoje é quinta-feira, 23 de julho de 2026. Na mesa de áudio, Joás Marques. Na apresentação, pastor Jailton Santos. E agora prepara o seu coração, porque o diácono Camabulhões, ministro.

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1: Mais uma vez eu agradeço a Deus em primeiro lugar e ao pastor Jailton. Abramos as nossas Bíblias no livro de Evangelho de São Mateus, 19, verso 16, que diz assim: Eis que um jovem se aproximando de Jesus perguntou-lhe: Mestre, que farei para herdar a vida eterna, alcançar? Jesus respondeu, irmão, Jesus responde, se você falar com ele vai lhe responder, né, Jair?
0: Verdade.
1: Converse com ele que você está precisando, passa uma lista aí de tudo que você está devendo e mostra a ele. O banco do céu está aberto, eu não estou prometendo nada a ninguém, mas o justo viverá da fé, e se ele recuar, minha alma nele não tem prazer. A fé, ela não é irresponsável, eu não vou comprar aquilo que eu não posso pagar. E Jesus respondeu, por que me chamas de bom? Bom só existe um, que é Deus. Mas se você quer entrar na vida eterna, guarde os mandamentos. E ele lhe perguntou quais? E Jesus respondeu, não mate, não cometa adultério, não furte, não dê falso testemunho, honre seu pai, aleluia. Irmãos, que coisa boa é honrar pai, viu? Aleluia, sua mãe, e ama seu próximo como a si mesmo. E o jovem disse, eu tenho feito isso desde a minha mocidade. E Jesus respondeu, se te falta alguma coisa, aleluia, porque ele queria, irmão, aqui ser perfeito. Aí Jesus disse, vai, vende tudo que tem, dê dinheiro aos pobres e você terá um tesouro no céu, e venha e siga-me. Olha, irmão, para seguir Jesus é preciso renunciar, é preciso crer, como o grilo crê, e para servi-lo tem que crer, tem que obedecer e tem que fugir do mal e do pecado. Porque quando o jovem se aproximou de Jesus, ele estava preocupado com a vida eterna. Muitos não se preocupam. Eu acho bonito, jovem, essa ação desse jovem, só que ele foi por outro caminho, e Jesus disse, eu sou o caminho, a verdade e a vida, ninguém vem ao Pai senão por mim. E pessoas que procuram outro caminho, mas ele perguntou, o que farei? E ele, Jesus começou a conversar com ele e disse assim, tu conheces os mandamentos? E o jovem disse, tenho seguido desde a minha juventude. E Jesus o desafia. Para servir a Jesus é um desafio, Jair. Muitos não creem.
0: Verdade.
1: Você que tem que renunciar o eu, o orgulho, o pecado, a riqueza, as práticas. Para seguir a Jesus tem critério, tem mandamento, tem ordem. Muitas pessoas não entendem, porque a Bíblia diz, se o filho vos libertar, que tem ordem? Verdadeiramente sereis livres. Quando nós somos libertos, não, André e irmã Lenade, não, Bolso, quando a gente é liberto, a gente chega assegurando aquela palavra que ele disse, que era o Salvador, que veio salvar, que veio perdoar. A mulher uma vez perguntou a Jesus, os verdadeiros adoradores adoram onde? Aqui nesse monte? A Jesus disse, não, ora vem que os verdadeiros adoradores adorarão o Pai em espírito e em verdade, e Deus busca os tais e adora. Irmão, adorar em espírito e em verdade é a coisa mais magnificante para nós. Eu sinto feliz em saber que Deus tem critérios. Aleluia. E ele disse, assegurando que ele teria um tesouro no céu. Jesus prometeu para ele um tesouro melhor, não a riqueza que perece. Porque ninguém quando morre, Jair, tu leva nada. Ninguém quando morre, morreu, o povo se esquece, alguém se esquece, fica na memória de poucos. Mas aquele homem possuía muita riqueza, muito bem. Entendeu? E a Bíblia diz que ele saiu triste. Foi a única pessoa que eu vi sair triste da presença de Deus. Porque a Bíblia diz que na presença de Deus, você dizendo, mas Carlos Bulhões, eu estou tão triste, mas tenho que lhe alegra. Você está triste agora, mas aguarde que o milagre vai acontecer. Aguarde que o Deus de providência vai providenciar. Aguarde que o Deus que liberta vai lhe libertar. Tem pessoas que dizem, eu não consigo servir ao Senhor. E a Bíblia diz, servir ao Senhor com alegria, apresentai-vos a ele com cântico. Talvez você nunca cantou, talvez você nunca leu a palavra, talvez você nunca decidiu, Seguir a Jesus é uma decisão certa, é uma decisão honesta, é uma decisão boa. Mas Jesus diz, é mais fácil passar, é uma hipérbole, né? Quem é um camelo pelo fundo de uma agulha do que um rico entrar pelas portas do céu. Porque, irmãos, a riqueza traz conforto, a riqueza traz uma falsa, às vezes, segurança. Você pode gastar bilhões e bilhões com segurança, mas a Bíblia diz que se Deus não guardar a cidade, Jair dos Santos, em vão vigia sentinela, viu, pastor Marivaldo? Deus é que nos guarda, Deus é que nos livra, Deus é que nos capacita, Deus é que nos ama e nos dá vida e nos dá perdão. Um que sabe perdoar e amar de verdade é Deus. E ele mandou o seu filho unigênito para que todo aquele... Você disse, cara, mulher, como é que vai ser isso? Está escrito que ele enviou o seu filho amado para que todo aquele que nele crê não pereça, mas tenha a vida eterna. Eu conheço tantas pessoas, irmãos, que ilustra mais as dificuldades, ilustra mais os seus defeitos, os seus espantos. Eu não sei como é que você está espantado. Porque tem gente que vive espantado, irmão. A confiança é algo primordial na vida do servo de Deus, Joab. Quem confia, crê. Quem confia é liberto. Quem confia é transformado. De nós próprios, a nossa natureza é carnal. A nossa natureza tem uma parte, diz que é animal e diabólica. Mas quando nós entregamos a nossa vida ao Senhor, ele não faz uma recalchutagem, não. Ele limpa. A Bíblia diz, vós estás limpo pela palavra que eu tenho vos falado. Quando você é limpo, você não sente dificuldade, espanto para ser salvo. O salvo, ele crê no impossível. O salvo, ele está perto de Jesus. Porque aquele jovem não quis seguir a Jesus. E quantos não querem seguir a Jesus diante de um problema, diante de uma falsidade, diante de uma dificuldade, diante de uma tristeza, de uma decepção? Eu conheço várias pessoas que foram decepcionadas, mas a palavra de Deus não decepciona. Se o Filho vos libertar, verdadeiramente sereis livre. Olha, irmão, aquele homem, ele queria a salvação do modo dele, mas do seu modo você não vai encontrar nunca. Do jeito dele, salvação vem da parte de Deus. A Bíblia diz que Deus deu Jesus Cristo para resgatarmos de uma maldição eterna que era pecado. O sangue de Jesus Cristo, seu Filho amado, nos me purificou e nos purifica de todo pecado. Mesmo que alguém venha lhe acusar, mesmo que alguém venha lhe detonar, mesmo que alguém não crê em você, a sua fidelidade pertence a você e a Deus e a mais ninguém. Você não tem que dar satisfação da sua fidelidade. A Bíblia diz, ser fiel até a morte e dar-te-ei a coroa da vida. Irmão, tem uma recompensa para você que deixou o mundo, para você que deixou o pecado, para você que deixou o embaraço. Você às vezes está doente, mas é sua carne, o seu espírito está saudável. Quem está aqui na terra adoece, morre, fede, a qualquer momento pode deixar esse terreno aqui. Mas quem está em Cristo, nova criatura é. Porque a importância da entrega total a Deus é a melhor coisa que existe no mundo. Você se entregue totalmente a Ele, faça um pacto, faça uma aliança com Ele nesta manhã. E você diz, carbulhando, eu não tenho força. Melhor ainda. Porque eu não tenho força para nada, Joab. Eu não tenho força para nada, Marcílio, que vai entrar daqui a pouco. Aleluia. Irmãos, Jair dos Santos, a gente não tem força para nada. Quando Jair estava doente, eu fiquei orando por ele, de Jesus, aquele homem te serve de manhã e muita gente escuta. Eu comecei a chorar lá em casa, eu disse, não estou aqui jogando confete nele e nem babando, irmão. Mas eu disse, Senhor, ele precisa estar ali. E hoje eu vejo ele aqui, pesava bem uns 200 quilos da Finitz, né? Aleluia.
2: Vocês estão bons, vocês bagunçam.
1: Não estou bagunçando, não. Você está elegante. Irmão, tem uma entrega total. Porque quando você entregar a sua vida totalmente a Ele, o tudo Ele fará. Olhe pelo irmão Carlos Bulhões, que Deus os abençoe. O homem queria riqueza, mas Deus mostrou-lhe melhor, o céu. Deus me mostrou foi o céu. E a você também. Não é privilégio só de uns, não. É de todos aqueles que aceitam. Amém. Que Deus abençoe. Até outra oportunidade.
2: Camar, vamos fazer uma oração pelas famílias?
1: Vamos.
2: Vamos orar pelas famílias.
1: Deus.
2: Orar pelas crianças, adolescentes, jovens,
0: os pais.
1: Concordo, número gênero e grau.
0: Orar por esse abençoado que está viajando.

0: sinalização, deixa os carros passar e depois passa, porque ali pode estar um abismo. E é verdade isso, né? Vamos orar pela... agora com o Camabulhão, vamos orar.
1: Pai querido, teu servo pediu para eu orar pelas crianças, pelas estradas onde tem vários caminhantes, uma hora dessa. E eu quero orar, Senhor, no teu nome, porque até a salvação perguntaram como seria. E tu disseste, para mim nada é impossível. Não é impossível, Deus, tu abençoar a nós três que estamos aqui, abençoar a igreja, abençoar os pastores. Salvação, entra agora, Senhor, nos hospitais, dando saúde a quem está na beira da morte, dando oportunidade para te servir. Senhor, eu te peço humildemente, eu me rendo aos teus pés, eu me rastejo pelos doentes. Quantas pessoas estão em casa, acamadas, sem vida, sem ânimo? Senhor, tu és a saúde. Tu és tudo para nós. Abençoa os seus que estão endividados. Manda, Senhor, o dinheiro para suprir a sustentabilidade de cada um que está me ouvindo nesta hora. Eu, Carlos Bulhões, peço no nome de Jesus, meu Deus, socorre o necessitado. Dê saúde a este homem que está aqui ao meu lado, para que, em nome de Jesus, que ele não sinta uma dor na unha, como dizia o povo antigamente, e ele esteja aqui, Senhor, os dias que são necessários, ele está de terça a sexta, para a glória do teu nome, Senhor. Abençoa a nossa igreja, nosso ministério, abençoa todos os que estão desviados, trazendo a reconciliação. Toca no necessitado, no que está em depressão, em opressão, libertando o cativo e oprimido de diabo. É o que eu peço e te agradeço, e me rendo aos teus pés. Me abençoa ricamente, dando-me saúde e saúde a todos os ouvintes, e paz, porque tu disseste: a minha paz eu vos dou, não vou lá dor como o mundo dá. Eu preciso de paz, todo ouvinte precisa de paz e de suprir as nossas necessidades. Nós queremos soluções e queremos que tu, Senhor, abençoe cada um que ouviu essa mensagem para a glória do teu nome. Tu oferecesse o céu àquele moço, mas para ele não importava, mas para mim, para Jailton e os demais, o que importa é morar nos céus um dia. E temos certeza que, se formos fiel a ti, estaremos contigo. Maranata, Maranata, ora vem, Senhor Jesus. Amém.
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1: O Galo está cantando 6:57. Hoje é quinta-feira, 23 de julho de 2026. Um abraço especial para meu irmão em Cristo, Diácono Antônio Júnior, está na divisa do Rio Grande do Norte com a Paraíba trabalhando. Uma bênção, um abraço, meu amigo. Que Deus te abençoe nessa jornada. Tenha um dia maravilhoso. Congregação Rocha da Salvação está em festa. Presbítero Giovanni ficando mais experiente, servo de Deus, veio se congregar conosco neste ano. Tem sido uma bênção, esforçado na obra. Não sou ele, como toda a sua família. E a sua esposa, Analice, ela parabeniza com muita alegria. E a sua filha, Giovana, adolescente, dedicada, louvando a Deus do conjunto da mocidade. E a esposa cantando no conjunto Filadélfia. E ele está agora ouvindo a programação, abriu aquele sorriso classe A. Deus te abençoe, companheiro, muita paz, muita saúde, que a bênção de Deus reine na sua vida. Presbítero José Nilson Ferreira de Andrade, também ficando mais experiente. Querido pastor Edmilson Gomes, sabe quem está ficando mais experiente? O pastor Edinaldo Dantas da Silva, o homem do bigode, rapaz. Não é pistoleiro não, mas é o servo de Deus. Aleluia!
2: Ô, glória!
1: Pastor Edmilson, muitas vezes ele fica assim com a dúvida, né? Eu vou pular essa parte, né? Porque pode bigode, pode barba, vamos pular essa parte, pastor Edmilson, vamos pular.
2: Fica em treinamento
1: também. Passa a barba direitinho, vou fazer a minha hoje, glória a Deus. Oh, aleluia! Todos os aniversariantes, recebam o nosso abraço, nosso carinho, 6:59.
2: Deus muda cativeiro, é para alguém que está me ouvindo.
1: Ah, pois Deus vai mudar. Querido Joás, manda agora. Betânia, minha filha, prepare aquele café que só você sabe fazer. Hoje tem novidade na feira do Planalto, Betão. Oh, maravilha.
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1: Meus queridos irmãos e amigos, rádio ouvinte da Nordeste Evangélica e da Rádio Boas Novas, quero com prazer saudá-los com a paz do Senhor Jesus. Estamos mais uma vez apresentando o momento de reflexão, a voz do pastor. Vamos meditar na palavra de Deus, que é a completa, infalível e inspirada palavra de Deus para todos nós. Vamos ler a palavra do Senhor no Evangelho segundo escreveu João, no capítulo 3, o versículo 16. É um versículo muito conhecido, aliás, é tido como textuário da Bíblia Sagrada. Vamos ler, diz assim a palavra do Senhor: porque Deus amou o mundo de tal maneira que deu seu Filho unigênito, para que todo aquele que nele crer não pereça, mas tenha a vida eterna. Louvado seja Deus. Jesus fez esta citação para um doutor. O doutor Nicodemos foi ter com Jesus à noite. Nós sabemos muito bem da história, da narrativa, conforme o Evangelho segundo São João. E Jesus mostrou para ele que o amor de Deus foi de uma grandeza extraordinária, a ponto de entregar seu filho, seu único filho, filho unigênito, para que todo aquele que nele crer não pereça, mas tenha a vida eterna. Na verdade, Jesus entregou a sua vida por nós. Não foi o Sinédrio, não foi o Império Romano, não foram os doutores da lei. Foi ele que voluntariamente entregou a sua vida para nos salvar. Ele veio cumprir a missão dada por seu Pai para morrer pelos pecadores. E graças a Deus, hoje alcançamos a gloriosa salvação, porque Jesus morreu por nós. Aliás, os profetas já haviam profetizado que ele havia de entregar a sua vida para salvar o mundo dos seus pecados. E Deus amou não somente uma nação, um povo como Israel, mas amou o mundo, todos os homens, que deu seu filho unigênito, seu filho único, para que todo aquele, não importa a nacionalidade, o sexo, a cor nem a religião, para todo aquele que nele crer, não pereça, mas tenha a vida eterna. E Jesus, ao dizer isso para o doutor Nicodemos, ele estava mostrando que Deus é amor, que Deus está interessado na salvação dos homens, na salvação do ser humano. E quando ele ouve isto, Jesus entrega para ele que a mensagem do amor de Deus era incomensurável, não podia de forma alguma ser dimensionado pela natureza humana. Por quê? Porque Deus, sendo eterno, ele se fez homem para que nós compreendêssemos o valor que ele nos dá, sendo nós suas criaturas, entregando a sua vida por nós na cruz do Calvário. Porque a maior explicação que nós encontramos neste texto sagrado, a maior explicação do amor de Deus para com todos os homens, para todo aquele que nele crer, em qualquer tempo e em qualquer lugar também. Porque a maior explicação, Deus, o maior ser, entregou-se por nós para nos salvar. E é por esta razão que nós devemos amá-lo de todo o nosso coração, de todas as nossas forças, de todo o nosso entendimento, acima de qualquer coisa. Amor, o maior mandamento. O próprio Deus, na sua palavra, nos diz que devemos amá-lo de todo o coração e ao nosso próximo também. O amor é a suprema virtude. Ao mundo, maior alvo do amor de Deus é o mundo, as nações, os homens de um modo geral. De tal maneira, a maior intensidade. Não se pode calcular este amor tão profundo de Deus, esta grandeza gloriosa com que Deus nos amou, entregando seu Filho Jesus por todos nós. Que deu, disse o Senhor Jesus, Deus deu, ou seja, a maior dádiva, o maior presente, o melhor que Deus tinha, Ele deu por nós, entregou a nós para que nós não viéssemos a perecer, para que não viéssemos sofrer a condenação eterna, mas que tivéssemos a vida eterna. Ele deu a maior dádiva, o maior presente. Seu Filho unigênito é a maior expressão de Deus. Seu Filho único entregou para ser crucificado por todos nós, para que todo a maior abrangência, não é somente para um povo, para um continente, mas para todas as nações, para todos os continentes, para todos os povos, enfim. O que nele crer, a maior condição, é preciso crer, é preciso aceitar a Jesus como Salvador pessoal para obter a vida eterna. Jesus, na verdade, ele pregou o Evangelho, ele ensinou, fez milagres, anunciando aos homens que se arrependessem dos seus pecados, quando disse: arrependei-vos e crede no Evangelho, o tempo está cumprido e o reino de Deus é chegado. É para todo aquele que nele crê, que aceitá-lo como Salvador pessoal. Não pereça, é a maior condenação, é a morte eterna. E Deus, na verdade, entregou o seu próprio Filho para que não viéssemos sofrer a condenação eterna. Mas tenha maior conquista. Na verdade, nós temos hoje a vida eterna, a certeza de que vamos morar com Deus do céu, porque esta conquista, ela veio, na verdade, por Jesus Cristo, o nosso Salvador. Tenha a vida eterna, a maior esperança. Graças a Deus que nós somos felizes, porque temos a maior esperança, a vida eterna com Deus nos céus de glória. Isso é muito importante, meus queridos irmãos e amigos, porque felizes aqueles que sabem que vão morar com Deus na eternidade feliz, na eternidade abençoada. Você precisa pensar, precisa refletir nesta mensagem de Jesus para o seu coração, porque Deus amou o mundo de tal maneira que deu o seu Filho unigênito para que todo aquele que nele crer não pereça, mas tenha a vida eterna. Jesus é a porta, Jesus é o caminho, Jesus é o nosso Salvador por excelência. Que Deus nos ajude, que Deus nos abençoe, que possamos compreender esta mensagem e, compreendendo e aceitando, tenhamos a vida eterna. Deus abençoe sua vida. Vamos orar e vamos agradecer ao nosso Pai Celestial. Supremo e eterno Deus, Pai que estás nos céus, te agradecemos, Senhor, por este momento de reflexão, a voz do pastor. Te pedimos, Senhor, uma bênção muito especial para os nossos irmãos, para os nossos amigos, radiovintes. Ó Deus, guarda-os maravilhosamente, que cada um chegue à compreensão deste grande amor, deste grande presente, a vida eterna para cada um de nós. Aceita nossa oração, nossa gratidão, em nome de Jesus. Amém. Deus abençoe a todos, em nome do Senhor Jesus. Amém.
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3: 7:10. 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

0: mundo inteiro. Começa a partir de agora mais uma edição do nosso Renascer. O amor de Deus está no ar através das ondas do rádio. Receptores ligados a partir de agora. Para quem gosta de ouvir rádio, abrir o sorriso e ser grata ao Senhor por mais um dia. Aqui a tristeza não tem vez. Celebremos mais uma manhã onde estamos vivendo hoje. 23 de julho, ano de 2026, e vamos juntos até logo mais ao meio-dia, vem com a gente. 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
0: Vamos louvar ao nosso Deus e dizer: minha

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1: João capítulo 1, versículo 38. E Jesus, voltando-se e vendo que os seguiam, disse-lhes: o que vocês estão procurando? Eles disseram: Rabi, onde o senhor mora? E Rabi quer dizer mestre. O que você está procurando? Qual a sua intenção quando busca Jesus Cristo? E se está pesquisando alguma igreja, tem observado se ela é comprometida com o ensino da palavra de Deus? O incentiva a uma vida de oração e comunhão com os outros irmãos que levam a vida cristã a sério? Ou você só vai atrás das tendências cristãs e volta e meia está surfando em outra onda, sem ter qualquer compromisso com Deus e sua palavra? A Bíblia nos diz que André era um dos discípulos de João Batista e foi chamado pelo próprio Senhor para deixar sua profissão de pescador e segui-lo. Os evangelhos relatam que ele teve participação em milagres e ajudou alguns gregos que queriam ver Jesus. Mesmo depois da ascensão do Senhor ao céu, André cumpriu o ministério que o Mestre deixou aos discípulos. Algumas tradições cristãs afirmam que ele pregou na Cíntia e partia regiões próximas ao Mar Negro. E ele tem sido fortemente ligado à Igreja Russa. Também dizem que o apóstolo teria exercido seu ministério em algumas regiões da Ásia Menor. Se você realmente está procurando seguir a Jesus, precisa estar em íntima comunhão com Ele, buscando orientação para a sua vida. Isso não é possível sem um compromisso com Deus. Você precisa se firmar em seguir a Jesus de todo o coração. Caso esteja de fato procurando o Senhor, a fim de segui-lo, então leia a Bíblia para conhecer a Deus mais e mais. O que o Altíssimo fez desde o começo do mundo, onde lhe é mais conveniente em sua vida cristã, revela que você ainda está precisando tomar uma decisão por Cristo. Portanto, decida hoje e mude de vida. Procurar a Jesus Cristo significa conhecê-lo melhor e segui-lo de verdade. Pense nisso. Pescador, Logos da Manhã, Renascer 7:19.

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1: Bom dia.
0: Muito bom dia, 7:26, 7:26, na nave 92.5. Operando toda essa parafernália eletrônica, diga-se digital. Sem ele, JM da comunicação, Joás Marques, seja bem-vindo mais uma vez. Na programação e produção, Gerson Câmara, seleção musical, Evaristo Filho. Na apresentação, este que vos fala, Marcílio Dantas. E na direção geral, pastor Aldo Dantas. Vamos que vamos, nesta manhã até o meio-dia, você vai conferir quadros maravilhosos, como sempre. Jornalismo, prestação de serviço, nossa terra potiguar, educação em destaque. Tem também Orando com Fé, culto doméstico e muito mais. E claro, você interage conosco pelo 988-262-55. Quero você na classe de ouvintes dizendo presente. Aí nós vamos ter a alegria de anunciar a sua participação aqui dentro da nossa programação. Estamos convidados, daqui a pouco também nós teremos o Nossa Terra Potiguara e o lugar escolhido é Pureza. Você já ouviu falar em Pureza? Pois é, é pra lá que nós vamos hoje com o nosso chevetinho. Momento da dona de casa também promete bastante pra quem gosta de feijão. Bolinho de feijão vai ser uma maravilha. Todo mundo vai gostar. Então espalha pra os seus amigos, as suas amigas, os irmãos e irmãs da sua igreja, a vizinhança. Vai lá nos grupos e diz: olha, hoje eu vou passar uma receitinha que vão passar pra mim. Aí sim, tem sempre aquele curioso que vai dizer: o que que é, hein? Aí você diz: bolinho de feijão. Nem não, tem que ser. Aprendeu a fazer isso, não, minha filha. Vou aprender com a minha nordeste evangélica. Bato no peito e diz: é a minha 92, minha filha. Então, vai dar tudo certo. Vamos a um rápido intervalo e eu volto em instantes já pra classe de ouvintes.
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8: Alô, alô, meu irmão, alô, alô, minha irmã, tem café quentinho por aí? Mandando abraços e a paz do Senhor para Gilvânia. E também o Pedro Vicente, lá em Pardamirim, ouvindo a nossa programação. Muito obrigado, Gilvânia, o Pedro Vicente, os filhos Petros e Júlia e toda a congregação de Morada Nova 1, na melhor sintonia. Irmã Zélia, bom dia, seja mais uma vez bem-vinda por aqui na nossa audiência. Douglas Gomes, a paz do Senhor para você também, meu querido. Osielma Maria, em Pardamirim, está dizendo presente. E a classe está sortida de alunos e alunas de Cristo. Oh, coisa boa. Somos alunos, é ou não é? Então, bom dia também e abraços para o nosso amado irmão Júnior Fonseca, lá em Pardamirim. Elizabeth Robert, em Macaíba. Alô, meus queridos de Macaíba, aquele abraço. Socorro Oliveira, bom dia por aqui para a nossa amada irmã Júlia, lá em Ponta Negra. Mário David, bom dia para você. Graça Imperial, a irmã do Café Matinal. Edson, lá em Boa Saúde. Rui e Isa, todo mundo com a gente, ligados aqui na Nordeste Evangélica. O louvor não para, aquecendo a sua manhã de quinta-feira. Henrique Figueira e José Silva. Esperança é 7:33, bom dia.

7h43, o Rio Grande do Norte, sempre ligado na melhor programação, você da capital e também você do interior. São 167 municípios que compõem o nosso estado e nós queremos abraçar através das ondas do rádio, através do aplicativo no celular, a você que nos ouve todos os dias, pela manhã, pela tarde, pela noite ou mesmo madrugada. O importante é ter a sua audiência e você usufruir de tudo de bom que a nossa 92.5 proporciona para você. Hoje nós vamos até um lugar por nome de Pureza. Alô, meus queridos de Pureza, aquele abraço. Quero abraçar o pastor Alessandro Valcácio, pastor no qual eu quero saudar a toda a membresia da nossa Assembleia de Deus e todo esse povo hospitaleiro de Pureza. Pureza que localiza-se a 63 quilômetros de Natal. Joás Marques não dá nem uma hora de viagem. Na tranquilidade, você vai aqui pro Ceará Mirim, é isso? Pois é, instante chega. Mas é igual o outro, é bem ali. Abraçando você que tá tomando aquele cafezinho no interior, que coisa boa. Faltou alguma coisa por aí? Faltou, não acredito. Faltou, de repente, quem sabe, até o sal. Ou o açúcar. Aí é comum alguém dizer assim, principalmente a matriarca da família, dizer, meu filho, faltou sal e faltou açúcar. Vá ali na bodega da esquina. Conhece alguma bodega, Joyce? Esse menino é muito novo, não alcançou essa bodega da esquina, quitanda, né? Mercearia, que mais? Mercadinho. Né? Aí quando não tem nenhuma dessas coisas por perto, tem sempre aquela tradição, né? Vai na casa de irmã Maria, pega uma xícara de açúcar e mais tarde a gente repõe. É o famoso emprestado. Tem muito isso no interior. Aí você chega lá, a pessoa dá, não dá nem uma xícara não, dá logo um pacote de açúcar. E diz, meu irmão, Deus te abençoe. Não, mas mais tarde eu vou comprar lá na bodega de seu Joaquim. É umas 10 léguas daqui pra lá. Não, não se preocupe, minha irmã. Na hora que você precisar, estamos aqui. Isso chama-se hospitalidade, lealdade, companheirismo. Interior, muito fácil a gente ver essas coisas. 7h46, quem vai comigo nesta viagem? É só dizer, eu quero. Conosco, viajando, vai a nossa amada irmã Andréia. Andréia, ouve o nosso Renascer lá em Mirassol. Alô, meus queridos do Mirassol, aquele abraço. Mirassol, inclusive, Joás, é nome de uma flor. Você sabia disso? É. Então, também a irmã Joelma lá em Extremoz, terra do Grude, vai nessa caroninha com a gente. E a gente não pode deixar de esquecer de levar o nosso amado irmão André Luiz, que é o irmão do Camar, Carlos Bulhões, que está lá no Conjunto Chiqui, ouvindo a nossa programação. Sejam bem-vindos ao nosso Chevetinho. Cadê o Chevetinho? Chevetinho tá gostando do Joás. O Joás lhe trata bem, meu filho. O que é que ele merece? Troféu. É, a gente tem uma linguagem, sabe? Eu converso com ele, ele conversa comigo e eu entendo muito bem esse chevetinho. Afinal de contas, chevette abençoado, meu filho. É. Vamos iniciar a viagem. Acelera, JE. Vamos embora. Pai, seu meu irmão. O município de Pureza se destaca na abundância de suas nascentes de águas cristalinas, no ecoturismo e por abrigar o famoso Olheiro de Pureza, que dá origem ao rio Macharanguape. No ano de 1806, há
tempo, ó. Bota tempo nisso. Teve início um povoado nas terras de nome Pau Ferro, de propriedade de Leopoldo Rodrigues Braga. Isso, propriedade de Leopoldo Rodrigues Braga. As terras estavam nas proximidades de Maxaranguape, na época município de Estremoz. Era um pequeno povoado ladeado por árvores chamadas Pau Ferro, que fazem sombra à famosa taça de pedra de onde brotava um manancial de água cristalina, irrigando o leito do rio Maxaranguape. As águas puras e perenes do Maxaranguape, por onde passam, vão deixando riquezas, transformam as terras em férteis e fecundos vales, permitindo a prática da agricultura, como os canaviais e engenhos, que dão sentido de fartura ao território. Foi dentro desse cenário

Ativa de José Inácio Fernandes Barros, um frequentador da localidade, entusiasta defensor das qualidades medicinais das águas límpidas das nascentes, o povoado passou a se chamar Pureza. E no dia 25 de maio de 1891, a população de Pureza foi elevada à categoria de distrito. Os moradores do local são os purezenses. Informações vêm do IBGE, Instituto Brasileiro de Geografia e Estatística. 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
1: 7:55, há poucos instantes eu perguntava se estava chovendo ou fazendo sol na sua cidade. Alguns ouvintes já estão dizendo aqui que, aqui choveu, aqui não choveu. A nossa amada irmã Joelma, lá de Extremor, diz, olha, choveu ontem à noite, mas amanheceu um pouco nublado por aqui. Por falar em tempo, ela vai chegar com todas as informações e as condições meteorológicas para você ficar por dentro de tudo, entre outras informações importantes do nosso dia a dia. Sandra, bom dia, a paz do Senhor.
2: Bom dia, Marcílio, bom dia, Joás Marques, bom dia, querido ouvinte, a paz do Senhor. Que essa paz que excede todo o entendimento guarde o seu coração e seus sentimentos em Cristo Jesus, nosso Senhor. E vamos às notícias.
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2: 7:56 em Natal. O diferencial da Rádio Nordeste, você já sabe, há mais de 3 décadas anunciamos Jesus em primeiro lugar. E esta é a melhor notícia que eu poderia trazer para você, as boas novas do Evangelho de Salvação em Cristo Jesus, nosso Senhor. Porque notícia você vai encontrar em qualquer lugar, em qualquer emissora, mas a palavra de Deus em primeiro lugar, eu garanto a você, é aqui na 92 FM. Olha só, quem esconde os seus pecados não prospera. Mas quem os confessa e abandona encontra misericórdia. Segredo, tá dado o recado, pronto, já disse tudo. A palavra de Deus é clara e objetiva. Quem confessa e deixa, alcança misericórdia. Esse é o segredo da verdadeira prosperidade, querido. Não é ter carro, casa, móveis, enfim, dinheiro, porque tudo isso fica por aqui. Mas a vida eterna em Cristo Jesus é para sempre. Então precisamos priorizar o reino de Deus. Esse princípio bíblico, ele divide-se em duas partes. A primeira, a confissão. Ou seja, significa não tentar esconder os próprios erros ou justificá-los. Marcílio, olha, tem 2 crianças brincando. Aí quebram um vaso lá na sala. Quem é que assume a culpa?
1: Quem assume a culpa?
2: A mãe chega,
1: aí a mãe fica jogando pro outro,
2: exatamente,
1: né?
2: Exatamente. A mãe chega e diz: quem foi? Aí, foi ele. Ninguém assume a culpa. É. Crianças, isso por quê? O DNA de Adão já está dentro de cada ser humano. Por isso que quando confrontados com o pecado, ninguém assume a culpa. Isso aconteceu com Adão, com Eva e, enfim, com cada um de nós acontece também. Por isso que o versículo traz a importância da confissão, reconhecer os próprios erros, os próprios pecados e não justificá-los, né? É assumir a responsabilidade pelas ações com sinceridade de coração. Por isso que Davi foi chamado o homem segundo o coração de Deus. Não é porque ele fosse perfeito, mas porque quando confrontado com o seu pecado, ele não fugiu. Ele disse: pequei. Ele reconheceu que tinha realmente falhado, que tinha pecado. Então, abandonar significa deixar. É o verdadeiro arrependimento na prática. É diferente de remorso. Pedro e Judas, você vê essa diferença, né? O apóstolo Pedro, ele se arrependeu. Judas não teve remorso. Então, é arrependimento na prática. Não basta apenas sentir culpa ou pedir desculpas verbalmente. É preciso se esforçar para não cometer a mesma falha novamente. Quem assume essa postura alcança misericórdia, ou seja, é perdoado e recebe uma nova chance de recomeçar sem o peso da culpa. O nome do programa hoje, desta manhã, e da, né, âncora daqui da Rádio Nordeste se chama Renascer. Justamente a oportunidade que eu e você temos de recomeçar a cada manhã, pedindo a misericórdia do Senhor, confessando os nossos pecados e reconhecendo que precisamos do nosso Salvador Jesus Cristo e encontrando dele a misericórdia. Isso sim é verdadeiro, né? É uma verdadeira vida próspera diante de Deus. Está dado o recado nesta manhã, que você possa, meu querido ouvinte, gravar aí na sua memória e no seu coração, Provérbios capítulo 28, versículo 13. Hoje, quinta-feira, 23 de julho, é o dia do guarda rodoviário. Parabéns a todos esses profissionais que ficam nas rodovias deste nosso grande país, né? Tamanho continental, guardando as rodovias, fiscalizando, monitorando, né? Para que possamos ter um trânsito tranquilo. Então, que Deus os abençoe abundantemente, né? Nossa previsão do tempo para hoje, como o Marcílio já bem aí deu o spoiler, quinta-feira com a variação de nebulosidade na região Nordeste, concentrando as principais instabilidades na faixa leste, enquanto o litoral tem previsão de chuva. O interior segue com tempo estável e períodos de abertura. Para, deixa eu olhar aqui, Recife, João Pessoa e Natal, tem registro de variação térmica com mínima de 23 e máxima de 29 graus. Nas três capitais e em seus litorais, são esperadas pancadas de chuva isoladas ao longo desse dia. Umidade do ar 98%, o interior de Pernambuco, Paraíba e Rio Grande do Norte permanece com muitas nuvens. Olha só. Eu tenho notícias aqui do trânsito, tá? Para você que está aí circulando já, tentando chegar ao seu destino nesta manhã, caminho do trabalho, da escola, da faculdade, enfim. Uma viga do túnel que dá acesso à Avenida Jerônimo Câmara cedeu e caiu no meio da passagem na noite desta quarta-feira. Graças a Deus que ninguém ficou ferido. Segundo a Secretaria Municipal de Mobilidade Urbana, STTU, o túnel está fechado para avaliação da situação. Equipes da pasta, né, da CEINFRA e também do Corpo de Bombeiros foram chamados, fizeram a sinalização necessária e isolaram o local. A STTU orienta então os condutores a utilizarem rotas alternativas. E vamos à situação das vias em Natal já nas primeiras horas desta manhã. Nós temos aqui, de acordo com o nota enviada pela STTU, as vias transitáveis à nossa capital, a Avenida Nevaldo Rocha, em frente à Yamaha, também a Rua Doutor José Gonçalves, com a Ponte Nóbrega, em Lagoa Nova, Avenida da Integração, próxima à marginal da BR-101, Avenida Chavantes, em Satélite, Avenida Doutor João Medeiros Filho, com Moema Tinoco. Nesses trechos, você precisa ir com muita calma, cautela, tranquilidade, paciência para chegar ao seu destino, mas ainda dá para passar. Agora, as vias intransitáveis, Avenida Solange Nunes, em frente à Unimetais, em Cidade Nova, e a Rua Adolfo Gordo, com a Capitão Morgouveia. Já não dá para passar por lá devido às fortes chuvas na nossa capital, né? E aí não dá tempo nem de dar uma trégua, né? O sol aparece, mas logo em seguida vem a chuva novamente. E a situação do trânsito fluindo nos dois sentidos, as avenidas Ponte Nilton Navarro, né, o acesso à Ponte Nilton Navarro, a Avenida Senador Salgado Filho e também a Avenida Felizardo Moura. Pane no semáforo na Avenida Hermes da Fonseca com a Apodi. Então já temos aí esse semáforo com problemas. Se você que transita na região, tem que ter muita atenção. O governo federal anunciou nesta quarta-feira uma nova fase do plano voltado ao apoio de empresas brasileiras de setores considerados estratégicos para a balança comercial, com 18,5 bilhões de reais em linhas de financiamento. A iniciativa busca auxiliar negócios afetados por tarifas comerciais impostas pelos Estados Unidos e por conflitos internacionais. Os recursos poderão ser usados para capital de giro, compra de bens de capital, investimentos produtivos, inovação tecnológica, adaptação de produtos e processos, além de expansão e abertura de novos mercados. A primeira etapa do programa, lançada em 2025, disponibilizou 16 bilhões e a segunda, anunciada este ano, tem orçamento de 21 bilhões de reais. Pessoas com 60 anos ou mais estão autorizadas a realizar a marcação de consultas, exames e procedimentos em qualquer unidade básica de saúde de Natal, independentemente da unidade correspondente ao bairro onde residem. A medida está prevista na Lei 8.173, de 21 de julho de 2026, sancionada e publicada no Diário Oficial desta quarta-feira. Conforme o texto, a autorização contempla todas as pessoas com idade igual ou superior a 60 anos e a marcação poderá ser realizada em unidade básica de saúde, distrito sanitário ou policlínica de Natal, abrangidas pela legislação, sem a exigência de vínculo com o bairro de residência. A Secretaria Municipal de Saúde poderá adotar as medidas administrativas necessárias para o cumprimento da lei no âmbito do SUS, além de promover a divulgação da medida para a população. A norma já está em vigor. São 8:05 em Natal. 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Continue conosco. A cada hora você tem o Nordeste Evangélico Informa, trazendo informações pertinentes para o seu dia. E nesta edição eu trouxe para você notícias do Instituto Nacional de Meteorologia, Agência Climatempo, Meteored Brasil, também da STTU, Empresa Brasil de Comunicação, e da Prefeitura do Natal.
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6: 8:09.
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0: Educação. Oito horas 15 minutos em Natal. Para você que acompanha a nossa programação, essa informação é muito importante. É que a Pró-Reitoria de Ensino Proen do IFRN publicou o edital de número 32/2026 referente ao processo seletivo dos cursos de formação inicial e continuada integrados ao ensino médio na modalidade Educação de Jovens e Adultos Proeja, com ingresso no segundo semestre letivo. Ao todo são oferecidas 80 vagas ofertadas nos campi Apodi e Ceará-Miri. A seleção é voltada a pessoas que tenham concluído o ensino fundamental ou equivalente e possuam no mínimo 18 anos completos até o último dia de matrícula. As vagas estão distribuídas entre os campi da instituição Campus Apodi Auxiliar de Agroecologia para turno vespertino com 40 vagas, Campus Ceará-Miri Operador de computador noturno com 40 vagas. As inscrições vão até o dia 2 de agosto e devem ser realizadas exclusivamente pelo portal do candidato, que é processoseletivo.ufrn.edu.br. Vou repetir, processoseletivo.ufrn.edu.br. Para se inscrever, é necessário possuir um e-mail válido e informar CPF e documento de identidade próprios. A seleção será realizada por meio de sorteio eletrônico automatizado. Os candidatos sorteados dentro do número de vagas serão classificados como aprovados, enquanto os demais comporão uma lista de espera para eventual convocação de vagas remanescentes. Essas informações vêm do IFRN.
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paz do Senhor. Para Evanilson, acompanha o nosso Renascer, muito obrigado, meu querido, Deus te abençoe. Também lá de Maxaranguape temos a nossa amada irmã Nara, a Lalinha em Parnamirim, também ouve o nosso Renascer. E a Nara de Extremoses mandando abraço justamente para Lalinha em Parnamirim e todos da congregação de Monte das Oliveiras e Parainha. Ouvintes assíduos da nossa programação, muito obrigado. Também conosco nesta manhã, a companhia agradabilíssima da nossa amada irmã Cláudia. Bom dia, irmã Cláudia. Deus te abençoe mais e mais. Ouvindo Renascer nesta manhã, Admilson Cunha. Bom dia, setor 37. Acompanhe o nosso programa. A Maria das Graças também. Lucimar e Luzia. Irmã Miriam de Fátima. Ô, irmã Miriam. Você mandou aqui uma foto, né, de roscas húngaras. Lá nos Guarapes, sei não. E os ouvintes mandam fotos aqui. Por isso que a gente fica gordo. Por isso que a gente, né? Sei não. Joelma, bom dia, irmã Joelma, paz do Senhor. E também César. Alô, César. 8:19. Uma canção, um louvor, alegrando a sua manhã Renascer.

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8:46 e agora tá na hora de trazer informações. Notícias da nossa IEADERNE. Participe de mais um ciclo de oração de adultos que acontece todas as quintas-feiras no Templo Central. Agora pela manhã, consagração. E à tarde, das 14 às 16 horas, círculo de oração com testemunhos e mensagens. Lembrando que os círculos de oração com jovens é no horário da manhã e de crianças no horário da manhã ou à tarde, nas igrejas polos, todos os sábados. Continuamos em campanha de oração nacional, 24 horas ininterruptas de oração durante todo o ano, apresentando a Igreja Nação em nossas orações. O texto base da campanha está em 2 Crônicas, capítulo 7, versículos 13 e 14. Venha orar com a gente e testemunhar a ação de Deus em nossas vidas. Participe todas as sextas-feiras, das 9 da manhã às 11 horas, da consagração para toda a liderança no Templo Central. E a partir das 19 horas, culto geral de instrução e doutrina no Templo Central da nossa Assembleia de Deus em Natal. Participe. Próximo domingo vamos estudar na Escola Bíblica Dominical a lição de número 4, o Espírito que nos guia para além das fronteiras, para a sala de adultos. Vamos todos à EBD. Quer ter acesso ao plano de atividades da nossa IEADERNE 2026? É só baixar o app oficial da nossa igreja. Para iPhone você digita app.ieaderne.org.br. Para Android, bit.ly/app-ieaderne. Se você for membro da IEADERNE, você cria o acesso gratuito e tem também acesso à credencial digital de membro. 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Foram essas as informações da nossa IEADERNE. Horas 49 minutos. Ter fé significa acreditar que mesmo na dor existe um plano perfeito para renascer.

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1: Horas e 54 minutos em Natal é a hora certa da informação para você que acompanha a Nordeste Evangélica. Chegamos com mais uma edição do Nordeste Evangélica Informa. Definidas as regras para o trabalho em feriados no comércio brasileiro, as normas foram estabelecidas após um acordo entre representantes de trabalhadores e empregadores com o Ministério do Trabalho e Emprego. O funcionamento do comércio vai depender de autorização prevista em convenção coletiva, que deve ser negociada entre os sindicatos das duas partes. Ou seja, a decisão unilateral do empregador não será suficiente para a abertura das lojas nos feriados. Mas essa exigência não vale para atividades que já possuem autorização permanente.

0: permanente para funcionar nessas datas, como padarias, farmácias, floriculturas, barbearias e salões de beleza, postos de combustíveis, também hotéis, restaurantes e feiras livres. Para o Ministério, o acordo reforça que a negociação coletiva é o ponto de equilíbrio entre os interesses de empregadores e trabalhadores. Quem ainda não se vacinou contra o papilomavírus humano HPV tem até o dia 31 de dezembro para atualizar a caderneta de vacinação. A indicação é para jovens e adolescentes de 15 a 19 anos que ainda não receberam a dose da vacina, que é de graça. As famílias devem consultar a caderneta de vacinação ou o aplicativo Meu SUS Digital para conferir se a dose foi registrada. Em caso negativo, basta procurar uma unidade básica de saúde ou outro ponto de vacinação do SUS. O HPV é a infecção sexualmente transmissível mais comum no mundo. São mais de 200 tipos do vírus que atinge a pele e também as mucosas. Uma das consequências da doença são feridas e câncer, como o do colo, do útero, boca e orofaringe. A vacina quadrivalente oferecida pelo SUS protege contra 4 tipos da doença. A vacinação de rotina é indicada em dose única para adolescentes de 9 a 14 anos. São Gonçalo do Amarante recebe a carreta da saúde da mulher, que será instalada no Parque das Fontes Paulo Emílio de Medeiros e iniciará os atendimentos nesta sexta-feira, dia 24 de julho. A unidade móvel atenderá mulheres dos municípios que integram a terceira e a sétima regiões de saúde do Rio Grande do Norte. A estrutura funcionará de segunda a sexta-feira, das 7 da manhã às 5 da tarde e aos sábados, das 8 ao meio-dia, oferecendo mamografias, colonoscopias, ultrassonografias e biópsias, contribuindo assim para o diagnóstico precoce e a prevenção de doenças que acometem a saúde da mulher. O acesso aos atendimentos será realizado por meio de agendamento nas secretarias municipais de saúde dos municípios participantes, garantindo assim a organização da demanda e o encaminhamento das pacientes. São 8 horas e 58 minutos em Natal, com informações do Ministério do Trabalho e Emprego, Ministério da Saúde e da Prefeitura de São Gonçalo do Amarante. Fechamos esta edição convidando você para as 10 horas.
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9: 9:03.
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2: 9:10. Você que ouve a nossa programação, essa informação também é importante. Em 2025, o governo federal lucrou 14.700.000.000 de reais com os recursos do Fundo de Garantia do Tempo de Serviço, o FGTS. E como já tem acontecido nos últimos anos, deve repassar a maior parte desse dinheiro aos trabalhadores. O FGTS é um fundo formado com dinheiro do trabalhador com registro em carteira, correto? Por lei, toda empresa deve depositar 8% do salário do funcionário em conta do fundo. O trabalhador só tem acesso a esse dinheiro quando é demitido sem justa causa ou em casos específicos como aposentadoria, diagnóstico de doenças específicas e compra de casa própria. E como lucra com dinheiro que pertence ao trabalhador, o governo divide parte desse valor. E este ano, o valor a ser dividido deve ser de 13.200.000.000 de reais, o que representa 90% do lucro total. Esse valor será repartido de forma proporcional com os cotistas que tinham saldo nas contas do FGTS em 31 de dezembro do ano passado. Para que a distribuição dos lucros de fato aconteça, no entanto, o Conselho Curador do FGTS precisa aprovar a proposta na reunião marcada para o dia 28 de julho, que cairá numa terça-feira, justamente da semana que vem. Com a aprovação, a Caixa Gestora do FGTS terá até o final de agosto para fazer o depósito nas contas vinculadas. Essas informações vêm da Rádio 2.
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2: 9:12, 9:12, passando para lembrar, para você que ligou o rádio agora, nesse instante, que no momento da dona de casa nós teremos mais uma receita muito deliciosa. Gente, a receita para hoje, eu vou falar. Você me autoriza a falar, Joás? Me autoriza a repetir essa receita? Hoje tem bolinho de feijão e rendimento para 28 bolinhos. Olha a foto, Joás. Viu? Eu tava conversando com o Joás aqui nos bastidores e a gente falava desse bolinho. Eu não sei se já aconteceu com você, de principalmente quando você era mais garoto, né? Você que tá na fase adulta, talvez tenha lembrado disso, de que a sua mãe geralmente cozinhava um feijão, a maioria da parte, quando não era feijão verde, era feijão branco, e fazia aqueles bolinhos, né? A minha mãe chamava de raposinhas. Meu filho, quer raposinha? Eu digo, quero. Sabe? Coisa de menino manhoso. Quero. Eu, com 7, 8 anos de idade. E aí, eu descobri com o Joás, que além de raposinha que o pessoal fala, né? Que os nossos pais sempre falaram com a gente na época da infância. Qual era o outro nome que se dava? Hã? Macaquinhos. É, macaquinhos. Então, minha mãe chamava de raposinha, talvez a mãe do Joás chamava de macaquinhos. Então, chegava para o Joás e dizia: ô, meu filho, você quer macaquinho? Aí o Joás dizia: eu quero macaquica. Tá certo, então pegue, meu filho, nessa boquinha. Então, já sabem, já tem ideia do que vai acontecer hoje no momento da dona de casa. Bolinhos de feijão, macarrão, legumes refogados e salada fazem parte desse contexto. 9:15 e agora tá na hora de trazer participação. Alô, você, muito bom dia, presbítero Reinaldo tá por aqui, a paz do Senhor.
3: A paz do Senhor Jesus, meu querido irmão Marcinho Dantas, o programa tá uma bênção, que Deus abençoe a todos em nome de Jesus, um abraço, presbítero Reinaldo.
2: Um abraço, presbítero.

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2: Nove horas 31 minutos, 9:31. 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

9:36, 9:36. Deixa eu aproveitar aqui e mandar um abraço a todos os feirantes, que é muito comum, Joás Marques, a gente ter a oportunidade de ir a uma feira livre e ter muitas barracas aí na sintonia da Nordeste Evangélica. Isso é muito bom, porque nós temos muitos cristãos nas feiras livres. E falar em feira livre, hoje tem lá no Planalto, Zona Sul de Natal. Mas rapaz, sabe quem mandou um vídeo? Pastor Jailton Santos. Pastor Jailton Santos terminou o programa Amanhecendo com Fé, foi diretamente para a feira livre lá do Planalto. E tem um amigo nosso, irmão em Cristo, Denis, que tem a sua barraquinha, que vende peixe, 20 anos ó, trabalhando nesse ramo. O homem conhece, Denis. Receba o nosso abraço, o nosso carinho, a nossa saudação. Ô Denis, vou te fazer uma pergunta. O pastor Jailton foi um bom aluno, porque pelo vídeo eu observei aqui que foi uma manhã didática, uma verdadeira aula de como cortar do jeito correto o peixe, né? Porque tem muita gente que, principalmente as pessoas que compram peixes em feiras livres, que não tem aquela prática suficiente para cortar o peixe de forma correta quando chega em casa. Aí, que muitos fazem? Já pede para o pessoal que vende o peixe, né? Já deixa preparadinho, já leva em casa pronto, já cortado da forma correta, todo limpinho, isso é muito bom. E o pastor Jailton aprendeu, com certeza, mais uma lição de como cortar de forma correta o peixe. Por isso que ele falou com tanta ênfase hoje. Betânia, minha filha, prepare o café que só você sabe fazer. Aí ele vai fazer o seguinte, tá levando esse peixe para casa, vai fritar o peixe, experimentar com todos os familiares. Ô, pastor Jailton, tu és bênção, viu? É um bom aluno, ele ficou tão empolgado, bichinho. Ele ficou tão empolgado que eu acho que levou bem uns 3 quilos hoje. Então, um abraço aí a você que é feirante e ouve a Nordeste Evangélica. Deus abençoe o seu dia de trabalho. Na manhã, renascer. A gente aproveita e já manda abraços para Rosilene Duarte, Kiara, Nilda, todos os seus familiares, Elione, Alcione e Eliane também. Rafaela Massal canta na Nordeste Evangélica com Sem Limites. Bom dia, Brasil.

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0: Esther e Cris Duran, minha noiva, 9:49.

Isso mesmo, Joás. São exatamente 9h54 em Natal e vamos a mais uma edição do Nordeste Evangélico Informa. Olha só, o Ministério dos Direitos Humanos e da Cidadania traz orientações sobre o Disque 100, que é o canal que recebe denúncias e relatos de violações de direitos humanos em todo o país. O serviço é gratuito, ele funciona 24 horas por dia, todos os dias da semana, e pode ser acionado por qualquer pessoa que presencie ou tenha conhecimento de uma situação. Ao fazer a denúncia, é importante informar o local, a data e a hora aproximada do fato, descrever o ocorrido, identificar a vítima e dizer se há risco imediato à vida ou à integridade física. O denunciante pode informar seus dados ou optar pelo anonimato. O canal recebe denúncias de casos como violência contra crianças e adolescentes, pessoas idosas e pessoas com deficiência, além de situações de trabalho análogo à escravidão, tráfico de pessoas, exploração sexual, discriminação e violência contra pessoas em situação de rua, migrantes e refugiados. Para entrar em contato, basta ligar para o Disque 100 de qualquer telefone. Também é possível registrar denúncias pelo WhatsApp no número 61 99611-0100. Vou repetir para você: 61 99611-0100. O Ministério de Portos e Aeroportos divulgou as principais regras e orientações para evitar imprevistos no embarque. Antes de viajar de avião, os passageiros devem verificar se estão com os documentos exigidos e se a bagagem atende às regras de segurança. Em voos nacionais,

0: são aceitos documentos oficiais com foto, inclusive em formato digital, desde que apresentados pelos aplicativos oficiais e dentro da validade. Em viagens internacionais, é necessário apresentar passaporte válido e, conforme o destino, outros documentos exigidos. Na bagagem de mão, podem ser transportados objetos pessoais, aparelhos eletrônicos, medicamentos e alimentos. Em voos internacionais, líquidos, cremes e aerossóis devem estar em embalagens de até 100 ml. Baterias de lítio e carregadores portáteis devem ser levados apenas na cabine, respeitando assim os limites permitidos. Objetos cortantes, inflamáveis, explosivos e outros materiais considerados perigosos não podem ser levados na cabine. Antes do embarque, também é importante consultar as regras da companhia aérea sobre peso, tamanho e quantidade de bagagens. Você pode conferir mais informações em gov.br/portos-e-aeroportos. Repito para você, gov.br/portos-e-aeroportos. E de hoje até o dia 25 de julho, o Centro de Convenções de Natal recebe educadores, gestores, pesquisadores, estudantes, empresários e representantes de instituições públicas e privadas de diferentes estados para a 7ª edição da Expo Eduque, Congresso de Educação Norte e Nordeste. A expectativa da organização é receber cerca de 10 mil participantes por dia em uma estrutura dedicada a palestras, feira de negócios, experiências imersivas e network. A entrada é gratuita somente para a área de exposições, feira de negócios, oficinas e lançamento de livros. Para garantir o acesso, é necessário fazer o cadastro prévio no site oficial e levar 2 quilos de alimentos não perecíveis por dia de participação. Os alimentos são destinados a programas sociais como Mesa Brasil. Mais informações em expoeduque.com.br. Repito, expoeduque.com.br. 9h58 em Natal, faltando só 2 minutinhos para as 10 da manhã, e você ligado na melhor, na 92 FM, com informações da Empresa Brasil de Comunicação, Ministério dos Direitos Humanos e da Cidadania, Ministério dos Portos e Aeroportos e da Tribuna do Norte. Fechamos esta edição convidando você para as 11 horas.
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3: 9h59. 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
6: 10:03.
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0: 10:06 em Natal, manhã de quinta-feira, 23 de julho. E o nosso Orando com Fé traz a participação mais uma vez do pastor Kleber Maia. Aqui um saúdo com a paz do Senhor, e ele é o responsável por transmitir a palavra de Deus aos corações que estão sequiosos do amor de Deus. Pastor Kleber, bom dia, a paz do Senhor.
6: Paz do Senhor, irmão Marcílio Dantas, caros ouvintes da Rádio Nordeste Evangélica, que alegria estar aqui mais uma vez no quadro Orando com Fé, trazendo a você uma mensagem da palavra de Deus para o seu coração. Hoje eu quero convidá-lo a abrir a sua Bíblia no segundo livro dos Reis, capítulo 20, para nós lermos a partir do verso 12 e, baseado nesse texto, trazermos aqui uma palavra para nossa edificação e orientação. Diz assim a palavra de Deus: nesse tempo, Merodach-Baladã, filho de Baladã, rei da Babilônia, enviou cartas e um presente a Ezequias, porque soube que ele havia estado doente. Ezequias recebeu bem os mensageiros e lhes mostrou toda a casa do seu tesouro, a prata, o ouro, as especiarias, os óleos finos, o seu arsenal e tudo o que havia nos seus tesouros. Não houve nada em seu palácio nem em todo o seu domínio que Ezequias não lhes mostrasse. Então o profeta Isaías foi falar com o rei Ezequias e lhe disse: que foi que aqueles homens disseram, de onde vieram? Ezequias respondeu: vieram de uma terra distante, da Babilônia. Isaías perguntou: e o que eles viram no teu palácio? Ezequias respondeu: viram tudo o que há em meu palácio. Não houve nada nos meus tesouros que eu não lhes mostrasse. Então Isaías disse a Ezequias: ouça a palavra do Senhor. Eis que virão dias em que tudo o que houver no seu palácio, isto é, tudo o que os seus pais ajuntaram até o dia de hoje, será levado para a Babilônia, não ficará coisa alguma, diz o Senhor. Alguns de seus próprios filhos, gerados por você, serão levados para que sejam eunucos no palácio do rei da Babilônia. Então Ezequias disse a Isaías: boa é a palavra do Senhor que você falou, pois ele pensava assim: enquanto eu viver, haverá paz e segurança. Amém. Até aqui temos lido a palavra de Deus. O escritor britânico C.S. Lewis afirmou num dos seus livros mais conhecidos que o orgulho é o ninho onde os outros pecados são chocados. O que ele estava certamente querendo dizer é que o orgulho gera muitas outras atitudes pecaminosas, porque nem sempre são os grandes pecados visíveis que derrubam os homens. Muitas vezes é algo mais silencioso, como o orgulho. E nós precisamos ter cuidado com isso, porque precisamos sondar a fonte das nossas decisões, das nossas atitudes, antes de resolver aquilo que é um ato aparente. E nós observamos no texto que lemos que o rei Ezequias foi muito abençoado por Deus. Deus lhe deu vitórias, riquezas, prosperidade, e mesmo diante de uma doença grave, ele foi curado, teve seus dias prolongados, viu Deus agir de forma extraordinária. Mas logo após esta grande vitória, ou esse grande conjunto de vitórias, de bênçãos, ele enfrenta um teste muito perigoso, o teste da prosperidade. E nós vamos perceber que Ezequias deixou-se levar por esta situação boa, de forma que o orgulho dominou o seu coração, e é algo que nós precisamos vigiar, porque vamos entender como o orgulho nos conduz à derrota, à queda, para que possamos vigiar o nosso coração e não permitir que andemos por este caminho. A primeira coisa que o texto nos leva a ver é que o orgulho nos conduz a tomar decisões erradas. Ezequias recebeu os emissários da Babilônia e decidiu mostrar tudo a eles. Abriu seus cofres, mostrou seus tesouros. Diz o texto que ele mostrou também o seu arsenal, suas armas, seus recursos, suas riquezas. E o texto deixa claro aí, não houve nada do seu tesouro, do seu domínio, que Ezequias não mostrasse àqueles homens. Tudo foi imprudentemente revelado. Essa decisão não foi apenas imprudente, estratégica e espiritualmente equivocada. O problema aqui é que, além de Ezequias não consultar a Deus, não buscar a orientação de conselheiros como o profeta Isaías, ele age movido pelo desejo de impressionar, pela necessidade de reconhecimento, pelo orgulho trazido pela autoconfiança. Ele quer simplesmente impressionar aqueles mensageiros de um país distante, mostrando que é rico, poderoso, que é abençoado, próspero. Isso traz para nós uma séria preocupação, queridos, porque quantas decisões hoje são tomadas para impressionar pessoas e não para honrar a Deus. Decisões movidas pelo ego e não pela sabedoria, baseadas apenas na aparência das coisas e não na direção de Deus. Alguém que expõe excessivamente a sua vida nas redes sociais para ganhar seguidores ou para mostrar que está bem. Alguém que faz alianças erradas por interesse ou por status para que possa fazer parte da alta sociedade. Alguém que toma decisões ministeriais para ganhar visibilidade, para fazer parte de círculos mais elevados. E aí nós percebemos que o orgulho distorce a nossa percepção e nos faz confundir oportunidade com tentação, ou confundir a tentação com oportunidade. Ezequias, movido por orgulho, mostra tudo o que tinha, toma decisões erradas. A segunda coisa que o orgulho vai produzir na vida de Ezequias, agora na profecia do profeta Isaías, é que o orgulho nos leva a perder aquilo que já foi acumulado. O profeta Isaías vai até o rei, não sabemos se movido apenas por ter visto aqueles homens, ou porque Deus revelou algo primeiramente ao profeta. O texto não diz claramente, mas ele vai até o rei e questiona o que foi que aqueles homens disseram, de onde vieram. E aí Ezequias disse, eles vieram de Babilônia. E quando Isaías pergunta o que eles viram, ele disse, viram tudo o que há no meu palácio. Ezequias mostra que realmente abriu as portas, que mostrou tudo o que tinha ali. Então o profeta Isaías, da parte de Deus, diz, assim diz o Senhor, aquilo que foi acumulado ao longo de anos, que seus pais juntaram, isso tudo será levado embora por causa dessa sua atitude errada, movida pelo orgulho. Então as riquezas, as conquistas,

0: a estabilidade, o desenvolvimento do reino, a prosperidade que Deus havia dado, as bênçãos, tudo seria perdido por causa daquela atitude de Ezequias movida pelo orgulho. É que nós vemos que o orgulho transforma bênçãos em vulnerabilidades. Aquilo que deveria ser protegido é exposto. Aquilo que foi conquistado é comprometido. E quantas pessoas hoje destroem famílias por causa de orgulho? Comprometem carreiras bem desenvolvidas por causa da sua autossuficiência? Quantos perdem ministérios por causa do seu ego? E nós, olhando para tudo isso, vemos que o orgulho custa caro, queridos. O orgulho abre portas erradas, o orgulho enfraquece o nosso discernimento, o orgulho atrai consequências ruins por causa das decisões que nós tomamos movidos pelo orgulho. Assim nós percebemos que não basta conquistar, não basta prosperar, não basta alcançar muitas coisas, é preciso ter humildade para preservar aquilo que já foi conquistado, aquilo que já foi alcançado. Muitas pessoas, como Ezequias, tiveram bênçãos de Deus e prosperaram, seja na área ministerial, financeira, pessoal, na área familiar. Quantos prosperaram bastante, mas agora, por orgulho, não conseguem manter aquilo que foi alcançado. É preciso reconhecer, em primeiro lugar, que foi Deus que nos deu, e nessa humildade buscar de Deus a sabedoria para manter aquilo que já alcançamos. Mas o texto ainda nos conduz a uma coisa terrível. O orgulho nos leva a prejudicar a nossa descendência. Quando Ezequias diz que os tesouros seriam levados para a Babilônia, isso já seria uma perda terrível. Mas ele ainda diz, no verso 18, que até os filhos de Ezequias seriam levados para serem eunucos no palácio do rei da Babilônia. Não apenas servos, mas servos que não teriam mais a capacidade de reproduzir-se. A sua descendência estaria terrivelmente prejudicada. E qual é a reação de Ezequias? Nós pensaríamos, se alguém dissesse que meus filhos seriam levados para a Babilônia, se tornariam servos de outro rei, seriam eunucos, sem mais terem sequer a capacidade de ter filhos, Ezequias cairia de joelho, qualquer um de nós se humilharia diante de Deus, choraria como ele fez quando Deus disse que ele morreria. Porém, quando agora são seus filhos que estão sendo ameaçados, em vez de buscar a Deus, ele diz: essa palavra é boa, porque isso não vai acontecer nos meus dias. Enquanto eu estiver vivo, nada disso vai acontecer, haverá paz e segurança. Então ele está pensando, já que não é comigo, então eu não tenho problema com isso, não tenho que me preocupar, porque não acontecerá durante a minha vida. Olha que pensamento terrível. O erro presente comprometeria o futuro. E a resposta de Ezequias apenas é: não é comigo. Isso revela um orgulho terrível que fez com que este homem se tornasse tão egoísta. Um pensamento limitado apenas ao presente. Porque o orgulho é egoísta, pensa no agora, ignora os desdobramentos, ignora as próximas gerações. Quantas pessoas hoje tomam decisões que comprometem seus filhos carnais e espirituais, que afetam futuras gerações da igreja, que deixam heranças espirituais terríveis, pessoas que não cuidam dos seus filhos, nem de casa, nem da igreja, líderes que não discipulam, pais que não investem na formação espiritual dos seus filhos, igrejas que priorizam sucesso imediato em vez do legado deixado para a próxima geração. E nós entendemos que isso é terrível, queridos, porque nós não somos responsáveis apenas pelo hoje, mas também pelo amanhã. Não responsáveis apenas por aquilo que fazemos que nos alcança, mas também aquilo que alcança nossos filhos, tanto de sangue quanto de fé. E nós vemos que o orgulho é altamente destrutivo. Ezequias falhou porque quis exibir a sua glória. Em seu orgulho, ele tomou decisões erradas. Ele perdeu ou iria perder aquilo que foi conquistado e prejudicaria a sua descendência de maneira terrível. Enquanto nós vemos um rei orgulhoso trazendo todo esse desastre para a sua vida e dos outros, nós podemos lembrar de Cristo, o rei que não se exaltou. Mas segundo Paulo diz em Filipenses capítulo 2, ele se esvaziou, ele se humilhou até a morte. E onde Ezequias quis mostrar o que tinha, Cristo entregou tudo. Cristo se desfez de sua glória para que pudesse não somente conquistar, mas abençoar muitas vidas. E nós então percebemos que em Cristo nós podemos ter uma nova identidade e, aprendendo com Ele, fugir do orgulho que tanto causa prejuízo à nossa vida. Nossa identidade não está no que possuímos, nossa segurança não está no que acumulamos, a nossa glória não está naquilo que podemos mostrar, mas está em Cristo, que nos deu nova vida. O texto aqui deixa três advertências muito claras para nós, queridos. O orgulho distorce nossas decisões, cuidado. O orgulho compromete nossas conquistas, muito cuidado. O orgulho prejudica o nosso legado, tenha muito cuidado com isso. Que possamos então hoje examinar o nosso coração. Temos tomado decisões guiadas por Deus ou pelo ego? Temos protegido o que Deus nos deu com humildade? Estamos construindo um legado para as gerações que virão? Porque nós tememos o que o texto nos apresenta. Nós precisamos nos voltar para Cristo e pedir a Ele um coração rendido, transformado, que vence o orgulho, que preserva as bênçãos e que constrói um futuro sólido. O orgulho destrói, mas em Cristo nós recebemos um novo espírito que nos dá a capacidade de viver humildemente como o nosso Rei, como o nosso Senhor. O orgulho pode até construir vitórias aparentes hoje, mas destrói silenciosamente o amanhã. Enquanto que a humildade em Cristo preserva, sustenta e faz com que aquilo que Deus nos deu possa não apenas ser preservado para nós, mas para as próximas gerações. Que Deus te abençoe, que esta palavra esteja no seu coração, que você sonde a sua alma e que, com a graça de Deus, tire o orgulho, corte as suas raízes e aprenda com Jesus a ser humilde e manso de coração, e assim nós seremos muito abençoados. Agora traga aí, irmão Marcílio, os pedidos de oração para nós apresentarmos ao nosso Deus e humildemente pedirmos a Ele que nos faça prosperar em todas estas coisas.
1: Amém, pastor Kleber Maia, você é bênção. Vamos então com os pedidos de oração desse instante que nos chegam pelo 988262255. Vamos iniciar pedindo oração pela irmã Regina lá em Estremoz, ela que pede pela família, por vida espiritual, financeira, emocional, pelo lar e pela sua mamãe, a irmã Maria Monteiro. Em nossa audiência, irmã Lígia, pedindo oração pela sua mãe, a irmã Iracema Alves, pela sua saúde, que Deus abençoe cada vez mais a vida dela e de todos os seus familiares. Pedido de oração chega nesta manhã em favor da nossa amada irmã Júlia, lá em Ponta Negra, que pede oração por ela e também todos os integrantes da sua família. Francisca das Chagas pedindo oração pelos filhos, netos e bisnetos, por seus vizinhos, que é importante a gente não esquecer dos vizinhos, e também o Jonas e o Sérgio, e por toda a sua casa. Pedido de oração chega nesse momento em favor da nossa amada irmã Gilvânia, para que Deus abençoe cada vez mais a sua vida. Pedido de oração chega em favor do Marcos Brito, de toda a sua família, o Narcélio também, que ouve o nosso renascer todos os dias, a sua esposa, seus familiares. Gracerino Alves, lá em Parnamirim, pedindo oração para que Deus abençoe a sua vida e também a vida dos seus. Maria Leuzine, José Dantas pede por saúde, Eduardo Teodomiro, Airo Inácio, irmã Deusa pede por sua filha, para que Deus chegue com saúde. Irmã Zélia pedindo por Joel, Francisco, Elza, Graça, Socorro, Lourdes, Wagner, Zelma, José, Francisco, Hélio. Elígio pedindo por Cleonice, lá em Cobé, Vera Cruz. Suerda, setor 18, pedido por Severino, Nelza, Josenildo, Luana, Rafael, Pietro e Enzo. A auxiliadora lá em Curras Novos pede oração por Lucas, Daniel, Luísa, Pedro Augusto, Geraldo e Ana. Alzenita Zenir pedindo por Gabriel e Tiago. Oração pela saúde da irmã Marlúcia, lá na Zona Norte de Natal. Que Deus abençoe a sua vida. Oração colocamos aqui pela irmã Geni, que está hospitalizada, para que Deus chegue na sua vida. A família da irmã Geni, lá de Nova Parnamirim, né? Adinha, enfim, todos os familiares pedem oração pela mesma. Rosilene Duarte, lá em Parnamirim, pedindo por Kiara, por Nilda e todos os seus familiares, por sua saúde e pelo seu trabalho. Kelly Silva pedindo por Alice Mariana, Maria Gorete também pede por oração. A Marília pedindo por saúde, Cláudia Cristina em nossa sintonia, oração por ela. Flora Maísa, por causa na justiça, pedido de oração em favor da irmã Maria Gorete. A nossa amada irmã Cineide pedindo oração por libertação, por saúde e cura espiritual para o Tiago, Rafael, Tatiane, Lara e para ela também. Maria de Lourdes pedindo oração por ela, filhos e netos. Também a nossa amada irmã Deucélia pedindo pelos seus filhos, pela saúde de Abraão Antas, que acompanha também o nosso renascer. Missionária Vilma também pedindo pela sua saúde, pelo seu filho, esposo, pelas pessoas que estão nos presídios, os drogados, os enfermos. Pede oração também pelo Brasil, pela irmã Elisete, família, e pela saúde da Stephanie. A nossa amada irmã pede oração também a Ana Luzinete, por sua vida espiritual, por sua família e também por saúde. Irmão Roberto, em nossa audiência, pedindo oração pela sua mãe Maria da Glória, seu pai Janúcio José Carneiro e pela sua irmã Nice e toda a família. Cláudia Lima pede pela sua mãe, a irmã Francisca Maria, que acompanha o nosso renascer, para que Deus abençoe a sua vida. A nossa amada irmã Miriam pede por toda a sua família, que Deus possa abençoar ela e todos lá em Extremoz. Miriam Barreto, que também é Nordeste Evangélica. Lúcia Gomes, pedindo oração por sua vida, pelos seus filhos, incluindo Régia, Raniele, Rian, Alice, Isabela, Robson, todos os familiares que acompanham a nossa programação nesta manhã. Graça Imperial pedindo pelo filho mais velho, Fabiano Júnior, por livramento e também pela saúde e pela família inteira que está sempre na sintonia. O César Brandão, oração por ele. André Lima também chega pedindo oração por família. O nosso amado irmão Daniel Baltar, no bairro de Neópolis, também pedindo oração. A Cláudia pedindo pela a Jonice, né, de Nelson Bezerril, pelo seu aniversário. Oh, coisa boa, parabéns para ela. Parabéns aí a irmã Jonice, né? A Cláudia parabenizando a mesma. Elizabeth em Macaíba pedindo por Natanael, Roberto, Samuel, Márcio, Aline, Elison, Guilherme, Gael, Nemias, Suer, Delizama, Laodiceia, Samara, Felipe, Antônio, Nicolas, Ágata, Osana, Débora, Dalisson e todos os familiares que estão na sintonia da Nordeste Evangélica. E para a gente encerrar, a irmã Rosa Maria dos Anjos, que pede por toda a sua família, que acompanha a nossa programação diariamente, e a Daiane Barreto pedindo pela família e por restauração. A irmã Angélica, da Assembleia de Deus de Neópolis. Neópolis também é Nordeste Evangélica, pedindo pelo seu esposo Fabiano. E todos os membros e congregados daquela congregação abençoada. E a gente encerra aqui pela irmã Josenilde, para que Deus abençoe a sua vida. O Cosme Oliveira, que está lá no Planalto, que ouve também o nosso programa. Reginaldo, setor 36, Geraldo Júnior. E também Valdair Lourdes. Que Deus abençoe a vida de cada um de uma forma toda especial. Os pedidos que irão chegando daqui para frente, a gente já colocará também no culto doméstico logo mais às 11 horas. Pastor Kleber Maia.
0: Vamos orar então, querido Pai. Obrigado por tua palavra, Senhor. Obrigado por apresentar-nos este perigo tão grande e denunciar o que o nosso coração muitas vezes abraça sem perceber o erro que estamos cometendo. Nos ajude a ter um coração humilde, retire de nós todo orgulho e nos faça caminhar segundo a direção da tua palavra. Aqui estão os teus servos que clamam a ti, que humildemente reconhece que o Senhor é a fonte das nossas bênçãos. E agora pedimos, Senhor, abençoa os teus filhos com cura, com restauração, com libertação, com prosperidade, com portas abertas, com graça, com direção para a sua vida, com a sabedoria que precisam, com o suprimento, Senhor, a provisão que vem de ti. Abençoa os teus servos, estende as tuas mãos sobre eles, Senhor, e chega com resposta nesta manhã. Abençoe todos aqueles que estão ouvindo esta programação, todos os teus servos que trabalham na Rádio Nordeste, toda a liderança da nossa IEADERNE e todos os teus filhos, Senhor, que acompanham esta programação. E a tua graça, a tua bênção, a direção do teu Espírito nunca falte a cada um de nós, porque precisamos de ti, dependemos de ti, Senhor. E queremos que neste dia e em todos os dias o Senhor nos ajude a viver de acordo com a tua palavra. Assim nós te oramos e por tudo te agradecemos em nome de Jesus. Amém e amém. A paz do Senhor, meus irmãos. Deus abençoe a todos e até o nosso próximo encontro no quadro Orando com Fé.
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1: Dez horas 35 minutos, 10h35. 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
1: 10:39 e a participação do ouvinte continua pela Nordeste Evangélica, pelo 988-26-2255. Tem mais ouvinte participando conosco. Maria Elione, bom dia, paz do Senhor Jesus.
2: Bom dia, irmã Marcília Dantas, a paz do Senhor. Aqui quem tá falando é a irmã Elione, aqui da igreja Monte Hermon, setor 4, São Gonçalo do Amarante. Gostaria de pedir um louvor de Shirley Carvalhais, Sobreviver, e oferecer para todos os irmãos aqui de Monte Hermon, né? E especialmente também para você, viu, irmão? Um abraço.
1: Um abraço forte para você. Transmita abraços também a toda a membresia da Assembleia de Deus nessa congregação que nós amamos e queremos bem.
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1: 10:40. Renascer é sempre assim, louvor o tempo inteiro para adorar a Deus.

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3: 10h48, está na hora da receita do dia. Na Nordeste Evangélica, você sempre prepara com muito carinho cada receita que a gente passa diariamente. Hoje, bolinho de feijão. Rendimento para 28 bolinhos, viu? Tá preparado, Joás Marques, JM. Vamos até a Copa da Nordeste Evangélica. Eu pergunto, quem vai querer essas raposinhas? Levante-se a mão. Eu não estou vendo, mas estou imaginando. E os macaquinhos, onde estão os macaquinhos, meu amigo Joás? Ah, nesses macaquinhos não, Joás. Não é esses macaquinhos. Ah, meu Deus do céu, esse menino. É os macaquinhos preparados com muito carinho, com feijão e tudo mais. Pois bem, esses bolinhos de feijão podem inclusive ser feitos em frigideira untada com óleo, assados ou fritos. Aproveitamento da casca da moranga. Utilizar as cascas cozidas, picadas ou liquidificadas para fazer com arroz ou acrescentar no preparo do feijão, certo? Agora, uma observação muito importante antes da gente iniciar. Se não for utilizar no dia do preparo, você vai congelar em porções para utilizar bem depois, posteriormente, ok? Me ajude a separar os ingredientes, meu amigo Joás, vamos lá. 190 gramas, uma xícara de feijão branco cozido com temperos amassados. Você pode substituir por feijão, né, fraldinho e o carioca. É fraldinho ou fradinho? Hã? Pois é. O Joás, a gente tem que perguntar pro chefe, não é não? Ó, ele disse, ó, esse feijão não é fraldinho, não, é fradinho.

perceber que vai ser muito simples. Misturar bem todos os ingredientes. Modelar com uma colher na mão e colocar em uma frigideira antiaderente, em fogo baixo, tampada. Essa fonte vem da Associação Gaúcha de Nutrição. Então, o pessoal que mandou essa receita sabe muito bem do que se trata, de fazer as coisas bem feitas. Porque se vem da Associação Gaúcha de Nutrição, é sinal que a coisa funciona, ou seja, o sabor vai ser indiscutível, não é verdade? Espero que você tenha gostado. Essa foto aqui eu já mostrei para Joás, mas vou fazer questão de mostrar de novo, tá? Tem uma senhorinha aqui, inclusive, mostrando na foto justamente esses bolinhos de feijão. Você vai gostar, tá? É só pedir pelo 84988262255, tá certo? Então hoje todo mundo aprendeu a preparar bolinho de feijão ou os macaquinhos como preferir, ou ainda as raposinhas. É a Amazônia completa, meu Deus. 10h53. André Valadão, quando o mundo cai ao meu redor.

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1: São exatamente 10 horas e 57 minutos em Natal, faltando só 3 minutinhos para as 11 da manhã. E você, como está? Com certeza feliz com Jesus, acompanhando programação aqui da Rádio Nordeste Evangélica, e vamos aos destaques. Encerram na próxima segunda-feira as inscrições para o concurso público destinado ao provimento de cargos da Secretaria de Estado da Administração Penitenciária, SEAP. O certame prevê 260 vagas para provimento imediato, além de formação de cadastro de reserva para os cargos de policial penal e especialista em assistência penitenciária. Os interessados devem realizar a inscrição exclusivamente pelo site do Instituto Avalia, que é a banca organizadora do concurso. A taxa de inscrição é de R$130 para todos os cargos. As provas objetivas serão aplicadas no dia 13 de setembro nas cidades de Natal, Mossoró, Pau dos Ferros e Caicó. Os candidatos devem consultar o edital para conferir o cronograma completo, os requisitos e as demais informações sobre o certame. Informações você pode obter em avalia.org.br/concursos/619. Repito, avalia.org.br/concursos/619. E as chuvas no Rio Grande do Norte devem continuar ao longo dos próximos dias. Prepare aí o casaco, prepare aí o seu guarda-chuva, né? Mas aí tem pelo menos um consolo, porém aí com menos intensidade, segundo informações da Imparne. O órgão monitora as condições atmosféricas e oceânicas que influenciam a formação das precipitações aqui no nosso estado. O principal fator responsável pelas chuvas é o aquecimento das águas do Oceano Atlântico Sul nas proximidades da costa do Rio Grande do Norte. O fenômeno intensifica a evaporação, aumenta a disponibilidade de umidade e, associado aos ventos predominantes de sudeste, favorece assim a formação de nuvens carregadas sobre a faixa litorânea. A atuação mais intensa da alta pressão subtropical do Atlântico Sul também contribui para o fortalecimento desses ventos, mantendo condições favoráveis à ocorrência de pancadas de chuva. Segundo a previsão meteorológica, as precipitações deverão continuar nos próximos dias, porém, com volumes inferiores aos registrados nas últimas horas. A expectativa é de predominância de céu parcialmente a totalmente nublado, com pancadas de chuva concentradas durante a madrugada e nas primeiras horas da manhã, período em que o contraste térmico favorece a formação das instabilidades atmosféricas. No interior do estado também há ocorrência de chuvas, porém de maneira mais isolada e com menores acumulados. As precipitações mais expressivas permanecem concentradas na faixa litorânea, onde as condições oceânicas exercem maior influência sobre o clima. A previsão para todos os municípios potiguares pode ser acompanhada no site meteorologia.imparne.rn.gov.br. Acesse meteorologia.imparne.rn.gov.br. E por falar em chuva, a Defesa Civil Nacional oferece um serviço gratuito para envio de alertas sobre situações de emergência diretamente ao celular. As mensagens podem avisar sobre chuvas intensas, alagamentos, deslizamentos de terra, incêndios florestais e outros riscos. O cadastro pode ser feito por SMS ou WhatsApp. Também para você receber por SMS, basta enviar o CEP da localidade de interesse para o número 4199. Fácil, né? No WhatsApp você digita lá 4199. E é necessário pelo SMS. Agora, pelo WhatsApp, é necessário iniciar uma conversa com o número, agora sim, 61-2034-4611. Repito, 61-2034-4611. E seguir as orientações do assistente virtual. Também é possível receber avisos automaticamente pela TV por assinatura e pelos alertas públicos do Google, disponível em aparelhos compatíveis conectados às redes 4 e 5G. Nesse caso, não é necessário fazer cadastro. São exatamente 11 horas e 2 minutos em Natal. 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Eu trouxe para você notícias nesta edição do GOV, né, do Governo do Estado, também da Imparne e da Empresa Brasil de Comunicação, Defesa Civil Nacional. Próxima edição você confere a partir de 1 da tarde.
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9: 11:06.
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6: 11:09, Nordeste Evangélica, mais um culto doméstico da manhã desta quinta-feira, 23 de julho de 2026. Deus tem uma mensagem toda especial para a sua vida. Abra o seu coração, pare um pouco o que você está fazendo, se possível, e vamos ouvir a mensagem do nosso Senhor Jesus Cristo. Irmã Janice, a paz do Senhor, bom dia e vamos juntos.
17: Paz do Senhor, meu caro ouvinte. Muito obrigado desde já pela sua audiência. Obrigado por continuar conosco. Rádio Nordeste Evangélica, Jesus em primeiro lugar. Nós estamos felizes de poder estarmos mais uma vez juntos para a glória do nome do Senhor. Vamos ter uma mensagem da palavra de Deus, vamos ter música, vamos sim ouvir aí Deus falar conosco. Então abra o seu coração e fique aí juntamente conosco hoje, cultuando ao nosso Deus. Se você puder convidar também alguém para estar ouvindo também, será um prazer para nós. Queremos agora convidar você para estarmos orando ao nosso Deus. Querido Deus, muito obrigada, Senhor, por mais essa oportunidade, por poder estarmos juntos para a glória do teu nome. Senhor, queremos te dizer, Senhor, que tu és a nossa porção. Tu és, Senhor, tudo aquilo que nós precisamos para termos uma vida equilibrada. Muito obrigada, Senhor, por tudo que tu tens feito. A vida, quando é centrada na tua palavra, Senhor, com certeza vamos ser bem-sucedidos. Com certeza, Senhor, a tua boa mão vai estar sobre nós. No Salmo 119, 57, diz: o Senhor é a minha porção. Sim, e a vida do salmista é centrada em Deus e na sua palavra. Se desejarmos realmente conhecer, ó Deus, e compreender o teu amor, nós amamos a tua palavra, nós oramos e estamos prontos para obedecer, Senhor, e colocar em prática tudo aquilo que a tua palavra nos diz. Possamos te honrar, que possamos te glorificar. Fica conosco, Senhor, recebe a nossa adoração neste culto, nesta adoração, que possamos realizar a tua vontade, que possamos, meu Senhor, colocar todos os nossos problemas nas tuas mãos e crer, Senhor, que tu estarás conosco. Muito obrigada, em nome de Jesus. Amém. Muito bem, meu caro ouvinte, vamos agora de música e logo após nós estaremos de volta com a mensagem da palavra de Deus. Fica aí. Música.

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1: A leitura que nós iremos fazer hoje se encontra em 1ª Tessalonicenses, capítulo 1, e os versos de 1 a 10, que dizem assim: Paulo e Silvano e Timóteo, à igreja dos Tessalonicenses em Deus o Pai e no Senhor Jesus Cristo, graça e paz tenhais de Deus nosso Pai e do Senhor Jesus Cristo. Sempre damos graças a Deus por vós todos, fazendo menção de vós em nossas orações, lembrando-nos sem cessar da obra da vossa fé, do trabalho, da caridade, da paciência, da esperança em nosso Senhor Jesus Cristo diante de nosso Deus e Pai. Sabendo, amados irmãos, que a vossa eleição é de Deus, porque o nosso Evangelho não foi a vós somente em palavras, mas também em poder e no Espírito Santo, e em muita certeza, como bem sabeis, quais fomos entre vós por amor de vós. E vós fostes feitos nossos imitadores e do Senhor, recebendo a palavra em muita tribulação com gozo do Espírito Santo, de maneira que fostes exemplo para todos os fiéis na Macedônia e Acaia, porque por vós soou a palavra do Senhor, não somente na Macedônia e Acaia, mas também em todos os lugares. A vossa fé para com Deus se espalhou de tal maneira que já dela não temos necessidade de falar coisa alguma, porque eles mesmos anunciam de nós qual a entrada que tivemos para convosco e como dos ídolos vos convertestes a Deus para servir ao Deus vivo e verdadeiro e esperar dos céus a seu Filho, a quem ressuscitou dos mortos, a saber, Jesus, que nos livra da ira futura. Amém? Lemos agora o início de uma das cartas escritas pelo apóstolo Paulo, que foi, primeiro, Tessalonicenses. Em sua época, este era um meio eficiente de entrar em contato com as igrejas, com os amigos que ele deixara nas cidades onde ele havia passado pregando o Evangelho. E na Bíblia nós temos preservadas 13 dessas cartas, e na maioria delas o apóstolo Paulo explicou a doutrina cristã. E, na verdade, sabemos que se ele pudesse, ele gostaria de estar presente em todas as igrejas, mas ele estava muitas vezes impossibilitado de chegar ali naquelas igrejas, e por isso ele escrevia aí suas cartas para ensinar o povo no caminho que deviam andar. E elas eram de fato cartas particulares, mas eram endereçadas, não é, a comunidades que precisavam de fortalecimento e também uma orientação específica, cujo teor era para ser exposto publicamente na assembleia local. E tais cartas eram mais parecidas com o tipo de cartas abertas. Essas, elas foram escritas para informar o público acerca de certos itens dignos de nota. E nós sabemos que sim, essas epístolas, essas cartas foram escritas, a maioria delas, pelo apóstolo Paulo. Nós temos a Bíblia hoje com muitas cartas, e a maioria delas foi escrita, quase um terço do Novo Testamento é composto pelas cartas paulinas, e elas são de fundamental importância para o andamento da obra de Deus ainda nos dias de hoje. E hoje nós podemos ler, lemos, não é, a mesma carta que aquela igreja recebeu ali em Tessalônica, pois Deus, ele não preservou esses textos como meros documentos históricos. Não, eles também valem sim para nós hoje. E a doutrina exposta aí pelo apóstolo em suas cartas, elas respondiam às dúvidas daquelas pessoas, daqueles crentes, daqueles irmãos do primeiro século, mas também ela continua hoje respondendo a minha pergunta, a sua pergunta, as nossas perguntas. E a palavra de Deus, ela nunca fica antiquada, ela não envelhece, não. E nós podemos até lê-la numa linguagem até mais acessível, mas os seus princípios não mudam, a palavra de Deus não muda. E o que Deus disse aos Tessalonicenses, aos Efésios, aos Romanos, aos Filipenses e outros grupos também por meio das cartas, a mesma coisa se aplica à nossa vida cristã de hoje. E a doutrina cristã, ela não é ultrapassada. Mesmo tendo sido escrita há muitos séculos, a palavra de Deus e essa doutrina, ela não é ultrapassada. Em qualquer situação, nós podemos sim aplicá-la nas nossas vidas, mesmo que nossos conflitos não sejam os mesmos dos primeiros cristãos, mas ela se aplica, a palavra de Deus se aplica também a nós hoje. Por meio da palavra de Deus, o Espírito Santo, aleluia, ele continua transformando vidas, ele continua orientando e também corrigindo a conduta de quem a lê e principalmente daqueles que praticam os seus ensinamentos, os seus ensinos. E as cartas do apóstolo Paulo, elas são realmente notáveis, pois elas respondem às questões daquela época e também às situações dos dias de hoje, dos dias atuais. Essas cartas, elas são influentes até hoje, mantendo a igreja sempre firme e constante na obra do Senhor e em sua difícil, mas compensadora peregrinação rumo ao céu. Então, de modo muito excelente, esses textos nessas cartas são, sim, importantes e fundamentais para a consolidação do cristianismo. E ao ler esses escritos, ao ler essas cartas, essas epístolas, nós precisamos perceber a importância que eles possuem para nós. São muito importantes, porque foi o próprio Deus falando a nós. Então, precisamos de estar lendo a palavra do Senhor. Neles temos tudo aquilo que é necessário para uma vida cristã saudável e também vencedora. Mas precisamos ler a palavra de Deus, sim, meu caro ouvinte, continua atual, mesmo após passar séculos em que foi escrita. E a Bíblia, mesmo tendo passado por várias perseguições, tendo sido queimada em praça pública, como nós sabemos, da história nos conta isso, mesmo sendo proibida em vários países, odiada por muitos, mas, aleluia, continua sendo o livro mais vendido da história da humanidade. Isaías 48 diz assim: seca-se a erva e cai a sua flor, mas a palavra de nosso Deus permanece eternamente. Aleluia. E no livro de Hebreus também, 4:12, nós lemos assim: porque a palavra de Deus, ela é viva e eficaz e mais penetrante do que a espada de dois gumes, e penetra até a divisão da alma e do espírito e das juntas e medulas. Então, nós que somos da Assembleia de Deus, nós cremos aquilo que nós temos, a palavra de Deus, é exatamente aquilo que precisávamos. Se Deus permitiu que ela chegasse até nós, todas essas epístolas, essas cartas, tudo aquilo que está escrito na palavra de Deus, ela é sim atual e exatamente aquilo que nós vamos precisar, aquilo que nós precisamos no dia de hoje. Deus, ele preservou exatamente naquilo que é útil para gerar e também consolidar a fé salvadora no coração humano. É hoje, então, nesta minha fala, que eu quero lhe incentivar a começar hoje mesmo a leitura diária da Bíblia Sagrada. E se você não tem esse costume, principalmente, de estar lendo também com sua família, eu aconselho você, quero lhe incentivar a começar mesmo hoje. Hoje mesmo você pode sim começar aí uma leitura diária da Bíblia Sagrada, não só das cartas paulinas, mas de toda a Bíblia, pois a Bíblia é sim a palavra de Deus enviada para nos ensinar, para nos guiar, para nos dar fortaleza, nos dar força. É muito importante lermos a Bíblia e também procurar conhecê-la melhor. E quando lemos a Bíblia, ela nos revela a vontade de Deus para as nossas vidas. Então, meu caro ouvinte, leia, porque Jesus está voltando para buscar o seu povo e você precisa estar com a palavra de Deus no seu coração. Quem lê a Bíblia com cuidado se torna mais sábio, mais preparado para viver sim uma vida abundante que Deus tem preparado. Leia a sua Bíblia, aprenda mais de Deus. Deus manda que o seu povo conheça a sua palavra e também passe esses ensinamentos da palavra de Deus para os seus filhos. Está escrito lá em Provérbios 22:6, diz assim, ensina a criança no caminho em que deve andar e ainda quando for velho não se desviará dele. Então eu sugiro que você, que tem crianças, que tem adolescente, que tem jovens em casa, ao invés de deixá-la exposta aí aos ensinamentos do mundo secular, você deve expor a palavra de Deus, ensinar a ela, se sentar com ela todos os dias, se puder fazer aí o culto doméstico e estar assim, lendo a palavra de Deus, lendo os ensinamentos. Às vezes o culto doméstico é algo rápido, você pode fazer em 10 minutos, você pode orar, você pode ler a palavra, você pode cada um fazer seus pedidos de oração e depois estarem orando todos juntos, mas a palavra de Deus sempre deve ser lida nesses momentos em que estamos juntos. Então, aqui está meu desafio para você hoje. Comece a ler a Bíblia com toda a sua família, porque eu lhe digo com toda certeza, vai valer a pena, vale a pena, pois Deus, ele promete que aqueles que se deleitam na lei do Senhor, elas são ricamente recompensadas. Será como a árvore plantada junto a ribeiros de águas, a qual dá o seu fruto no seu tempo. As suas folhas não cairão e tudo quanto fizer prosperará. Aleluia, glória a Deus por isso.

0: Já estamos de volta e vamos ouvir agora todos os pedidos de oração que foram feitos aí pelo WhatsApp mais abençoado do Nordeste, que é o 988-26-2255, que é o WhatsApp da Rádio Nordeste Evangélica.
1: Obrigado, irmã Janice. Vamos com os pedidos de oração nesse instante através do 988262255. Vamos iniciar pedindo oração pela irmã Glorinha, ela que pede por aposentadoria, Lucimar e Luzia, Eleusine também, o irmão Airon, Núbia pedido por Diana, Josiane, Ana Célia, Sara Natália, Maria das Graças, Manuel Batista, Emanuela, Núbia e Isaac. Maria José também pede oração em favor do André Lima. A irmã Lígia pede pela sua mamãe, a irmã Iracema Alves. Colocamos também o pedido de oração do Diógenes Araújo, ele que pede por sua vida espiritual, pela família, pela sua mãe, irmã Cristiane, os filhos Lana e Gael, também irmão Francisco e família, irmã Heloísa, irmão Daniel Narciso, seus colegas de trabalho Adriano Souza, Francisco Borges, pastor Edmundo Nóbrega, Sueli e toda a família, juntamente com a Larissa, a pequena Helena também, que ouve o nosso Renascer. Que Deus abençoe a vida de cada um. Gilva Neide, pedindo oração por ela, pelo seu esposo Robério e toda a família. Chega a solicitação da irmã Sara Souza, que pede pela família, também incluindo a irmã Emília, seu cunhado Antônio, suas sobrinhas Rebeca e Sofia, todos lá em Felipe Camarão, na audiência da nossa missionária no ar. Oração em favor do irmão Paulo Roberto, para que Deus abra as portas. Também a Ilma Janeiro em Solidade 1, pedindo oração por ela e toda a família que acompanham também o nosso Renascer. Marcos Brito na Cidade da Esperança. A solicitação de oração vem do irmão Marcelo Dias e todos os seus familiares, a Lucy Cleide também, que ouve o nosso programa, a nossa amada irmã Mira Augusta, lá do Jardim Redenção, está na audiência pedindo oração por todos lá em Massaranduba. Oração em favor da nossa amada irmã Dulcinete Dantas, que ouve o Renascer todos os dias. A nossa amada irmã Débora, lá em Potilândia. Chega também o pedido de oração em favor do Mastroiano Oliveira, pela sua esposa, irmã Lourdinha, todos os seus familiares. A irmã Damares também, oração por ela, para que Deus continue abençoando o seu ministério. Também a irmã Deusa, para que Deus chegue na sua saúde de uma forma toda especial. O pedido de oração chega da nossa amada irmã Rosa Maria dos Anjos, que pede por toda a sua família. A nossa amada irmã Lúcia Gomes, pedindo por sua vida, pelos seus filhos, Régia Raniele, Rian, Alice, Isabela, Robson e todos os seus familiares. A nossa amada irmã Eneide, lá em Nova Parnamirim, oração por ela, para que Deus abençoe a sua vida. Gilvaneide, oração pelo seu esposo Robério e toda a família. Pastor Gleidson, lá em Nova Parnamirim, oração por ele, para que Deus continue abençoando o seu ministério. A Érica, que é a sua esposa também. O pastor Francisco Chagas, na audiência, lá em Nova Parnamirim, oração por ele, pela família, por Iraci, né, por sua saúde, enfim. Todos que estão sempre a acompanhar o nosso programa todas as manhãs. E, para a gente encerrar, oração em favor da irmã Cineide, que pede por Tiago, Rafael, Tatiana e Lara, né, para que Deus possa dar livramento à família, saúde. Romeica Ramos também, pedindo oração por sua vida espiritual, por ministério, por uma causa que colocou nas mãos do Senhor e todos os integrantes da sua família, ouvindo o nosso Renascer. Irmã Janice.
0: Senhor Deus, queremos agora neste momento, Pai, Senhor da glória, Rei dos reis, Senhor dos senhores, queremos, Senhor, entregar todos esses problemas, todas essas necessidades. São muitas vezes carências, são doenças incuráveis, mas Tu és o Deus do impossível. Tu és o Deus, meu Deus, que faz todas as coisas. Tu és o Senhor desta terra, deste mundo. Tu és aquele, Senhor, que soluciona, Senhor, os nossos problemas da melhor forma. Nos ajuda a confiar em Ti. Cada necessidade, cada problema que foi relatado, Senhor, pelo irmão Marcílio, nesta manhã, Tu conheces cada pessoa que nos pediu, que nos mandou as mensagens. Tu conheces os seus lares, suas casas, suas famílias. Queremos entregá-los nas Tuas mãos, Senhor. Tu és o Deus que faz o impossível acontecer, o milagre acontecer. Tu és aquele que faz o extraordinário nas nossas vidas. Muito obrigado por esta palavra de hoje, Senhor. Que possamos conservar a nossa vida moralmente e espiritualmente pura, Senhor. Livre de toda a corrupção deste mundo. Que possamos ser resistentes às influências e morais deste mundo. Nos ajuda a guardar a Tua palavra na memória. Nos ajuda, Senhor, a buscar a orientação em Ti. E que possamos também defender corajosamente a verdade da palavra de Deus. Possamos, meu Senhor, nunca estar ocupado demais para ler e estudar, Senhor, a Tua palavra. Muito obrigado pela resposta desde já das nossas orações, Senhor. Em nome de Jesus. Amém. Muito bem, chegamos a mais um finalzinho do nosso quadro Culto Doméstico. Muito obrigado pela audiência. Fique na paz. Fique com Deus. Nós vamos estar juntos amanhã novamente, se assim o Senhor nos permitir. A paz do Senhor. Até amanhã.
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1: 11:43, pelo 988262255, tem mais participação do ouvinte, irmã Maria Gorete. Bom dia, paz do Senhor.
10: Gostaria de ouvir o louvor Renovo com Sara Farias. Me chamo Goreta Araújo, Planalto. Eu ofereço a todos os ouvintes e a todos os meus irmãos em Cristo Jesus e todos os meus irmãos da Igreja Cristã Pentecostal Deus é Mistério aqui no Planalto. Para minhas irmãs do Conjunto Noiva do Cordeiro. Toca aí, Bacilo Danta, que Deus te abençoe. Essa rádio é uma benção. Sou cadeirante, cadeira cativa desde o começo da Rádio Nordeste. Desde o começo que eu sou ouvinte da Rádio Nordeste. É uma benção, tenho muito aprendido com a palavra. Inclusive a de hoje foi maravilhosa, viu? É Deus por ir na terra essa Rádio Nordeste evangelizando. Um abraço e a paz do Senhor.
1: Concordo com você, é Deus purinho na terra, minha irmã. 11:44.

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1: Bom dia!
2: Faltando 10 minutos para meio-dia, Nordeste Evangélica, sempre com você, nos melhores momentos da vida, tendo a oportunidade de servir ao nosso Deus. Coisa boa, é ou não é? A você que participou, interagiu conosco, muito obrigado por essa audiência maravilhosa. Deus abençoe cada um de uma forma toda especial. Daqui a pouquinho nós teremos a voz da Assembleia de Deus com os pastores Joaci Varela, pastor Jonas de Paiva Júnior, pastor Rubi Varela e a participação do presbítero João França, com a sua participação, a sua interação pelo nosso WhatsApp no 98826-2255. Vamos agora trazer os aniversariantes do dia.

Libra Bandeira, setor 11, e claro, Congregação Polo Gramoré, essa igreja tão abençoada. Então receba as nossas felicitações e também em nome de todos que fazem a Nordeste Evangélica, tá certo? Em especial a você também, que porventura esteja aniversariando no dia de hoje. Receba as nossas felicitações. Deus abençoe a vida de cada um. 11 horas e 52 minutos.

Seja o reflexo de Deus aonde for. O apóstolo Paulo escreveu à igreja que estava na cidade de Corinto assim: mas todos nós, com rosto descoberto, refletindo como um espelho a glória do Senhor, somos transformados de glória em glória na mesma imagem como pelo Espírito do Senhor. Que palavra maravilhosa. 2 Coríntios 3:18. Já observou como a luz não precisa fazer alarde? Ela só existe. E de repente tudo fica visível. É meio assim que funciona uma vida transformada por Cristo. Isso não é sobre aparecer, é sobre iluminar. Sua maior mensagem não está no que você fala, mas no que você faz quando acha que ninguém está olhando. Entenda que alguém sempre está te observando. Talvez não diga nada. Talvez nem perceba que está observando. Mas eles observam, sabe o quê? Como você reage quando a pressão aperta, quando alguém te desrespeita, tá no trânsito quando alguém te provoca, quando a decepção bate na porta. É aí que o evangelho fica exposto. Não no alto de um púlpito, mas embaixo, no chão da vida. Porque as pessoas, antes de pegarem uma Bíblia, já a leram em você. E isso é forte. Agora calma. Não se trata de ser perfeito. Não é sobre acertar sempre. É sobre deixar o Espírito Santo trabalhar todos os dias através de você, naqueles detalhes miúdos que ninguém vê. Ou seja, no atacado e no varejo. Nosso Deus é maravilhoso. Uma palavra mais amável do que a situação pedia, um perdão que você não tinha obrigação de dar, uma atitude honesta quando todo mundo estava te observando, um gesto de compaixão quando seria mais fácil virar as costas. O próprio Jesus deixou claro: nisto todos conhecerão que sois meus discípulos, se vos amardes uns aos outros. João 13:35. Sinceramente, o mundo já se cansou de ouvir. O que ele precisa é ver cada ato de bondade genuína, cada palavra que edifica, cada demonstração de amor sem interesse. Sabe, essas coisas têm muito peso. Elas abrem portas que nenhum discurso consegue abrir. E sabe mais de uma coisa? Quem vive refletindo a luz de Cristo nunca perde tempo. Mesmo sem perceber, sua vida pode ser a resposta que alguém estava pedindo em oração. Às vezes simplesmente por um gesto, ou mesmo quem sabe por uma atitude, por uma palavra, por um abraço, um aperto de mão, até num piscar de olhos. Pode ser um abraço que um coração ferido esperava, ou a

faísca que acende uma fé que já estava quase se apagando. Então, antes de terminarmos essa reflexão, faça uma oração curta, sincera, dessas que saem do fundo da alma. Diga: Senhor, que vejo mais a Ti e menos a mim, porque quando Cristo ocupa o centro, tudo muda. E aí, meu querido, minha querida, não tem testemunho mais bonito do que esse: alguém encontrar Jesus em você, só de cruzar com você. Isso, para resumir, seja o reflexo de Deus aonde você for.

0: Com trabalhos técnicos, Joás Marques, ficamos por aqui, voltando, se Deus quiser, amanhã, a partir das 7:10 da manhã. A seguir dos comandos, tem ele, Eudes Teixeira, o nosso querido ET. Forte abraço e até lá.
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4: 12:03.
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1: É Natal, meio-dia e 8 minutos. Você está em sintonia com a Rádio Nordeste Evangélica. A partir de agora, com o programa A Voz da Assembleia de Deus. Este programa vai ao ar de segunda a sexta-feira. Tem o patrocínio da Igreja Evangélica Assembleia de Deus no Rio Grande do Norte, que é presidida pelo pastor Martim Alves da Silva, pastor presidente da nossa igreja e também da nossa Convenção Estadual de Ministros no Rio Grande do Norte. Muito bem. Queremos agradecer também a toda a diretoria que está sempre em sintonia conosco. Enviamos a paz do Senhor para o pastor Martim, também para sua esposa, familiares, genros, filhos e netos que estão ligados. Pastor José Arimaldo também, muito obrigado, irmã Sulamita. Pastor Joné de Paiva já se encontra aqui no estúdio. Irmã Meilde nos ouvindo. Agradecemos aqui ao pastor Rubem e a irmã Marádia, minha esposa, irmã Marlúcia, pastor Abinuan Prachedes, irmã Vilma, e o pastor João Batista Cardoso, irmã Ana Balbino, também neste horário, sempre nos ouvindo. A você de longe, você de perto, nós agradecemos de coração. Quero agradecer aqui ao meu amado irmão, presbítero Renato, e a sua esposa e filhos e filha que está também nos ouvindo. Deus os abençoe maravilhosamente. Agradecendo também aqui aos amados irmãos aí do setor 7, setor 22. A pessoa aí do pastor Arnon Júnior e sua esposa, irmã Marilene, que neste horário também estão ligados conosco. Professor Marto, irmã Arlete, muito obrigado. Meu amado irmão, pastor Carlinhos, pastor Carlos Gonzaga, lá em Parnamirim, também sempre em sintonia com a Rádio Nordeste Evangélica. Irmão Emanuel Donato e a irmã Isabela são ouvintes assíduos deste programa. Nós agradecemos de coração. Irmão Adonias Nogueira, sua esposa, a doutora Verônica e filhos também estão sempre em sintonia. Evangelista Abimael e a irmã Edinólia, muito obrigado. Pastor Souza, irmã Elma, muito bem. Irmã Miriam Barreto e familiares também ligados conosco. Pastor Elenay, um abraço. Irmã Neuma também ligada com o programa, ouvindo esta programação. Irmão Américo, irmã Denilma, hoje um dia de chuva, muita água, mas graças a Deus, que chuva também é bênção, né? Aparecem umas goteirinhas nas casas aí, que a gente é um negócio sério, aí dá aquela preocupação, mas quando chegar o sol, aí se acaba essa preocupação. Enquanto isso, nós vamos lutando e vencendo, né? Glória a Deus por isso. Irmão Marlon, irmão Messa, irmão Arlen, Yuri, Urle, bom, todos aí em setor 7, Macaíba ligada conosco. Irmão, nosso amado irmão José Rodrigues, muito obrigado pela audiência. Pois bem, vamos orando, agradecendo a Deus, porque a irmã Nativa também já está ligada também conosco. Muito obrigado. Presbítero Tiago, presbítero Everton, meu amado irmão, copastor também, Daniel, irmã Thalita e filhos também ligados conosco. Deus os abençoe maravilhosamente. Pastor Jonas de Paiva, muita chuva, a paz do Senhor.
2: Uva, Jossi. Ali de frente à igreja em Pirangi, ontem estava com aproximadamente uns 25 centímetros de lâmina d'água sobre a pista.
1: De muita norte
2: água,
1: a sul.
2: Muita água. De tarde eu passei lá, já chava menor. Hoje pela manhã tinham drenado, porque a água estava baixa. Mas há muita lagoa por aí afora que está perturbando a vida dos moradores, está entrando nas casas e causando problemas. Meus amados irmãos, eu vos saúdo com a paz do Senhor. Agradeço a Deus por mais esta oportunidade que o Senhor tem me dado de estar aqui na Rádio Nordeste, no programa Voz da Assembleia de Deus, juntamente com o irmão Joacir, com o irmão João e com todos aqueles que fazem a audiência da nossa programação, da programação que a Nordeste apresenta. Ontem estivemos ali em Parnamirim, na abertura do 4º Congresso Estadual de Missões, um trabalho abençoado pela graça de Deus. Pastor Arimaldo, nosso primeiro vice-presidente, estava ali representando o pastor Martim Alves da Silva, que ele não, por razões de força maior, não pôde estar ali presente, mandou uma representação. E nós agradecemos a Deus por aquele congresso de missões que está ocorrendo ali em Parnamirim. Creio que o resultado será um despertamento maior do povo de Deus para a obra missionária, que é feita muitas vezes com recursos muito escassos e com perseguições também, com dificuldades, com problemas, né? Quero cumprimentar o pastor Abdênico Xavier, pastor supervisor do campo que hospeda o congresso ali na supervisão de campo de Parnamirim. Estávamos ali com o pastor Reginaldo Luna, supervisor de campo, o pastor, nosso querido irmão do Fran, também estava ali presente, Jairo Cairo e muitos outros irmãos que fazem parte do campo missionário da Assembleia de Deus nas missões locais. Os pastores daquela supervisão de campo estavam ali presentes e muita gente, graças a Deus. A igreja estava, a nave inferior da igreja estava completa, muita gente, para a glória de Deus. Foi um trabalho abençoado. Nosso querido irmão Albérico Marques também estava ali coordenando esse trabalho e Deus se fez presente. Quero saudar ao irmão Antônio Moraes, ele que é um ouvinte assíduo do nosso programa e ontem nos contactou para fazermos uma visita ao irmão Manuel Alves, esse servo de Deus que sempre está a nos ouvir. Um abraço fraterno, irmão Manuel. Passei o seu pedido para o pastor Joacir e dentro da possibilidade ele vai fazer uma visita ao senhor, se Deus quiser, em nome de Jesus, e se eu puder estarei junto com ele, em nome de Jesus. Quero agradecer a Deus pela oportunidade de ter conhecido o irmão Antônio Moraes, que estava ali presente e falou-nos sobre a bênção que é a palavra de Deus aqui através da Rádio Nordeste, que traz a mensagem santa do Evangelho para os nossos rádio ouvintes. Quero saudar a todos os irmãos aqui de Natal, que estão sempre na audiência, os aniversariantes do dia de hoje, nossa saudação. A todos os irmãos lá do Templo Central da Assembleia de Deus aqui do Rio Grande do Norte, Templo Central ali no Alecrim, e a todos os irmãos das congregações que fazem o setor nos bairros, os setores nos bairros em Natal, maravilhosamente abençoados. Ali uma coisa muito importante nós aprendemos, que a obra de Deus está com campos brancos para a ceifa. Jesus está voltando e nós temos o dever de anunciar o Evangelho enquanto temos oportunidade para tal. Pastor Joacir.
1: Muito bem, meio-dia 17, presbítero França, Pai do Senhor.
3: Pai do Senhor, Pastor Joacir. Paz do Senhor, pastor Jonas.
2: Amém.
3: Paz do Senhor, pastor Rubem Varela. La paz de Deus a todos os rádio ouvintes da Rádio Nordeste Evangelho.

0: Angélica, que nos dá a honra e o prazer de estar aqui junto conosco no programa Voz da Assembleia de Deus. Quero deixar uma saudação especial, meu pastor José, para o nosso querido e amado pastor Martim Alves da Silva e toda a sua diretoria da IADERNE, SEMADERNE, Convenção de Ministros do Estado do Rio Grande do Norte. Lembrando também, deixar uma saudação para a coordenadora geral do DEFAD, irmã Fátima, esposa do nosso pastor presidente. Lembrando também do obreiro aprovado por Deus, Martin Neto. Deixa uma saudação aí para o obreiro Martin Neto, todos os seus familiares e seus coleguinhas de escola que ouvem falar o seu nome por aqui. Estamos aqui mais uma vez nesse programa, adorando o nome de Jesus Cristo. Quero deixar uma saudação especial para a irmã Nativa, que já me chamou a atenção neste momento e eu estou presente, viu? Presente. Se não saiu bem o inglês, depois a senhora cobra do pastor Joacir, que ele entende mais que eu. Mas como cada um tem que assumir a sua responsabilidade, então eu vou praticar mais o inglês para dizer que estou presente, viu, irmã Nativa? Quero deixar uma saudação para minha sogra, irmã Francisca, meu sogro Damião, minha esposa, irmã Vilma França, João Filho e todos vocês que estão aqui junto conosco. Pastor Joacir, para entregar, repassar para o senhor de volta, pastor Pedro Gilvan, em Pacavira, município de Ielmo Marinho.
1: Ielmo Marinho.
0: Está na audiência, mandando saudação. E é extensiva a todos aqui do programa. E estendo essa saudação a todo o povo de Deus que está em Pacavira e qualquer lugar do estado do Rio Grande do Norte, Brasil e do mundo, em nome de Jesus. Pastor José, retorno para o senhor.
2: Muito bem, 12:19. Nós vamos ouvir o primeiro hino para o nosso deleite espiritual. Vamos cantar o hino 1.
1: É bom.
2: Chuva. Tá chovendo aí, mas...
1: Lembra, né?
2: Chuva de graça, né?
1: É de graça. Deus teimando.
2: Graça teimando.
1: Na linguagem sertaneja, é pra descambembar. É muita água mesmo.
2: Vamos cantar. Vamos louvar a Deus. Chuva é bênção também.
1: É.
2: Eu disse.

0: Lâmpada para os meus pés é a tua palavra e luz para o meu caminho. Salmos 119, 105. 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
1: É Natal, meio-dia e 26. Meio-dia e 26 minutos, vocês continuam em sintonia com a Rádio Nordeste Evangélica. Eu quero só lembrar os amados irmãos aqui, o congresso do DEJAD no setor 40. Pastor Milton. Está lembrando aqui que hoje vai ser a abertura. Esse congresso vai acontecer no dia 23, que é hoje, né? 25 e 26. 23, 25, 26. Então a abertura é hoje, com o tema Permanecer, o chamado dos ramos. Está baseado lá no Evangelho de Jesus Cristo, conforme narrou João, capítulo de número 15. Estará ministrando a palavra de Deus a irmã Suelen Nóbrega, pastor Gonzaga, pastor João Paulo e também o presbítero Genilson. Estarão lá ministrando a palavra de Deus. E eu quero lembrar a você, meu amado irmão, o congresso do DEFAD. O congresso do DEFAD, irmã, a nossa amada irmã Fátima está lembrando, o 7º congresso de oração, com o tema O Valor da Oração em Todos os Tempos, baseado na carta aos Efésios, capítulo 6, versículo 18. Estará ministrando ali a palavra de Deus neste congresso a irmã Agna Queiroz, da Paraíba, irmã Lídia Fernandes, de Pernambuco, e também de Pernambuco a irmã Adriana Cristiane de Paula. Que dia é? 31. Na outra semana, dia 31, que é a sexta-feira, vai ser a abertura. E no sábado, que é o dia 1º de agosto, vai ser no Hotel Praia Mar Arena. Se tiver alguma dúvida, é só entrar em contato aí com a irmã Anitta, com as irmãs ali do DEFAD, Departamento Feminino da nossa igreja, estarão dando as orientações adequadas. Vamos lá. Pastor Rubem vai estar ministrando a palavra de Deus agora, nós vamos ouvir. Então fique atento, ouça Deus falando para cada um de nós. Pastor Rubem, a paz do Senhor.
2: Queridos irmãos e irmãs, eu vos saúdo com a doce paz de nosso Senhor Jesus Cristo, na companhia dos servos de Deus que estão à frente do programa Voz da Assembleia de Deus, pastores Jonas de Paiva Júnior e Joacir Varela, bem como de todos aqueles que fazem o programa, seja aqui nos estúdios, no controle de som, na transmissão e também na audiência. Deus abençoe a todos maravilhosamente. Hoje, desde a minha primeira oração, que comecei a meditar a respeito do querer. E queria trazer um texto da Escritura inicialmente, pretendo ler pelo menos 4 versículos, bases, né, para essa mensagem, mas gostaria de iniciar com uma expressão de Deus em relação a Jó, no capítulo 39, especialmente o versículo 9. Jó está num questionamento a respeito da justiça de Deus, pelo menos da justiça aplicada a ele, né? E ele começa a perceber incoerências entre a maneira como ele vivia e o que ele estava sofrendo. Um sofrimento que não terminava. Eu não sei exatamente como estava o entendimento de Jó em relação ao seu início, mas inicialmente ele aceita com resignação passar a não ter nada. E ele usa uma lógica da justiça de Deus. Eu saí sem nada e agora estou sem nada. Quer dizer, o Senhor deu, o Senhor tomou, bendito seja o nome do Senhor. Ele entende que pode viver no zero, né? Porque do zero ele saiu, o zero é o seu lugar. Mas quando ele passa a viver numa dimensão negativa, ou seja, nem o zero mais ele tem, porque ele está menos que zero devido a uma chaga terrível, vergonhosa, mortal, né, que o ataca, essa situação difícil, delicada que ele vive, o afronta de forma terrível. Né, e isso passa a ser extremamente negativo. Porque ele sofre de uma doença que o humilha, uma doença que o sucumbe, uma doença que o envergonha, uma doença tão terrível que era uma chaga mortal que tomava conta do seu corpo inteiro, como um todo. E não somente isso, a chaga era purulenta, né? Fedia, cheirava muito mal, seu hálito também cheirava mal, a sua esposa se afastou dele com nojo, os meninos cuspiam nele. Aquela grande moral que o acompanhou durante a sua vida, o havia abandonado completamente. Pessoas de grande importância estremeciam diante de Jó. E Jó era muito rico, muito poderoso. E ele era o juiz daquele lugar. Então, aqueles meninos, agora, filhos daqueles homens que temiam Jó, agora cuspiam nele. Jó chega a dizer que, com desdém, né, que qualquer um deles, a condição deles era tão baixa em relação a Jó, que qualquer um deles poderia ter servido a ele ali como um escravo, até como um animal, né, como se fosse um animal de estimação. Ele disse, eu teria desdenhado dele, embora que ele não fez isso. Porém, ele disse que esses homens eram indignos, e mesmo nessa condição indigna, ele agora estava sofrendo isso. A sua esposa não queria estar com ele, por causa da condição abominável, extremamente desagradável. E me parece que ele, apesar de ter dito que receberemos o bem de Deus e não receberemos o mal, quer dizer, ele até aceitou a condição da negatividade, porque se eu fui abençoado, é a mesma lógica, né? Se eu fui abençoado sem merecer, ou seja, eu não fiz por onde, porque Deus me deu tudo isso ao longo da minha vida, eu nasci sem nada e ele me acumulou de bênçãos, do mesmo jeito ele pode também tirar, quer dizer, a parábola que estava ascendente, podia passar a ser descendente também. Então a lógica era a mesma, era um espelhamento, né, do que é bom e agora sofrendo o que é mal. Só que ele esperava que isso tivesse um fim logo, com a morte, pelo menos. Então ele percebe que vai morrer sem nada e de uma doença terrível, só que ele não morre. Ele continua sofrendo. Ele quer que o dia chegue durante a noite, e ele quer que a noite chegue durante o dia, porque nem o dia e nem a noite dão sossego a ele. A Bíblia diz que todos os dias do aflito são maus, então não existia bom dia para ele. A expressão que nós dizemos, né, acho que é no mundo inteiro, né? Bom dia, desejando a pessoa um bom dia, mas não havia mais bons dias para ele, nem noites de repouso. O que havia acontecido com ele trazia muitas perguntas, muitos questionamentos da parte de todos, e ele se sentia totalmente envelhecido, a ponto de que ele chega a perguntar a Deus, não perguntar, na verdade, sugerir, né? Pese-me em balanças justas e verá Deus, né, a minha fidelidade, no capítulo 31. De Jó. Bom, ele vai se justificando a ponto que seus amigos não têm mais resposta. Todos se calam. Eliú se levanta enfurecido e fala e mostra que ele não pode se justificar diante de Deus, que ele não conhece Deus, e nessa mesma linha Deus vem e fala diretamente com Jó. Ele ansiou isso, né? E Deus então fala com ele. Mas quando Deus fala com ele, vem perguntando, quem é este que sem conhecimento encobre o conselho? Ou seja, Deus censura Jó pelo fato dele conhecer muito pouco da realidade, ou nada da realidade profunda, e mesmo assim ele vai de encontro ao conselho. O conselho de Deus, ele encobre o conselho de Deus. O conselho de Deus aí é a sabedoria divina, nem consonância que com em toda a Trindade, a sabedoria última e extrema, em que faz todas as coisas serem como são, e ele está questionando isso. Então, por isso que Deus diz isso. Deus, então, começa a fazer uma série de perguntas a Jó. E essas perguntas começam a demonstrar para Jó que a vida é maior que ele. A vida que ele conhecia, que ele via, era maior do que ele. Portanto, a partir daqui ele já não pode mais questionar. Então, ele diz. Deus pergunta para ele, especialmente aqui no capítulo 39, essas perguntas começam antes. Sabes tu o tempo em que as cabras monteses têm seus filhos ou consideram servidos e as suas servas? Contarás os meses que cumprem? Ou sabes o tempo do seu parto? Elas encurvam-se para terem filhos e lançam de si as suas dores. Seus filhos enrijam, crescem com o trigo, saem e nunca mais tornam para ela. A natureza, assim, tão dispare, né? Porque ela sofre muito com suas dores, é um mistério. Ninguém está lá, não tem assistência, não tem parteira, não tem nada. Depois os filhos crescem, vão embora e não tornam para elas. Mas essa relação se estabelece, né? Quem despediu livre o jumento montês, ou quem soltou as prisões de jumento bravo, a qual dei o ermo por casa e a terra salgada por moradas, ri-se do arruído da cidade, não ouves muitos gritos exatou. O que descobre nos montes é o seu pasto e anda buscando tudo que está verde. Quer dizer, uma autonomia tremenda desse animal, né? Que não tem ninguém que o regule. Então, nós vemos aqui algumas concessões de liberdade concedidas a esses animais. As cabras montesas, liberdade afetiva. Quer dizer, quando eles crescem, vão embora. O jumento selvagem, liberdade profissional. Eles não têm que dar satisfação a ninguém. Boi selvagem, liberdade relacional. Nós vamos encontrar também nesse texto. E avestruz, liberdade intelectual. O Senhor diz, privou ela de entendimento. Né? E o cavalo, liberdade emocional. Que ele consegue entrar numa guerra e não se sente afetado, né, pelo estresse da guerra. Ele entra nas fileiras, avança contra as lanças. E não sente. E o falcão e a águia, liberdade de comando, porque eles têm capacidade de gerir aquilo que querem com uma autonomia muito grande. E isso são os animais que Deus está se referindo. Eu não vou tratar desse assunto aqui, a não ser que Deus me conceda uma oportunidade. Pelo menos hoje não dá, porque o foco é outro. Mas no versículo 9 diz, querer-te-á servir um unicórnio ou ficará na tua cavalariça? Essa expressão, querer-te-á, né? Aqui o unicórnio é um ser que tinha apenas um chifre. Na literatura mística aparece um cavalo com um chifre que eles chamam de unicórnio, né? Mas isso pode se referir a um rinoceronte, ou um tipo de animal que existia naquela época que nós não conhecemos hoje. Pelo jeito era um animal muito forte. Pensemos no rinoceronte usado como um cavalo, né? Mais ou menos é essa a ideia que está sendo colocada aqui. Um animal selvagem que não pode ser domesticado, que não pode ser adaptado para o trabalho humano, né? Então, acaso quer o boi selvagem servir-te, diz noutra tradução, ou passará ele a noite junto da tua manjedoura? Porventura podes prendê-lo no sulco com cordas, ou gradará ele os vales a postir? Confiarás nele, por ser grande a sua força, ou deixarás o seu cuidado do teu trabalho, a seu cuidado do teu trabalho? Fiarás dele que te traga para casa o que semeaste e recolha na tua eira, ele vai servir você. Então, o que nós estamos percebendo é que esses animais não estão a serviço do homem. Eles não podem, eles não se subjugam. O homem não tem conhecimento de como eles vivem, ou seja, não tem controle sobre eles, porque são animais que vivem numa independência muito grande. O que Deus está aqui dizendo, que eu percebo, é que se você não pode controlar animais, como é que você quer controlar Deus? Né? Então, a natureza do boi selvagem ou do unicórnio, como é falado aqui, ele não permite servir a uma liderança, manter-se numa vida doméstica, prender-se a uma relação de dependência, seguir a orientação do trabalho, assumir demandas dos outros e nem cumprir tarefas delegadas por outros. Um animal. Né? O que eu quero enfocar aqui é que essa primeira palavra, querer-te-á servir, então existe na natureza desse animal, que unicórnio, boi selvagem, rinoceronte, seja lá o que for, esse animal muito poderoso, esse animal que não pode ser domesticado, esse animal selvagem, né, um querer. Ele diz querer-te-á servir nesse estado de dependência. Então, a partir desse ponto, eu quero pensar sobre o poder do querer. Romanos 7, capítulo 18, capítulo 7, versículo 18, diz: porque eu sei que em mim, isto é, na minha carne, não habita bem algum, e com efeito o querer está em mim, mas não consigo realizar o bem. Aqui nós temos um outro contraste. Enquanto aquele animal faz o que quer, ou aqueles animais têm essa liberdade, ou vários tipos de liberdade, né? O homem tem um querer que não pode realizar. O querer está em mim, o querer realizar o bem, mas não consigo levar esse querer a efeito. Então, nós percebemos que há uma distância entre o querer e o poder. O querer e o fazer. Nós até pensamos que existe uma relação imediata entre o querer e o fazer, mas de fato não há. Há uma relação distante aí. Né? E nós observamos que esse querer se dá por causa do entendimento. O entendimento percebeu que aquilo é o melhor, aquilo que está sendo observado é o melhor. E ele então quer, mas não consegue. Eu não estou dizendo aqui apenas que isso é de amplo conhecimento, de que tudo que queremos não pode chegar à nossa mão necessariamente, porque existem limitações. Mas o problema é que Paulo está se referindo ao universo dele. Não é o querer de algo fora dele, mas dentro dele. Ele quer realizar o bem com o seu espírito, mas ele não consegue, na carne dele, encontrar suporte para a realização desse bem. Né? Em 2 Coríntios capítulo 8, versículo 10, há uma outra manifestação de querer interessante, que vale a pena analisar. E nisso dou o meu parecer, pois isso vos convém a vós, que desde o ano passado começaste não só a praticar, mas também querer. Às vezes é possível se levar a efeito algum tipo de prática boa, mas involuntária. Né? Está se fazendo o certo, mas sem querer fazer o certo. E aqui a distância já é para outro lado. Porque uma pessoa pode trabalhar em uma empresa e todos os dias não faltar nenhum dia, chegar antes do horário, sair depois do horário, e mesmo assim não querer fazer aquilo. Ele faz aquilo por obrigação. É aquilo que Paulo disse, né, que se eu prego por obrigação, apenas uma dispensação me é confiada. Né? Mas o que Paulo está dizendo aqui aos Coríntios é que eles praticavam, já era um hábito, mas era um hábito acompanhado de um querer, ou seja, de um prazer. Ontem eu estive conversando com um obreiro que gosta muito de ler. Ele é um leitor voraz, um estudioso voraz. Né? E eu estava dizendo a ele, não há dificuldade para você estudar, porque você estuda por prazer. Há pessoas que estudam, mas não por prazer. Eles gostariam de estar fazendo outra coisa. Mas então eles estudam, mas não estudam com prazer de estudar. Eles queriam fazer outra coisa. Porém, aqueles que têm prazer de estudar, então estudam, e quanto mais estudam, mais querem. A Bíblia diz que o muito estudar é enfado da carne. E de fato é. Porém, algumas pessoas têm tanto prazer em estudar que eles conseguem ir mais longe. E eles demoram a cansar nisso, ou não percebem que estão cansados, por causa do amor que eles têm pelo estudo. Quanto mais leem, mais querem ler. E nós temos que verificar se o que estamos fazendo consiste numa ação voluntária, e aí eu quero fazer o que estou fazendo, ou se apenas estou fazendo sem querer fazer. Eu gostaria de encerrar com Filipenses 2:13, que diz assim: porque Deus é o que opera em vós, tanto o querer como o efetuar, segundo a sua boa vontade. Aqui não se entenda isso como um determinismo, tá? Como que Deus impõe um querer e também ele impõe uma realização. Não se trata disso. O que está sendo dito aqui é que Deus opera em nós o entendimento, ele nos dá os instrumentos para que possamos fazer as escolhas certas e queiramos o que é bom. Isso é uma grande vantagem. Mas não ficamos só aí, também conseguimos efetuar esse bem, segundo a sua boa vontade. Então, quando Paulo diz em Romanos 7:18, né, que ele, na carne dele, não encontra suporte para realizar o bem que está no seu espírito, aqui ele responde que o poder de Deus na sua vida tanto operou esse querer, no sentido de que o capacitou para discernir a realidade e decidir pelo que é bom e rejeitar o que é mal, como disse a profecia a respeito do Senhor Jesus Cristo, né? Aborreceste a iniquidade, né? O Senhor Jesus, aborreceste a iniquidade. Quer dizer, ele escolheu o bem, aborreceu a iniquidade. A mesma operação ocorre em nós pelo Espírito Santo de Deus. Ele nos faz, ele nos ensina a querer o que é bom. Peça isso a Deus: Senhor, me ensina a querer o que é bom. E ele vai realizar esse querer, ele vai operar em você esse querer. E uma vez que compreendemos o que é bom, então agora estamos diante do desafio do efetuar, ou seja, de realizar o que é bom. E isso é o poder de Deus. Agora é interessante que tudo isso ocorre segundo a boa vontade de Deus. Então o meu querer e o meu efetuar são aperfeiçoados quando eles estão alinhados à vontade de Deus. E aí, novamente, eu recorro à oração do Senhor Jesus Cristo, a profunda, a sofrida, angustiante oração do Senhor Jesus Cristo no Getsêmani, quando ele diz: Pai, eu sei que todas as coisas te são possíveis, há um querer ali. Se possível, passa de mim este cálice. Este era um querer. Um querer bem individual, da personalidade, da pessoa do Senhor Jesus Cristo, da pessoa do Filho. Mas ele disse: contudo, não seja feita a minha vontade, mas a tua. Aí ele revela um querer mais profundo, ou mais alto, um querer em outra dimensão, que é o meu querer, é que o querer de Deus seja realizado. Que o Senhor nos abençoe, que o Senhor nos fortaleça em graça, que o Senhor nos ajude em continuidade. Deus abençoe a todos.

É verdade. Mais uma vez, irmãos, eu saúdo a todos vocês com a paz do Senhor. Estamos em Natal, ao meio-dia e 51 minutos. Nós estamos estudando a lição número 4, que será ensinada na igreja no dia 26 de julho deste mês, então, no próximo domingo, dia 26 de julho de 2026. E que tem como tema o Espírito que nos guia para além das fronteiras. O textual dessa lição diz: de sorte que as igrejas eram confirmadas na fé cada dia e cresciam em número. Atos 16 e 5. A verdade prática, o Espírito Santo não apenas nos guia o cristão em seus passos, é guiado pelo Espírito, mas também impede de avançar quando isso não está de acordo com a vontade de Deus. E foi o que ocorreu com o apóstolo Paulo e com Silas, que estavam querendo evangelizar alguns países da Ásia, mas o Espírito Santo os impediu de fazerem

querendo fazer para confirmar as igrejas que já estavam fundadas e também fundar novas igrejas. Agora, sob a orientação do Espírito Santo, invadiam a Europa. Eles se dirigiam para a Europa. E a primeira cidade da Europa onde eles pregaram o evangelho foi em Filipos. Lá em Filipos não havia sinagoga dos judeus, e por isso Paulo, procurando um lugar para pregar a palavra de Deus e para orar, se dirigiu para fora da cidade, saiu dos portões da cidade e foi à beira do rio que existia, que banhava a cidade de Filipos. E lá neste rio ele conheceu algumas mulheres que também se reuniam ali com, não sabemos bem com que tipo de objetivo, talvez para contemplar a natureza, talvez fosse lá uma região bonita, né? A margem do rio geralmente é bonita, e ali uma mulher chamada Lídia se converteu ao evangelho. Paulo pregou para elas, e Lídia, que era a vendedora de púrpura da cidade de Tiatira, se converteu ao evangelho. E até aí tudo muito bem. Mas aconteceu que, durante as idas de Paulo para a margem do rio, eles deram de encontro com uma jovem escrava. E o tema número 2, o tópico número 2 dessa lição, fala-nos sobre a libertação da jovem possessa e o confronto com o poder das trevas. Numa dessas ocasiões em que Paulo se dirigia lá para onde ele sempre pregava a palavra de Deus, fora da cidade, à margem daquele rio, encontrou uma jovem possessa por espírito de adivinhação. Esse espírito lá tratado pelo grego era pneuma piton. Essa mulher praticava a adivinhação por ação demoníaca, que é uma prática condenada nas escrituras. Lá no livro de Deuteronômio, fala-nos isso no capítulo 18 do livro de Deuteronômio, nós temos essa citação da palavra de Deus dada por Moisés. Deuteronômio 18, 9 a 11. Quando entrares na terra que o Senhor teu Deus te der, não aprenderás a fazer conforme as abominações das nações. Entre ti não se achará quem faça passar pelo fogo seu filho ou sua filha. Que crueldade, não é, irmãos? Nem adivinhador, nem prognosticador, nem agoureiro, nem feiticeiro, nem encantador de encantamentos, nem quem consulte o espírito adivinhante, que era o caso daquela moça. Ela, pelo espírito adivinhante, pela ação demoníaca, ela dava muito lucro aos seus senhores. E a Bíblia diz que também não existirá na terra de Israel, no reino de Jeová, lá em Israel, nem mágico, nem quem consulte os mortos. Essa situação, ela preocupou Paulo, porque todas as vezes que eles encontravam essa jovem, ela vinha para eles com uma mensagem que parecia bonita, parecia uma mensagem celeste, mas na verdade era uma ação demoníaca na vida daquela menina, que procurava, de certa maneira, com aquela mensagem, dar uma credibilidade ao que ela dizia. Vendo os senhores daquela mulher que o seu lucro estava perdido, prenderam Paulo e Silas e os levaram à praça. Atos 16:24 em diante. Atos 16:19 a 24. E apresentando-os aos magistrados, disseram: estes homens são judeus e perturbaram a nossa cidade e nos expõem costumes que não nos é lícitos

0: receber nem praticar, visto que somos romanos. E a multidão se levantou unida contra eles. Os magistrados, rasgando-lhes as vestes, mandaram açoitá-los com vara. Isso era uma crueldade, esse tipo de açoite. E havendo-lhes dado muitos açoites, os lançaram na prisão, mandando ao carcereiro que os guardasse com segurança. E tendo recebido tal ordem, o carcereiro os lançou no cárcere interior e lhes segurou os pés no tronco. E vendo os seus senhores que a esperança do seu lucro estava perdida, prenderam Paulo e Silas e os levaram na presença dos magistrados. Meus irmãos, esse incidente foi um incidente que causou mal aos dois servos de Deus que anunciavam as boas novas do Evangelho ali na cidade de Filipos. Esta situação, a gente vê aqui que foram açoitados com varas, rasgaram-lhes as vestes, que era uma forma de humilhação muito grande para deixar a pessoa desnudo ou seminu, e ainda mais mandaram para o cárcere interior. Esse cárcere interior era no subsolo. E a gente, quando estuda a história, a gente vê que o cárcere interior era um ambiente macabro, um ambiente terrível, escuro, não tinha iluminação nem ventilação, não tinha onde os presos fazerem suas necessidades fisiológicas. Amarrados no poste lá, naquele tronco, eles não tinham nem sequer mobilidade, capacidade de se movimentar. E estavam ali, naquele ambiente fétido, uma situação muito constrangedora para eles. Mas, como eles eram crentes, a palavra de Deus nos mostra que Paulo e Silas cantavam louvores a Deus. Cantavam louvores a Deus. Interessante, não é? Cantar louvor a Deus numa situação como essa não é fácil, mas eles cantavam a Deus, louvores a Deus, e oravam. E Deus mandou um terremoto no cárcere que moveu os alicerces do cárcere, soltou todas as prisões. Ora, um terremoto para soltar prisões, correntes, cadeados, que existiam já naquela época, era uma coisa sobrenatural. E o carcereiro, quando acordou vendo aquela situação, as portas do cárcere se abriram, mas os presos ficaram comedidos, cada um no seu lugar, porque quando Deus faz uma maravilha, Deus não pretende prejudicar com aquela maravilha nenhuma pessoa. E o carcereiro, quando viu as portas abertas, ele pensou que os presos haviam fugido. Paulo estava no cárcere interior, sem energia, sem luz, sem coisa nenhuma. Mas o Espírito de Deus revelou para ele que o carcereiro ia suicidar-se, porque o homem, quando viu as portas do cárcere abertas, ele pensou que os presos haviam se evadido e, puxando da espada, ia matar-se, porque ele sabia que se os presos fossem embora, o Império Romano iria cobrar deles, as autoridades iriam cobrar dele a responsabilidade pela soltura dos presos. Meus irmãos, Deus deu entendimento a Paulo, iluminou o coração de Paulo e ele gritou lá de dentro do subsolo: não te faças tal, porque todos nós aqui estamos. O homem pegou um facho de luz, entrou lá no cárcere, tirou Paulo e Silas para fora, fechou as portas do cárcere, levou Paulo e Silas para sua casa, e lá na casa daquele homem houve um processo muito importante na vida daquele homem. Ele perguntou: o que eu devo fazer para ser salvo? E Paulo e Silas responderam prontamente: crê no Senhor Jesus Cristo e serás salvo, tu e tua casa. Aquele homem fez isso, creu no Senhor Jesus Cristo, foi batizado por Paulo e Silas, lavou os vergões das feridas que haviam dado com as varadas nas costas dos apóstolos e colocou na mesa alimento para alimentar os servos de Deus. Foi uma ação que Deus produziu na vida daquele homem de arrependimento e de reconhecimento que aqueles homens que ali estavam não eram homens comuns e a mensagem que eles pregavam era verdadeira. Então, neste fato, nós alcançamos duas coisas importantes. Primeira, que Jesus liberta uma mulher escrava do diabo da possessão demoníaca. Aquela moça foi liberta daquela escravidão. Aquilo vivia num tormento terrível, porque o diabo, quando se aposta de uma pessoa, deixa ela no estado temerário. E a segunda coisa é que uma família foi salva pelo poder da pregação do evangelho, quando aquele carcereiro arrependeu-se e perguntou aos discípulos de Jesus, aos apóstolos de Jesus, que devo fazer para ser salvo? E foi ele salvo e sua casa. Que Deus nos abençoe. Amanhã nós continuaremos em nome de Jesus. 13:04.
1: Muito bem. 12:60, né, pastor?
0: Meio dia e 60 minutos, é beleza.
1: 13:04. Muito obrigado a você que esteve conosco este momento, ouvindo esta ministração da palavra de Deus, muito importante, interessante. Só enquanto o senhor estava falando aí sobre o tremor de terra que deu lá, né?
0: Sim, foi.
1: Até as correntes, ali já foi uma ação de Deus. Porque corrente também, que às vezes a corrente pode ter balançado, mas não.
0: Para abrir.
1: Abrir, não é verdade?
0: Só quando o poder de Deus faz.
1: Ali isso. Foi. A ação milagre. Sobrenatural, só naquele lugarzinho lá.
0: Sim, sem dúvida.
1: Não é verdade? Vamos orar, agradecendo a Deus por esta oportunidade. E amanhã nós estaremos aqui, se Deus quiser, mais uma vez. Vamos lá, meu amado irmão João Maria.
2: Pai querido, obrigado, Senhor, por mais um dia na tua presença aqui no programa Voz Jesus. Da Assembleia de Deus, adorando o teu santo e poderoso nome, crescendo em conhecimento de ti. Abençoa, Pai, cada servo teu que é em cada congregação da capital, interior, nos distritos, nos valados, Pai Santo, abençoa cada obreiro, Senhor, que estão à frente. Abençoa cada membro que se empenha para o bem da tua obra, amém, Senhor, cooperando Jesus. Com os dirigentes, com os pastores, os líderes de departamento. Abençoa cada um, Senhor, que se dispõe para fazer a tua obra.
0: Amém.
2: Pai Jesus. Santo querido, te peço, Senhor, e te rogo para que o Senhor chegue ali nos hospitais, recuperando a saúde daqueles que já foram cirurgiados.
0: Visita
2: adiantando, Pai, o processo daqueles que estão em aguardo de cirurgia.
0: Visita teu servo.
2: Para que o teu nome seja maravilhoso e exaltado perante todos os homens que presenciem o impossível aos olhos dos médicos, aos olhos dos especialistas. Pai Santo querido, nós te louvamos em nome do teu filho amado Jesus, é que te agradecemos. Desde já e para todo sempre. Amém.
0: Amém. Pastor Jorge, a bênção.
1: Receba a bênção, a graça de nosso Senhor e Salvador Jesus Cristo, o amor de Deus e a comunhão do Espírito Santo esteja com cada um. Em nome de Jesus. Amém.
0: Amém.
1: Glória e até amanhã.
2: Se Deus quiser.
0: Se Deus quiser.
1: É verdade. Eudes, um abraço, Eudes. Deus te abençoe.
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4: 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As regras do Decreto número 12.712 de 2025 sobre a concessão e a utilização do Vale Alimentação e do Vale Refeição passaram a valer para todas as empresas que oferecem esses benefícios, independentemente de participação no Programa de Alimentação do Trabalhador, o PAT. A norma determina que os valores sejam usados exclusivamente para a compra de alimentos e refeições. Também proíbe a cobrança de taxas adicionais aos estabelecimentos comerciais e a oferta de vantagens financeiras relacionadas à contratação dos serviços. Além disso, fixa em 3,6% o limite da taxa de desconto nas transações e estabelece prazo máximo de 15 dias corridos para liquidação dos pagamentos aos estabelecimentos credenciados. O decreto prevê multas de 5 mil a 50 mil reais para quem descumprir as regras, com possibilidade de aplicação em dobro nos casos de reincidência ou de embaraço à fiscalização. Também podem ser aplicadas outras sanções previstas na legislação. O trecho do túnel de acesso à Avenida Jerônimo Câmara, em Natal, que havia sido interditado parcialmente após um sinistro de trânsito, foi liberado para circulação de veículos. A informação foi confirmada pela Secretaria Municipal de Mobilidade Urbana, STTU, na manhã desta quinta-feira. Após a adoção das medidas de segurança, avaliação da estrutura e retirada dos riscos imediatos, a circulação foi restabelecida no trecho. Agentes de mobilidade da STTU permanecem no local acompanhando o tráfego. As equipes também dão suporte aos serviços de recolocação dos blocos de concreto das defensas, com o objetivo de garantir a segurança viária durante a execução dos trabalhos. Edição e apresentação, Sandra Cerqueira, com informações do Ministério do Trabalho e Emprego e da STTU. Voltaremos às 14 horas com mais notícias.
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6: 13 horas e 10 minutos.
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1: 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O pagamento das parcelas do programa Pé de Meia será retomado em agosto, entre os dias 24 e 31, conforme o mês de nascimento dos beneficiários. Ao comprovar matrícula e frequência escolar, o estudante do ensino regular recebe o pagamento de incentivos mensais no valor de R$ 200, que podem ser sacados em qualquer momento. Além disso, ao final de cada ano concluído, o beneficiário recebe R$ 1.000. O valor só pode ser retirado da poupança após a conclusão do ensino médio. O calendário completo está disponível na página do programa, no portal do MEC e no aplicativo Caixa Tem. Outras informações também podem ser encontradas no endereço estudante.pedemeia.mec.gov.br. Repito, estudante.pedemeia.mec.gov.br. A Prefeitura do Natal, por meio da Secretaria Municipal do Trabalho e Assistência Social, a Sentas, abriu 400 vagas para cursos gratuitos de qualificação profissional. A iniciativa será realizada pelo Centro Municipal de Trabalho e Emprego. Além disso, as inscrições para o público em geral ocorrerão nos dias 27 e 28 de julho, das 8:30 da manhã às 4:30 da tarde, em uma das unidades dos centros. As vagas serão preenchidas por ordem de chegada, conforme a disponibilidade de cada curso. Os cursos têm como objetivo qualificar trabalhadores e aumentar as oportunidades de inserção no mercado de trabalho. Os candidatos deverão atender aos requisitos definidos para cada curso, como idade mínima e escolaridade, quando houver essa exigência. Além disso, cada interessado deverá apresentar os seguintes documentos do ato de inscrição: documento oficial com foto, CPF, comprovante de residência e comprovante de escolaridade, quando o curso exigir. Os interessados poderão realizar a inscrição nas unidades do Centro Municipal de Trabalho e Emprego, localizadas no Alecrim, na Avenida Presidente Bandeira, e na Cidade da Esperança, na Avenida Perimetral Leste. Enquanto durar o período de inscrições, as equipes atenderão ao público das 8:30 às 4:30 da tarde. Edição e apresentação de Sandra Cerqueira, com informações do Ministério da Educação e da Prefeitura do Natal. Contamos com a sua audiência às 15 horas.
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3: 14 horas e 8 minutos.
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10: Natal, 2:11 na capital potiguar. Boa tarde para você. Estamos começando mais um Feliz com Jesus em 92.5 Rádio Nordeste Evangélica, a emissora das boas novas há 30 anos, fazendo parte da sua vida, fazendo parte da história da sua família. Muito obrigado pelo carinho, pela sintonia, por ter escolhido essa emissora para sintonizar. Eu sou Gerson Câmara, ao meu lado está o Eudes Teixeira, a produção musical do Evaristo Filho, a direção geral do pastor Oaldo Dantas. Você pode participar conosco pelo WhatsApp 988-26-2255, WhatsApp da minha, da sua, da nossa emissora do coração. Boa tarde. A partir de agora, informações, notícias importantes para sua tarde ficar ainda melhor. Também as notícias da igreja. Daqui a pouquinho estaremos com uma entrevista, estaremos conversando sobre as arboviroses. Pois é, gente, prevenção e controle das arboviroses aqui em Natal. O Dianaldo Rodrigues, ele que é coordenador das operações de campo da Unidade de Vigilância de Zoonoses, vai estar conosco tratando sobre este assunto. Tá chovendo bastante, né? E a gente sabe que devemos ter um cuidado aí com as arboviroses, tá? E aí a gente vai conhecer um pouco mais sobre esse tema com a participação do Dianaldo Rodrigues. Daqui a pouquinho, a partir das 3 da tarde, você já pode fazer sua pergunta, tirar sua dúvida, entrar em contato conosco pelo 988-26-2255. Ainda hoje, a ministração da palavra com o pastor Elinaldo, o quadro Meio Ambiente, Educação em Destaque, tudo isso e muito mais. Teremos a dica do dia. Feliz com Jesus está apenas começando, e claro, e a sua participação pelo 988-26-2255, abrilhantando ainda mais a nossa programação. Mas a você que hoje está aniversariando, vai os nossos parabéns, tá? Parabéns para você, felicidades, saúde, paz, alegria, muitos anos de vida. É o que nós desejamos esse dia todo especial, o dia do seu aniversário.
11: Essa oportunidade que você
10: Vamos cantar louvores a Deus. Sou Mais, na interpretação de Jéssica Augusto, abrindo a nossa programação.

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1: São 2:25 na capital potiguar. Boa tarde para você, ligadinho com a gente, adorando a Deus na beleza da sua santidade. Hoje é quinta-feira. Quinta-feira acontece círculo de oração no templo sede, na Praça Gentil Ferreira, no bairro do Alecrim. Está começando agora. Você é convidado a estar participando de mais um círculo de oração, ouvindo a palavra de Deus, agradecendo ao Senhor por tudo que Ele é, por tudo que Ele faz. Também, com certeza, participando, né, do louvor, da adoração, tá, desse momento todo especial de comunhão. Fica aí o convite feito hoje no templo sede, tão somente lá. E amanhã, sexta-feira, acontece círculo de oração nas seguintes congregações: Aldeia de Betânia, Alvorecer, Congregação Cidade das Flores, Alvorada, Bom Pastor 2, Barro Vermelho, Barreiros, Congregação Boa Semente, Boa Sorte, Brasil Novo, Congregação Betesda, Capim Macio, Cidade Nova 1, Conjunto Ponta Negra, Congregação Cidade Santa, Conjunto Santarém, Congregação de Ser Rosado, Congregação El Shaddai, Esbom, Felipe Camarão 2, Farol 1, Golandim 2, Jerezim Norte, Esmon, Congregação Jardim Progresso 2, Congregação Leão de Judá, Lírio das Serras, Loteamento Novo Horizonte, Liberdade, Monte Carmelo, Monte Jerezim, Monte Sião, Monte Tabor, Congregação Manancial de Bênção, Nova Jerusalém, Nova Natal, Nova Partamirim, Nova Redinha, Novo Viver, Novo Alvorecer, Congregação Nordelândia, Congregação Pajo Saraum, Panatis, Porta Formosa, Portal do Jiqui, Parque dos Coqueiros, Congregação Primícias de Cristo, Refúgio dos Santos, Rio Potengi, Rio Doce, também Congregação Renascer, Catarina 1, Vida Nova, Val de Jaboque, Vida Abundante. Todas essas congregações estarão realizando amanhã, sexta-feira, mais um círculo de oração. Estamos em campanha de oração nacional, 24 horas ininterrupta de oração, durante todo o ano, apresentando a Igreja e a Nação em nossas orações. Você é convidado a participar também. Participe todas as sextas-feiras no templo sede do culto geral de instrução e doutrina, toda sexta no templo central no Alecrim, a partir das 7 da noite, com transmissão aqui por meio da Nordeste Evangélica a partir das 20 horas. Domingo tem EBD, Escola Bíblica Dominical. Estaremos estudando a lição de número 4, O Espírito que nos guia para além das fronteiras. Na sala dos adultos, este será o tema da lição e você é convidado a participar. Conheça a lição bíblica, estude a lição bíblica e com certeza vai ser um momento aí de muito aprendizado, tá bom? E teve início ontem, segue até o dia 25 de julho, ali na Assembleia de Deus em Parnamirim, o 4º Congresso Estadual de Evangelização e Missões da IEADERN, Igreja Evangélica Assembleia de Deus do Rio Grande do Norte, e o 3º Impacto Missionário de Parnamirim, com o tema Formando Discípulos para Jesus, Evangelizando e Discipulando, baseado em Mateus 28, de 18 a 20. Até o dia 25, ali no templo sede em Parnamirim, na rua Comandante Petit, 905, no bairro de Boa Esperança. Fica o convite, participe. São 2:28 em Natal, 12:28. Daqui a pouquinho a gente volta com mais informações para você que acompanha a gente em 92.5. Quero desde já enviar um abraço aqui para o diácono João Soares. Boa tarde, João. Seja bem-vindo na audiência. Faz parte do setor 2 ali, Congregação Heróis da Fé. Maravilha, benção, hein? Graça imperial a você e a toda a sua casa, nosso carinho, nosso abraço. Também conosco o Osiel Teixeira. Boa tarde, Osiel, seja bem-vindo. A paz do Senhor esteja contigo. Maria Gorgoni também, feliz com Jesus, né? Muito obrigado aí ao Paulo Roberto, acompanhando a nossa Nordeste Evangélica. A Lucimar e a Luzia lá no Soledade, Soledade 1. Deus abençoe a nossa querida irmã. Lourdes Souza, né? Acompanhando a gente também, muito bem, muito obrigado aí pelo carinho da sua audiência, sua participação. São 12:29, vamos louvar a Deus, a gente volta em instantes.

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Boa tarde para você, agora são 2 horas e 42 minutos. Vamos, na entrevista do dia, conversar hoje sobre um tema muitíssimo importante, já que estamos aí nesse período chuvoso, o inverno chegou, né? E com ele também os mosquitos. E a Prefeitura de Natal, através da Secretaria Municipal de Saúde, realiza ações contínuas de prevenção e controle das arboviroses. Pois é. Mas cada cidadão sabe que também precisa fazer a sua parte. Todos nós devemos fazer a nossa parte para que venhamos a vencer essa batalha que já dura alguns anos. Eu lembro que em 1992, eu estava fazendo um curso de mineração lá na Etferne, era Etferne ainda, nós deixamos fazer uma viagem para um determinado local em 92, 93, início assim, porque lá estava tendo um surto de dengue, né? A dengue estava voltando, as arboviroses estavam voltando e a gente teve o cancelamento da viagem. Mas olha, desde aquele período até hoje, a gente ainda não conseguiu vencer, né, essa batalha contra o mosquito. E é uma batalha diária que todos nós devemos fazer a nossa parte. E para falar sobre esse assunto, sobre a prevenção e controle das arboviroses, está conosco o Dianaldo Rodrigues Lopes, que é coordenador das operações de campo da Unidade de Vigilância e de Zoonoses da Prefeitura do Natal. Boa tarde, Dianaldo, seja bem-vindo.

0: É um prazer contarmos aqui com a sua presença.
1: Um prazer é todo meu, agradeço aqui a oportunidade. É um momento bem bacana, devido ao momento que a gente está passando, chuvoso aqui em Natal, e isso muito nos preocupa, apesar da gente estar vigilante, com chuva ou sem chuva. É esse recado que a gente vai trazer para a população.
0: Vigilante todos os dias, os 365 dias do ano.
1: Todos, né? Os dias, todos os dias.
0: Bom, Dinaldo, para começo de conversa, o que são as arboviroses e quais os tipos?
1: As arboviroses nada mais é que são aquelas doenças transmitidas por vírus.
0: Uhum.
1: E principalmente o transmissor é, aqui na nossa situação, é o mosquito Aedes aegypti. Então, os principais tipos são dengue, zika, chikungunya e febre amarela.
0: Uhum.
1: Então, esses são os mais aqui no Brasil e principalmente nas capitais, né? nas regiões urbanas.
0: Pois é, e muitos já temos sofrido com essa situação, não é? E é importante que esse chamamento seja feito para que toda a sociedade se conscientize. Começamos com a dengue, aí teve dengue tipo 1, dengue tipo 2, 3, né? A zika, chikungunya, tivemos aí problemas de saúde seríssimos, né? Com mortes e também com crianças que nasceram com microcefalia, né? Tantas outras doenças, mas... Então, olha só, gente, não podemos nos acostumar ou achar que isso é normal. Ah, faz parte do nosso dia a dia, já me acostumei. Não, mas isso é um trabalho, como foi falado aqui... É um trabalho contínuo, é um trabalho diário, é um trabalho que demanda a participação não só dos agentes de saúde, mas de toda a sociedade natalense. E o Dinaldo está para falar sobre esse assunto. Como está a incidência, Dinaldo, de arbovirose aqui em Natal e quais os bairros e regiões com maior número de casos?
1: Falando um pouco da incidência, eu vou procurar ser assim um pouco mais claro para o ouvinte, para ele entender. Sim. Porque a incidência ela é um cálculo bem específico de regiões. Por cada 100 mil habitantes, sim, você tem um cálculo, e Natal hoje ele está com uma média de mais umas 140 de incidência.
0: Uhum.
1: Mas aí eu quero correlacionar com relação ao período do ano anterior, porque sempre a gente correlaciona o mesmo período desse ano e correspondente ao ano, o mesmo período do ano anterior. Natal hoje tem uma redução ao nível de incidência. E eu vou falar mais a nível de casos.
0: Certo.
1: Casos. Então, por exemplo, Natal nós estamos agora na 29ª semana do ano. É desde a primeira semana, que é em janeiro, nós estamos agora na 20ª semana atuando. Então, nós temos dados aqui da primeira semana até a 28. Então, nós estamos bem recente.
0: Uhum.
1: Então, esses casos que nós temos aqui, eu posso trazer para vocês, em 2026, que é agora que nós estamos, nós temos de caso notificado 1.264. casos prováveis. Esse mesmo período, em 2025, nós estávamos com 3.395. Então, de um ano para outro, com o mesmo período, nós temos aí uma redução mais de 50% em média. Então, aí diz, Dinaldo, Natal está bem? Sempre eu digo que a gente está vigilante.
0: Uhum.
1: E principalmente nesse período chuvoso. Porque a gente não pode dizer que está bem, porque ainda tem gente adoecendo.
0: Isso.
1: Mas a gente está controlando a situação. E estamos melhor do que o ano passado, com a redução de 50%, em média.
0: Uhum.
1: Então, nos últimos 15 dias, Natal apresentou, em média, 70 casos notificados. Isso em todas as regiões.
0: Ok.
1: O mesmo período do ano anterior, 2025, a gente estava com 367 casos. Então, a redução aí já partiu mais de 70%.
0: Isso.
1: Então, do mesmo período. O que nos faz e alerta é justamente que a gente acompanha, a gente tem uma equipe técnica acompanhando diariamente.
0: Uhum.
1: O comportamento da doença e o comportamento do mosquito, porque nós temos áreas estratificadas. Então, essas áreas estratificadas fazem com que a gente tenha uma visão panorâmica, holística, que possa direcionar nossas equipes em tempo certo, em horas oportunas, para que a gente possa proteger a nossa população dessas arboviroses.
0: Olha aí como é importante. Tá? E você pode participar dessa conversa, tirando sua dúvida, por meio do nosso WhatsApp, 988-26-2255. 988-26-2255. A gente sabe...
1: Sim. Eu posso até colocar para o senhor aqui, com relação aos bairros.
0: Sim, os bairros.
1: Porque a gente falou Natal como um todo, mas a gente tem uma preocupação específica em alguns bairros, de acordo com nossas estratificações, que a gente entende, porque Natal, eles têm que ser tratados diferente. Eu vou dar como exemplo aqui, eu tenho um bairro de Tirol, do lado do bairro de Tirol eu tenho Mãe Luísa.
0: Sim.
1: Então a situação socioeconômica, cultural de ambas as situações são totalmente diferentes. Estou colocando esse ponto porque no Natal tem em média 36 bairros e só aqui no Distrito Leste nós temos 12, com vulnerabilidade diferentes. Então a partir do momento que a gente estratifica, a gente consegue chegar mais próximo do problema e evitar possíveis adoecimentos. Então, qual é o bairro mais preocupante hoje para Natal, de acordo com a nossa estratificação? Em primeiro lugar, ele está Pajuçara, na Zona Norte, no Distrito Norte 1. Pajuçara, ele tem umas áreas bem complexas, umas zonas complexas, que a gente precisa de uma atuação mais específica. Quando eu vou para o Norte 2, eu tenho o quê? Nossa Senhora da Apresentação.
0: Que é o maior bairro de Natal hoje?
1: Que é o maior bairro de Natal. Quando tem um maior bairro, tem uma população gigantesca.
0: Isso.
1: E essa população gigantesca que está lá, e aí é bom a gente entender como é que dissemina o vírus e a doença por toda a capital, porque eu tenho Nossa Senhora da Apresentação e tenho o Pajuçara, que é grande. Esse pessoal estão lá. Vamos supor que tem alguém adoecendo. Esse pessoal que está adoecendo tem um período de incubação, ele está no primeiro sintoma, não, eu vou trabalhar onde? No Alecrim. Ele chega no Alecrim, vai trabalhar, ele já está com o vírus. Se tem mosquito lá, eu tenho o vírus circulando e pessoas susceptíveis lá no Alecrim, que é um bairro que, comercial, que recebe toda a população do território, aí eu tenho gente ali que mora onde? Felipe Camarão.
0: Isso.
1: Teve um contato ali com um mosquito que se infectou ele foi para onde? Para Felipe Camarão, no seu local de domicílio. Dormiu lá, as pessoas que estavam em volta dele, tinha mosquito também lá, se infectou com ele e assim vai proliferando para todo Natal. Quando você vai entender onde é que está, você não tem mais controle da doença. E Natal hoje faz isso com muita qualidade, porque a gente consegue acompanhar onde está o mosquito e consegue acompanhar onde é que está justamente o adoecimento, para que a gente possa atuar de forma oportuna naquele caso e o que é que acontece? Não tem uma transmissão em massa no território de Natal.
0: Legal.
1: Aí eu posso levar isso também, como por exemplo, aqui no Oeste, Felipe Camarão, posso levar para Planalto aqui no Sul e no Leste. O Alecrim é preocupante pra gente porque é uma disseminação de vírus. E a gente fica nessa vigilância. Então, Natal, como eu digo, eu sou muito fã, sou agente de endemias, com muito orgulho, há mais de 26 anos, sou técnico de vigilância de saúde, graduado em gestão pública, mas o que me fascina é saber que o agente de endemias, ao entrar no imóvel, ele é o primeiro médico, é o primeiro assistência, porque ele consegue evitar, com um bom trabalho, o adoecimento daquela população de chegar numa unidade de saúde.
0: Você falou em agente de endemias, existe um número suficiente de agentes hoje para Natal, para a população natalense? Como é que está a situação hoje? Porque a gente às vezes vê que quando a situação complica um pouco mais, aí se faz um chamamento, mas depois quando a poeira assenta, né, o número desses profissionais diminui. Como é que está a situação hoje? Hoje o número é suficiente para a cidade?
1: De fato, se a gente for falar em número, porque nunca um RH é suficiente pelo que a gente vive. Mas eu posso dar uns esclarecimentos com relação a isso. Por exemplo, Natal, e há muitos anos atrás, nós tínhamos como combate à dengue o agente de endemias.
0: Sim.
1: Era agente de combate à dengue. Ele entrava com uma só visão, que era de combater o Aedes aegypti. Hoje, todo o agente de endemias não é mais agente de combate à dengue, é agente de combate às endemias. Então, são várias situações. Nós temos peçonhento, nós temos roedores, nós temos o próprio combate à raiva. Enfim, então nós temos que pegar esse RH, que era para o combate à dengue, e temos que ter essas situações dentro do território.
0: Entendi.
1: Então, feito isso, nós temos hoje em Natal um território que tem, em média, mais de 400 zonas de trabalho. O que seria essas 400 zonas? Situações preconizadas pelo Ministério da Saúde. A cada de 800 a 1.000 imóveis era um território para um agente de endemias. Então, eu tenho 400. Então, eu precisaria, só nas arboviroses, mais de 400 servidores. É dar uma média de 430, 440. Uhum. Cada um em uma zona, fazendo aquela rotina, e vocês podem perceber que hoje não tem aquela rotina.
0: Isso.
1: Por quê? Porque justamente Natal conseguiu estratificar e viu que não havia necessidade em algum território de estar aquele agente.
0: Uhum.
1: Mas havia necessidade de estar em outro território, que é como a gente tem, nós temos hoje.

0: estourou de novo no ano seguinte. Uhum. E aí você volta lá e o que é que eu faço para acabar com essa persistência disso aqui? Então é a mesma persistência do adoecimento. Então tem áreas que a gente precisa do agente para identificar naquele território que tipo de problema ocasiona que ano após anos acontece adoecimento ali. Então tem um ponto crítico.
1: Sim.
0: E eu posso pegar e dizer aqui, eu vou dar só um dos exemplos que a gente identificou. É, na zona norte de Natal, na Itapetinga, tem uma lagoa de captação que foi feita com muita qualidade, melhorando muito aquela população, mas ali tornou-se o quê? Um ambiente de lazer. Isso. Manhã, tarde e noite, vai pessoas de todo o território de Natal, da zona norte até da Grande Natal ali, caminhar. É, manhã, caminhar tarde, caminhar noite. Então, aglomeração de quê? De pessoas. Aglomeração de vírus. Porque eu tô lá, vamos supor ali, em Extremoz, eu venho caminhar ali, eu tô com vírus. Eu tenho um mosquito ali, eu já posso fazer o quê? Uma transmissão em massa para as pessoas que estão ali e começar a fazer disseminação do vírus. Por quê? Porque eu tenho lá dentro uma estação de tratamento de água que precisa de um acompanhamento, porque tem uma água ali. Então a gente começa a dizer ali, eu já tenho um ponto crítico, então a gente tem um monitoramento diferenciado, com o UBV portado, com fumacê, com uma presença maior do agente, porque precisa fazer isso para que não tenha uma disseminação por toda a região.
1: Pronto, então os agentes hoje têm várias
0: estratégias.
1: Estratégias, né?
0: Estratégias.
1: E aí você falou sobre fumacê, sempre é uma das perguntas que a população mais faz. Onde estão os carros fumacê, né? Quando começa a ter uma incidência de mosquitos, de até muriçoca, enfim. Mas como são utilizados esses carros fumacê?
0: Pronto, é importante a gente deixar claro o fumacê, importante deixar claro o que Natal faz. Eu contei uma estratificação que é o nosso carro-chefe, a visita do agente no domicílio e nos territórios estratificados com o que a gente tem de dados. Isso é um ponto. Nós temos também nesse território borrifação em PE, que são pontos estratégicos. Que é um ponto estratégico? Vou dar um exemplo de sucatas. Você tem várias sucatas na Zona Norte que elas são a céu aberto. Com esse período chuvoso, aí vamos supor, tem lá uma porta de um carro, tem várias situações, muito acúmulo de água. Então eu preciso, a cada 2 meses, fazer uma borrifação ali, porque o mosquito que for sentando em qualquer peça daquela vai morrendo. Tem uma residualidade. É um trabalho que a gente faz a cada 2 meses, nos 250 PS que nós temos em todo o território. Além disso, nós temos um agente que vai quinzenalmente nesse território. Fazer o quê? Fazer tratamento nos recipientes que tem água, que é aquele larvicidazinho colocado. Já são outras situações. Nós temos educação em saúde nas escolas, em clube de mães, em várias situações, de acordo com a nossa estratificação, nós temos lá o pessoal orientando. Nós temos ainda denúncia, atendimento de denúncia, nós temos aplicação de UBV portátil, porque Natal é responsável, o município é responsável pela UBV portátil. É aquele equipamento costal que vai com um agente de endemias, fazendo a borrifação em quê? A gente identificou um número de pessoas adoecendo num território. Abre um raio de 150 metros, vai uma equipe de fumacê portátil fazer aquele raio de 150 metros, que dá em média de 12 quarteirão, atende quase 600 imóveis, e simultaneamente vai uma equipe de agente fazendo o quê? A visita domiciliar, para fazer o quê? Eliminação de criadores, fazer o tratamento de criadores e orientação à população. Então, é um matando a fase larvária e o outro matando a fase adulta. Como é que a gente chama o carro fumacê? A gente só chama carro fumacê, que é uma parceria com o Estado, que é a CESAP, quando a gente sai do nosso controle. A gente tem um pessoal costal, mas aí começou a disseminar no bairro todo, a gente não tem como acompanhar costal, a gente faz todo o projeto, leva o bairro delimitado, chega para conversar com um parceiro, que é o nosso amigo Valdo, da UBV, e ele diz: vocês querem quantos carros? A gente quer um, dois ou três, e de imediato os carros vêm e a gente faz corta a cadeia de transmissão em loco. Agora, uma coisa importante eu quero fumacê, que é porque eu tenho muito mosquito. Então, isso não é permitido, porque o carro fumacê, ele é para cortar uma cadeia de transmissão. É porque está acontecendo algum adoecimento. Quando você viu um carro fumacê rodando, aí você diz: eita, ali está acontecendo adoecimento. Não é só para matar o mosquito, é para cortar aquela cadeia de transmissão para que

0: não infecta todo o território.
1: Legal.
0: E aí é importante entender, se tem mosquito, tem foco. Se tem foco, eu preciso descobrir o foco, porque senão a população vai fazer e pode fazer um teste, pega um baigum, você matou aquele mosquito que está ali, no outro dia vai ter de novo. Por quê? Sim. Porque não matou o foco. Então você vai se infectar com tanto veneno e acabar se entortando, e você não acaba o problema, porque tem que acabar a raiz, que é a visita do agente, e evitar o criador e, consequentemente, o foco do mosquito.
1: Olha aí, que legal, né? Tudo que parece tão simples, mas é bem complexo, e aí demanda o quê? Planejamento, demanda estudos, né? Pesquisa, toda uma equipe da saúde aí, da cidade do Natal, né? Para combater esses mosquitos, combater esses focos todos, tá? Então, que legal, que bom termos essa equipe pronta, preparada e estando aí sempre atenta, sempre vigilante para combater essas situações de perigo aí que estão rondando as nossas vidas. Vamos ao intervalo comercial, Sandra Cerqueira chega com mais uma edição do Nordeste Informa e a gente volta com essa conversa aqui dentro de instantes com o Dianaldo Rodrigues Lopes, coordenador de operações de campo da Unidade de Vigilância e de Zoonoses de Natal.
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3: Estamos de volta com mais notícias para atualizar você. Pessoas de baixa renda podem obter a Carteira Nacional de Habilitação gratuitamente por meio da CNH Social. A legislação permite que os estados e o Distrito Federal utilizem recursos arrecadados com multas de trânsito para custear todas as etapas do processo de habilitação. Para participar, é preciso ter 18 anos ou mais, estar inscrito e com os dados atualizados no Cadastro Único para Programas Sociais, o CadÚnico, e atender aos critérios de renda definidos para cada estado ou ainda pelo Distrito Federal. A inscrição ou atualização do cadastro deve ser feita presencialmente em um Centro de Referência de Assistência Social, CRAS. O benefício inclui exames médicos e psicológicos, aulas teóricas e práticas, taxas das provas, inclusive de reteste, quando necessário, e a emissão da carteira de habilitação. Os editais, com o número de vagas, cronograma de inscrições e critérios de seleção, são divulgados pelo DETRAN. O Ministério da Integração e do Desenvolvimento Regional divulgou uma nota oficial para esclarecer informações sobre as obras do ramal do Apodi. Segundo a pasta, a interrupção temporária da passagem da água ocorreu por motivos técnicos e de segurança, enquanto os contêineres instalados em alguns trechos funcionam como estruturas provisórias. Além disso, o Ministério afirmou que informações divulgadas nas redes sociais sobre o assunto apresentam interpretações incorretas a respeito da obra. De acordo com a pasta, a liberação da água aconteceu durante os testes realizados após a inauguração do túnel Major Salles, na divisa entre a Paraíba e Rio Grande do Norte. Posteriormente, a equipe técnica interrompeu o fluxo temporariamente para garantir a segurança dos trabalhadores e permitir a continuidade das obras. Além disso, o Ministério informou que uma nova liberação de água seguirá o cronograma previsto pela equipe responsável. Segundo a nota, os contêineres servem como passarelas temporárias para permitir a circulação de pessoas e veículos nos locais onde o canal cruza estradas. Posteriormente, os contêineres serão substituídos por travessias permanentes de concreto. O ramal do Apodi faz parte do projeto de integração do Rio São Francisco e levará água para municípios do Rio Grande do Norte, da Paraíba e do Ceará. Sandra Cerqueira na edição e apresentação, com informações do Ministério dos Transportes e do Ministério da Integração e do Desenvolvimento Regional. Retornaremos às 16 horas com mais informações para você.
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5: 15:04.
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0: Muito bem, 3:07, em Natal, tema empolgante, a conversa é legal. Estamos falando sobre prevenção e controle das arboviroses com Dianaldo Rodrigues Lopes, coordenador de operações de campo da Unidade de Vigilância de Zoonoses de Natal. São tantos temas aqui, você pode participar também fazendo sua pergunta pelo 988-26-2255. Ô, Dianaldo, quais preocupações e cuidados, né, cada cidadão deve adotar para se proteger e ajudar aí no combate ao mosquito?
1: Essa daí é a melhor de todas, porque isso é uma ação conjunta, poder público e população, seja ela em casa, seja ela numa empresa. Uhum. Então, se a gente consegue unir o útil ao agradável, os resultados são bem positivos. Eu tiro, primeiramente, vou lhe dizer aqui o que Natal também faz com recolhimento de pneus. Sim. Natal já consegui, já em anos, nós já, dentro de um ano, só o VZ, mais de 150 mil pneus, dentro de um ano, foi em 2023. Hoje a gente está reduzindo. Mas em 2023 nós conseguimos tirar de circulação mais de 150 mil pneus a céu aberto.
0: E essa questão do pneu aí, segura aí um pouquinho. A Margarida está fazendo uma pergunta aqui com relação a isso também. Moro no Planalto, esses terrenos abandonados têm pneus próximos às nossas casas, não tem uma providência, uma fiscalização, ela pergunta.
1: Pronto, então, para você ver o que é a situação. Então, essas áreas verdes, esses bairros, vou dar o exemplo de lá, Planalto é um dos nossos gargalos, sabe? E Pitibu, porque tem muita área verde, a zona norte de Natal também. Então, todos os dias a gente recolhe pneu. Todos os dias nós temos uma equipe, além de ter as equipes cadastradas de quê? Das borracharias. Isso. Que são, a Urbana faz essa parte. Uhum. Eu nem contabilizo isso, eu contabilizo o que a gente faz. Mas, respondendo a pergunta dela, ela pode entrar em contato com o 3232-8235. Isso é o nosso, é o nosso número.
0: 8235.
1: Só atende pelo WhatsApp. Manda o endereço que a gente vai, manda uma equipe para ir diretamente recolher. Além de recolher, a gente não só recolhe e coloca em qualquer local, não. Lá no Planalto mesmo, nós temos um galpão gigantesco que recebe todos esses pneus de Natal. É colocado lá. A gente, além disso, ainda vai borrifar todos os pneus para que não... eu vou tirar um pneu aqui com foco, vou jogar ali e vou transferir problema. Não. A gente tira toda a água e aplica um produto para que algum que fique lá já morra ao sentar naqueles pneus. E sai de toneladas daqui para fora, certo? Então, é uma preocupação dela gigantesca. É importante a gente entender que a população é parte fundamental, porque na hora que eu estou jogando pneu a céu aberto, que é um dos principais criadores do Aedes aegypti, eu estou expondo aquela população ao adoecimento. Natal hoje tem uma coleta de lixo bem organizada, a população é ciente. Então, o que é que a gente pede nesse sentido aí, como você disse, trazer a população? Primeiramente, faça uma visita no seu quintal. Eu quero até aqui enfatizar, e pode fazer uma visita e depois me cobrar. Faça uma visita no seu quintal, principalmente nesse período chuvoso. Você não precisa nem tirar 10 minutos, que a gente sempre preconiza, né? Mas tire 5. Faça, visite todo seu perímetro ali externo. Você vai ver que vai ter algum acúmulo de algo em alguma coisa. Seja ele em quê? No resto de material de construção, numa ladinha de tinta que você deixou, que aí veio de um ano para outro, mas estava lá, num brinquedo de uma criança, certo? Em calhas, em várias situações que está ali e que não há necessidade de estar. Então, você fez a visita, você eliminou aquele criador, você já está fazendo um bem enorme à sociedade. Você colocou esse lixo no seu local adequado, no dia que está passando a coleta, você já está fazendo. Você desobstruiu suas calhas e permanentemente você acompanha a situação das caixas d'água para fazer a limpeza, você está fazendo um ótimo trabalho. E você orientar seus amigos e toda a população para que isso não aconteça. Porque muitas vezes o vizinho está aqui e o próprio cidadão, tem um terreno baldio aqui, eu vou jogar por cima do muro. Mas não entende que toda aquela situação vai voltar para ele, para dentro da casa dele, seja ele com peçonha, seja ele com rato, seja ele com arbovirose. Então, quando o Natal faz um trabalho também, que aí é trabalho conjunto, já estão desobstruindo todas as galerias. São muitas, mas o trabalho gigantesco que foi feito esse ano, verdade, e vem desde o ano passado, isso repercute muito na situação das arboviroses, uhum, porque qualquer acúmulo de água, você tem lá a situação de proliferação.
0: O que choveu em Natal nesses últimos dias, né?
1: Se o que, pronto, o que choveu em Natal, além de, se não tivesse esse trabalho, que aí eu digo que eu parabenizo a gestão nesse sentido, porque se não tem, a gente estava aí vivendo um caos de trânsito e um caos de inundação.
0: É, eu, fora do ar aqui, a gente conversou um pouquinho sobre a questão dos ratos, né? A gente falou um pouquinho aqui sobre a questão dos pombos na cidade. Tem um outro ouvinte que diz aqui, olha, eu moro aqui na Zona Norte, perto do Rio Potengi, e ele diz, tem muito mosquito e caramujo. Caramujo é outro problema sério, né?
1: É, temos, pronto, ele pode acompanhar também, esse meu amigo aí, uhum, o 3232-8235, via Zap, fazer a solicitação, se quiser até mandar uma foto da situação, porque nós temos uma equipe que vai logo fazer a visita e entender que tipo de situação é. Uhum. Fazer as orientações e muitas vezes até fazer a captura do caramujo, viu? Isso.
0: Olha, dá um programa inteiro, viu? Falando sobre essas questões, né? Bom, além, alguém pode pensar que apenas a água suja atrai o mosquito, mas como deve ser o tratamento com a água limpa, com caixa d'água, cisternas e poços? Você falou aí, já começou a falar sobre o tema, pode complementar.
1: Pronto, eu vou só dar uma melhorada nisso, uhum, aí, porque antigamente o mosquito, ele preferivelmente, ele procura água limpa.
0: Sim.
1: Ele é bem organizadinho. Ele procura água limpa. Então, no que ele procura água limpa, o pessoal dizia, e na água suja não, sim, dá? Então, uhum, muito tempo a gente passou, é água limpa, é água... Não, ele preferivelmente vai para água limpa, mas na hora que ele vem para desovar, ele tem aquele ditado que não tem cachorro, caça com gato, ele vai desovar em qualquer recipiente água que tenha água. E é importante a gente entender que o recipiente, ele não coloca diretamente na água. É importante a gente entender que ele coloca nas bordas do depósito. E essas bordas do depósito é o que acontece lá em Jardim Progresso, eu trabalhando no imóvel, e uma senhora chamada Dona Loura disse, meu filho, eu coloquei a água agora e veio, tá vindo da torneira, olha esses martelinhos, que o martelo nada mais é que a larva do mosquito. De 5 a 8 dias, eu tenho, sabe, daquele martelo e passa a ter o mosquito adulto. E aí eu disse, não, Dona Loura, não tá saindo daqui, deixa eu olhar aqui. Olhei, o que foi que aconteceu? E é uma prática da população. Estou falando assim, sim, bem mais praticamente, para que é uma realidade.
0: Uhum.
1: A pessoa vai lá, pega aquele tonel de 200 litros, ou um tamborzinho que eles acumulam água, eles jogam a água suja aqui, passam um panozinho ali embaixo e, consequentemente, vai encher. Quando ele enche, os ovos estão na parede do depósito. Então, quando a água vai subindo ali, vai eclodindo e aí vai já se transformando na larva e a pessoa vai dizer, eita, saiu da água. Não, não saiu da água. É porque aquele ovinho que está ali, ele tem uma residualidade mais de ano. Então, significa dizer, se tem um ovo ali, é a nossa preocupação com essa chuva, que nós temos muitos terrenos baldios, muitas áreas verdes, descarte inadequado de recipientes. Então, tem muito ovos nas situações. Então, quando bate essas chuvas, aqueles ovos que estão ali naquele recipiente vão eclodir, pode estar ali há mais de 6 meses, de 7, de 8, vão eclodir, de 5 a 8 dias nós temos mosquito voando e é uma preocupação gigantesca para a nossa população.
0: Uma dúvida minha, antes, há algum tempo atrás, as pessoas usavam muitos potes, grandes potes de barro para acumular água, para guardar água. Hoje, essa água potável já chega, eu acredito que em quase 100% das casas aqui na cidade de Natal, enfim. Você que está no dia a dia no campo, como é que está essa situação de guardar essa água, né? Esses recipientes aí.
1: Isso. Nos bairros mais periféricos, aquela de socioeconômico cultural é mais vulnerável, nós ainda temos uns acúmulos de água. Porque muitas vezes a pessoa não tem condições de fazer uma caixa d'água.
0: Sim.
1: Aí ele não tem o acúmulo. Então ele pega a água, chegou até sua casa, mas você não teve condições de fazer um reservatório. Então eles pegam, muito antigamente quando a gente trabalha, tem aqueles tambor de 200 litros de zinco.
0: Sim.
1: Esse tambor foi substituído pelo mesmo 200 litros, só que de plástico.
0: Com aquela
1: tampa. Nós tínhamos umas caixas de amianto também,
0: isso,
1: e era de 750 mil litros, que também fazia como um reservatório embaixo, sem ser elevada. Hoje foi substituído pelaquelas plásticas. Então, dentro do território que a gente está, tinha uma prática mudou aquela prática, melhorou um pouco porque vem com tampa, mas eles ainda continuam fazendo o armazenamento de água. E esse armazenamento é importante entender o seguinte: na hora que eu faço, eu tenho que vedar o depósito. E muitas vezes a tampa está lá, mas fica escorada.
0: O suspiro. E o suspirinho caixa, né?
1: É, fica escorada, aqueles que estão lá embaixo, fica escorada e a caixa d'água que está a nível de solo, ela fica aberta. A população ainda não tem. Ainda aquela obrigatoriedade na mente dela de dizer assim, tirei a água, agora vou vedar, vou colocar a tampa. E aí fica exposto e quando você vai olhar tem foco no mesmo recipiente, mesmo com tampa ali.
0: Uso de repelentes protege contra a picada do mosquito?
1: Isso aí é que tem no acompanhamento médico, porque tem a parte de pele, né? Mas protege sim. Inclusive é recomendado até para as mães grávidas, né? Com relação à situação, crianças que têm. Então, tendo um acompanhamento médico, vendo se o produto tem registro para não ter situação de pele, pode usar tranquilamente.
0: Aqui em Natal, como é que está o método Wolbachia? Como é que é utilizado? Fala um pouquinho sobre esse projeto.
1: O método Wolbachia a gente diz, é um parceiro nesse controle. Ele é sozinho? Não. Todas essas ações que eu estou dizendo continuam, permanecem. As orientações da população, o cuidado da população com o seu território. E a Wolbachia veio para somar. O que é a Wolbachia? É nada mais do que micro-organismo presente nos insetos, na natureza. Então, essa Wolbachia já está ali, em abelha, em mosca, em...

0: em borboleta. E eles fizeram o quê? Pegaram essa Wolbach, que é esse micro-organismo, e introduziram isso com muitos estudos, etc., introduziram para o mosquito. Que o nome dele aqui é Wolbito, porque ele está com a bactéria. Tem o Wolbito com a bactéria e tem o que está na natureza. Então, Natal aderiu a esse projeto e, desde o ano passado, que a gente veio, primeiramente, com o engajamento, que chegou para que a gente pudesse chegar em todo o território de Natal, mostrando e dizendo, e educando a população, e dizendo o que era aqui, porque quando você vai fazer soltura de mosquito, o povo não quer saber da doença. O povo quer dizer, oh, eu quero que tire esse mosquito daqui. Então, começou um engajamento em todo o Natal, com a equipe educativa, com a equipe dos zoonoses, com unidade de saúde, que clube de mães, conselho. Então, fizemos tudo, toda uma situação de engajamento. E Natal hoje, eles terminaram essa semana toda a soltura em todo o território de Natal. Então, em todo o território de Natal, todos os bairros, nós temos Wolbito voando. O que é isso, Dinaldo? O que é que eles, qual é o papel deles? O papel deles nada mais é de fazer o acasalamento. E a gente tem muito mais Wolbito, porque na hora que você faz com um mosquito, que é o Aedes aegypti transmissor, e faz com o nosso, a gente vai transformar aquele ali, os filhotinhos vão nascer com Wolbach. E a transmissão dele é praticamente zero. Então, a longo prazo, que a gente terminou agora, o que é que eles vão fazer? Agora a gente vai fazer a parte de monitoramento, que é aquela parte das armadilhas, de saber a presença, como é que está, se os mosquitos que estão nascendo tá com a Wolbach, porque agora a gente parte para o monitoramento, envia as amostras e a gente vai entendendo lá a situação e vai dizer, ei, Natal hoje está com praticamente 70%, 50% ou 80% ou 100% de mosquito Wolbito e a transmissão vai ser mínima. Então, nós tivemos resultado em Niterói, que foram bastante exemplar. E a gente vai aguardar, porque terminou agora, e isso é de longo prazo. Então, é daqui a um ano, dois, porque agora é parte de monitoramento, mas é um parceiro, eu digo assim, um parceiro do combate às arboviroses, que veio para nos ajudar nesse controle.
1: O mosquito não vai ser eliminado da natureza, né? Ele vai permanecer, mas sem transmitir.
0: Sem transmitir. E aí foi um gargalo que nós tivemos em Natal, justamente a equipe da WMP, que é responsável, seja, junto com a Fiocruz, a gente tinha um contato direto e a gente recebia, aqui tá com a loucura de mosquito, porque tinha soltura. Aí a gente dizia, ó, o cronograma tá aqui, capim macio tá cheio de mosquito. A gente ia lá, teria que montar uma equipe de educação e saúde e mostrar à população que ali era temporário, que eles iam se proliferando, mas ia se disseminando, dali não ia permanecer. E a intenção natural é quando Natal tiver praticamente uma grande maioria ou toda a população sendo Wolbito, fazendo uma mínima transmissão ou nenhuma.
1: Ok. Muitas pessoas se queixam, né, daquele vizinho um pouco descuidado, que não se previne adequadamente e possui focos de mosquito no quintal ou no terreno baldio, né? Como você bem falou, como o ouvinte pode lidar com esses casos? Ligando e enviando para o WhatsApp a sua denúncia, como ele deve fazer?
0: Proceder? Pronto. Essa situação de vizinho é interessante, e aí eu vou falar bem abertamente aqui para a gente, que é importante. Que às vezes, muitas vezes a gente denuncia o vizinho, mas muitas vezes não cuida do próprio território. Acontece muito isso na prática. Então eu denuncio aqui, mas aqui dentro eu também tenho, tá entendendo? Então já acontece isso, mas tem as situações. Nós temos os meios legais, e aí eu posso lhe dar aqui uma garantia que nós também fazemos pesquisas lavárias. É o LIRA, é o Índice de Infestação Predial em Natal, que a gente faz no início do ano e faz agora no terceiro semestre. Agora, o segundo semestre. Então, a gente pode identificar qual é o tipo de criador por região. E eu digo, e aí digo com muita segurança, porque a gente já fez o primeiro LIRA, mais de 70% dos focos, eles estão dentro das residências, na área externa, e em recipiente que vocês, a gente, eu digo vocês e nós aqui, sim, também, a gente não precisa. Porque a partir do momento que o agente de anemias entra lá e elimina, não vou precisar disso, então não tinha serventia. Então eu estou ali com um recipiente que não tem necessidade e a população não tem essa consciência de tirar da área externa para não ter acúmulo de água.
1: É, fica naquela situação. Não, eu não estou precisando agora, mas vai que eu preciso depois.
0: Né? É, se você tiver uma ideia, em brinquedo de crianças foi identificado. O morador viajou, foi para uma casa de praia, depois voltou, estava lá. Um velocípedozinho com aquela ondulação. E quando foi lá, o agente passou, tá aqui, ó, foco no velocípedo. Foco naquelas situações de latas de sorvete.
1: Sim.
0: Várias situações, resto de material de construção. Então, são várias situações. O que é que o morador precisa fazer? Eu digo assim, usar a consciência. Primeiramente, use sua consciência, fazendo sua parte, fazendo a visita do seu quintal, colocando o lixo no local adequado. Segundo, tem um vizinho aqui, porque tem um terreno baldio, toma conta. Tem muitos desses. Tem um vizinho aqui que entregou a casa a uma imobiliária, mas não está nem aí. Primeiramente, vamos tentar fazer um chamamento às imobiliárias, principalmente nesse período chuvoso. Abram as suas residências. Se quiser, solicite a presença do agente de endemias para a gente fazer a inspeção e fazer o tratamento adequado. Não precisando do agente de endemias, vocês mesmos podem abrir e fazer. Limpar o mato, limpar a piscina, cobrir, olhar a caixa d'água, já é uma boa intervenção. A outra situação é o terreno baldio. Você deixa o terreno baldio aqui ao lado de duas residências. Você mora, sei para onde. E você não tem o cuidado de vir ali e fazer uma limpeza, ou pelo menos eliminar. Então, dentro dessas situações, nós temos. O usuário pode entrar em contato com 3232-8235 para que solicite essa visita. E também tem uma ferramenta importantíssima, que é o Natal Digital, é um aplicativo. Esse aplicativo é bem simples, ele entra lá, ele se cadastra, e ele não só para arbovirose, para tudo que ele imaginar, você vai lá e você abre a abazinha de denúncia e você pode bater a foto e já envia, já está tudo catalogado. Nós em Natal, nossa equipe, nós abrimos todos os dias a equipe das arboviroses distrital, seja Norte 1, Norte 2, Sul, Leste e Oeste, todo dia abre o Natal Digital, vê o que é que tem. E aí a gente vai tirando, atendendo aquelas situações. Então, pode utilizar o Natal Digital, é um aplicativo simples, é objetivo, não só para as arboviroses, mas também para todo problema da cidade.
1: Em que momento uma pessoa deve procurar um serviço de saúde para o diagnóstico das arboviroses e quais os principais sintomas?
0: Isso aí é a carta magna que a gente chama do SUS. Dentro dos seus primeiros sintomas. Então, apareceu aqueles primeiros sintomas. Que tipo de sintoma é esse? É febre alta, é dor de cabeça, é dor aqui nos olhos, nas articulações, manchas avermelhadas. Partiu para isso aqui, não, vou ficar em casa, e aí vou vendo, eu vou tomar agora um paracetamol, porque o vizinho foi para uma UPA, demorou um pouco, foi para uma unidade. Não façam isso. Porque é através dessa sua notificação, dessa sua ida à unidade de saúde, que chega o registro para as arboviroses. Então, você chegou lá, deu entrada, você não precisa a gente dizer que você já está com dengue. Só suspeito com esse sintoma, já é notificado, vem para um banco de dados nosso e a partir daí chega seu endereço, chega toda a situação e a gente já vai intervir, seja ele com o agente de endemia na sua casa, seja ele com um bloqueio com o BV portátil. Então, é de fundamental importância que a população... eu vou ficar em casa, vou ficar tomando aqui, só que esses dados não chegam. Sabe quando é que esses dados vão chegar? Quando a gente está passando na rua, que já está na rua toda, e o povo vai dizer, na rua tal, tá cheio de gente doente de dengue. Ou a gente vai lá, e a gente tem uma equipe epidemiológica que vai logo fazer toda a investigação, e a gente começa, que a gente diz aqueles rumores populacionais, que não são interessantes. É bom ir para a unidade de saúde nos primeiros sintomas, porque evita consequência mais grave e a gente consegue salvar o paciente e bloquear uma cadeia de transmissão.
1: É isso aí. Quem desejar saber mais sobre arboviroses ou mesmo tirar dúvidas, o canal é o aplicativo Natal Digital
0: e o 3232-8235, esse aí só a nível de zap, porque é uma equipe nossa que está lá diariamente. Sim. Então, eu queria saber como é que a gente faz para fazer isso, tal. Pode fazer isso. Pode entrar nessas. E nós temos também o departamento de vigilância. Ele está se mudando ali da Rodrigues Alves para Deodoro, que vai ser a Secretaria de Saúde, já está uma boa parte lá, ali no CDF. Então você pode procurar o departamento e ir lá também fazer sua própria denúncia. Mas o Natal Digital, eu creio e eu acho que é mais prático, porque todos nós temos um celular e rede social, todo mundo está envolvido nela.
1: aproveitando você está aqui tratando sobre arboviroses, eu quero só abrir uma brechinha aqui para a campanha de vacinação antirrábica, né? Como é que está a situação da raiva aqui na cidade e a situação da vacinação de cães e gatos, né? Esse final de semana vai ter mais um dia especial assim de vacinação. Como é que está a situação hoje?
0: A campanha antirrábica ela iniciou agora dia 1º de julho, uhum, e vai se pendurar até dia 30 de setembro. Então são 3 meses. Nesses 3 meses nós temos várias estratégias em Natal, que é a visita casa a casa. Nós vamos visitar todos os bairros de Natal. Já começamos desde o dia 1º e já estamos com mais de 18 mil animais vacinados nesse intervalo de tempo, uhum, com chuva, sol e sereno. Então, primeiramente, nós vamos visitar todo o território de Natal. Segundo, nós temos 5 postos fixos diretamente de segunda a sexta, uhum, em todo o território de Natal. Uma na unidade de saúde no Norte 1, lá no Pajussara, outra na unidade, na UBS do Panatis, que fica ali no bairro Pontegi, uhum, na unidade do São João, que é aqui em Tirol. E nós temos aqui em Cidade Satélite, na UBS, lá, e nós temos na Policlínica Oeste. Então, esses 5 postos fixos, eles estão abertos de segunda a quinta, de 8 da manhã às 12 e 13 às 15h30, e na sexta-feira de 8 às 12. Ah, não consegui ir vacinar, tendo em vista isso, o que é que acontece? Nós temos de domingo a domingo plantão, regime de plantão lá na Zona Norte, que é a UVZ Natal, na Avenida das Fronteiras. Você pode levar de domingo a domingo para vacinar seu animalzinho. Além disso, nesse percurso, do dia 1º de julho até 30 de setembro, nós vamos ter todos os sábados trabalhados. O agente deixou de trabalhar de segunda a sexta, vai trabalhar de segunda a sábado. Por quê? Porque nós dobramos o total de vacinadores e vamos visitando todos os bairros também, dando continuidade. Além da gente ter agendamento de condomínio e agendamento de tutores que tem acima de 20 animais. E chegando para uma conclusão, nós temos no dia 26 o dia D, é o grande dia D, que a gente faz toda a estratégia aqui, e no dia D a gente abre 92 postos fixos em todo o território, divulgado nas redes sociais, para vacinar todos os animais de Natal. É importante entender que vacinar é um ato de amor. Eu sempre digo que é uma dose tão importante que eu divulgo que é uma dose única, é uma dose anual, mas de proteção dupla. Eu protejo o meu animalzinho e, consequentemente, minha população. Então, você vê o quanto é importante isso aí.
1: Ainda com a sua presença aqui, eu não posso deixar de fazer essa pergunta com relação aos caramujos que já apareceram aqui, né? Apareceu uma pergunta aqui. Como a população deve tratar desse problema que já ultrapassou até a fronteira da nossa cidade, né? Tem gente que joga sal no caramujo, outros jogam água sanitária no caramujo. Qual é a forma correta de tratar com isso?
0: É importante a gente fazer aquele contato naquele telefone que a gente passou, até porque vai um técnico lá e avalia o território. Uhum. Mas foi uma coisa muito simples, o morador já pode fazer.
1: Sim.
0: Geralmente pega, coloca uma luvazinha para não ter o contato, uhum, porque tem um caramujo africano, tem outras situações. Vai colocando no saquinho, tal, tal, tal, tal, aquela coisa todinha, e depois embrulha, joga sal dentro e enterra. Então tem essas situações. O que é que acontece? Depende dessa situação, eu tenho que avaliar o porquê da proliferação. Uhum. Então é importante que o técnico de vigilância em saúde vá, que é o agente de anemia, e faça as orientações devidas, que pode até fazer um trabalho casadinho. O agente de vigilância junto com o morador sai com as orientações e a partir dali o morador fica responsável para cumprir aquelas orientações e deixar sua casa sem risco de proliferação.
1: Bom, o assunto é gostoso, é muito bom, tem outros pontos a serem abordados também, mas nosso tempo de hoje já foi embora, mas você já está convidado, viu, para voltar aqui, para continuar tratando desse e outros assuntos que são tão importantes para a gente, né? Eu quero desde já agradecer sua presença aqui nos estudos da Nordeste Evangélica de Analdo e deixar o microfone à sua disposição, algo que você deseja acrescentar, fique à vontade.
0: Eu que agradeço essa oportunidade, eu acho que é importantíssimo a gente chegar mais próximo da população através da audiência e tentar sensibilizar, porque a gente sempre diz que difícil não é combater o Aedes aegypti, nem combater as arboviroses, uhum, o mais difícil é a gente conscientizar nós enquanto população a esse combate. Porque se a gente diz que a maioria dos focos estão dentro da nossa residência e em recipientes passivos de eliminação, então requer uma atenção especial nessa situação de conscientização. Agora, essa conscientização, não estou dizendo, é lá para Jardim Progresso, lá para Nossa Senhora da Apresentação, lá para Felipe Camarão, para essas áreas mais vulneráveis. Eu estou dizendo desde lá até a classe mais alta, porque o mosquito ele não está lá só. Nós temos aqui em Tirol, nós temos aqui em Candelária, nós temos aqui em Neópolis, tudo caso notificado nesses últimos 15 dias. Então, eu só agradeço e nós estamos aqui, o Zoonose Natal, o Vizinho Natal, o Secretário de Nossa Saúde, está à disposição para qualquer esclarecimento.
1: Maravilha. Conversamos hoje com Dienaldo Rodrigues Lopes, coordenador das operações de campo da Unidade de Vigilância e de Zoonoses de Natal sobre prevenção e controle das arboviroses, com produção e edição de Sandra Cerqueira. Vamos ao intervalo? A gente volta já.
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1: Feliz com Jesus, 3 horas 48 minutos. 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
1: 3h50 na capital potiguar, chegando o quadro Meio Ambiente de hoje. Vamos lá, qual é a informação que a gente traz para você aqui no Feliz com Jesus? A Prefeitura de Natal concluiu a licitação das obras complementares de drenagem da engorda da Praia de Ponta Negra e já assinou o contrato com a empresa responsável pelos serviços. Segundo a Secretaria Municipal de Infraestrutura, a ordem de serviço foi assinada em 3 de julho e as obras têm prazo de execução de 5 meses. Com isso, a previsão é de que os serviços sejam concluídos em dezembro deste ano. De acordo com a pasta, as etapas preliminares do projeto, como sondagens, levantamentos topográficos e a implantação do canteiro de obras, já foram realizadas. O projeto de contemplação da drenagem da engorda prevê um cronograma permanente de manutenção da faixa de areia, além da implantação de 3 grandes reservatórios de retenção e infiltração. As intervenções têm como objetivo ampliar a capacidade do sistema de drenagem, reduzir a formação de espelhos d'água e minimizar processos erosivos na praia. De acordo com a CEINFRA, o projeto prevê intervenções nas ruas Francisco Gugel, João Rodrigues de Oliveira e Praia de Pirangi. Ruas Francisco Gugel, João Rodrigues de Oliveira e a Rua Praia de Pirangi. Fica a dica para você aqui no quadro Meio Ambiente de hoje.
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1: Quero aqui enviar um abraço para a Silma, acompanhando a gente ali na Zona Norte. A Silvia Melo já chegando também, adorando Deus conosco. Muito obrigado, Silvia, pelo carinho. Daqui a pouquinho teremos a ministração da palavra com o pastor Elinaldo aqui no Feliz com Jesus. É Gilvan Batista também. Boa tarde, Gilvan, para você, toda a sua casa. Tem a participação do José Adriano lá em Pernambuco. Um abração, José. Deus abençoe também a Maia Carla, acompanhando a gente. Maia, boa tarde, a paz do Senhor, seja bem-vinda. Deus te abençoe poderosamente. Quem está feliz com Jesus, aqui é a Margarida, irmã Margarida. Margarida, boa tarde, seja bem-vinda, a paz do Senhor Jesus, seja contigo. A irmã Ana, também conosco, Ana em Mangabeira, Macaíba, oferecendo o próximo louvor para a meditação da filha, Rogéria, e para a sua família e todos os ouvintes da Nordeste Evangélica. Boa tarde para Kátia Avelino, boa tarde Kátia, boa tarde para Célia, Deus abençoe Célia, você e sua casa. Vamos louvar a Deus, vamos adorar o Senhor, a gente volta já. 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

0: Pontualmente 16h, e agora quem chega é Sandra Cerqueira com mais uma edição do Nordeste Informa.
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2: 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Uruguai e Bolívia aderiram ao acordo de liberalização aérea sul-americana, o ALAS. Com isso, eles se juntam a mais 4 países: Brasil, Argentina, Chile e Paraguai. O acordo prevê a criação de um grupo de trabalho que terá 12 meses para elaborar estudos e propostas sobre temas como segurança operacional, regulação econômica, direitos dos passageiros, concorrência e outros aspectos relacionados à integração dos mercados de aviação civil da região. Também foram assinados acordos bilaterais entre Brasil, Uruguai e Bolívia, que incluem a chamada Sétima Liberdade do Ar. A modalidade permite que empresas aéreas de um país operem voos internacionais entre outros dois países, sem que a viagem tenha origem ou destino no território da empresa autorizada. Em alusão ao Dia Mundial de Prevenção ao Afogamento, celebrado neste sábado, dia 25, o Corpo de Bombeiros Militar do Rio Grande do Norte promoverá ações simultâneas de conscientização e prevenção a partir das 7h nas praias de Ponta Negra, do Forte e Genipabu, além de atividades nos pontos de guarda-vidas ao longo do litoral. A programação inclui o tradicional banho de mar adaptado para pessoas com deficiência, exposição de equipamentos de salvamento, distribuição de pulseiras de identificação para crianças, panfletagem educativa e mais uma edição do projeto Surf Salva. A iniciativa busca alertar a população sobre os riscos de afogamento e incentivar comportamentos seguros em ambientes aquáticos. Edição e apresentação de Sandra Cerqueira, com informações do Ministério de Portos e Aeroportos e do Corpo de Bombeiros Militar do Rio Grande do Norte. Fique ligado, tem mais informações às 17h.
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4: 16h04.
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0: Feliz com Jesus, 4:17. Analine Gouveia, boa tarde para você. Boa tarde a Vitória, lá em São Paulo do Potengi. A Cláudia Cristina Estremóis já ligadinha aqui com a gente. É um prazer, viu, contarmos aí com a sua audiência e participação nessa tarde feliz e abençoada. Muito bem, vamos agora meditar na palavra de Deus com o pastor Elinaldo e a gente volta já já.
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2: Meus caros irmãos e amigos, falamos sobre o personagem Melquisedeque, uma pessoa enigmática, mas real, que demonstrou ter um caráter justo, íntegro e pacífico. Hoje, dentro do tema do caráter cristão verdadeiro, vamos começar a refletir sobre outro personagem da Bíblia, cujo caráter nos inspira a buscar um estilo de vida que agrada e glorifica a Deus no seu nome. Falaremos sobre Isaac, o filho de Abraão, que nasceu de modo milagroso e serve de referência para todos que amam a Deus e querem servir com santidade, fidelidade e paz. Meditemos sobre Isaac, um homem de caráter pacífico. Já sabemos que o caráter de um homem é demonstrado pelas suas atitudes, pelo seu testemunho, por suas ações e práticas. Isaac é um personagem da Bíblia que tem grande significado para a história do povo de Israel. Seu nome foi dado por Deus mesmo antes do seu nascimento, conforme Gênesis 17:9. O significado de seu nome, Isaac, é interessante. Quer dizer, aquele que ri ou ele ri, o riso, em alusão à reação de seu pai e sua mãe quando o anjo anunciou o seu nascimento, sendo os pais de idade avançadíssima. A história de Isaac mostra que ele deve ter nascido em Gerar, um lugar próximo à terra de Canaã, quando Abraão e sua mãe Sara estavam

extremamente idosos. Seu pai, imagine, com 100 anos e sua mãe com 90 anos, respectivamente. Seu nascimento foi um milagre, algo que jamais poderia ser admitido pelas leis da natureza, pelas leis da reprodução do ser humano. Depois, uma certa idade, a mulher entra na menopausa e deixa de ser fértil. No caso de Abraão e Sara, ainda era mais complexa a situação, porque Abraão, além da idade, totalmente desprovido de condição biológica, orgânica ou genética para procriar, sua esposa Sara era estéril, não podia ter filhos. No entanto, o Deus de Abraão é o Deus da providência, é o Deus onipotente, é o Deus onisciente e o Deus onipresente. Para ele nada é impossível, conforme Lucas 1:37. Contrariando toda a lógica, contrariando toda a expectativa do ponto de vista humano, Deus cumpriu suas promessas feitas a seus servos anos antes, dizendo que ele, Abraão, mesmo sendo avançado em idade, sua mulher é estéril, mas Deus disse que ele seria pai de uma grande nação e que sua esposa seria mãe de nações. Passaram-se os anos, mas Deus vela pela sua palavra e cumpriu o que prometeu. Numa bela noite ou num belo dia, na tenda de Abraão, ouviu-se um choro forte, indicando que um bebê acabara de nascer, de vir à luz. O pequenino Isaac chorou, anunciando que o Deus de Abraão é um Deus onipotente, é um Deus fiel e um Deus que cumpre suas promessas. Esse personagem extraordinário foi o segundo filho de Abraão e Sara. O seu primeiro filho foi Ismael, filho de uma falta de fé e firmeza, tanto por parte de Abraão como por parte de Sara, sua esposa, que, não podendo ter filhos, fez um arranjo que não foi aprovado por Deus. Ofereceu a seu marido uma serva, uma jovem que trabalhava na sua casa, chamada Agar. Daquela relação não aprovada por Deus, nasceu Ismael. Quando Isaac nasceu, Ismael deveria estar com cerca de 16 ou 17 anos. Deus abençoou Ismael e a sua mãe pelo fato de ser filho do patriarca Abraão. Durante a sua história, vários episódios ocorreram que mostraram o valor do caráter de Isaac. Quando era um jovem, talvez nos seus 17 ou 18 anos, e Abraão e Sara, sem dúvida, sentiam muita alegria e orgulho em ver no filho o milagre de Deus, que enchia seus dias na velhice de grande alegria e contentamento. De repente, Deus fala com Abraão e ordena a ele que fosse sacrificar o seu filho no monte que ele haveria de mostrar. Algo que jamais Abraão podia imaginar. O único filho que vivia no seio da família. Deus poderia ter pedido o sacrifício de 100 ovelhas ou bois, mas pediu logo o sacrifício de seu filho querido. Algo terrível e impactante para o velho pai. Mas Abraão obedeceu pela fé. Levou seu filho para o sacrifício. Colocou sobre o altar. Mesmo cheio de fé, o coração de Abraão deve ter ficado apertado. Ali, sobre o altar, no Monte Moriá, estava seu filho, sua esperança. Milagre de Deus, que ele deveria ser morto com o cutelo, em obediência a Deus de Abraão. Isaac, jovem mais forte que seu pai, não reagiu, mostrando naquele momento crucial que era obediente e submisso a Deus e a seu pai. Esse é um dos aspectos marcantes do caráter de Isaac. Na verdade, Abraão estava sendo provado por Deus. Deus não permitiu que o rapaz fosse morto. Quando Abraão, em obediência ao Senhor, ia matar seu filho, o anjo bradou dos céus e não permitiu que ele cometesse aquela ação tão cruel, e proveu um cordeiro para que fosse morto em lugar de Isaac, numa figura profética de Cristo, que foi sacrificado em nosso lugar. Para entender o caráter de Isaac, é importante conhecer a sua história, que moldou sua personalidade e forjou seu caráter. A história de Isaac ocupa nada menos do que 9 capítulos do livro de Gênesis. Filho de Abraão e Sara. Pela lógica humana, como já dissemos, seu nascimento seria absolutamente impossível. Mas Deus não falha. Isaac era o filho da promessa e teria nascido fora do tempo na concepção dos homens. Quando Deus chamou Abraão para sair de sua terra
ir a uma terra estranha, fez-lhe promessas gloriosas. Uma delas era que ele seria uma grande nação, como já vimos. Ele creu em Deus e saiu de Harã com a idade de 75 anos, em companhia de sua mulher, que era estéril, para habitar em Canaã. Por esses dois fatos, Abraão já idoso, sua esposa estéril, parecia impossível o casal ter um filho, quanto mais serem pai de uma grande nação. Eu indago, você que está assistindo a esse programa pela internet, como vai sua vida espiritual? Como vai seu relacionamento com Deus? Você está sendo obediente como Abraão, que submeteu sua vontade de Deus, e Isaac também, até para oferecer seu filho em sacrifício? Ou você é um crente que apenas frequenta uma igreja evangélica uma vez por semana, quando lhe sobra tempo, e coloca Deus em último lugar em sua vida? Cuidado, a vida é curta, o dia de amanhã não nos pertence. Jesus disse que ele, somente ele, é o caminho e a verdade e a vida, e que ninguém, absolutamente ninguém, vai a Deus a não ser por ele, conforme João 14:6. Pense, reflita, não confie em sua religião, obedeça a Deus, aceite a Jesus Cristo como seu Salvador enquanto é tempo. Querido e bondoso Deus, nosso Pai, mais uma vez louvamos a Ti, Senhor, por todos esses queridos irmãos, irmãs, amigos evangélicos ou não. Abençoa a vida de cada um, abençoa as suas famílias, abençoa o seu lar, meu Deus, em nome de Jesus, amém. Até o próximo programa, se Deus quiser.

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0: Agora 4:42. Boa tarde. A Pró-Reitoria de Ensino do IFRN publicou o edital 32/2026 referente ao processo seletivo dos cursos de formação inicial e continuada integrados ao ensino médio na modalidade Educação de Jovens e Adultos Proeja, com ingresso no segundo semestre letivo. Ao todo, são oferecidas 80 vagas ofertadas nos campi Apodi e Ceará Mirim. A seleção é voltada a pessoas que tenham concluído o ensino fundamental ou equivalente e possuam no mínimo 18 anos completos até o último dia de matrícula. E as vagas estão distribuídas entre dois campi da instituição. Campus Apodi, auxílio, ou melhor, auxiliar de agroecologia, noturno vespertino com 40 vagas. E Campus Ceará Mirim, operador de computador, noturno, com 40 vagas também. As inscrições seguem até o dia 2 de agosto e devem ser realizadas exclusivamente no portal do candidato. Anote o endereço processoseletivo.ifrn.edu.br. Para se inscrever, é necessário possuir um e-mail válido e informar CPF e documento de identidade próprios. A seleção será realizada por meio de sorteio eletrônico automatizado. E os candidatos sorteados dentro do número de vagas serão classificados como aprovados, enquanto os demais vão compor aí uma lista de espera para eventual convocação de vagas remanescentes. Então, tá aí, fica a informação, a dica para você aqui no Feliz com Jesus. No Campus Apodi, auxiliar em agroecologia, no turno vespertino com 40 vagas. E no Campus Ceará Mirim, operador de computador no turno noturno com 40 vagas também.
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0: É isso aí, acesse o nosso portal e fique sempre muito bem informado, nordesteevangelica.com.br. Um abraço especial aqui para Socorro Santos acompanhando a gente. Obrigado aí, Socorro, pelo carinho, pela sintonia, pela participação. Elson Estevam lá em Parnamirim, também acompanhando a nossa Nordeste. Muito obrigado pela sintonia. Oferece o próximo louvor para a meditação dos irmãos que estão na comunidade terapêutica feminina Segunda Chance, né? Lá em Tapera, município de Macaíba. Muito obrigado aí pelo carinho, tá? Deus abençoe, acompanhando a gente, né? Lá em Tapará, melhor dizendo, Tapará, município de Macaíba, tá? Um abraço para o povo de Deus em Tapará, acompanhando a nossa Nordeste. Obrigado aí pelo carinho do povo de Deus em Macaíba, ligadinhos a 92 FM. Vamos louvar a Deus e a gente volta já.

0: Feliz com Jesus, 4 horas e 56 minutos. Um abraço para a irmã Lenice Dias e a Valéria, sempre acompanhando a gente. Muito obrigado aí pelo carinho, pela sintonia de sempre. Deus abençoe sua vida, sua família, em nome de Jesus. Nosso carinho a você que nos ouve aqui na capital ou no interior. Muito obrigado por ter escolhido essa emissora para sintonizar. E você pode entrar em contato conosco pelo WhatsApp 988-26-2255. Ouvimos aí esse belíssimo louvor, né? Graça sobre graça recebi. Com certeza a graça de Deus está sendo derramada sobre nós, né? Através de Jesus Cristo. Glória a Deus por tudo. Podemos dizer que Ele tem feito grandes coisas. Grandes coisas tem feito o Senhor por nós e por isso estamos alegres, na certeza de que Ele está conosco todo o tempo. Em todos os momentos, Ele está conosco. Ele prometeu estar conosco todos os dias até a consumação do século. Graças a Deus. Está escrito na palavra de Deus essa verdade, essa promessa para as nossas vidas. Então, que nessa tarde você se achegue mais, né, a Deus, que está pronto para te acolher, para me acolher, para nos acolher de uma forma toda especial e singular. Sabe? Ele te acolhe de uma forma singular, ou seja, só é um cuidado especial contigo, com você, de uma maneira que só você entende, não é? Só você conhece. A palavra de Deus nos diz que as ovelhas do Senhor ouvirão a sua voz e seguirão, porque conhecerão a sua voz. De modo nenhum darão ouvidos a vozes estranhas, né? Outras vozes, de jeito nenhum. Mas Deus, quando fala conosco, nós entendemos. É um canal direto, né? É uma fonte direta entre a pessoa e o seu Criador. Glória a Deus por isso. E que nessa tarde essa graça possa te alcançar, você possa dar espaço para Deus fazer a sua vontade, o seu querer na sua vida, que com certeza é o melhor, tá? Ele tem sempre o melhor para cada um de nós. Daqui a pouquinho teremos a dica do dia, dentro de instantes ainda aquela mensagem especial com a irmã Cristiane Lucena, tudo isso e muito mais, a palavra do pastor com o pastor Martim, o devocional Voz do Pastor, né? Com o pastor Martim, logo mais às 5h40, às 18 horas, musical do Nordeste Evangélico. Enfim, tem coisa boa chegando para você, tem muita coisa boa durante toda a tarde de hoje. Vamos ao intervalo, porque quem chega agora é Sandra Cerqueira com mais edição do Nordeste Informa e a gente volta já.
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2: Muito obrigada pela sua sintonia. Chegamos com mais uma edição do Nordeste Evangélico Informa. Os estudantes pré-selecionados do programa Universidade para Todos, o ProUni, do segundo semestre deste ano, têm até amanhã para comprovar as informações passadas durante a inscrição. A documentação exigida pode ser apresentada diretamente na instituição em que o aluno foi pré-selecionado. É responsabilidade do candidato verificar com a universidade os horários e locais para realizar este processo. A perda do prazo ou não comprovação das informações implicará na reprovação dos alunos. Quem não foi pré-selecionado nesta etapa poderá participar da segunda chamada do ProUni, prevista para o dia 5 de agosto. Também será possível manifestar interesse na lista de espera entre os dias 26 e 27 de agosto. A iniciativa oferece bolsas de estudo integrais que cobrem 100% do valor da mensalidade e parciais que correspondem a 50%. Mais informações em acessounico.mec.gov.br/pro

0: Uni, repito, acesso único.mec.gov.br/ProUni. Natal e mais 60 municípios do Rio Grande do Norte estão sob alerta de chuvas intensas, emitido pelo Instituto Nacional de Meteorologia, o IMET. O aviso é válido até as 23h59 de hoje, com grau de severidade de perigo potencial. De acordo com o IMET, há previsão de chuva entre 20 e 30 milímetros por hora ou até 50 milímetros por dia. O alerta também prevê ventos intensos entre 40 e 60 quilômetros por hora. Ainda segundo o Instituto, há baixo risco de corte de energia elétrica, queda de galhos de árvores, alagamentos e descargas elétricas. Entre os municípios incluídos no aviso estão Natal, Parnamirim, Macaíba, São Gonçalo do Amarante, Extremoz, Ceará-Mirim, Nísia Floresta, São José de Mipibu, Tibau do Sul, Touros, Santa Cruz, João Câmara e Nova Cruz. O IMET orienta que, em caso de rajadas de vento, as pessoas não se abriguem debaixo de árvores, devido ao risco de queda de galhos e descargas elétricas. Também é recomendado não estacionar veículos próximos a torres de transmissão e placas de propaganda. O Instituto também recomenda evitar o uso de aparelhos eletrônicos ligados à tomada. Em caso de emergência, a população pode acionar a Defesa Civil pelo telefone 199 e o Corpo de Bombeiros 193. Repito, Defesa Civil 199 e Corpo de Bombeiros 193. Na apresentação e edição, Sandra Cerqueira, com informações da Empresa Brasil de Comunicação, Ministério da Educação, Tribuna do Norte e IMET. Às 21 horas estaremos de volta com mais uma edição do Nordeste Evangélico Informa.
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3: 17h03.
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1: Horas e 12 minutos na capital dos Potiguares. Hoje é quinta-feira. Quinta-feira, nós temos a participação da irmã Cristiane Lucena, sempre trazendo aquele recadinho do dia, aquela mensagem de reflexão para o nosso fim de tarde. Então, acompanhe a partir de agora.
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2: A paz do Senhor, ouvintes do programa Feliz com Jesus. Um prazer estar novamente aqui com vocês para trazer a mensagem do recadinho do dia. Na carta de Paulo aos Filipenses, capítulo 4, e versículos dos 6 ao 8, está escrito assim: não vivam preocupados com coisa alguma. Em vez disso, orem a Deus pedindo aquilo de que precisam e agradecendo-lhe por tudo que ele já fez. Então vocês experimentarão a paz de Deus, que excede todo entendimento e que guardará seu coração e sua mente em Cristo Jesus. Por fim, irmãos, quero lhes dizer só mais uma coisa. Concentrem-se em tudo que é verdadeiro, tudo que é nobre, tudo que é correto, tudo que é puro, tudo que é amável e tudo que é admirável. Pensem no que é excelente e digno de louvor. Eu sugiro que você ocupe o seu dia com atividades que te levem a pensar de forma saudável. Esteja sempre em oração, em conexão com Deus. Louve, expresse a palavra através de uma canção. Sintonize o rádio numa programação bíblica. Assista ou ouça uma pregação. Declare versículos. Busque a mente de Cristo e para cada pensamento contrário, responda com uma verdade da palavra de Deus. A mente é um campo de batalha. Há uma luta travada entre a carne, a natureza humana e o espírito, a direção divina. Vai vencer quem mais você alimentar. Então, alimente seu espírito e lance seus cuidados ao Senhor. Eu sou Cristiane Lucena, esse é o recadinho do dia.

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1: Agora 5:19 na Grande Natal. Deus cuida de ti, né? Temos essa certeza, graças a Deus, que ele cuida de cada um de nós nos mínimos detalhes. A palavra de Deus nos diz que Deus trabalha por aquele que tem esperado nele, por aquele que nele espera. Você tem esperado em Deus? Tenha certeza que Deus, ele está trabalhando, cuidando de você, né? Graças a Deus por tudo. Sabe, Jó disse algo interessante. Antes eu te conhecia apenas de ouvir falar, mas agora os meus olhos te veem. Glória a Deus. Eu acho que na vida da gente, em algum momento, nós temos esse encontro pessoal com Deus. Esse encontro, assim como o encontro de Jó com Deus, né? Antes eu te conhecia de ouvir falar, pelo que as pessoas diziam, mas agora eu tenho uma experiência pessoal. Eu acho que isso acontece, eu tenho certeza que em algum momento da vida isso acontece com cada um de nós. Uma situação que nos encaminha para mais próximos de Deus. Mas tenha certeza de uma coisa: talvez você esteja passando por uma prova difícil, uma situação difícil, não tanto quanto a de Jó, né? Porque ali eu acho que foi até um extremo até. Mas tenha certeza de que essa situação vai passar. E nessa situação, sabe, nessas tempestades que a vida às vezes nos proporciona, nos faz passar, é aquele momento que a gente diz: Senhor, socorre-nos. Senhor, socorre-nos. Jesus às vezes está ali descansando no barco, as ondas, né? A tempestade grande, as ondas elevadíssimas, até homens experientes, pescadores experientes, se assombraram com aquela situação. Às vezes a gente se assombra mesmo, sabe, com a situação. A tempestade é tão grande que, meu Deus, como pode isso acontecer? Como pode eu estar sendo atingido dessa forma? Mas tenha convicção de uma coisa: nessa prova, Deus não te deixa só. Não, você não está só. Não está só nessa tempestade, não está só no deserto, você não está só em momento nenhum. E assim como Jó alcançou a vitória com essa experiência que ele teve com Deus, assim acontece na sua vida, na minha vida, na vida de todo ser humano, na vida de todos nós. Eu estava falando hoje com o Sueli do Depim, e eu disse: Sueli, eu acho o seguinte, que na vida, na nossa vida, em algum momento da vida, nós vamos passar por essa experiência pessoal com Deus. Só a pessoa e Deus mesmo. Só a criatura e o Criador. Mas em todos os momentos, meus irmãos, a palavra de Deus nos diz que somos mais do que vencedores. Somos mais do que vencedores porque aquele que está conosco é maior. E Deus, ele não vai nos desamparar, principalmente nas horas mais difíceis da vida. Ah, nas horas difíceis da vida as pessoas não querem nem ouvir muitas vezes os problemas que nós enfrentamos ou temos para falar. Não, as pessoas hoje querem solução, né? Não querem sentir a dor do outro, não querem muitas vezes nem conhecer a dificuldade do semelhante, do seu irmão. Mas o Senhor, ele está conosco. A palavra de Deus nos diz que ele é um socorro bem presente na hora da angústia. Pense numa hora ruim, é a hora da angústia. É a hora da angústia, mas nesse momento ele é um socorro. Não apenas um socorro, mas um socorro presente. Um socorro que nos ajuda, que nos fortalece, que nos anima, que diz: não temas, eu sou contigo. Não te assombres, eu sou teu Deus. Então, não desanime. Não desanime, mas levante a cabeça, mesmo que a luta seja grande, mas cante o hino da vitória, porque a vitória é nossa, pelo sangue de Jesus, a vitória é nossa. E assim como Jó cantou, assim como Jó teve um encontro pessoal com seu Criador, você e eu, nós somos também convidados a sermos mais do que vencedores, confiando naquele que não nos deixará em nenhum momento da vida.

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1: 5 horas e 26 minutos em Natal. Quero deixar aqui apenas um versículo para sua meditação. Mais um versículo. Salmo 42, verso 5 diz assim: Por que estás abatida, ó minha alma? E por que te perturbas em mim? Espera em Deus, pois ainda o louvarei pela salvação da sua face. Glória a Deus. Espera em Deus. Por que está abatida a minha alma? Espera em Deus. Por que te perturbas em mim? Espera em Deus, pois ainda o louvarei. Então, espera em Deus, pois os que esperam no Senhor renovam suas forças, sobem com asas como águias, correm e não se cansam, viu? É o segredo da nossa vitória. Esperar em Deus, confiar em Deus, nos escondermos nele. Aquele que habita no esconderijo do Altíssimo, à sombra do Onipotente, faz o quê? Descansa. Descansa, deixa Deus trabalhar. Deixa Deus trabalhar, deixa Deus fazer na sua vida, na minha vida. E eu tenho certeza que Ele vai fazer o melhor bem feito. E aí você vai cantar o hino da vitória em nome de Jesus. A dica do dia é a seguinte: encerram na próxima segunda-feira as inscrições para o concurso público destinado ao provimento de cargos da Secretaria de Estado da Administração Penitenciária, SEAP. O certame prevê 260 vagas para provimento imediato, além de formação de cadastro de reserva para os cargos de policial penal e especialista em assistência penitenciária. Os interessados devem realizar a inscrição exclusivamente pelo site do Instituto Avalia, que é a banca organizadora do concurso. A taxa de inscrição é de R$ 130,00 para todos os cargos. E as provas objetivas acontecerão, serão aplicadas no dia 13 de setembro, aqui em Natal, em Mossoró, Pau dos Ferros e Caicó. Os candidatos devem consultar o edital para conferir o cronograma completo, os requisitos e as demais informações sobre o certame. Informações podem ser obtidas no seguinte endereço, anote aí: avalia.org.br/concursos, avalia.org.br/concursos. Então fica a dica do dia para você.
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1: Bom, quero aqui enviar a paz do Senhor para Cláudia. Deus te abençoe, Cláudia. Deus é o nosso socorro, bem presente, viu? É isso aí. Também Rui e a irmã Isa, boa tarde, Rui e Isa. Boa tarde para você, a paz do Senhor. Para o Paulo Roberto, Graça Imperial, acompanhando a gente. Também conosco está a nossa querida irmã Marília Lemos. Boa tarde, Marília. Paz do Senhor para você. Deus abençoe a sua vida em nome de Jesus. Vamos cantar louvores a Deus, vamos adorar o Senhor. A gente volta já. Pronto, então rápido comercial, na sequência um louvor bonito para você adorar o Senhor.
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vitória vem no caminhar, meu irmão. 5:36. Às vezes, quando Deus está nos moldando, né? Ai, ai, tá doendo aqui um pouquinho, né? Mas é isso, faz parte do processo. Na verdade, é o oleiro que está ali moldando o vaso. Mas é isso, deixa Deus te moldar, deixa Deus fazer a vontade dele, que é sempre a melhor. E sabe o que nós devemos fazer? É descansar nele, descansa no Senhor. A palavra de Deus nos diz: não andem ansiosos por coisa alguma. Antes, fale com Deus nas suas orações, apresente a Deus as suas necessidades, as suas ansiedades, as suas preocupações, e lance, pelo amor de Jesus, sobre ele toda a vossa ansiedade, porque ele tem cuidado de vós. Às vezes a gente fala assim, não é? Parece fácil, não é? Lançar sobre ele. Às vezes a gente lança e depois, ô Jesus, eu quero dar uma ajudinha aí, que negócio tá demorando, homem. Mas tudo tem um tempo determinado, né? Então vamos esperar no tempo de Deus, que é sempre o melhor. Que Deus continue abençoando sua vida, sua casa, sua família, em nome de Jesus. Amanhã estaremos de volta, permitindo Deus, a partir das 14:00, com mais um Feliz com Jesus, tá? Um abraço para a Jaqueline lá em Mossoró, acompanhando a gente também. Muito obrigado a todos, uma noite de paz e alegria, e agradeço também os trabalhos técnicos do Eudes Teixeira, produção musical do Evaristo, na comunicação de Gerson Câmara. Amanhã a gente se encontra, se Deus quiser, às 14:00. Até lá, minha gente.

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1: Meus queridos irmãos e amigos, radiovinte da Nordeste Evangélica e da Rádio Boas Novas, quero com prazer saudá-los com a paz do Senhor Jesus. Estamos mais uma vez apresentando o momento de reflexão, a voz do pastor. Vamos meditar na palavra de Deus, que é a completa, infalível e inspirada palavra de Deus para todos nós. Vamos ler a palavra do Senhor no Evangelho segundo escreveu João, no capítulo 3, o versículo 16. É um versículo muito conhecido, aliás, é tido como textuário da Bíblia Sagrada. Vamos ler, diz assim a palavra do Senhor: porque Deus amou o mundo de tal maneira que deu seu Filho unigênito, para que todo aquele que nele crer não pereça, mas tenha a vida eterna. Louvado seja Deus. Jesus fez esta citação para um doutor, o doutor Nicodemos, foi ter com Jesus à noite. Nós sabemos muito bem da história, da narrativa, conforme o Evangelho segundo São João. E Jesus mostrou para ele que o amor de Deus foi de uma grandeza extraordinária, a ponto de entregar seu filho, seu único filho, filho unigênito, para que todo aquele que nele crer não pereça, mas tenha a vida eterna. Na verdade, Jesus entregou a sua vida por nós. Não foi o Sinédrio, não foi o Império Romano, não foram os doutores da lei, foi ele que voluntariamente entregou a sua vida para nos salvar. Ele veio cumprir a missão dada por seu Pai para morrer pelos pecadores. E graças a Deus, hoje alcançamos a gloriosa salvação, porque Jesus morreu por nós. Aliás, os profetas já haviam profetizado que ele havia de entregar a sua vida para salvar o mundo dos seus pecados. E Deus amou não somente uma nação, um povo como Israel, mas amou o mundo, todos os homens, que deu seu Filho unigênito, seu Filho único, para que todo aquele, não importa a nacionalidade, o sexo, a cor nem a religião, para todo aquele que nele crer, não pereça, mas tenha a vida eterna. E Jesus, ao dizer isso para o doutor Nicodemos, ele estava mostrando que Deus é amor, que Deus está interessado na salvação dos homens, na salvação do ser humano. E quando ele ouve isto, Jesus entrega para ele que a mensagem do amor de Deus era incomensurável, não podia de forma alguma ser dimensionado pela natureza humana. Por quê? Porque Deus, sendo eterno, ele se fez homem para que nós compreendêssemos o valor que ele nos dá, sendo nós suas criaturas, entregando a sua vida por nós na cruz do Calvário. Porque a maior explicação que nós encontramos neste texto sagrado, a maior explicação do amor de Deus para com todos os homens, para todo aquele que nele crer, em qualquer tempo e em qualquer lugar também. Porque a maior explicação, Deus, o maior ser, entregou-se por nós para nos salvar. E é por esta razão que nós devemos amá-lo de todo o nosso coração, de todas as nossas forças, de todo o nosso entendimento, acima de qualquer coisa. Amor, o maior mandamento. O próprio Deus, na sua palavra, nos diz que devemos amá-lo de todo o coração e ao nosso próximo também. O amor é a suprema virtude. Ao mundo, maior alvo do amor de Deus é o mundo, as nações, os homens de um modo geral. De tal maneira a maior intensidade. Não se pode calcular este amor tão profundo de Deus, esta grandeza gloriosa com que Deus nos amou, entregando seu Filho Jesus por todos nós. Que deu, disse o Senhor Jesus, Deus deu, ou seja, a maior dádiva, o maior presente, o melhor que Deus tinha, Ele deu por nós, entregou a nós para que nós não viéssemos a perecer, para que não viéssemos sofrer a condenação eterna, mas que tivéssemos a vida eterna. Ele deu a maior dádiva, o maior presente. Seu Filho unigênito é a maior expressão de Deus. Seu Filho único entregou para ser crucificado por todos nós, para que todo a maior abrangência, não é somente para um povo, para um continente, mas para todas as nações, para todos os continentes, para todos os povos, enfim. O que nele crer, a maior condição, é preciso crer, é preciso aceitar a Jesus como Salvador pessoal para obter a vida eterna. Jesus, na verdade, ele pregou o Evangelho, ele ensinou, fez milagres, anunciando aos homens que se arrependessem dos seus pecados, quando disse: arrependei-vos e crede no Evangelho, o tempo está cumprido e o reino de Deus é chegado. É para todo aquele que nele crê, que aceitá-lo como Salvador pessoal. Não pereça, é a maior condenação, é a morte eterna. E Deus, na verdade, entregou o seu próprio Filho para que não viéssemos sofrer a condenação eterna. Mas tenha maior conquista. Na verdade, nós temos hoje a vida eterna, a certeza de que vamos morar com Deus do céu, porque esta conquista, ela veio, na verdade, por Jesus Cristo, o nosso Salvador. Tenha a vida eterna, a maior esperança. Graças a Deus que nós somos felizes, porque temos a maior esperança, a vida eterna com Deus nos céus de glória. Isso é muito importante, meus queridos irmãos e amigos, porque felizes aqueles que sabem que vão morar com Deus na eternidade feliz, na eternidade abençoada. Você precisa pensar, precisa refletir nesta mensagem de Jesus para o seu coração, porque Deus amou o mundo de tal maneira que deu o seu Filho unigênito para que todo aquele que nele crer não pereça, mas tenha a vida eterna. Jesus é a porta, Jesus é o caminho, Jesus é o nosso Salvador por excelência. Que Deus nos ajude, que Deus nos abençoe, que possamos compreender esta mensagem e, compreendendo e aceitando, tenhamos a vida eterna. Deus abençoe sua vida. Vamos orar e vamos agradecer ao nosso Pai Celestial. Supremo e eterno Deus, Pai que estás nos céus, te agradecemos, Senhor, por este momento de reflexão, a voz do pastor. Te pedimos, Senhor, uma bênção muito especial para os nossos irmãos, para os nossos amigos, radiovintes. Ó Deus, guarda-os maravilhosamente, que cada um chegue à compreensão deste grande amor, deste grande presente, a vida eterna para cada um de nós. Aceita nossa oração, nossa gratidão, em nome de Jesus. Amém. Deus abençoe a todos, em nome do Senhor Jesus. Amém.
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2: 17:52.
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2: 18:59.
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0: Brasília, 19 horas. Está no ar a Voz do Brasil. As notícias do governo federal que movimentaram o país no dia de hoje.
1: Olá, boa noite.
0: Boa noite para você que nos acompanha em todo o país.
1: Quinta-feira, 23 de julho de 2026.
0: E vamos ao destaque do dia.
1: Governo contesta a decisão dos Estados Unidos de impor nova tarifa de 12,5% a produtos brasileiros.
0: E diz que o Brasil é reconhecido na Organização Internacional do Trabalho pelo combate ao trabalho forçado.
1: Restituição do imposto de renda.
0: Receita Federal abre amanhã consulta ao terceiro lote de pagamento.
1: Depósito será feito no dia 31 de julho, Thaisa de Araújo.
2: Para saber se a sua restituição foi liberada, basta acessar o serviço Meu Imposto de Renda no site da Receita Federal ou consultar...

0: aplicativo oficial do órgão em celulares e tablets.
1: Ciência e inovação contra desigualdades.
2: Prêmio Jovem Cientista reconhece iniciativas que desenvolvem tecnologias de inteligência artificial com impacto social.
1: Sobre o assunto, conversamos com Olival Freire Júnior, presidente do CNPq.
3: No princípio, todos os alunos do segundo grau da universidade, aluno de mestrado, aluno de doutorado, um jovem pesquisador já com doutorado, todos esses podem se candidatar.
2: Na apresentação da Voz do Brasil, Luciana Vasconcelos e eu, Ellen Bernardes.
1: E acompanhe a gente ao vivo, acesse radiogov.ebc.com.br ou o canal Gov na sua TV aberta.
2: Produtores rurais devem ficar atentos. Os imóveis cadastrados no Cadastro Ambiental Rural, o CAR, precisam ter as informações validadas ou corrigidas.
1: A consulta é simples e pode ser feita pela internet.
2: Quem não verificar possíveis pendências pode perder benefícios. Saiba como consultar a situação do cadastro.
4: Mais de 845 mil produtores rurais de todo o Brasil receberam notificação para validar as informações de seus imóveis no Cadastro Ambiental Rural. As notificações foram enviadas pelo gov.br. Para consultar se o imóvel tem alguma pendência, o proprietário deve acessar o site www.car.gov.br e consultar a caixa de mensagem da Central Proprietário Possuidor, como explica Henrique Dolabella, diretor do Cadastro Ambiental Rural.
5: A mensagem pode ser para validar a análise que o Estado fez, pode ser para retificar alguma informação que o Estado identificou que não estava corretamente declarado, ou pode ser para subir algum documento comprovando aquela informação. Em outros estados que não usam o sistema federal, que usam o sistema estadual próprio, aí ele vai ter que entrar no SICAR do estado, né, e cada estado vai ter o seu processo.
4: O CAR funciona como um mapa digital das áreas rurais e compõe uma base de dados para controle, monitoramento, planejamento ambiental e econômico e combate ao desmatamento. Atualmente, 8 milhões de propriedades estão inscritas no Cadastro Ambiental Rural. De acordo com Gabriela Gonçalves, coordenadora geral da gestão do SICAR, o registro é obrigatório, gratuito e dá oportunidades para quem vive no campo.
6: É muito importante estar com o cadastro em dia e acompanhar as notificações da Central do Proprietário Possuidor, porque o Cadastro Ambiental Rural ele é obrigatório para o acesso ao crédito, ele também traz melhores condições de acesso ao crédito quando ele está regularizado. Então, é necessário e vale muito a pena acompanhar o Cadastro Ambiental Rural através da Central do Proprietário Possuidor.
4: Produtores do Acre, Rondônia, Pará, Tocantins, Mato Grosso, Mato Grosso do Sul, Goiás, Bahia, Espírito Santo, São Paulo e Santa Catarina devem acessar os cadastros ambientais do próprio estado para checar pendências. Todos os demais vão encontrar as informações no sistema federal, car.gov.br. Reportagem Graziele Bezerra.
1: E produtores rurais podem procurar na Embrapa orientações sobre as mudanças climáticas causadas pelo El Niño.
2: É, as previsões climáticas indicam mais chuva e temperaturas acima da média para a região sul do país nos próximos meses.
1: Diante desse cenário, produtores rurais podem adotar medidas de planejamento para reduzir os impactos nas lavouras e na pecuária.
7: O El Niño deve permanecer até o início de 2027 e trazer mais chuva, maior nebulosidade e temperaturas acima da média para a região sul do país. Mas, segundo especialistas, conhecer o fenômeno com antecedência permite reduzir riscos no campo. Orientações técnicas voltadas às principais atividades agropecuárias da região reúnem recomendações que podem auxiliar os produtores nesse planejamento, explica José Reinaldo Moraes, pesquisador da Embrapa Clima Temperado.
8: Ele reúne aí recomendações específicas para grãos, fruticultura, silvicultura, horticultura, pastagem, né, diversas aí, né, tipos de manejo, sempre com base no histórico de eventos, né, anteriores que nós tivemos e também no conhecimento acumulado de anos, né, que a gente tem aí de convivência com esse fenômeno.
7: O documento recomenda que o produtor acompanhe as previsões meteorológicas oficiais, respeite o zoneamento agrícola de risco climático, planeje os investimentos e considere a contratação do seguro rural. A orientação é adaptar o manejo de acordo com cada cultura, já que os efeitos do El Niño variam entre lavouras e sistemas de produção. Nos cereais de inverno, como trigo, cevada e aveia, a atenção deve ser redobrada com doenças e com o planejamento da colheita. Para soja, milho e arroz irrigado, o foco está na drenagem das áreas, conservação do solo e monitoramento fitossanitário para detectar pragas e doenças. Já na fruticultura, o excesso de chuva pode favorecer erosões, doenças e até comprometer a produtividade dos pomares. O pesquisador José Rinaldo da Embrapa ressalta que planejar pode evitar grandes perdas no campo.
8: Quanto antes o produtor incorporar essas orientações, né, no planejamento da sua safra, menor tende ele a sofrer os impactos financeiros, né, que pode levar o El Niño.
7: Além das recomendações para cada atividade, prevenir perdas começa antes mesmo da chegada das chuvas. O acompanhamento das informações climáticas e a adoção de práticas já conhecidas pela pesquisa ajudam o produtor a tomar decisões mais seguras e aumentar a capacidade de enfrentar os desafios provocados pelo El Niño. Reportagem Pablo Mundim.
2: E a chegada do El Niño, com previsão de mudanças climáticas, acendem o alerta dos cuidados para evitar doenças transmitidas por insetos e mosquitos, como dengue e chikungunya.
1: Altas temperaturas e maior volume de chuva em algumas regiões podem favorecer a circulação do mosquito Aedes aegypti a partir do segundo semestre desse ano.
2: E o Ministério da Saúde recomenda que estados e municípios intensifiquem as ações de vigilância e controle. Saiba mais com Diego Freitas.
9: O Ministério da Saúde emitiu uma nota técnica em que alerta estados e municípios para a possibilidade de aumento na transmissão de arboviroses, como dengue e chikungunya, em razão da previsão de ocorrência do fenômeno El Niño ao longo do segundo semestre deste ano. Segundo projeções citadas no documento, o aumento das temperaturas e das chuvas em algumas regiões e os períodos de seca em outras áreas podem favorecer a proliferação do mosquito Aedes aegypti. A estimativa é de cerca de 1.700.000 casos de dengue em 2027, considerando cenários climáticos que ainda podem ser atualizados. A orientação é reforçar as ações de vigilância e controle, com bloqueio da transmissão nos primeiros casos identificados, reorganização das atividades dos agentes de combate às endemias e adoção das medidas de controle do vetor. A população também deve eliminar possíveis criadouros do mosquito, observar os sintomas das arboviroses e procurar atendimento de saúde ao surgimento dos primeiros sinais da doença. Para acompanhar os alertas, basta acessar o portal info.dengue.mate.br. Diego Freitas, para a Voz do Brasil.
1: Os Estados Unidos anunciaram novas tarifas de importação a produtos brasileiros.
2: E o governo brasileiro acaba de divulgar nota contestando a decisão.
1: A repórter Luana Karen está aqui no estúdio da Voz do Brasil e tem mais informações pra gente. Boa noite, Luana.
10: Boa noite, Luciana e Ellen. Boa noite aos ouvintes da Voz do Brasil. Olha, em nota divulgada há pouco, o governo brasileiro rechaçou a decisão do governo dos Estados Unidos de impor tarifas de 12,5% sobre produtos brasileiros. A nova tarifa está relacionada a investigações sobre trabalho forçado. De acordo com a nota assinada pela Secretaria de Comunicação Social da Presidência da República, ao longo da investigação, o Ministério do Trabalho e Emprego prestou explicações e forneceu farta documentação sobre a legislação brasileira e da atuação das autoridades aduaneiras para coibir importações de bens produzidos por trabalho forçado. O documento afirma que o Brasil é reconhecido há décadas pela Organização Internacional do Trabalho, pelos fortes compromissos assumidos no combate ao trabalho forçado. Além do compromisso internacional com o combate ao trabalho forçado, o governo brasileiro cita o compromisso interno intensificado pelas políticas domésticas de fiscalização, prevenção, acolhimento das vítimas e combate ao trabalho escravo contemporâneo. A nota ainda destaca que o governo brasileiro responsabiliza as empresas e indivíduos, aplicando multas severas e mantendo um cadastro de lista suja de empregadores.
2: Luana, e o governo indicou quais são as medidas que deve tomar a partir de agora?
10: Indicou sim, Ellen. O documento afirma que o Brasil iniciará imediatamente os trâmites para acionar os instrumentos previstos na Lei de Reciprocidade, aprovada por unanimidade pelo Congresso Nacional, e levará o tema ao Mecanismo de Solução de Controvérsias da Organização Mundial do Comércio. Ellen e Luciana.
1: Luana, muito obrigada pela sua participação ao vivo aqui na Voz do Brasil.
2: O papel da ciência é transformar a realidade e trazer melhorias práticas para o dia a dia da sociedade.
1: Com essa missão, o Prêmio Jovem Cientista chega à sua 32ª edição, destacando a inteligência artificial para o bem comum.
2: O objetivo é reconhecer projetos de estudantes e pesquisadores que utilizem a inteligência artificial para reduzir desigualdades, proteger o meio ambiente e melhorar os serviços públicos no Brasil.
1: Para falar sobre o prêmio e como a ciência pode revolucionar o uso da tecnologia no nosso dia a dia, eu e Nazi Brum conversamos mais cedo com Olival Freire Júnior, presidente do Conselho Nacional de Desenvolvimento Científico e Tecnológico, CNPq. Vamos ouvir. Nós vamos conversar agora sobre ciência. Presidente, muito obrigada pela sua participação aqui na Voz Brasil.
11: Muito obrigado.
1: Para começar, vamos falar sobre o Prêmio Jovem Cientista. O que é esse prêmio?
11: É uma das ações mais tradicionais do CNPq. Ela tem quase 50 anos de existência. É uma iniciativa conjunta do CNPq com a Fundação Roberto Marinho. E temos também sempre um patrocinador master que pode variar ao longo do tempo. Atualmente é a Shell. Qual é a importância desse prêmio? Eu gosto de dizer que prêmios são importantes em todas as atividades humanas. Acabamos de ver um exemplo de um prêmio que foi um fracasso para nós brasileiros. Qual é o brasileiro que não ficou frustrado com a Copa do Mundo? E qual é o brasileiro que não ficou contente com o desempenho do Wagner Moura e da Fernanda Torres na premiação do cinema? Então, prêmios são importantes em quaisquer atividades. E na ciência não é diferente. A particularidade desse prêmio, que é um prêmio para tentar fisgar um jovem promissor. Então não é o prêmio, não é um prêmio Nobel, não é o prêmio Álvaro Alberto, então não é o prêmio para o pesquisador já consolidado. Então é uma tentativa, nos mantendo na questão do futebol, de você olhar para a divisão de base e dizer aquilo ali tem futuro. Essa que é a ideia. Na última rodada, nós premiamos várias pessoas, algumas delas foram tão destacadas que na comemoração dos 75 anos do CNPq, nós convidamos alguns deles, Emanuele, Elisângela, o Raul, para apresentarem seus trabalhos para aquele público, que era um público diversificado, que estava comemorando os 75 anos do CNPq.
12: Bom, presidente, esse ano, qual que é o tema do Prêmio Jovem Cientista e por que que ele foi escolhido?
11: Então, isso é muito importante porque o tema, ele orienta a escolha e orienta quem vai se candidatar, e a gente sempre busca um tema na fronteira da pesquisa. Já tivemos o tema, como no ano passado, o problema da mudança climática em escala global, e o tema desse ano é inteligência artificial relacionada ao bem comum. Esse dilema que o mundo inteiro hoje atravessa de uma transição tecnológica disruptiva, mas uma transição em que nós estamos preocupados com o modo como a sociedade incorpora e não se perde nessa transição.
1: E como é que o investimento em jovens talentos pode contribuir para esse desenvolvimento tecnológico, científico do país?
11: Veja, os prêmios, eles são importantes também pelo valor financeiro, pelas bolsas que são atribuídos. Mas eles também colocam luz sobre certos projetos. Eu falei dos projetos desse ano. Um dos projetos que eu posso reportar para vocês é um projeto que foi destacado. Era um projeto de você ter uma célula fotoelétrica portátil que aquele coletor de castanha na floresta amazônica, veja que eu estou falando de um produto que o Brasil vende para o mundo inteiro. Não, o Brasília Notes, aqui a gente chama de castanha do Pará, o pessoal do Acre, do Amapá vai me matar, mas eu estou fazendo a ressalva, né? É a castanha do Brasil. Então o prêmio é um kit portátil que você carrega nas costas. Eu confesso para vocês que eu participei da entrega desse prêmio, eu achei importante, mas eu não entendi a profundidade do impacto desse prêmio. Eu só compreendi tempos depois, numa viagem ao Amapá, e eu conversando com mais calma com o orientador da Emanuele, e aí ele me explicou o tempo que o castanheiro passa sem contato telefônico, sem luz à noite, 40 dias, 60 dias. Então você veja que é algo que é claro que ainda é um projeto, é um piloto, ainda precisa chegar, ter escala para chegar no mercado, mas é algo que impacta na vida dos povos da Amazônia e impacta na economia brasileira, porque é o pessoal que coleta um dos produtos de exportação do Brasil.
12: Então são projetos que podem fazer a diferença realmente, né?
11: Exatamente, exatamente.
1: E quem pode participar desse prêmio que vai falar de inteligência artificial, que é um tema tão atual, como o senhor disse, né?
11: Em princípio, porque o prêmio tem faixas, então, em princípio, todos os alunos do segundo grau, da universidade, aluno de mestrado, aluno de doutorado, um jovem pesquisador já com doutorado, todos esses podem se candidatar. Aí tem que olhar no edital qual a faixa em que ele se enquadra.
1: Vamos lembrar que o endereço, para quem tiver interesse no prêmio, é jovemcientista.cnpq.br.
11: Perfeito.
1: Todo mundo pode participar e tentar impactar, mandar projetos que impactem, né, a vida, não só do cientista, mas também do país, né, presidente?
11: E se tiver alguma confusão, bota lá no Google, Jovem Pesquisador CNPq, não vai dar outro endereço, é isso que você acabou de falar.
12: Agora, presidente, vamos falar rapidamente sobre a SBPC, a Sociedade Brasileira para o Progresso da Ciência, que começa agora. Como é que vai ser a participação do CNPq?
11: Veja, a SBPC é uma entidade da sociedade civil, até um pouco mais antiga do que o CNPq, né? Mas que tem tido um importante papel ao longo da história do Brasil. É a voz do cientista, que como sociedade civil se dirige à própria sociedade e ao governo. Então, o CNPq sempre apoiou essa reunião da Sociedade Brasileira do Progresso da Ciência e sempre participou dessa reunião. Esse ano, em Niterói, belíssima cidade, nós vamos participar com uma atração, dentre outras, que essa atração eu queria chamar a atenção. Nós concebemos uma linha do tempo, a propósito dos 75 anos do CNPq, uma linha do tempo que dá corpo e voz ao lema dos 75 anos, que é Olhando Bem, Tem CNPq. É a ideia de que em muitas das atividades de ciência e tecnologia que nós brasileiros nos orgulhamos, por vezes a gente não percebe que tem a marca do CNPq. Então, nessa linha do tempo, a gente vai encontrar, por exemplo, pesquisa de petróleo em águas profundas, tem o DNA do CNPq. A atividade do ITA, que permitiu a criação da Embraer, que hoje o Brasil tem a terceira empresa de aeronáutica do mundo, tem o DNA do CNPq. Citei esses exemplos, mas tem, eu diria, vários outros. O desafio do enriquecimento do urânio, o desafio de ter transformado o Brasil nessa enorme potência agrícola, tem lá o selo da Embrapa. Não? Então, por vezes, o selo do CNPq não aparece tão diretamente. É preciso olhar bem para ver o apoio do CNPq. Então, quem tiver a oportunidade de ir a Niterói, eu convido para que passe no estande do CNPq para ver essa linha do tempo.
1: Muito obrigada pela sua participação aqui na Voz do Brasil. A gente conversou com o presidente do Conselho Nacional de Desenvolvimento Científico e Tecnológico, Olival Freire Júnior. Muito obrigada, presidente.
11: Agradeço a vocês pela possibilidade de falar do CNPq, de falar da pesquisa no Brasil, e agradeço também, claro, à EBC e ao público que nos acompanhou.
2: E a consulta ao terceiro lote de restituição do Imposto de Renda 2026 será aberta nesta sexta-feira, dia 24 de julho.
1: Quem ainda não recebeu a restituição deve verificar se há inconsistências.
2: Saiba como verificar a restituição e resolver possíveis pendências.
13: A consulta ao terceiro lote da restituição do Imposto de Renda será liberada nesta sexta-feira, dia 24, a partir das 9 horas. Mais de 2 milhões e 700 mil contribuintes serão contemplados e o pagamento está previsto para o dia 31 de julho. Para saber se a sua restituição foi liberada, basta acessar o serviço Meu Imposto de Renda no site da Receita Federal ou consultar pelo aplicativo oficial do órgão em celulares e tablets. De acordo com a Receita Federal, cerca de 165 mil restituições não foram creditadas, porque o contribuinte informou o CPF como chave PIX para recebimento, mas não possui conta bancária vinculada a essa chave. Nesses casos, é possível cadastrar uma chave PIX CPF junto a uma instituição financeira, atualizar os dados pelo serviço Meu Imposto de Renda ou enviar uma declaração retificadora. Após o processamento, permanecerão pendentes apenas restituições que ficaram retidas em malha fiscal ou que apresentam inconsistências nos dados bancários informados para recebimento, como os casos relacionados à chave Pix. Thaís de Araújo, para A Voz do Brasil.
1: Atenção, microempreendedores individuais e microempresários.
2: A implantação do novo Cadastro Nacional da Pessoa Jurídica pela Receita Federal vai suspender temporariamente os serviços de abertura, alteração e baixa de empresas realizadas pelas juntas comerciais.
1: Até o próximo sábado, às 7 horas da manhã, a base do CNPJ fica disponível apenas para consultas.
2: No sábado, a base ficará totalmente indisponível, impossibilitando consultas e qualquer outra operação relacionada ao cadastro.
1: O prazo para o restabelecimento total dos serviços está previsto para segunda-feira, 27 de julho.
2: A emissão do novo formato do CNPJ alfanumérico está marcada para o dia 31 de julho.
1: E atenção, estudantes, termina amanhã o prazo para os pré-selecionados da primeira chamada do ProUni entregarem a documentação que comprova as informações de inscrição à instituição de ensino onde foram selecionados.
2: Neste segundo semestre, o programa oferece mais de 471 mil bolsas de estudos parciais e integrais em todo o país.
14: Os estudantes pré-selecionados no programa Universidade para Todos, o ProUni, do segundo semestre deste ano, têm até sexta-feira, dia 24, para comprovar as informações passadas durante a inscrição. A documentação exigida pode ser apresentada diretamente na instituição em que o aluno foi pré-selecionado. É responsabilidade do candidato verificar com a universidade os horários e locais para realizar este processo. A perda do prazo ou não comprovação das informações implicará na reprovação dos alunos. Quem não foi pré-selecionado nesta etapa poderá participar da segunda chamada do ProUni, prevista para o dia 5 de agosto. Também será possível manifestar interesse na lista de espera entre os dias 26 e 27 de agosto. A divulgação da lista ocorrerá no dia 1º de setembro e a comprovação das informações deve ser feita entre 1º e 14 de setembro. Nesta edição, o ProUni recebeu mais de 529 mil inscrições e ofertou 471.304 bolsas de estudo em 380 cursos de graduação. A iniciativa oferece bolsas de estudo integrais que cobrem 100% do valor da mensalidade e parciais, que correspondem a 50%. A iniciativa é realizada duas vezes ao ano. Mais informações em acessounico.mec.gov.br/ProUni. Thaísa Vitória para a Voz do Brasil.
1: O Ministério da Educação recebe até o dia 31 de julho a declaração do Censo Escolar 2026 e orienta gestores a preencherem os dados referente aos alunos da educação especial.
2: Eles podem acessar um guia do INEP com orientações específicas sobre oferta de atendimento educacional especializado.
1: Os dados devem ser fornecidos em educacenso.inep.gov.br.
2: E essas foram as notícias do Governo Federal.
1: Uma realização da Secretaria de Comunicação Social da Presidência da República.
2: Com produção da empresa Brasil de Comunicação.
1: Fique agora com as notícias do Poder Judiciário e do Congresso Nacional. Uma boa noite.
2: Boa noite e até amanhã.
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17: Decisão do Supremo Tribunal Federal permite retomada da cobrança de IPTU em Teresina, no Piauí.
18: STJ reafirma que quando a vítima de homicídio deixa filhos menores, essa consequência pode aumentar a pena base do condenado.
17: TSE orienta tribunais regionais a criarem parcerias com instituições especializadas para combater a desinformação eleitoral.
18: Boa noite, eu sou Marcela Luiza.
17: Eu sou Walter Lima.
19: Os
18: Supremo Tribunal Federal suspendeu liminar do Tribunal de Justiça do Piauí, que havia interrompido a cobrança de IPTU na cidade de Teresina.
17: De acordo com a decisão do ministro Alexandre de Moraes, o município declarou que a queda da arrecadação poderia causar grave impacto na economia pública e comprometer a execução de serviços essenciais. Fernanda Porto.
19: Diante da urgência, o caso foi julgado pelo ministro Alexandre de Moraes, que está na presidência do STF nesta segunda quinzena de julho. Ao atender o pedido para restabelecer a cobrança do imposto, o ministro Alexandre de Moraes considerou o levantamento da Secretaria Municipal de Finanças de Teresina, que indica que a paralisação da cobrança do IPTU impactou em arrecadação de mais de 84 milhões de reais. Na decisão, o ministro Alexandre de Moraes ressaltou que o município demonstrou que a queda de arrecadação poderia causar grave impacto na economia pública e comprometer a execução de serviços essenciais.
18: Quando a vítima de um homicídio deixa filhos menores, essa consequência pode aumentar a pena base do condenado.
17: Esse entendimento foi reafirmado pelo Superior Tribunal de Justiça. Fátima Uchoa.
20: Agora, sob o rito dos recursos repetitivos, a terceira sessão do STJ fixou essa tese que deve ser observada por juízes e tribunais. De acordo com o relator ministro Reinaldo Soares da Fonseca, o fato de a vítima do crime deixar filhos menores pode repercutir no aspecto material e gerar impacto em questões emocionais. Mas esse posicionamento não pode ser aplicado automaticamente porque transformaria uma circunstância judicial em fator objetivo de aumento da pena. Ainda segundo o ministro, não é necessário exigir a comprovação de impacto excepcional ou individualizado para os dependentes da vítima, sob o risco de se esvaziar a própria finalidade da análise dessa circunstância judicial.
18: O Tribunal Superior Eleitoral orienta tribunais regionais a criarem parcerias com instituições especializadas para combater a desinformação eleitoral.
17: A ação permitirá a ampliação da capacidade técnica da Justiça Eleitoral, garantindo segurança jurídica na análise de processos que envolvam desinformação e conteúdo gerado por inteligência artificial. Juliana Cariri.
21: Os acordos poderão prever o compartilhamento de metodologias, o acesso a profissionais especializados, laboratórios e ações de capacitação. O TSE ressalta que as parcerias não alteram as competências das autoridades judiciárias nem as garantias.
18: Tribunal Superior do Trabalho mantém decisão que anulou reintegração de metalúrgico demitido por justa causa.
17: O trabalhador foi dispensado após comentar em rede social sobre a empresa em que ele trabalhava. Marla Lacerda.
22: O metalúrgico havia sido reintegrado por decisão provisória em primeira instância, alegando que sofria de depressão e que não podia ser dispensado por motivo de doença ocupacional. Mas o TRT de Campinas, São Paulo, suspendeu a medida. O caso foi analisado então pela SDI2 do TST, que confirmou a decisão de segundo grau. Para o colegiado, ainda não há elementos suficientes para concluir que a demissão foi irregular. Os ministros destacaram também que a estabilidade pela doença ocupacional não impede a dispensa por justa causa. Portanto, a validade da demissão ainda será analisada na ação principal após a produção das provas necessárias.
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18: Uma boa noite.
17: E até amanhã.
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1: Eu sou Humberto Pinheiro e estes são os destaques de hoje do Jornal do Senado, que começa agora. Nova lei fortalece a produção nacional de medicamentos e vacina. Piso dos professores, frete rodoviário e renovação da CNH estão entre as medidas aprovadas pelo Senado. Emendas parlamentares para shows podem ser proibidas. Boa noite. Foi sancionada a lei que cria a Estratégia Nacional para o Desenvolvimento do Complexo Econômico Industrial da Saúde. A nova legislação busca fortalecer a produção nacional de medicamentos, vacinas, equipamentos e insumos médicos. O objetivo é reduzir a dependência do Brasil de produtos importados, ampliar a capacidade da indústria nacional e garantir mais segurança no abastecimento do sistema de saúde. A reportagem é de Patrícia Oliveira.
2: São mecanismos para incentivar empresas e instituições de pesquisa a desenvolver e fabricar esses produtos no país. A nova lei também amplia parcerias entre o governo, universidades e empresas e prevê linhas de crédito. Para o relator do projeto que deu origem à lei, senador Rogério Carvalho, do PT de Sergipe, a pesquisa tecnológica em saúde deve se voltar para soluções dos problemas brasileiros.
3: A pandemia de Covid-19 demonstrou que buscar a autossuficiência em fármacos, vacinas e equipamentos hospitalares é um dever do Estado para assegurar o direito constitucional à saúde.
2: A nova lei também altera normas do SUS e a lei de licitações para facilitar as compras públicas no setor de saúde.
1: No primeiro semestre de 2026, o Senado aprovou medidas provisórias que tratam do piso salarial dos professores da educação básica e do frete rodoviário de cargas. Os senadores também deram aval à renovação automática da Carteira Nacional de Habilitação. Repórter Pedro Pincer.
4: O Congresso Nacional aprovou medidas provisórias importantes, como a que reajusta o piso salarial dos professores da educação básica para R$ 5.130,63 em 2026, um aumento de 5,4% sobre o valor anterior, com ganho real de 1,5 ponto percentual acima da inflação. O texto aprovado estabelece novo cálculo para reajuste anual. A senadora professora Dorinha Seabra, do União do Tocantins, destacou a importância de valorizar o trabalho dos docentes.
5: Não tem educação boa, nem educação de qualidade, se os profissionais da educação não forem devidamente respeitados e valorizados. Esse é o nosso apelo para que, a partir do piso, as carreiras sejam reorganizadas nos diferentes municípios brasileiros e nossos estados.
4: Outro destaque foi a medida provisória que altera as regras e o cálculo do piso mínimo do frete rodoviário de cargas para considerar custos operacionais. A medida beneficia os caminhoneiros por estabelecer novas regras de regulamentação para empresas que contratem caminhoneiros para a realização de transporte rodoviário de cargas. Para o senador Stevenson Valentim, do Podemos do Rio Grande do Norte, a medida faz justiça e traz tranquilidade para a categoria.
6: Entendo que esse viés da multa já atingiu a sua pedagogia. E permanecer com essa injustiça é passar uma ideia de vingança e que não contribui nada para a sociedade. É importante que o caminhoneiro esteja preocupado com a carga, com o seu horário de entrega, com a distância da família, com as condições das nossas rodovias.
4: Outra medida provisória aprovada no primeiro semestre do ano garante a renovação automática da Carteira Nacional de Habilitação de motoristas que, ao término da validade do documento, estiverem no Registro Nacional Positivo de Condutores. O cadastro mostrará o nome das pessoas que não tenham cometido nenhuma infração de trânsito nos últimos 12 meses.
1: E o Senado deve analisar a partir de agosto um projeto que cria o Prêmio Nacional da Educação Brasileira. A proposta busca reconhecer iniciativas de estados, municípios, escolas e estudantes que contribuam para melhorar a educação. O objetivo é valorizar boas práticas e incentivar ações que fortaleçam a educação em diferentes etapas, da educação infantil ao ensino médio. A proposta prevê categorias específicas para reconhecer experiências bem-sucedidas em todo o país. Os detalhes com o repórter Rodrigo Rezende.
7: O Senado deve analisar a partir de agosto um projeto que cria o Prêmio Nacional da Educação Brasileira. A ideia apresentada pelo senador Camilo Santana, do PT do Ceará, reconhece estratégias e iniciativas para a promoção de avanços na melhoria da qualidade da aprendizagem na educação básica feitas por estados, municípios, escolas ou estudantes brasileiros. Camilo Santana, atual presidente da Comissão de Educação do Senado, ressalta que todas as formas de desenvolvimento da educação brasileira devem ser valorizadas.
8: Eu sempre digo que a educação precisa estar acima de qualquer questão política ou partidária nesse país. Está em jogo a qualidade da educação para nossas crianças e jovens desse país. Temos muito ainda a fazer, muito caminho a ser percorrido.
7: O prêmio terá 8 categorias e regulamento posterior irá definir a forma de seleção dos vencedores. A proposta de criação do Prêmio Nacional da Educação Brasileira ainda será analisada pelas comissões do Senado.
1: Um projeto apresentado no Senado tipifica como ilícito o uso de emendas parlamentares para o financiamento de shows e apresentações artísticas. A medida pretende modificar a lei de improbidade administrativa para penalizar os gestores públicos infratores de maneira mais dura e até mesmo com a perda da função. Mais informações com o repórter Douglas Castilho.
9: Apresentado pelo senador Eduardo Girão, do Novo do Ceará, o texto prevê que o uso de emendas parlamentares para financiamento de shows e apresentações artísticas seja enquadrado como ato que causa prejuízo ao erário. Essa modalidade de infração tem também como sanções a perda dos direitos políticos por até 8 anos, multa de até 2 vezes o valor do dano causado e o ressarcimento integral dos danos verificados.
10: É um dinheiro que se evapora e que, se for em equipamentos para o hospital, fica lá por anos, por décadas, né? E esse projeto nosso visa normatizar isso e considerar como improbidade administrativa, com punição.
9: O autor do projeto justificou ainda que a medida pode combater o superfaturamento e os desvios que costumam ocorrer nesse tipo de transação. Além disso, segundo ele, haveria diversas vezes um conflito de interesses, pelo fato de gestores usarem dinheiro público para contratarem bandas ou grupos que têm eles próprios como empresários. O projeto aguarda a destinação para discussão nas comissões do Senado.
1: Mais de 158 milhões de brasileiros estão aptos a votar nas eleições de 4 de outubro. O número é o maior da história e representa um crescimento de mais de 2 milhões de eleitores em relação a 2022. No primeiro turno, os eleitores vão escolher presidente da República, governadores, 2 senadores, deputados federais, deputados estaduais e distritais. A reportagem é de Rodrigo Rezende.
7: 158 milhões e 700 mil pessoas devem decidir os mandatários dos próximos anos para a presidência da República, governos estaduais e distrital, Senado, Câmara dos Deputados e Assembleias Estaduais. Em relação às eleições de 2022, houve um acréscimo de 2 milhões e 200 mil eleitores. As mulheres representam quase 53% do eleitorado e cerca de 3 milhões e 500 mil eleitores têm 18 anos ou menos. O presidente do Tribunal Superior Eleitoral, ministro Nunes Marques, ressalta que a população brasileira é soberana para escolher seus representantes e definir o futuro do país.
11: O futuro da nossa democracia não será delineado por máquinas, mas pelos milhões de brasileiras e brasileiros que depositam nas urnas sua mensagem de esperança, traduzida no voto direto, secreto, universal e periódico.
7: Os 3 maiores colégios eleitorais estão na região sudeste: São Paulo, com 34 milhões, Minas Gerais com 16 milhões e Rio de Janeiro com quase 13 milhões de eleitores. 918 mil brasileiros vivendo no exterior estão aptos para votar.
1: O senador Wellington Fagundes, do PL de Mato Grosso, defendeu o projeto de lei que permite a destinação de emendas parlamentares da saúde para o atendimento pré-hospitalar realizado pelos corpos de bombeiros militares. Na análise dele, a proposta reconhece que esse serviço integra a rede de atendimento em saúde e amplia as responsabilidades de investimento na estrutura das corporações. Trabalhos técnicos de Josivaldo Souza. O Jornal do Senado fica por aqui. Acompanhe agora as notícias da Câmara dos Deputados. Boa noite.

0: 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Câmara transforma em lei atendimento a brasileiras que vivem no exterior.
1: Herdeiros poderão retirar valores de até 40 salários mínimos sem inventário.
0: Comissão aprova inclusão digital de alunos com deficiência da rede pública.
1: Boa noite. A Comissão de Educação aprovou a criação da Política de Alfabetização Digital das Pessoas com Deficiência. A repórter Sofia Peçanha tem os detalhes da votação.
2: A Comissão de Educação da Câmara dos Deputados aprovou o projeto que institui a Política Nacional de Alfabetização Digital das Pessoas com Deficiência. Antes disso, o texto também foi aprovado pela Comissão de Defesa dos Direitos das Pessoas com Deficiência. A proposta tem como objetivo garantir o letramento digital de estudantes com deficiência da rede pública de ensino. Isso inclui desde o uso básico de computadores e internet, até ferramentas que auxiliam na comunicação, no acesso à informação e no desenvolvimento escolar. A relatora do projeto na Comissão de Educação, a deputada Maria Rosas, do Republicanos de São Paulo, destacou a importância da medida para promover a inclusão.
3: Aprovar essa Política Nacional de Alfabetização Digital, especificamente para as pessoas com deficiência, é um marco para que nós possamos trazer e falar na ação a pessoa com deficiência, dizendo: nós lutamos pela inclusão dos direitos da pessoa com deficiência.
2: Para isso, o projeto prevê a capacitação de professores e gestores, a adaptação dos métodos de ensino e investimento em infraestrutura tecnológica nas escolas, como equipamentos e conexão à internet. A ideia é que a tecnologia deixe de ser um obstáculo e passe a ser uma ferramenta de inclusão, como ressaltou a relatora ao afirmar que a transformação digital precisa considerar as necessidades de todos os estudantes.
3: A transformação digital da educação somente se realiza plenamente quando contempla a diversidade dos estudantes e assegura a eliminação de barreiras que dificultam o acesso, a participação e a aprendizagem das pessoas com deficiência.
2: A política de educação digital para pessoas com deficiência também estabelece que o desenvolvimento dos alunos e da instituição deverá ser acompanhado bimestralmente. Segundo o autor da proposta, o deputado Carlos Henrique Gaguim, do União de Tocantins, com mais acesso e preparo, os estudantes com deficiência podem ter mais autonomia nos estudos, mais participação nas atividades escolares e melhores oportunidades no futuro, inclusive no mercado de trabalho. O próximo passo para a aprovação da Política Nacional de Alfabetização Digital das Pessoas com Deficiência será a análise pela Comissão de Finanças e Tributação. Da Rádio Câmara de Brasília, Sofia Peçanha.
0: Educação. Bibo Nunes, do PL do Rio Grande do Sul, é autor do projeto que proíbe a aprovação automática de alunos não alfabetizados nos três primeiros anos do ensino fundamental. O texto altera a Lei de Diretrizes e Bases da Educação Nacional e aguarda análise pela Comissão de Constituição e Justiça.
4: Tem que saber ler e escrever, isso é o mínimo. Escola é para educar, que acima de tudo o objetivo das escolas é a educação. Se não for educação, não tem o menor fundamento. Espero que aprove para o bem da educação no Brasil. Não tem fundamento uma criança do primeiro, segundo, terceiro ano serem aprovados sem saber ler e escrever. Essa é a minha luta para melhorar de fato a educação no Brasil.
1: Bibo Nunes acredita que a promoção automática dos alunos serve apenas para melhorar indicadores educacionais. Na avaliação do deputado, a medida desestimula estudantes e professores, cria uma falsa sensação de aprendizado e compromete a qualidade da educação.
0: Justiça. Comissão aprova proposta que permite até 40 salários mínimos para a retirada de valores a herdeiros. A repórter Júlia Lopes explica a atualização dos valores.
5: A Comissão de Finanças e Tributação da Câmara dos Deputados aprovou um projeto que atualiza para até 40 salários mínimos, o equivalente hoje a R$ 64.840, o valor que poderá ser liberado a herdeiros sem necessidade de inventário em cadernetas de poupança e fundos de investimento. A proposta foi apresentada pelo deputado Celso Russomano, do Republicanos de São Paulo, e altera a lei que trata do pagamento a dependentes ou sucessores de valores não recebidos em vida pelo titular, como restituições no imposto de renda e outros tributos. A regra vale para casos em que não há outros bens sujeitos a inventário. No texto, o autor explica que, nesses casos, os herdeiros costumam utilizar os valores recebidos para cobrir despesas como impostos, custas judiciais e honorários de advogados, entre outros gastos. O relator da proposta, deputado Hildo Rocha, do MDB do Maranhão, afirma que a atualização é necessária, porque a legislação atual utiliza como referência a obrigação do Tesouro Nacional, a OTN, que não existe mais, o que gera dificuldades de interpretação.
6: Essa regra já existia, só que como ele estava estipulado, referenciado em cima de um título do governo, que era a antiga OTN, e como a OTN não existe mais, não existia mais a referência de até quanto poderia ser pago de forma imediata para a viúva, ou para o viúvo, ou para o filho. Então isso impedia a evolução e a facilidade e a rapidez da transferência desses recursos de uma conta para a conta do herdeiro. E isso é facilitado agora.
5: Além disso, a proposta altera o Código de Processo Civil para estabelecer que o juiz não poderá negar o pedido de gratuidade da justiça apenas com base na renda de um herdeiro ou na posse de um imóvel. O projeto, que busca atualizar o limite a ser retirado por herdeiros em cadernetas de poupança e outras aplicações no valor até 40 salários mínimos, segue em análise na Comissão de Constituição e Justiça. Da Rádio Câmara de Brasília, Júlia Lopes.
7: Economia.
1: A Câmara aprovou proposta que garante imunidade tributária aos templos religiosos e suas entidades filantrópicas, também sobre tributos incidentes no consumo de bens e serviços. Marcelo Crivella, do Republicanos do Rio de Janeiro, afirma que a medida regulamenta um direito já previsto na Constituição.
8: Essa é a grande, eu diria, notícia para os templos religiosos, é fazer com que a imunidade prevista na Constituição Federal se torne realidade com relação aos tributos que incidem no consumo de bens e de serviços. Essa PEC foi aprovada no plenário com 385 votos favoráveis, 93 votos contrários e 7 abstenções. Portanto, teve ampla maioria.
0: Na opinião de Marcelo Crivella, a medida pode reduzir os custos de igrejas e instituições beneficentes na aquisição de equipamentos e insumos utilizados em atividades religiosas, assistenciais e sociais. A proposta agora será analisada pelo Senado.
1: Depois de ser aprovado na Comissão de Constituição e Justiça, o projeto que aumenta o prazo para transferência de domicílio eleitoral está pronto para ser votado pelo plenário da Câmara.
0: A proposta também altera as regras para comprovação de vínculo com a localidade, como informa a repórter Silvia Munhato.
9: A Comissão de Constituição e Justiça da Câmara aprovou o projeto que amplia de 150 para 180 dias antes das eleições o prazo final para o pedido de transferência do domicílio eleitoral. Pelo texto, o tempo de residência mínima no novo município também muda de 3 para 6 meses. A deputada Júlia Zanatta, do PL de Santa Catarina, relatora do texto, foi favorável à mudança.
10: A prática do turismo eleitoral, a transferência fraudulenta de domicílio com fins meramente eleitoreiros, constitui uma burla que corrói a representatividade democrática e a soberania popular em sua dimensão municipal. O voto é o exercício de soberania localizado e a fraude de domicílio rompe o nexo da pertinência essencial entre o eleitor e a comunidade política local, cujos rumos ele pretende definir.
9: A proposta também altera a forma de comprovação de vínculo com a localidade. Será exigida a apresentação de comprovante de residência oficial em nome do eleitor, como contas de água, luz, gás, telefone fixo ou correspondência oficial de órgãos governamentais. A lei atual permite a comprovação por meio de declaração do próprio eleitor ou outros meios que forem considerados convincentes pelo juiz eleitoral. Da Rádio Câmara de Brasília, Silvia Munhato.
7: Desenvolvimento Regional.
1: Rodrigo Hollenberg, do PSB, teme que o empréstimo de 6 bilhões de reais feito pelo governo do Distrito Federal para cobrir o rombo do Banco de Brasília, no caso Master, comprometa a saúde e a educação públicas. Por isso, o deputado acionou a justiça em defesa de crianças e famílias atípicas.
11: Nós, então, oficiamos ao Ministério Público do Distrito Federal e Territórios, solicitando que determine que o governo do Distrito Federal faça concurso para orientadores educacionais para que essas crianças, esses jovens com deficiência possam ser acolhidos adequadamente na rede pública de educação do Distrito Federal. Do mesmo modo, nós estamos solicitando ao governo do Distrito Federal que realize a contratação de médicos, de enfermeiros, de técnicos de enfermagem, que possam garantir o atendimento a essas famílias.
0: Presidente da Comissão de Defesa dos Direitos das Pessoas com Deficiência, Rodrigo Hollenberg, relata o drama de famílias atípicas sem atendimento adequado e lamenta a falta de concurso para orientadores educacionais no Distrito Federal desde 2017.
7: Previdência.
1: O tempo para a aposentadoria de policiais militares e bombeiros poderá ser reduzido. Uma proposta aprovada pela Câmara permite que os estados e o Distrito Federal editem leis locais para diminuir esse prazo. Confira na reportagem de Maria Neves.
9: Aprovado na Comissão de Constituição e Justiça da Câmara dos Deputados, projeto que reduz o tempo de serviço de policiais e bombeiros militares para ter direito à aposentadoria integral, pode seguir para o Senado. Pela proposta, os estados poderão editar legislação própria para reduzir em até 5 anos o tempo mínimo de exercício na função para receber proventos integrais. O autor do projeto, deputado Júnior Amaral, do PL Mineiro, argumenta que a medida busca trazer justiça para policiais e bombeiros militares que trabalham em condições difíceis e são pouco valorizados.
12: Os profissionais de segurança pública no Brasil já sofrem com falta de retaguarda jurídica, já sofrem com falta de logística adequada para trabalhar, já sofrem com baixos salários. Então essa questão da previdência é algo mínimo que a gente pode fazer aqui na Câmara dos Deputados para impedir que esses homens e mulheres sejam ainda mais desprestigiados, como infelizmente são historicamente no nosso país.
9: Atualmente, a lei exige 35 anos de serviço para militares receberem a aposentadoria com valor integral. Desse tempo, pelo menos 30 anos devem ser em atividades militares. Com o texto aprovado, o período mínimo de atividade militar poderá cair de 30 para 25 anos. Na regra de transição vigente, militares que ingressaram no cargo há mais tempo, antes de 2020, e ainda não cumprem os requisitos, têm de contar pelo menos 25 anos de serviço militar, mais um pedágio. Eles devem trabalhar mais 4 meses para cada ano que falta. A proposta também permite que os estados reduzam esse tempo de pedágio para 20 anos por lei local. Da Rádio Câmara de Brasília, Maria Neves.
0: Tarcísio Mota, do PSOL do Rio de Janeiro, apresentou projeto que estabelece regras para a aplicação de recursos dos regimes próprios de previdência dos servidores públicos. A proposta busca reduzir os riscos nas aplicações financeiras e aumentar a segurança do dinheiro destinado às aposentadorias.
13: Nós não podemos deixar que os institutos de previdência e os governos apliquem os recursos dos servidores em bancos que não têm condições de garantir a liquidez e garantir a rentabilidade e garantir que esses recursos não serão perdidos. Então a proposição desse PLP é de que os institutos de previdência de cada município brasileiro e dos estados brasileiros, eles tenham um limite, que 80% dos recursos dos servidores sejam obrigatoriamente aplicados em títulos que estão lastreados no Tesouro Nacional e em bancos públicos que dão garantia de que esse recurso não será perdido. E os demais 20% sejam aplicados em critérios muito rígidos de solidez dessas instituições financeiras.
1: Segundo Tarcísio Mota, a medida evita perdas em aplicações de alto risco e garante maior segurança aos recursos descontados de cada servidor. Ele argumenta ainda que o texto reduz a influência de interesses políticos e financeiros na gestão dos fundos previdenciários dos servidores.
7: Habitação.
0: Padre João, do PT de Minas Gerais, defende a aprovação de projetos que incentivam cooperativas habitacionais a participarem do Minha Casa Minha Vida. Ele avalia que a contribuição dessas entidades pode ampliar o acesso à casa própria com unidades mais acessíveis e de melhor qualidade.
14: Então temos que continuar avançando e avançando também com a nossa relatoria, com o projeto de lei que garanta a autogestão, ou seja, além da responsabilidade e disposição de estados, o Distrito Federal e municípios, a sociedade civil organizada em forma de entidade ou cooperativa poder não só construir as moradias na forma de autogestão, mas também outros equipamentos importantes para a comunidade.
1: Padre João observa que o déficit habitacional atinge quase 5 milhões e 700 mil famílias no país. Ele afirma que a autogestão dá segurança jurídica a experiências já existentes e permite incluir equipamentos comunitários nos empreendimentos habitacionais.
7: Segurança Pública. A Câmara aprovou proposta que transforma em lei o atendimento a brasileiras no exterior. Saiba mais sobre o assunto na reportagem de Paula Bittar.
9: A Comissão de Constituição e Justiça da Câmara aprovou uma proposta que transforma em lei a política de atendimento a brasileiras que vivem no exterior por meio dos espaços da mulher.

0: profissionais especializados e instituições parceiras em áreas como imigração, direito de família, legislação trabalhista e previdenciária, apoio psicológico e capacitação linguística, educacional e financeira. A proposta estabelece que a implantação dos espaços da mulher brasileira ocorrerá de forma gradual, conforme a avaliação do Itamaraty. A prioridade será dada às localidades onde houver maior necessidade de reforço do atendimento às mulheres, conforme a disponibilidade de orçamento, funcionários e de espaço físico nas repartições consulares. De acordo com dados do Ministério das Relações Exteriores, a rede consular brasileira realizou 1.556 atendimentos a brasileiras vítimas de violência doméstica e de gênero no exterior em 2023. Segundo a relatora na comissão, deputada Maria do Rosário, do PT do Rio Grande do Sul, o projeto garante a segurança jurídica de uma prática que o Itamaraty já desenvolve com sucesso.
1: Os objetivos específicos da criação deste espaço da mulher brasileira é o combate à violência doméstica, é a defesa das imigrantes contra a discriminação e a orientação a elas para a salvaguarda dos seus direitos humanos, é garantir a sua capacitação, o apoio ao empreendedorismo feminino, o apoio ao respeito, o aprimoramento educacional. Então, estas mulheres brasileiras que vivem no exterior passarão a ter um apoio maior dentro dos consulados, como mulheres. E esse trabalho, sinceramente, será muito importante para a valorização dessas mulheres e tranquilidade das suas famílias que se encontram aqui no Brasil.
0: O projeto, que transforma em lei a política de atendimento a brasileiras que vivem no exterior por meio dos espaços da mulher brasileira, já pode ir diretamente para o Senado, a menos que haja recurso para votação antes pelo plenário da Câmara. Da Rádio Câmara de Brasília, Paula Bittar.
2: Meio Ambiente.
3: Delegado Palumbo, do Podemos de São Paulo, é autor de projeto de lei que aumenta a punição para quem maltratar animais. O deputado explica que a proposta eleva a pena máxima de prisão dos atuais 5 para até 12 anos para os condenados por esse tipo de crime.
4: Nós estamos lutando. O meu projeto estipula uma pena de até 12 anos de cadeia. O indivíduo que maltrata um animal tem que ficar encarcerado, de preferência trabalhando para pagar o próprio sustento. É assim que a gente trata criminoso, gente desalmada, que não tem coração, que maltrata os animais. Se esse projeto for aprovado, espero que seja, nós estamos lutando para isso, o criminoso que maltratar animal vai ficar 12 anos enjaulado, que é onde ele tem que ficar.
5: Delegado Palumbo argumenta que a legislação atual não consegue manter presos os autores de maus tratos. O parlamentar também destaca sua atuação em defesa da causa animal e cita outras iniciativas apresentadas por ele ao longo da vida pública.
3: Termina agora o jornal Câmara dos Deputados, produzido pela Rádio Câmara, com trabalhos técnicos de Everson Urani e a apresentação de José Carlos Andrade e Luciana Vieira. Uma boa noite para você.
5: Ótima noite. A Voz do Brasil volta amanhã.
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2: 20h01.
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1: 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O Ministério da Saúde emitiu uma nota técnica em que alerta estados e municípios para a possibilidade de aumento na transmissão de arboviroses, como dengue e chikungunya, em razão da previsão de ocorrência do fenômeno El Niño ao longo do segundo semestre deste ano. Segundo projeções citadas no documento, o aumento das temperaturas e das chuvas em algumas regiões e os períodos de seca em outras áreas podem favorecer a proliferação do mosquito Aedes aegypti. A estimativa é de cerca de 1 milhão e 700 mil casos de dengue em 2027, considerando cenários climáticos que ainda podem ser atualizados. A orientação é reforçar as ações de vigilância e controle, com o bloqueio da transmissão nos primeiros casos identificados, reorganização das atividades dos agentes de combate às endemias e a adoção das medidas de controle do vetor. A população também deve eliminar possíveis criadouros do mosquito, observar os sintomas das arboviroses e procurar atendimento de saúde ao surgimento dos primeiros sinais da doença. Para acompanhar os alertas e o monitoramento epidemiológico, basta acessar o portal info.dengue.mat.br. Repito, info.dengue.mat.br. São Gonçalo do Amarante recebe a carreta da saúde da mulher, que será instalada no Parque das Flores Paulo Emídio de Medeiros e iniciará os atendimentos nesta sexta-feira, 24 de julho. A unidade móvel atenderá mulheres dos municípios, que integram a terceira e a sétima regiões de saúde do Rio Grande do Norte. A estrutura funcionará de segunda a sexta-feira, das 7 da manhã às 5 da tarde, e aos sábados, das 8 ao meio-dia, oferecendo mamografias, colonoscopias, ultrassonografias e biópsias, contribuindo para o diagnóstico precoce e a prevenção de doenças que acometem a saúde da mulher. O acesso aos atendimentos será realizado por meio de